0: Obras públicas, assistência técnica e extensão rural.
1: E ainda, cúpula do Mercosul.
2: Brasil defende financiamento em obras de infraestrutura na região e combate ao crime organizado.
1: Em reunião no Paraguai, presidente Lula reforça o fortalecimento da integração entre os países sul-americanos.
3: O projeto de integração sul-americano deve estar acima de qualquer divergência ideológica.
2: Vamos falar também sobre ações de saúde para enfrentar efeitos da mudança climática.
1: Ampliação da Força Nacional vai permitir que as equipes alcancem qualquer emergência em até 12 horas. Márcia Fernandes.
4: O Brasil passará a contar com mais 8 bases da Força Nacional do SUS, distribuídas por todas as regiões do país.
2: Hoje, na apresentação da Voz do Brasil, Luciana Vasconcelos e Luciano Seixas.
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2: Mais recursos para a agricultura familiar, aquela que produz os alimentos que chegam à mesa dos brasileiros.
1: O governo do Brasil anunciou o Plano Safra 2026-2027 da agricultura familiar com um recorde de financiamento, 97 bilhões e 300 milhões de reais.
2: A repórter Graziele Bezerra acompanha o anúncio do plano neste momento e traz para a gente os detalhes ao vivo. Boa noite, Graziele.
5: Boa noite para você também, Luciano. Boa noite para a Luciana e para o ouvinte da Voz do Brasil. Dos 97 bilhões de reais destinados para fomentar a agricultura familiar, mais de 85 bilhões serão destinados ao PRONAF, que é o Programa Nacional de Fortalecimento da Agricultura Familiar, um aumento de quase 9% do crédito comparado à última safra. O dinheiro poderá ser aplicado em programas de crédito, seguro agrícola, compras públicas, assistência técnica e extensão rural. A ministra do Desenvolvimento Agrário e Agricultura Familiar, Fernanda Machiavelli, destacou as operações de crédito que terão juros reduzidos.
6: Eu estou falando que agora quem quiser produzir alimento nesse país tem juros de 2% para contratar crédito para a agricultura familiar para quem quer produzir alimentos. E se quiser produzir alimento orgânico ou agroecológico, a taxa de juros, presidente, agora é 1%.
5: E o plano também amplia o limite de crédito para a unidade familiar de 53 para 74 mil reais. Outra novidade dessa edição é o Pronaf de Habitação. Quem vive no campo vai poder fazer financiamentos com limite de 10 mil reais para reformar a casa ou fazer instalações sanitárias. Serão 5 anos para quitar, além de desconto de até 40% para quem pagar a conta em dia. Outra novidade é o Terra à Mesa Garantia Safra, com mais de 400 milhões de reais destinados à inclusão produtiva, adaptação climática e fortalecimento da produção de alimentos para mais de 60 mil famílias do semiárido brasileiro. O governo do Brasil também anunciou programas para melhorar a governança no campo e agilizar a regularização fundiária de imóveis rurais, públicos e privados. Devolvo para vocês, Luciano, Luciana.
1: Obrigada, Graziele, pelas informações ao vivo aqui na Voz do Brasil.
2: E para o agronegócio, o governo do Brasil anunciou um plano safra também com valor recorde.
1: São mais de 525 bilhões de reais com taxas de juros reduzidas.
2: O plano traz incentivos também para os produtores comprometidos com a agricultura sustentável.
7: O Plano Safra 2026-2027 é o maior da história destinado à agricultura empresarial. Ao todo, o governo do Brasil anunciou nesta terça-feira 525 bilhões e 100 milhões de reais em linhas de crédito para médios e grandes produtores rurais. São quase 9 bilhões de reais a mais que na safra anterior. O objetivo é fortalecer a produção agropecuária, ampliar a oferta de alimentos e manter o Brasil entre os maiores produtores e exportadores do mundo. Do total anunciado, 384 bilhões e 900 milhões de reais serão destinados ao custeio da produção e à comercialização da safra. Outros 140 bilhões e 200 milhões de reais vão financiar investimentos em irrigação, armazenagem, inovação tecnológica, compra de máquinas e equipamentos, recuperação de áreas produtivas e geração de energia renovável. O presidente em exercício, Geraldo Alckmin, disse que os números representam um compromisso do governo com a produção de alimentos e investimentos no campo.
8: Ano passado, batemos recorde de produção e a expectativa esse ano é de 353 milhões de toneladas.
7: Outra novidade é a redução das taxas de juros em linhas estratégicas de financiamento. No Pronamp, programa voltado aos médios produtores rurais, a taxa caiu para 9% ao ano. Também houve redução em programas voltados à irrigação, agricultura sustentável, armazenagem e inovação. A expectativa é ampliar o acesso ao crédito e estimular novos investimentos no campo que já exporta e produz números recordes, disse André de Paula, ministro da Agricultura e Pecuária.
9: O agronegócio brasileiro representa hoje cerca de 1/4 de toda a riqueza produzida no país. O PIB da agropecuária cresceu 11,7% o ano passado. 1 entre cada 4 empregos de brasileiros está ligado ao agro.
7: O Plano Safra também amplia os incentivos para práticas sustentáveis. É mais oportunidade para quem produz, destacou o ministro da Fazenda, Dário Durigan.
10: Tivemos também os bônus que incentivam sustentabilidade no agronegócio, que podem dar um prêmio de 0,5 pontos percentuais, seja para quem tem o CAR normalizado, seja para quem adota boas práticas agropecuárias no sentido da sustentabilidade.
7: Desde 2023, o governo do Brasil tem ampliado os recursos à agricultura empresarial. Nos últimos 4 anos, foram 4 recordes, saindo de 364 bilhões para mais de 525 bilhões de reais. Reportagem Pablo Mundim.
1: Brasil, Argentina, Uruguai e Paraguai. Esses países formam o Mercosul, que reúne 73% do território sul-americano.
2: Responsável por 65% do PIB da região, o bloco se reuniu hoje em Assunção, no Paraguai, para definir estratégias que fortalecem os países.
11: O encontro reúne líderes dos países membros e associados do Mercosul em Assunção, no Paraguai. Nesta cúpula do bloco, o objetivo é discutir medidas para aprofundar a integração regional, fortalecer o comércio, a agenda social e o desenvolvimento. Durante o discurso, o presidente Lula defendeu o fortalecimento da integração entre os países sul-americanos.
3: O Mercosul permanece como o principal espaço institucional em uma região cada vez mais polarizada. O projeto de integração sul-americano deve estar acima de qualquer divergência ideológica.
11: Lula anunciou também que fará uma proposta de aumento da contribuição brasileira ao FOSEM, fundo que financia obras de infraestrutura e projetos sociais para reduzir desigualdades entre os países do bloco.
3: O Mercosul precisa fazer diferença na vida das pessoas. Desde a sua criação, o FOSEM já financiou mais de 1.000 quilômetros de rodovias, 680 quilômetros de ferrovias, 750 quilômetros de linha de transmissão elétrica, 100 quilômetros de rede de saneamento básico. Estamos prontos para lançar o FOSEM 2 e aumentar a contribuição brasileira com aporte de 100 milhões de dólares anuais ao longo de uma década.
11: Na área de segurança, Lula defendeu a cooperação internacional para o combate ao crime organizado e ao tráfico de drogas.
3: Em parceria com a Interpol, estamos implementando nova iniciativa para o enfrentamento do crime organizado na América do Sul, cuja sede será o escritório regional da Interpol em Buenos Aires. O Brasil vai custear a presença de delegados dos 12 países da região na capital argentina por 1 ano, para ampliar a coordenação no combate ao tráfico internacional de drogas e crime organizado.
11: Durante o encontro, foi aprovado o reconhecimento de meios de autenticação e identificação digital entre os países membros. Com essa medida, pessoas que moram na Argentina, Uruguai e Paraguai poderão acessar a plataforma gov.br para autenticação de documentos nos países estrangeiros, por exemplo. Para entrar em vigor, os legislativos de cada país terão de aprovar a iniciativa. Reportagem Luciana Colares de Holanda.
1: E durante a cúpula do Mercosul em Assunção, no Paraguai, o presidente Lula prestou solidariedade ao povo da Venezuela, afetado por um forte terremoto na semana passada.
2: Ele pediu 1 minuto de silêncio e disse que momentos como esse, com tantas vidas perdidas, demonstram a importância da solidariedade e da cooperação regional.
1: Para ampliar a cooperação humanitária do Brasil com a Venezuela, o ministro da Defesa, José Múcio Monteiro, chegou hoje à capital Caracas, onde se reuniu com a presidente encarregada do país, Delcy Rodrigues.
2: Múcio visitou também o hospital de campanha montado pela Marinha do Brasil, que é especializado em assistência cirúrgica de emergência.
1: A unidade de saúde tem capacidade para realizar cirurgias e intervenções ortopédicas sob anestesia, além de oferecer suporte avançado de vida e cuidados intensivos em até 30 leitos.
2: O ministro José Múcio Monteiro disse que o Brasil vai atuar em duas frentes. Inicialmente com apoio humanitário para o momento de emergência e posteriormente ajudando na reconstrução do país.
12: Hoje está chegando aqui o nosso quinto KC-390 trazendo mantimentos, trazendo ajuda. E nós estamos querendo ver onde é que nós podemos ajudar mais, fazer uma coisa ordenada. Por isso que o presidente nos mandou os três para que nós conversássemos para ver quais as prioridades nesse momento.
1: Com o fim do conflito Estados Unidos e Irã e a situação do petróleo se normalizando internacionalmente, o governo do Brasil começou a retirada gradual de incentivos que tinham sido concedidos a produtores.
2: A partir de amanhã, deixa de vigorar um deles, a subvenção de 35 centavos por litro de diesel.
13: Depois de quase 2 meses de medidas para conter o impacto da crise no Oriente Médio sobre os combustíveis, o governo começa a desmontar o pacote criado durante o conflito entre Estados Unidos e Irã. Nesta terça-feira, foi anunciada a retirada de uma das medidas de apoio que estava em vigor, a subvenção de 35 centavos por litro concedida ao diesel. O desconto havia sido criado para impedir que a alta no preço internacional do petróleo afetasse os preços aqui no Brasil. De acordo com o ministro da Fazenda, Dário Durigan, com o fim do conflito, não há mais sentido manter o benefício.
14: A gente foi atento e pronto para colocar as medidas de pé para não ser sócio da guerra e mitigar preço, também seremos atentos e teremos prontidão na retirada e na reversão das medidas. Nós estamos hoje com o Brent, que não está exatamente no mesmo patamar do período pré-guerra, mas também já diminuiu bastante em relação ao período mais dramático ali da guerra, que mais nos impactou.
13: O governo avalia agora a retirada de outra subvenção, de R$ 1,12 por litro de diesel e do desconto de 44 centavos no preço da gasolina, também adotados para diminuir os impactos da crise. O ministro do Planejamento e Orçamento, Bruno Moretti, disse que a retirada desses benefícios será gradual.
15: A gente vai se adaptando, retirando gradualmente as subvenções, para que a gente tenha todas as condições para manter a nossa meta de resultado primário para o exercício sendo naturalmente perseguida. Nós vamos cumpri-la de maneira então que a gente preenche todas as condições que a gente falou desde o começo aqui. Proteger a população é o primeiro ponto, acomodar e amortecer choques de preço com a responsabilidade fiscal, com neutralidade fiscal.
13: O ataque dos Estados Unidos ao Irã levou o país persa a fechar o Estreito de Hormuz, rota por onde passa a quantidade expressiva de petróleo. A tensão elevou o preço do barril e gerou preocupação com o abastecimento mundial. No Brasil, o diesel é essencial para o transporte de cargas. Há 2 semanas, Estados Unidos e Irã assinaram um acordo de paz, finalizando o conflito. Reportagem Luana Karen.
1: O Brasil está em alerta com a volta do fenômeno climático El Niño ao país.
2: As ondas de calor são apontadas como um risco a quase todo o território nacional.
1: As projeções para os próximos 2 anos indicam secas severas no norte e nordeste e chuvas intensas com risco de inundações no sul.
2: O El Niño é um fenômeno climático que ocorre quando as águas do Oceano Pacífico se aquecem de forma anormal.
1: As mudanças trazem impactos diretos na saúde pública, como prematuridade de bebês e surgimento de comorbidades maternas.
2: Um estudo da Fiocruz estima que nos últimos 20 anos, 120 mil mortes estavam diretamente relacionadas ao aumento da temperatura média do planeta.
1: E para conter os impactos, o Ministério da Saúde anunciou hoje um pacote de ações para reforçar medidas de prevenção a desastres.
4: para ampliar a capacidade de resposta do SUS aos efeitos do El Niño e de outros eventos climáticos extremos, foi anunciado um pacote de medidas nesta terça-feira. Entre elas, o Brasil passará a contar com mais 8 bases da Força Nacional do SUS distribuídas por todas as regiões do país. Com o reforço, as equipes terão capacidade de chegar a qualquer emergência em menos de um dia. O anúncio foi feito pelo ministro da Saúde, Alexandre Padilha.

0: limite cada vez mais o planejamento antecipado. Saber que você vai ter nos próximos 5 dias uma onda de calor e ter certeza que tem na unidade de saúde os produtos, medicamentos, a preparação para os pacientes para reduzir o risco de óbitos, de danos à saúde.
1: As medidas integram o AdaptaSUS, que prepara o Sistema Único para Emergências e propõe ações para proteger a população. Estão previstas quase 100 metas para serem executadas até 2035, com investimentos de cerca de 10 bilhões de reais. Reportagem Márcia Fernandes.
2: A lei que restringe o uso de celulares nas escolas entrou em vigor no ano passado. De lá para cá, algumas mudanças já são perceptíveis no ambiente escolar.
3: É o que aponta o levantamento do Ministério da Educação, divulgado hoje, e que mostra aumento na participação dos estudantes e na concentração durante as aulas.
4: Os dados revelam que 92% das escolas públicas e privadas da educação básica já aderiram à lei que restringe o uso de celulares nas instituições escolares. De acordo com a diretora de apoio à gestão educacional da Secretaria de Educação Básica do MEC, Anita Stephanie, a restrição segue um movimento mundial e busca o uso saudável dos celulares no ambiente escolar.
5: É um movimento mundial a questão do uso mais cuidadoso. A gente vem apoiando os municípios e os estados para conseguirem a implementação dessa lei.
4: A pesquisa também mostra os principais desafios de aplicar a restrição. 39% das escolas relatam dificuldade para conquistar a adesão dos estudantes às novas regras. 31% das instituições também dizem ter dificuldade para realizar a fiscalização contínua durante aulas e intervalos. 97% concordam que a medida contribuiu para aumentar a participação dos estudantes nas atividades pedagógicas. Segundo Kátia Schweikart, secretária de Educação Básica do Ministério da Educação, a medida é uma forma de posicionar o lugar da tecnologia no fazer educacional.
6: A lei que trata da restrição do uso de celulares, ela tenta ser uma forma da gente posicionar o lugar da tecnologia no fazer educacional, especialmente de crianças, adolescentes, mas não só, dos jovens e adultos também. E essa relação dos adultos com as crianças é que ainda é o nosso maior desafio.
4: Os resultados também indicam que 71% discordam que a restrição do celular limita o desenvolvimento de habilidades digitais. Para o professor Rodrigo Alves Basílio, a medida restritiva contribui para melhorar a concentração e a socialização e também reduz conflitos e a ansiedade dos estudantes.
7: Eles tinham excesso de informação. No decorrer do tempo, eles foram aprendendo a conviver. A melhora é evidente a nível de aprendizado, a nível de concentração, a nível cognitivo.
4: Os pais também concordam que um ano depois da implementação da lei, as mudanças já são perceptíveis.
8: Tirando o celular de cena, né? Isso com certeza vai agregar em amizade, boas conversas.
9: Elas têm que ter contato com outras crianças ao vivo, então elas só têm um ambiente escolar para se interagir.
4: Nesta etapa foram divulgados os resultados referentes à percepção dos gestores escolares. Os dados relativos aos professores serão apresentados no segundo semestre desse ano. Reportagem Thaís Antônio.
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2: O Brasil abre mais de 70 mil vagas de emprego com carteira assinada em maio.
3: O destaque ficou com o setor de serviços, responsável por mais da metade dos novos postos de trabalho.
2: Resultado do novo CAGED, divulgado hoje pelo Ministério do Trabalho e Emprego.
3: Nos últimos 12 meses, o saldo é a criação de mais de 1 milhão de vínculos formais.
11: Em maio deste ano, foram criados 72.960 postos de trabalho com carteira assinada no país, de acordo com dados do novo CAGED, Cadastro Geral de Empregados e Desempregados. Os 5 grandes grupamentos de atividades econômicas registraram saldos positivos no mês, sendo que o maior crescimento foi no setor de serviços. Apesar disso, o desempenho para o mês foi inferior ao dos anos anteriores. O ministro do Trabalho e Emprego, Luiz Marinho, falou dos impactos da política internacional na economia brasileira e destacou que o Brasil tem conseguido, ainda assim, permanecer com resultados positivos.

0: ativos.
1: Mas não podemos esquecer também das tarifas e do efeito guerra que criou um transtorno danado no mercado global. Felizmente, nós estamos conseguindo manter a economia positiva. Não fosse os mais em ordem de 500 novos mercados abertos, seguramente as consequências teriam sido muito, muito maior do que foi para a economia brasileira. Isso levou com que a gente consiga estar gerando empregos e estarmos no menor índice de desemprego da história do Brasil.
0: No acumulado do ano, o mercado gerou pouco mais de 767 mil novas vagas, um crescimento de 1,6%, alcançando um estoque de 47.877.000 vínculos formais de trabalho na economia. Nos últimos 12 meses, no recorte entre junho de 2025 e maio de 2026, o saldo é de 1.132.000 novos empregos com carteira assinada gerados no país. Reportagem Natália Koslick.
2: E destaque para a criação de empregos formais de brasileiros que fazem parte do CadÚnico.
3: Do total de vagas ocupadas de janeiro a abril, mais de 87% são de pessoas em situação de vulnerabilidade, que integram programas sociais do governo do Brasil.
2: Entre os beneficiários do Bolsa Família, o saldo de emprego chegou a mais de 438 mil postos, o que representa 62,6% do total.
3: As informações são do Ministério do Desenvolvimento e Assistência Social, Família e Combate à Fome.
2: O ministro da Secretaria-Geral da Presidência da República, Guilherme Boulos, defendeu mais uma vez o fim da escala 6x1 hoje, durante o programa Bom Dia Ministro, produzido pela empresa Brasil de Comunicação.
3: Em entrevista a emissoras de rádio, Boulos disse que a pauta precisa avançar no Congresso.
4: Nós estamos falando de dar tempo de descanso para as pessoas. Nós estamos falando de tirar milhões de brasileiros da exaustão, de garantir que possam ter mais tempo com a sua família. Não foi por acaso que essa pauta ganhou força. Não foi por acaso que essa pauta tomou as redes sociais, tomou as ruas. É porque é uma pauta que ela significa um grito de liberdade para o trabalhador brasileiro.
2: Boulos disse ainda que o governo do Brasil está comprometido com os direitos de motoristas e entregadores que trabalham por aplicativos.
3: Os financiamentos de motos pelo Move Brasil poderão ser contratados a partir do dia 13 de julho.
2: As inscrições para o ENAMED, o Exame Nacional de Avaliação da Formação Médica, foram prorrogadas até quarta-feira, dia 1º de julho.
3: O novo prazo também vale para os pedidos de atendimento especializado e de uso do nome social.
2: As provas estão marcadas para o dia 13 de setembro.
3: O exame é obrigatório para estudantes que estão concluindo o curso de medicina e inscritos pelas instituições de ensino.
2: As inscrições devem ser feitas exclusivamente pelo sistema disponível em enamed.inep.gov.br.
3: E essas foram as notícias do Governo do Brasil.
2: A realização da Secretaria de Comunicação Social da Presidência da República.
3: Com produção da empresa Brasil de Comunicação.
2: Fica agora com as notícias do Poder Judiciário e do Congresso Nacional. Boa noite.
3: Boa noite para você e até amanhã.
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7: Em cumprimento à decisão do STF, grupo criado para aperfeiçoar o sistema remuneratório da magistratura realiza primeira reunião.
8: STJ define que pensão por morte e auxílio reclusão a menores de 16 anos não retroagem se pedido é posterior ao prazo legal.
7: Trabalhadores portuários avulsos vão poder ter as horas de descanso entre uma jornada de trabalho e outra flexibilizada.
8: Boa noite, eu sou Marcela Luiza.
7: E eu sou Walter Lima.
8: O presidente do Supremo Tribunal Federal e do Conselho Nacional de Justiça, o ministro Edson Fachin, abriu hoje os trabalhos do grupo criado para aperfeiçoar o sistema remuneratório da magistratura em cumprimento à decisão do Supremo Tribunal Federal.
7: A primeira reunião foi no Conselho Nacional de Justiça. Marta Ferreira.
9: O grupo tem a atribuição de analisar questões relacionadas à remuneração da magistratura, com foco na uniformização, padronização, transparência e previsibilidade das parcelas remuneratórias, além de propor soluções normativas voltadas à superação de obstáculos identificados na aplicação do sistema constitucional de remuneração. O grupo terá prazo de 180 dias para concluir as atividades.
8: O ministro Flávio Dino, presidente da primeira turma do STF, apresentou na sessão desta terça-feira um balanço das atividades do colegiado no primeiro semestre de 2026.
7: A turma realizou 37 sessões, sendo 10 presenciais e 27 virtuais, e julgou 3.973 processos.
8: Já o ministro Gilmar Mendes, presidente da segunda turma do Supremo Tribunal Federal, apresentou um balanço dos trabalhos do colegiado durante a gestão dele, iniciada em agosto do ano passado. A sessão marcou o encerramento da presidência do decano da Suprema Corte, que será sucedido pelo ministro Luiz Fux.
7: Em 15 sessões presenciais e 42 sessões virtuais ordinárias e 4 extraordinárias, o colegiado julgou 8.740 processos. O ministro Gilmar Mendes reforçou ainda o compromisso da turma com a proteção dos direitos e das garantias individuais na análise de processos de natureza penal.
8: Pensão por morte e auxílio reclusão para menores de 16 anos de idade não retroagem se o pedido para os benefícios for feito após o prazo legal.
7: Esse entendimento foi firmado pelo STJ em recurso repetitivo e, com isso, deve orientar juízes e tribunais de todo o país. Fátima Uchoa.
3: De acordo com a relatora na primeira sessão do STJ, ministra Maria Tereza de Assis Moura, a alteração feita pela Lei 13.846 de 2019 passou a prever o pagamento retroativo dos valores se o pedido for feito em até 180 dias após o óbito, no caso de pensão por morte, e após a prisão, no caso de auxílio reclusão. Fora do prazo, o pagamento vai retroagir apenas à data do pedido no INSS. A ministra ainda destacou que, se o fato aconteceu antes de 18 de janeiro de 2019, a norma nova não se aplica, ainda que o benefício tenha sido requerido na vigência da mudança legislativa.
8: Trabalhadores portuários avulsos vão poder ter as horas de descanso entre uma jornada de trabalho e outra flexibilizadas.
7: Diferente da contratação regular, esses profissionais se oferecem para trabalhar de acordo com a demanda nos portos. Rossini Gomes.
10: A decisão por flexibilizar a interjornada da categoria foi definida hoje. Para que ocorra essa alteração, sindicatos, administradoras e o Ministério Público alinharam 8 fatores. Dentre eles, eventos climáticos, insuficiência de trabalhadores e atraso do navio. A próxima etapa é definir numa nova audiência o valor da hora extra que será pago se o portuário tiver um descanso inferior às 11 horas entre uma jornada e outra.
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8: Uma boa noite.
7: E até amanhã.
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11: Eu sou Marlúcia Ribeiro.
12: E eu sou Humberto Pinheiro.
11: E estes são os destaques de hoje do Jornal do Senado, que começa agora.
12: Senado começa a discutir PEC dos agentes de saúde e de edemias.
11: Comissão aprova restrição a ultraprocessados em cantinas escolares.
12: Avança a inclusão de educação financeira nos currículos dos ensinos fundamental e médio.
11: Boa noite.
12: Boa noite.
11: Refrigerantes, salgadinhos e outros alimentos ultraprocessados podem perder de vez o espaço nas escolas.
12: Avançou no Senado uma proposta que proíbe a venda e a publicidade desses produtos nas instituições de ensino e determina que as cantinas ofereçam ao menos uma opção de lanche saudável. O repórter Rodrigo Rezende explica.
13: A publicidade e a venda de alimentos ultraprocessados ou com alto teor de calorias, gordura saturada, gordura trans, açúcar livre e sal podem ser proibidas em estabelecimentos de ensino. Esse é o objetivo de proposta do senador Jacques Wagner, do PT da Bahia, aprovada pela Comissão de Educação. O projeto, relatado pela senadora doutora Eudócia, do PSDB de Alagoas, ainda aponta que as cantinas deverão oferecer para consumo, diariamente, pelo menos uma opção de lanche que contribua para a saúde dos escolares e que valorize a cultura alimentar local. Para a doutora Eudócia, essa é uma questão que envolve saúde, aprendizagem e qualidade de vida dos estudantes.
14: Porque não adianta o PNAE estabelecer com nutricionistas, com colegas que têm responsabilidades de promover a alimentação saudável nas nossas crianças e adolescentes e, de uma forma contrária, nós temos dentro dessa escola cantinas que vendem alimentos que não são saudáveis.
13: As cantinas ainda deverão disponibilizar, pelo menos, uma opção de alimento ou preparação e uma opção de bebida aos estudantes que tenham necessidades alimentares especiais, tais como diabetes, doença celíaca, intolerância à lactose e outras alergias. Fica ainda proibida nas escolas de educação infantil que atendem crianças menores de 2 anos a oferta de preparações ou produtos que contenham açúcar. A proibição da publicidade nas escolas inclui a promoção dos produtos por meio do patrocínio de atividades escolares, inclusive extracurriculares, divulgação de apresentações especiais e distribuição de brindes ou prêmios. A proposta segue para análise da Comissão de Assuntos Sociais.
11: E seguiu para o plenário a proposta que determina o ensino de educação financeira nas escolas.
12: Segundo o texto aprovado hoje na Comissão de Educação do Senado, o assunto deverá ser tratado de forma articulada em outras matérias do currículo escolar. Repórter Márcio Maturana.
15: Alunos do ensino fundamental e do ensino médio podem passar a receber educação financeira, segundo um projeto aprovado pela Comissão de Educação e Cultura, que segue para a votação no plenário do Senado. O relatório foi lido pelo senador Humberto Costa, do PT de Pernambuco.
16: Em um país marcado por elevados índices de endividamento das famílias e por uma cultura em que o diálogo sobre finanças permanece com frequência um tabu nos diversos ambientes, inclusive o doméstico, a escola assume papel relevante na disseminação de competências financeiras básicas.
15: Pelo projeto, a educação financeira fica incorporada à Lei de Diretrizes e Bases da Educação Nacional como um tema transversal. Isso significa que não vai ser criada uma disciplina específica, mas o assunto vai ser tratado de forma articulada em outras matérias do currículo.
11: O senador Humberto Costa, do PT de Pernambuco, criticou o excesso de publicidade das bets durante as transmissões da Copa do Mundo. Segundo ele, a divulgação intensa das apostas esportivas incentiva os jogos de azar, com impactos negativos, especialmente para crianças e adolescentes. O parlamentar também citou a investigação aberta pela Secretaria Nacional do Consumidor sobre a publicidade das empresas durante o torneio.
12: Humberto Costa defendeu regras mais rígidas para o setor e lembrou que apresentou um projeto de lei que prevê o aumento da idade mínima dos apostadores para 21 anos, limites à publicidade e medidas para evitar o superendividamento. A proposta está em análise na Comissão de Transparência e Defesa do Consumidor.
17: A paixão pelo esporte, pelo nosso futebol, não pode ser associada e confundida com esse câncer social que são as apostas promovidas pelas bets.
11: Na mesma linha, o senador Eduardo Girão, do Novo, do Ceará, defendeu regras mais rígidas para as plataformas de apostas esportivas e afirmou que apoiaria uma proposta para proibir as bets no país.
12: Segundo ele, os prejuízos envolvem endividamento, problemas de saúde mental e impacto sobre as famílias.
18: É um assunto que transcende muito eventuais divergências do campo da direita, da esquerda, contra o governo e a favor do governo. É humanidade. Se o governo Lula fizer a proibição, encaminhar um projeto para proibir, eu sou o primeiro a votar e parabenizar o presidente por esta medida.
11: Os soldados da borracha, trabalhadores recrutados para extrair látex na Amazônia durante a Segunda Guerra Mundial, podem passar a receber um abono natalino.
12: O benefício foi aprovado pela Comissão de Assuntos Econômicos em decisão terminativa. Se não houver recurso para análise no plenário, a proposta seguirá para a Câmara dos Deputados. A repórter Marcela Cunha traz mais informações.
19: A proposta beneficia os seringueiros recrutados pelo governo brasileiro para trabalhar na Amazônia durante a Segunda Guerra Mundial, na extração de látex. Eles já têm direito a uma pensão de 2 salários mínimos por mês e passariam a receber em dezembro uma espécie de 13º no mesmo valor. Para o relator senador Alan Rick, do Republicanos do Acre, a medida corrige uma desigualdade, já que o bônus de fim de ano só era pago aos pracinhas, os militares que lutaram em campos de batalha na Itália.
20: O seringueiro tinha que sair com seu terçado, de madrugada com a sua poronga na cabeça, que era a lanterna do seringueiro, com a sua espingarda para se proteger das onças e dos outros bichos. Eles se esforçaram, lutaram para produzir a borracha para o esforço de guerra do Brasil na Segunda Guerra Mundial.
19: Entre 1943 e 1945, cerca de 60 mil brasileiros, principalmente jovens do Nordeste, foram levados para a Amazônia para produzir borracha para os aliados. O autor da proposta, senador Confúcio Moura, do MDB de Rondônia, disse que o impacto financeiro da medida é inferior a R$1.500.000 por ano.
11: E o Senado Federal iniciou hoje as discussões sobre a proposta de emenda à Constituição que estabelece o direito à aposentadoria diferenciada aos agentes comunitários de saúde e aos agentes de combate às endemias.
12: A PEC ainda regulamenta o vínculo funcional da categoria. Repórter Douglas Castilho.
21: Na prática, a proposta estabelece a idade mínima de 57 anos para mulheres e 60 anos para homens, condicionada à comprovação de 25 anos de tempo de contribuição e de efetivo exercício profissional, com regras de transição para os agentes que já ingressaram no serviço público ou estejam em atividade. O texto também assegura a estabilidade, vedando a contratação temporária ou terceirizada desses profissionais, salvo na hipótese de emergências em saúde pública. O relator da proposta, senador Irajá, do PSD do Tocantins, ressaltou a importância da PEC, relembrando a atuação dos agentes na pandemia de Covid-19.
22: Se não fosse a atuação dos nossos agentes de saúde, nós teríamos ultrapassado a casa de milhões de brasileiros que teriam morrido naquela tragédia. Sem contar o trabalho dioturno que os agentes fazem, a saúde preventiva nas famílias.
21: O texto determina ainda que a União prestará assistência financeira aos estados e municípios para compensar o aumento das despesas com essas aposentadorias. O senador Irajá chegou a propor um rito especial para a votação, em que a decisão final seria tomada hoje. Mas o presidente do Senado, a quem cabe a última palavra, ponderou que o rito tradicional seria o mais indicado, mantendo a discussão em 5 sessões de primeiro turno e mais 3 em segundo turno e 2 votações.
11: E seguiu para a sanção presidencial o projeto que autoriza a venda e o uso de sprays de pimenta para a defesa pessoal de mulheres. A proposta também cria um programa nacional de capacitação sobre o uso do item e os limites da legítima defesa.
12: Mulheres maiores de 18 anos poderão adquirir o spray e adolescentes de 16 a 18 anos com a autorização dos responsáveis. O texto seguiu para a sanção presidencial. Mais detalhes sobre esse projeto você acompanha ao longo da programação da Rádio Senado.
11: Edição de Paula Groba e trabalhos técnicos de João Lira, o Jornal do Senado fica por aqui. Acompanhe agora as notícias da Câmara dos Deputados. Boa noite.
12: Boa noite e até amanhã.
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9: Comissão aprova série de atividades para informar população sobre fibromialgia.
23: Relator de propostas sobre faturamento dos microempreendedores individuais quer incluir reajuste automático anual no texto.
9: E aumento do faturamento dos MEIs deve ser debatido pelo plenário.
24: Boa noite.
0: aprovada a proposta que estabelece atividades para conscientizar a população sobre fibromialgia. A repórter Paula Bittar acompanhou a votação e explica mais sobre essa doença e o texto aprovado.
1: A Comissão de Constituição e Justiça da Câmara aprovou uma proposta que cria ações de conscientização sobre a fibromialgia. A fibromialgia é uma síndrome que se caracteriza por dores generalizadas, principalmente na musculatura. Também pode causar fadiga, distúrbios no sono, alterações de memória e atenção. Ansiedade, depressão e alterações intestinais podem ainda acometer os pacientes. Segundo a Sociedade Brasileira de Reumatologia, a doença é relativamente comum e afeta cerca de 2 a 3% da população brasileira. A incidência é maior em mulheres entre 30 e 50 anos. A proposta insere as ações na lei que criou o Dia Nacional de Conscientização e Enfrentamento da Fibromialgia, comemorado anualmente em 12 de maio. O texto aprovado estabelece que durante o mês de maio será realizada a campanha Maio Roxo de conscientização sobre a fibromialgia. A campanha incluirá, entre outros pontos, a publicação de informações em redes sociais e sites em linguagem simples e acessível sobre dor crônica, fibromialgia, direito a tratamento adequado, acesso à assistência farmacêutica e benefícios de práticas integrativas e complementares e o incentivo à educação continuada para profissionais de saúde, com foco no atendimento humanizado, no diagnóstico precoce e no tratamento adequado. Durante a discussão do texto na comissão, o deputado Pompeu de Matos, do PDT do Rio Grande do Sul, ressaltou o caráter silencioso da fibromialgia e a necessidade da tomada de ações.
2: Essas pessoas não estão sozinhas. A doença é silenciosa, mas nós estamos vendo, ouvindo, acolhendo, sentindo a manifestação dessas pessoas. Elas não são isoladas no mundo. E quanto mais nós avançarmos no sentido de reconhecer, de apoiar, de fazer o enfrentamento, melhor será o tratamento, o amparo e a proteção a essas pessoas.
1: A proposta que cria ações de conscientização sobre a fibromialgia já pode seguir para análise do Senado, a menos que haja recurso para votação pelo plenário da Câmara. Da Rádio Câmara, de Brasília, Paula Bittar.
4: Segurança Pública.
24: Delegado Palumbo, do Podemos de São Paulo, solicita a aprovação de seu projeto para extinguir a progressão de regime a presos. Critica a lentidão na votação de outras propostas que buscam acabar com o auxílio reclusão e as saídas temporárias e cobra o endurecimento de leis penais.
0: Na opinião de delegado Palumbo, a segurança pública eficaz exige a união dos três poderes, o fim das audiências de custódia e o apoio às guardas municipais. Para ele, a falta de punições rigorosas penaliza diretamente o trabalhador que fica exposto à violência urbana diariamente.
24: Ranieri Paulino, do PL, lamenta a morte do engenheiro civil Rubens Fernando da Costa Filho, morto a tiros em Guarabira, na Paraíba. O deputado presta solidariedade aos familiares e amigos da vítima e defende a rápida apuração do caso pelas autoridades competentes.
0: No entendimento de Ranieri Paulino, o episódio reforça a necessidade de promover a cultura da paz e o enfrentamento de todas as formas de violência. Segundo o parlamentar, o caso mobiliza a população paraibana em torno do pedido por justiça.
4: Relações Exteriores.
24: Helder Salomão, do PT do Espírito Santo, critica declarações e iniciativas atribuídas a integrantes da família Bolsonaro nas relações com os Estados Unidos. Ele alega que medidas como a defesa de tarifas sobre produtos brasileiros e ataques ao PIX contrariam a soberania do país.
0: Helder Salomão sustenta que representantes públicos devem priorizar a defesa dos interesses do Brasil nas relações internacionais. Segundo o parlamentar, a atuação política deve estar voltada à proteção da economia nacional e ao fortalecimento das instituições brasileiras.
24: Chico Alencar, do PSOL do Rio de Janeiro, presta solidariedade à população da Venezuela afetada por um terremoto. O deputado defende a mobilização da comunidade internacional para apoiar os milhares de atingidos.
0: Chico Alencar também exalta a assistência do Brasil ao país vizinho e acrescenta que a cooperação internacional tem função importante na reconstrução das áreas afetadas. Segundo ele, a solidariedade deve orientar a resposta a qualquer crise humanitária.
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5: Transportes.
24: Nas palavras de Jorge Araújo, do PP da Bahia, as obras de mobilidade urbana e serviços públicos do governo estadual não têm atendido às expectativas da população. O deputado cita a implantação do VLT de Salvador e reclama da demora na conclusão do projeto.
0: Jorge Araújo também aponta problemas nas áreas da saúde e da infraestrutura rodoviária da Bahia. Segundo o parlamentar, é necessário ampliar os investimentos para melhorar o atendimento na rede pública de saúde e as condições das estradas que cortam o estado.
24: Ricardo Maia, do MDB, celebra a liberação de 66 milhões de reais para a construção do primeiro viaduto do Sertão da Bahia, viabilizada pelo DENIT, e que vai ligar Heliópolis a Cícero Dantas. Segundo ele, a obra reforça o compromisso do Executivo Federal em melhorar a vida das pessoas.
0: Ricardo Maia também anuncia a entrega de um hospital de câncer em Alagoinhas e de vans de saúde para as cidades de Fátima, Ribeira do Pombal, Tucano e Jeremoabo. Os repasses têm origem nas emendas destinadas pelo parlamentar para socorrer pequenos municípios baianos.
24: Durante viagem ao norte e noroeste de Mato Grosso, Rodrigo Dazaeli, do PL, relata que cidadãos apontaram dificuldades em vários setores. Entre elas, ele cita que a condição ruim das rodovias atrapalha a logística e impede o desenvolvimento regional.
0: Rodrigo Dazaeli também cobra maior agilidade na liberação de licenças ambientais para obras de infraestrutura. Segundo o parlamentar, a burocracia atrapalha atividades produtivas e prejudica a população.
5: Economia.
24: Benedita da Silva, do PT do Rio de Janeiro, destaca o lançamento do programa Desenrola Adimplentes, do governo federal. A deputada informa que a iniciativa permite que trabalhadores com dívidas de até 15 mil reais e histórico de pagamentos em dia tenham acesso à renegociação de crédito com juros reduzidos.
0: Benedita da Silva também ressalta o FIES Empreendedor, voltado a estudantes que quitaram regularmente o financiamento estudantil. Ela entende que a medida amplia o acesso ao crédito para a abertura de pequenos negócios e incentiva o empreendedorismo.
24: Messias Donato, do União do Espírito Santo, condena o anúncio de mais de 520 milhões de reais em publicidade e propaganda, afirmando que o investimento visa mascarar a falta de resultados do governo positivos nas áreas de segurança pública e saúde.
0: Em sua leitura, o Brasil passa por uma instabilidade tributária e sofre um desgaste crescente no cenário internacional. De acordo com Messias Donato, o setor produtivo, especialmente o agronegócio, também está desamparado, resultando em impactos negativos para a economia nacional.
24: Pastor Henrique Vieira, do PSOL do Rio de Janeiro, questiona o patrimônio do líder religioso Edir Macedo e a expansão de seu grupo empresarial. Para o deputado, é necessário acompanhar a apuração sobre possíveis irregularidades e garantir transparência na gestão desses recursos.
0: Segundo o pastor Henrique Vieira, o crescimento de conglomerados econômicos ligados a instituições religiosas exige fiscalização. Ele afirma que a defesa das investigações não representa um ataque à fé, mas uma forma de preservar a credibilidade das instituições religiosas.
24: Bom Gás, do PT do Rio Grande do Sul, defende a proibição das bets no Brasil, sob o argumento de que as apostas online podem levar ao vício e ao endividamento das famílias. O deputado lembra que a chamada ludopatia é reconhecida pela Organização Mundial da Saúde como um transtorno.
0: Bom Gás aponta que proposta apresentada pela bancada do PT proíbe a oferta, a promoção e a exploração de apostas de cota fixa no país. Ele explica que o texto também prevê o bloqueio de acessos, a remoção de aplicativos e a interrupção de fluxos financeiros ligados às bets.
24: Jorge Guetem, do Republicanos de Santa Catarina, defende a atualização dos limites de faturamento do MEI, das microempresas e das empresas de pequeno porte. Para ele, a defasagem da legislação tem levado empreendedores a perderem benefícios mesmo sem aumento real de renda.
7: O limite de faturamento do MEI permanece congelado em R$ 81 mil desde 2018. Nesse intervalo, a inflação corroeu significativamente o poder de compra do empreendedor brasileiro. Em termos reais, muitos faturam praticamente o mesmo que faturavam anos atrás, mas são tratados pela legislação como se tivessem enriquecido. Atualizar esse teto não significa criar privilégios. Significa apenas restabelecer o valor real originalmente previsto para essa categoria.
0: Jorge Guetten acredita que a proposta facilita a transição entre regimes tributários, amplia a possibilidade de contratação e reduz a informalidade. Ele também argumenta que a medida fortalece o empreendedorismo, estimula a geração de empregos e diminui a burocracia.
24: E o deputado Jorge Guetten também participou de um encontro no Ceará em que representantes do setor produtivo defenderam o reajuste automático anual do MEI. O repórter Murilo Souza acompanhou o evento que fez parte do programa Câmara pelo Brasil.
5: Representantes do setor produtivo cearense defenderam a criação de um mecanismo de reajuste automático para o teto de faturamento do microempreendedor individual, o MEI. A proposta foi apresentada durante seminário promovido em Fortaleza pela Comissão Especial da Câmara dos Deputados, que analisa o aumento do limite anual de faturamento da categoria. Hoje, o teto é de R$ 81 mil reais por ano e está congelado desde 2018. Para empresários e entidades, a falta de atualização pela inflação prejudica milhares de pequenos empregos e pode estimular a informalidade. O relator da proposta, deputado Jorge Guetten, do Republicanos de Santa Catarina, afirmou que vai incluir no parecer um mecanismo de correção anual do teto do MEI. Segundo ele, já existe entendimento com o governo para elevar o limite de faturamento de R$ 81 mil para R$ 130 mil por ano e permitir a contratação de mais um funcionário. Jorge Guetten também anunciou que o relatório vai prever uma medida para reduzir os impactos da eventual mudança nas regras da jornada de trabalho sobre micro e pequenas empresas. Pela proposta, empresas que precisarem contratar novos funcionários durante a transição terão isenção da contribuição previdenciária desses trabalhadores por 2 anos.
7: Nós queremos incluir no nosso relatório uma forma de mitigar o impacto que vai causar, principalmente nos pequenos negócios, essa alteração da jornada e da escala. Então, nós queremos, no mínimo por 2 anos, que quando a empresa tiver que contratar mais funcionários por causa da mudança da escala da jornada, que ela tenha isenção da contribuição previdenciária.
5: As sugestões apresentadas no seminário de Fortaleza serão incorporadas ao relatório final do projeto, que ainda será votado pela comissão especial antes de seguir para análise do plenário da Câmara. A reunião faz parte do programa Câmara pelo Brasil, que faz reuniões estaduais para discutir assuntos que estão na pauta do Parlamento. Da Rádio Câmara de Brasília, Murilo Souza.
0: O aumento do faturamento dos MEIs deve ser debatido pelo plenário da Câmara. Uma proposta do Executivo sobre o tema foi entregue pelo presidente Luiz Inácio Lula da Silva ao presidente da Câmara, Hugo Mota, ontem.
24: A entrega da proposta ocorreu durante encontro no Palácio do Planalto. Segundo Mota, o texto do governo amplia o limite do MEI para R$ 110 mil já no próximo ano e R$ 140 mil em 2028. O aumento pode ser debatido em comissão geral no plenário amanhã. A repórter Silvia Munhato tem as informações.
8: O presidente da Câmara, deputado Hugo Mota, do Republicanos da Paraíba, anunciou a pauta do plenário para esta semana, ainda sem alguns projetos que ele considera importantes, mas que dependem de acordo entre os líderes partidários.
10: Porque nós queremos votar o projeto que aumenta o valor de faturamento dos MEIs, dos microempreendedores individuais. Nós queremos votar o projeto que regulamenta a inteligência artificial. Nós queremos votar o projeto da misoginia e tantos outros temas que são muito importantes e de interesse das bancadas aqui da casa.
8: A correção dos limites de faturamento de pequenas empresas vem sendo negociada com o governo, mas deve entrar no debate de plenário em sessão solene, em homenagem ao Dia das Micro e Pequenas Empresas, marcada para quarta-feira. Já o projeto que punha misoginia ou ódio contra mulheres não tem consenso entre os líderes, como explicou o líder da oposição, deputado Cabo Gilberto Silva, do PL da Paraíba.
13: Primeiro que o texto aprovado no Senado Federal está péssimo em vários pontos. E posteriormente não foi atendida às solicitações da bancada feminina da oposição e nesse tema.
14: Obviamente, eu, como líder da oposição, tenho que obedecer estritamente a elas e daí não teve acordo.
8: A deputada Talíria Petrone, do PSOL do Rio de Janeiro, vice-líder do PSOL, diz que a oposição quer penas mais específicas para o crime de misoginia, com garantias para a liberdade religiosa.
15: A Constituição já prevê liberdade religiosa, então, mas há um desejo da bancada da extrema-direita em especial de garantir, no meu entendimento, a liberdade para agredir mulheres, porque nem no âmbito das igrejas, nem no espaço de culto, é possível agredir mulheres. Isso não é um tema de esquerda ou direita, é um tema que tem a ver com dignidade das mulheres brasileiras.
8: A pauta do plenário para essa terça-feira conta com um requerimento de urgência para o projeto que reduz a área de proteção ambiental da Baleia Franca em Santa Catarina. Entre os projetos estão o que institui o Programa Nacional de Assistência Integral às Pessoas com Epilepsia e o que autoriza a instalação em todo o território nacional de câmeras de reconhecimento facial nas estações ferroviárias e rodoviárias. Outro projeto amplia o controle sanitário e as punições para fraudes e publicidade enganosa em torno dos suplementos alimentares. Também pode ser votado o projeto que trata do tempo máximo de espera para atendimento de crianças e adolescentes no sistema de saúde. O plenário ainda pode votar uma proposta de emenda à Constituição que permite que a entidade de representação de municípios de âmbito nacional possa propor ação direta de inconstitucionalidade e ação declaratória de constitucionalidade. Da Rádio Câmara de Brasília, Silvia Minhato.
23: As informações sobre o resultado das votações de hoje estarão na edição de amanhã.
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24: Otone de Paula, do PSD do Rio de Janeiro, presta solidariedade à ex-primeira-dama Michele Bolsonaro e à senadora Damaris Alves diante de críticas e ataques públicos. O deputado condena as declarações dirigidas às duas lideranças políticas e pede mais respeito no debate público.
23: Otone de Paula avalia que divergências envolvendo integrantes do campo conservador podem enfraquecer a atuação da oposição ao longo do ano. De acordo com o parlamentar, é necessário preservar a unidade política e evitar conflitos que prejudiquem o debate democrático.
24: Charles Fernandes, do PSD da Bahia, registra a comemoração dos 40 anos do Rotary Club de Guanambi e a posse da nova diretoria da entidade. Ele destaca a trajetória da instituição e a sua atuação contínua em ações voltadas ao desenvolvimento da comunidade.
23: Charles Fernandes relata que, ao longo de 4 décadas, o Rotary promoveu iniciativas nas áreas de saúde, educação e assistência social. O deputado também menciona o passeio ciclístico que a organização promove para arrecadar recursos destinados a projetos beneficentes.
17: Cultura.
24: Aloysio Mendes, do Republicanos, parabenizou São Pedro dos Crentes pela realização da 15ª Cavalgada, ocorrida entre os dias 27 e 28 de junho. Na avaliação do parlamentar, o evento contou com
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26: Cumprimentou as lideranças regionais presentes.
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24: Técnicos de Everson Urani e a apresentação de José.
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0: programa oficial das igrejas Pentecostal Deus e Amor, que tem a sua sede nacional na Avenida do Estado, número 1468, Baixada do Glicério, centro de São Paulo, Brasil. E tem também a sua sede estadual em Cascavel, localizada na Rua Paraguai, 1437, né? 1302, na Rua Paraguai, bem próximo ao terminal rodoviário de Cascavel. E quem vos saúda nessa noite é o cooperador Azevedo Corso. Está conosco também no estúdio 92.3, o presbítero, que vai dar a sua saudação nesta noite.
1: A paz do Senhor, amados ouvintes. Que vos saúde, sua irmã em Cristo, presbítero Adriano. Estamos aqui nesta noite maravilhosa para compartilharmos a palavra de Deus ao vosso coração. Fique ligado conosco, que eu tenho certeza que a tua vida, o teu lar, a tua família será alcançado pela palavra de Deus, pelos testemunhos e louvores nesta noite.
2: Neste momento, prepare o seu coração e preste bastante atenção numa palavra vinda do coração de Deus ao seu coração.
0: A palavra de Deus se encontra no Salmo de número 125, que diz assim a palavra de Deus: a segurança daquele que confia em Deus. Os que confiam no Senhor são como os montes de Sião, que não se abalam, mas permanecem para sempre. Como estão os montes à roda de Jerusalém, assim o Senhor está em volta do seu povo, desde agora e para sempre. Muito bem, dileto ouvinte, prepara agora aquilo que você deseja apresentar ao Senhor nesta noite: um copo de água, uma peça de roupa, documentos, que nós estaremos apresentando a Deus neste momento de oração.
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1: Poderoso eterno e eterno Pai, diante da tua presença nos colocamos, ó Deus, nesta noite maravilhosa. Senhor, damos o início, Pai, a esta programação nesta noite, agradecendo ao Senhor pelo fôlego de vida, por estarmos aqui, agradecendo ao Senhor, ó Deus, por todas as obras maravilhosas que tem operado em nossas vidas. Senhor, já no início, meu Deus, esta programação nós apresentamos a este ouvinte que está acompanhando ali, Senhor, no teu trabalho, ou acompanhando, Senhor, dentro da tua casa, esta programação. Senhor, que esta programação, meu Deus, venha alcançar a esta vida por intermédio do teu Espírito Santo. Que a palavra, Deus, que acabamos de ler, meu Deus, que o teu servo acabou de ler, venha trazer sobre esta vida o refrigério e a força necessária para que ele possa vencer. Meu Deus, estamos diante de um Deus poderoso, um Deus maravilhoso, um Deus que não está limitado a problemas, situações e dificuldade. Eu creio, Senhor, que vidas que estão, meu Deus, ali, Senhor, com o teu radinho, ou até mesmo, Senhor, acompanhando via a transmissão, meu Deus, aos canais, Senhor, que o Senhor possa alcançar esta vida com grandes milagres, que este irmão, que esta irmã, que este amado ouvinte possa viver o milagre do Senhor e a resposta de Deus, porque o Senhor é um Deus de perto e de longe. Confirma, Senhor, as promessas divinas e seja o teu nome glorificado em nome do Senhor Jesus.
0: Amém.

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0: Muito bem, dileto ouvinte, são precisamente 22 horas e 19 minutos. Vocês estão ligados com a programação da Igreja Pentecostal Deus e Amor. E o nosso presbítero irá dar as informações de quais são as campanhas que são realizadas no decorrer da semana aqui na sede estadual de Cascavel, Paraná.
1: Amados ouvintes, só lembrando os irmãos que nós temos a nossa Igreja Pentecostal Deus e Amor, sede estadual, na Rua Paraguai 1302, na inteira responsabilidade do nosso irmão pastor e presbítero Paulo César. E amanhã pela manhã, às 8 horas da manhã, nós temos um grande culto de milagres, fé. E eu quero convidar a você que pode estar no período da manhã adorando, buscando a Deus pelo milagre, buscando pela tua família. O Senhor vai estar usando ali a vida do presbítero Isaías, que estará ministrando a palavra do Senhor, orando em teu favor, e Deus tem grandes bênçãos a manifestar sobre a tua vida. No período da tarde, nós temos ali a campanha, o propósito, o grande mover de Deus, com a presença do nosso irmão diácono Elielso, que vai estar ali a partir das 14 horas, a igreja já estará aberta para te receber, você, a tua família, é convidado especial do Senhor para se fazer presente junto conosco a partir das 14 horas. E às 19 horas estaremos ali junto com os irmãos, quem vos fala estará ali, ministrando a palavra do Senhor, e junto nós estaremos orando, buscando o milagre de Deus. Então amanhã nós temos o culto nos três horários, no período da manhã, à tarde e também à noite. Quinta-feira, no período da tarde, às 14 horas, nós temos o grande culto também da Fundação Reviver. Este culto é um culto voltado para a Fundação Reviver, e nós teremos ali as irmãs, os irmãos que estarão ali ministrando a palavra do Senhor e orando em teu favor. À noite, às 19 horas, nós temos o culto do PEMU, e eu quero convidar os irmãos para se fazer presente. É um culto voltado ao evangelismo, e eu tenho certeza que Deus vai estar ali usando poderosamente o pregador da palavra, que estará ministrando a palavra do Senhor, orando em teu favor. Sexta-feira, irmãos, é a guerra contra o mal. Sexta-feira, sexta-feira da libertação. E eu quero convidar os irmãos. Nós temos três cultos também no período da manhã, às 8 horas da manhã, a presença ali do servo do Senhor ministrando a palavra do Senhor. Às 14 e às 19 horas, presença do pastor Paulo César, pastor ali da sede estadual. O servo do Senhor vai estar ali numa poderosa campanha. Lembrando dos ouvintes que é o penúltimo dia desta campanha, o jejum das causas impossíveis. Deus tem movido os céus e o Senhor tem derramado grandes milagres por intermédio da palavra, por intermédio da oração, por intermédio do jejum. Cadeias e muralhas são quebradas e o Senhor tem manifestado o teu poder. Eu quero convidar você para estar conosco nessa sexta-feira, então, às 14 e também às 19 horas, o Senhor tem grandes milagres para a tua vida. No sábado, nós temos ciclo de oração pela manhã, à tarde também temos o culto, à tarde da bênção do Senhor, e à noite nós temos o culto do Expansão Jovem, e o Senhor tem usado ali também a vida da mocidade, do Expansão Jovem, de uma forma maravilhosa e especial. No domingo, nós temos o culto às 14 horas, e eu quero convidar os irmãos ali na direção do nosso irmão cooperador Rafael. Quero convidar os irmãos para se fazer presente no domingo pela manhã. Domingo à noite, às 19 horas, prossegue ali também uma poderosa campanha.

0: Família, um projeto que não pode parar. E eu quero convidar os irmãos para este domingo, para estar conosco, apresentando a Deus a tua família, o teu lar, a tua casa. É muito importante, né, nosso irmão Azevedo, quando nós apresentamos a Deus a nossa família, Deus, ele guarda, protege e livra, né?
1: Exatamente, irmão. A família é a principal obra do Senhor, né? Os primeiros cultos foram realizados nas casas, nas famílias, né? Então o Senhor tem todo o prazer de abençoar a família para que vivam em união, porque ultimamente, presbítero Adriano, há muitas disserções nas casas, nas famílias, né? E é muito importante que venham receber uma bênção nesse domingo, aliás, todos os domingos, né, são especiais para as famílias adquirirem ali as bênçãos de Deus, receber a fortaleza, o socorro, né, que tem muitas pessoas ali que estão muitas vezes com muita dissensão nas casas, nas famílias, né, e Deus tem feito uma obra maravilhosa nos cultos de domingo à noite.
0: Com certeza, e eu sempre digo assim que existe uma batalha muito grande que o inimigo, ele luta para destruir a família. Então, quando você, irmão, você, amado ouvinte que está nos ouvindo, você entra em um dos nossos cultos, nos domingos são os cultos especial em favor da família. Mas lembrando os irmãos que nós temos culto todos os dias, segunda-feira, nós temos o culto ali de ensinamento. Então, eu tenho certeza que quando você coloca no teu coração a fé e a confiança de apresentar a Deus o teu trabalho, apresentar o Senhor ali a tua empresa. Talvez você tenha uma empresa que está passando por momentos difíceis. Nós estamos vivendo em um tempo de grandes dificuldades.
1: Muitas lutas.
0: E as pessoas, elas falam, né? As pessoas, elas reclamam das dificuldades que estão vivendo. E eu tenho certeza que quando você usa a tua fé para clamar a um Deus poderoso, a tua história, a tua vida é mudada pelo poder e a glória do nome do Senhor Jesus.
1: Muito bem, diletos ouvintes, são 22:26, mas nesse momento nós vamos ouvir um lindo louvor que nós vamos estar oferecendo para aquele dileto ouvinte que está conosco nessa noite. Vamos ouvir então, para a glória de Deus, um lindo louvor da nossa gravadora MC News. Música.

natureza, o homem é esquecido. Esquece de fatos, datas, pessoas e compromissos. Por outro lado, a tendência humana é para não esquecer certos fatos que ocorrem na vida, principalmente quando se trata de perdoar ou pedir perdão. Vemos e ouvimos muitas pessoas afirmarem: eu perdoo, mas não esqueço. Perdoo, mas não quero mais amizade com ele ou com ela. Isto não é perdão. O perdão que a Bíblia ensina é cheio de amor e misericórdia. E normalmente, se perdoando, se esquece, se sepulta no passado. E isso é possível se a pessoa experimentar o perdão divino, tornando-se revertida do grande amor de Deus. Deus, Ele é onisciente, é onipresente, é onipotente, mas sem dúvida alguma, Ele esquece dos nossos pecados. Pois eu mesmo, Senhor de Israel, apago as tuas transgressões por amor de mim, dos teus pecados, e não me lembro mais. O Senhor Deus lança os teus pecados perdoados para trás de suas costas e joga nas profundezas dos mares. Caro amigo ouvinte, o sangue de Jesus Cristo nos purifica de todo o pecado. Através do seu sangue, que temos a comunhão uns com os outros, e o sangue do Cordeiro de Deus, o Filho de Deus, nos purifica de todo o pecado. Isso se conhecemos a Jesus Cristo e sabemos que Ele é o Senhor. Mantemos a comunhão uns com os outros, e o sangue do Cordeiro nos purifica e nos lava e nos limpa de toda iniquidade. Amigo ouvinte, pare, pense, confesse os seus pecados, e a partir de hoje, tu serás uma nova criatura em Cristo, Jesus, o Filho de Deus. Aprenda a perdoar e será perdoado, pois quem conhece a Deus sabe perdoar. Esta é mais uma mensagem da Igreja Deus e Amor, levando você ao caminho do Senhor.

0: Amados ouvintes, esse é o programa Voz da Libertação. E eu quero chamar a tua atenção para amanhã. Amanhã nós vamos estar iniciando uma poderosa campanha. Essa campanha ela é transmitida via aos canais do YouTube, via ao Facebook. E você que está me ouvindo, você pode acompanhar e orar junto conosco. É uma campanha de oração, a qual nós, a Igreja Pentecostal do Amor, aqui a sede estadual aqui de Cascavel, está neste propósito de clamor pela tua família, pelo teu lar. E eu tenho certeza que quando você dobra o teu joelho para clamar um Deus poderoso, porque este, o título desta campanha já diz o clamor de Ana. Nós sabemos que Ana foi uma mulher que ela era estéril, mas ao depositar a tua fé e a tua confiança em clamor a Deus, Deus atendeu a oração e a súplica da tua serva. Então eu quero convidar os irmãos para amanhã, a partir das 21 horas, das 21 às 22 horas, este grande clamor a Deus. E eu tenho certeza que o teu lar, a tua família, será alcançada pelas ricas bênçãos do Senhor Jesus. Eu quero também pedir a você que está nos acompanhando via o canal do YouTube, via Facebook, deixe o teu nome, o nome da tua família, para que nós possamos orar. Talvez você está passando por situações, talvez você quer deixar ali o nome da tua empresa, deixar ali o nome do teu familiar que está enfermo. No finalzinho dessa programação, nós estaremos orando um Deus poderoso. E não importa aonde você mora, qual é a distância que você está, e não importa a situação que você esteja. O importante é você usar a tua fé e nós estaremos apresentando a Deus em oração. E a oração move as mãos de Deus, né, nosso irmão?
1: Exatamente. Não tem oração que não seja alcançada por o Senhor. No seu gemido, o Senhor ouve a sua necessidade e você vai ver a resposta. Vamos dizer, não temos muitas vezes aos olhos nus assim a resposta imediata, mas você vai vendo o proceder da sua caminhada, a diferença que você vai encontrar na sua vida, buscando ao Senhor.
0: Com certeza, a oração, ela quebra muralhas, destrói impedimentos. Talvez você está aí no teu lar enfrentando dificuldade que, se você contar para alguém, a pessoa ela talvez só vai concordar ou vai olhar para você com um olhar ali de dó, mas não poderá mudar o quadro da tua vida. Mas se você clamar a Deus junto conosco, e no finalzinho desta programação eu quero chamar você, eu quero convidar você para ficar conosco até o final, para que nós possamos orar a Deus. E eu tenho certeza que por intermédio da oração, como nosso irmão cooperador Azevedo estava dizendo, a oração ela é poderosa para quebrar muralhas, barreiras, e a tua casa, a tua família, o teu lar, os teus sonhos, os teus projetos, o teu casamento será alcançado pelo poder e a misericórdia do Senhor. Falando em milagres, nós iremos ouvir, né, nosso irmão Azevedo, alguns testemunhos do que Deus tem feito em nossas igrejas pentecostal, Deus amor. Pessoas que adentram as nossas igrejas vivendo dificuldades, problemas, e elas recebem o milagre por intermédio da fé. A fé, ela move as mãos de Deus.
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3: Meu nome é Patrícia Alves de Souza, eu sou da Zona Sul de São Paulo e quero contar o meu testemunho, o que Jesus fez na minha vida. O meu esposo, com muitas dívidas, a gente decidiu ali, até foi uma decisão, vir para São Paulo, sem nunca ter vindo, não sabia, não tinha nada, né, para vir, não tinha onde morar, ia morar de favor. Eu vim, na verdade, com R$300. Ficou eu e o meu esposo desempregado. A gente alugou um cômodo e ali tudo a gente dependia dos outros. Irmãos, eu não tinha nem o que comer direito. Um bife era dividido para nós dois. E dali este cômodo, ele era parede com a Igreja Pentecostal Deus é Amor. Aquela senhora a qual me acolheu aqui em São Paulo, ela era crente da Igreja Pentecostal Deus é Amor. E ela falava de Jesus para mim. E ela tinha uma sabedoria, como a Bíblia diz que os que ganham a alma sábio é. Verdadeiramente, ela dizia, vamos para a igreja, Patrícia, que Deus vai te abençoar. E eu pensava, mas eu não quero ser crente. Eu dizia, e ela dizia, não precisa ser crente não. Vai para lá só para Deus te abençoar. mas Deus me abençoando, eu ia ser uma crente, né? E ali eu falei para ele, eu vou lá na igreja dos crentes. Quem sabe, eu já fui em tudo, eu já fui em centro espírita, eu já fui católica, eu já fui em todas as coisas erradas. Então, quem sabe, eu nunca fui na igreja ali assim, eu vou lá ver, quem sabe, na igreja crente, né? E ali eu fui, eu cheguei, fiquei observando. E ali os irmãos me convidaram a entrar e eu disse que eu só tinha ido olhar. Eu fiquei observando o que Deus fazia, porque as pessoas estavam contando testemunhos. Ali veio uma irmã e convidou para eu fazer uma campanha ali e me explicou o que era uma campanha. Disse para mim, olha, faz uma campanha e Deus vai abrir as portas para você. E eu ali falei, vou fazer. Eu não tinha noção do que era direito uma campanha, eu não sabia falar com o Senhor, mas ali eu ia todos os dias, dobrava o joelho e falava, Jesus dos crentes, eu aqui estou. E no último dia daquela campanha, era uma terça-feira, eu dobrei o joelho e eu falei, ó Jesus dos crentes, eu não sei falar com o Senhor direito, mas eu vejo que o Senhor faz tanto por esses crentes aqui, se o Senhor fizer por mim, eu vou ser uma crente igual elas. E, irmãos, eu fiz 3 pedidos para o Senhor. Eu pedi que Ele abrisse uma porta de emprego para o meu esposo, que estava ali desempregado, não tinha carteira, nunca teve a carteira assinada, não tinha profissão, e que ele sonhava em ser segurança. Então, eu pedi para Deus que Ele abrisse uma porta para ele. Pedi para Deus que abrisse uma porta de emprego para mim. E pedi que Ele me ajudasse a pagar as dívidas, que eram muitas. E eu falei, se o Senhor fizer essas 3 coisas, Deus, eu vou ser uma crente desta igreja. Irmãos, era uma terça-feira. Numa quinta-feira, uma moça que morava no mesmo corredor onde eu morava, aquela moça ia fazer uma entrevista. E ela deixou de fazer a entrevista para eu ir. E ela disse, pode ir você, porque aquela senhora está precisando muito e eu creio você vai conseguir. E eu disse a ela, mas e você? Ela disse, eu tenho meu marido que trabalha e você não. Se você não pagar este aluguel, esse senhor te põe para fora. E ali eu só chorava. A minha vida era só chorar, irmãos. E ali eu fui naquela entrevista e eu não entendia que o Senhor já estava trabalhando no meu propósito que eu fiz com Ele. E ali Ele me deu a vitória, né? Aquela mulher aceitou e eu comecei a trabalhar, onde eu sou tratada como uma filha. E poucos meses adiante, o Senhor abriu a porta para o meu esposo, a qual ele está há quase 15 anos.

0: E ali o Senhor honrou, hoje ele é chefe geral da empresa onde ele está. E o Senhor prosperou, abençoou e nós conseguimos limpar os nomes, conseguimos pagar as dívidas. O Senhor foi abençoando, nos ajudando, a gente tinha um nome sujo. A gente estava em situação terrível, meu esposo ameaçado de morte por agiota. O Senhor preparou e ele ali pagou e Deus foi abençoando. E para a honra e glória do Senhor, irmãos, eu pedi 3 coisas e o Senhor fez milhares e milhares de coisas para mim, que eu não tenho nem como explicar. E mais do que ele fez, foi a minha salvação, ele me deu, né? Eu ali aceitei a ele como o único suficiente salvador da minha alma. Eu desci as águas batismais no dia 30 de março de 2003. O Senhor falava que ele ia me dar o meu apartamento, que era o meu sonho, e ele proveu. Hoje eu tenho o meu apartamento, hoje o Senhor abençoou ricamente a minha vida, e eu hoje estou aqui contando esse testemunho para que você que está passando por lutas, por dificuldades, somente creia, o Senhor também pode fazer a obra em tua vida. Ele fez a obra na minha vida, ele me salvou, me libertou e me transformou. Em nome de Jesus, amém. Eu agradeço a oportunidade.
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3: Amados ouvintes, eu quero meditar aqui alguns minutinhos na palavra de Deus. A fé, ela vem por ouvir e ouvir a palavra do Senhor. Quero lembrar você que daqui um pouquinho estaremos orando em teu favor. Você que está nos acompanhando, pode deixar ali nos comentários o teu nome, o nome dos teus familiares, para que possamos orar a um Deus vivo e poderoso. A minha Bíblia está aberta em Marcos, no capítulo 5 e no versículo
4: 35.
3: Vamos ler a palavra do Senhor. Estando ele ainda falando, chegaram alguns dos principais da sinagoga, a quem disseram: a tua filha está morta. Para quem fadas mais o mestre? E Jesus, tendo ouvido essas palavras, disse ao principal da sinagoga: não temas, crê somente. Esta palavra, amados ouvintes, ela vem trazer ao nosso coração e à nossa vida o poder da fé. A Bíblia Sagrada vai declarar que havia um homem por nome de Jairo. E este homem, ele tinha uma filha, e essa filha, ela estava em cima de uma cama, enferma. E a palavra do Senhor vai dizer que este homem, ao ouvir falar que o Senhor estava perto da tua residência, perto da tua casa, próximo ali na cidade circunvizinha, este homem, ele se direciona diante da presença do Senhor com o propósito de trazer o Senhor para a tua casa e que o Senhor empunhasse as mãos sobre a tua filha e curasse da enfermidade que ela estava vivendo. Nós vemos esta palavra trazendo que este homem, ao sair da tua casa, ele vê uma filha, uma menina de 12 anos que estava em cima de uma cama, e esta menina, ela estava apenas enferma. A palavra do Senhor nos diz que quando Jairo chega diante da presença do Senhor, declara tudo o que estava acontecendo dentro da tua casa, e ele convida o Senhor para adentrar na tua casa e orar pela tua filha. A Bíblia Sagrada nos diz, irmãos, que o Senhor vai acompanhando no caminho a vida de Jairo em direção à tua casa. Mas o que eu acho, irmãos, maravilhoso é o que o Senhor, ele faz para provar a nossa fé. Porque nós temos que entender uma coisa, irmãos, que nesta vida o Senhor, ele é Deus. E ele tem a autoridade, ele tem o poder e ele tem a liberdade de provar a nossa fé. A palavra do Senhor vai dizer que ali estava indo Jairo guiando o Senhor Jesus para em direção à tua casa, acompanhado de Pedro, dos discípulos, da multidão. E a Bíblia Sagrada vai dizer que no meio do caminho, uma mulher que estava ali já por 12 anos sofrendo de um fluxo de sangue, ela também ouve falar que o Senhor estava passando por ali. E a Bíblia Sagrada vai dizer que essa mulher, ela gastou tudo que ela tinha, todo o recurso que ela tinha, o dinheiro que ela tinha. Ela gastou ali procurando a solução nos médicos, na medicina, nos melhores remédios. E a Bíblia Sagrada vai dizer que ela não pôde receber a cura. Mas esta mulher, ela põe no coração uma fé. E nós vemos, amados ouvintes, que esta mulher, ninguém disse para ela: olha, vai e toca no Senhor e você vai ser curada. Ela tomou uma decisão de fé, ela tomou uma decisão de confiança. Ela colocou no teu coração, ela propôs dizendo: olha, se eu somente tocar nas olas das vestes do Senhor, eu serei sarada, eu serei curada. A Bíblia Sagrada vai dizer que esta mulher que estava por 12 anos sofrendo de um fluxo de sangue, ela ali com fraqueza, com dificuldade, ela vai no meio da multidão e ela toca nas orlas do Senhor, ou seja, nas pontas dos vestidos, das vestes do Senhor, e ela sente que ela foi curada na mesma hora, porque a fé que ela tinha de só tocar, não precisava o Senhor impor as mãos sobre ela. Só dela tocar ali nas pontas dos vestidos, das vestes do Senhor, ela já seria curada. Então a Bíblia Sagrada vai dizer que Jesus, ele para. E ele estava indo em direção à casa de Jairo. Jairo estava conduzindo o Senhor. Quando Jesus para, a multidão também para. E Jairo também para. E a Bíblia Sagrada vai dizer que Jesus olha para os discípulos e diz: olha, alguém me tocou. Olha para Pedro, olha para os discípulos que estavam ali e diz: olha, alguém tocou em mim. E os discípulos, o Pedro, dizendo: Senhor, olha a multidão que te cerca. Olha, tem tantos homens, tantas mulheres, tantas crianças que estão te acompanhando. Com certeza está tocando no Senhor, mas o Senhor diz: olha, foi uma forma diferente. Foi uma forma que eu senti que de mim saiu virtude para curar. A Bíblia Sagrada vai dizer que aquela mulher, meio temerosa, com medo, com vergonha, ela se aproxima do Senhor e diz: Senhor, eu estava passando por essa situação, 12 anos que eu estava enfrentando essa dificuldade, mas eu coloquei no meu coração a fé e a confiança de só tocar nas tuas orlas, tocar nas vestes do Senhor, eu seria curado. E o Senhor olha para aquela mulher e diz: mulher, a tua fé te salvou. Nós vemos que ao tocar no Senhor, ao receber a cura, essa mulher não recebe simplesmente uma cura, ela recebe em Jesus a palavra da salvação, ela recebe em Jesus o milagre da salvação. Mas o que eu acho, irmãos, interessante nesta palavra, que Jairo estava ali acompanhando, vendo tudo o que o Senhor estava fazendo pela vida daquela mulher. Jairo estava ali, ele estava esperando ali o tempo do Senhor falar: agora chegou o momento de nós irmos na tua casa para que a tua filha seja curada. Mas a Bíblia Sagrada vai dizer que enquanto Jesus atendia aquela mulher, enquanto Jesus trazia a palavra de salvação para aquela mulher, vem alguém da casa de Jairo, vem ali um mensageiro a dizer para Jairo: Jairo, não precisa mais incomodar o mestre. Sabe por quê, Jairo? Porque a tua filha morreu. O mensageiro estava dizendo para Jairo: Jairo, agora se findou. A tua filha estava enferma, nós tínhamos a esperança que a tua filha seria curada, mas agora, como ela morreu, acabou, não tem mais solução. Não tem, a visão humana estava dizendo: olha, acabou, não tem solução. Mas a Bíblia Sagrada vai dizer que Jairo ali, recebendo aquela palavra, e eu imagino, irmão Azevedo, que Jairo, ele vai recebendo aquela palavra e o coração dele triste, porque é uma palavra de luta. A tua filha, que ele foi ali buscar o milagre, tinha partido. Mas o Senhor olha para ele e diz: Jairo, não temas. O Senhor olhou para o coração de Jairo e diz: Jairo, eu sei que aos teus olhos e aos olhos do mensageiro e aos olhos daqueles que estão lá na tua casa com a tua filha, acabou. Mas eu tenho uma visão diferente, eu tenho uma ótica diferente da situação que você está vivendo. O Senhor estava dizendo para Jairo: Jairo, não temas, creia tão somente. Porque a fé, ela não está relacionada, ela não está ligada às nossas visões. Tem pessoas que dizem: eu creio, mas ela tem que palpar, ela tem que estar no controle. Tem pessoas que dizem: eu creio, mas ela tem que dizer: olha, eu sei como, se alguma coisa dá errado aqui, eu tenho um escape. Mas para a vida de Jairo não tinha um escape. O escape que estava ali era a solução, melhor dizendo, era Jesus. Então a Bíblia Sagrada vai dizer que continua a caminhada em direção à casa de Jairo. Quando chega ali na casa de Jairo, havia um alvoroço porque a criança tinha morrido, 12 anos, imagina. Os vizinhos, parentes estavam ali. Mas o Senhor, ele vai nos mostrar, irmãos, que quando ele chega ali, o Senhor traz uma palavra para ele e diz: olha, a menina não está morta.
4: Ele até perguntou, né, irmão, por que vocês estão ansiosos? Por que vocês chorais? Vocês estão chorando? Por qual motivo que vocês estão chorando? Pois a menina não está morta, ela dorme.
3: Ela dorme.
4: Ela dorme.
3: Você vê que
4: então, o nosso Deus é maravilhoso, né? Conhece o ontem, o hoje e o amanhã. Então ele sabia que a menina não estava morta, não estava, né?
3: Morta. Você vê que na ótica de quem estava ali...
4: Estava vendo ela morta.
3: Morta. Exatamente. Mas Jesus dizia...
4: Ela dorme.
3: Ela dorme.
4: Ela dorme.
3: Então você vê que... aí eu trago assim, irmão Azevedo, para a nossa fé. Porque a fé é algo que não... O homem não consegue explicar. A fé é algo que nós não conseguimos. A Bíblia Sagrada vai dizer que nós precisamos crer. E a palavra do Senhor vai dizer, para nós pegarmos e concluirmos aqui, a Bíblia Sagrada vai declarar que o Senhor adentra a casa da menina, mas tira aqueles que duvidavam.
4: Exatamente.
3: Porque é preciso crer.
4: Exatamente.
3: E a Bíblia Sagrada vai declarar que o Senhor chama dizendo, Talita cumi, ou dizendo, menina...
4: A ti te digo.
3: Levanta.
4: Levanta-te.
3: E a Bíblia Sagrada vai dizer que ela levantou, e o Senhor, olhando para os pais, disse para eles: dai a ela o que de comer.
4: Exatamente.
3: Então você vê, irmão Azevedo, por essa palavra, o poder do Deus a qual nós estamos pregando e que nós cremos e vivemos.
4: Esse aí é uma pontinha do iceberg dos mistérios de Deus, o que ele fez na sua caminhada, né? São tantos os milagres que nós ficaria a noite toda aqui relatando os milagres de Jesus, né? E eles acontecem hoje, todos os dias, na nossa igreja.
3: Acontece.
4: Todos os dias nós vemos milagres, pessoas que saem, vêm ali com problemas, dificuldades e saem felizes e alegres. Por quê? Porque o Senhor está presente.
3: Está presente.
4: Ele transforma as pessoas, a pessoa sai ali feliz e alegre, contente, né? Quantas pessoas desenganadas pelos médicos, com curas, com doenças aí que os médicos deram sinal vermelho, né?
3: Sim.
4: Mas o Senhor é o último que fala. A palavra do Senhor é a última, como aqui também. Foi ele a última palavra deles. Levante-te, Talita. A ti te digo, viva de novo, né?
3: Viva de novo. Que Deus maravilha. Ele faz é poderoso. Então, por esta palavra, eu quero dizer a você que está passando por dificuldades, problemas, situações, que está enfrentando problemas insolúvel.
4: Exatamente.
3: Tem um Deus poderoso que quando você coloca a tua fé em ação, e eu digo a tua fé, talvez a pessoa se diz, eu tenho fé. Mas a fé, ela precisa dar as obras. Você precisa se levantar e você precisa ir. Jairo foi aonde estava Jesus.
4: Exatamente. E nós acabamos de relatar o endereço da nossa igreja, que está todos os dias com as portas abertas para que o Senhor venha a lhe agraciar. Porque se você não vem, Jesus, muitas vezes é impossível chegar até a ti, porque é a fé que é que remove as montanhas.
3: Com
4: né?
3: certeza.
4: E ali no Mateus 7:7 diz muito bem, pedi e dar-se-vos-á. Então nós temos que clamar, temos que pedir e buscar, né?
3: Sim.
4: Buscar e achar o Senhor, né?
3: Com certeza. O que Deus ele faz é tremendo e poderoso. Então eu te digo a você que está vivendo dificuldades na tua vida, tome uma decisão de fé. Nós temos o culto todos os dias, nos três horários, durante segunda, quarta e sexta, e durante todos os horários no período da noite.
4: E no qual o endereço, irmão?
3: Rua Paraguaio 1302, fica uma quadra abaixo da rodoviária.
4: Bem fácil.
3: Bem fácil de achar, e eu convido você para estar conosco em um dos cultos, e você viverá o milagre, a resposta de Deus sobre a tua vida.
4: Muito bem, Delta Ouvindo, e prepara seu copo da água, documentos, peça de roupa que serão apresentadas neste momento na oração.
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3: Maravilhoso Deus, poderoso e eterno Pai, diante da tua presença, somos gratos ao Senhor. por tudo que o Senhor tem feito por nós, pelas nossas vidas. Eu quero orar, Senhor, neste momento da oração da fé. Pela vida, Senhor, meu Deus, da Débora, do Ezequiel, da Alícia. Orar, ó Deus, pelos profissionais ali da VIP Limpeza, por aqueles que estão ali trabalhando. Eu quero orar, ó Deus, pela vida da Miralda, que precisa de um milagre do Senhor sobre a tua casa, a tua família. Ela está apresentando ali os teus familiares, ó Deus, a Thaís, o Bruno, o Arthur, o Marcelo, meu Deus, que o Senhor possa visitar com grandes milagres e cura. Senhor, a Margarete também está orando, Deus, e apresentando ao Senhor neste momento a vida do teu filho Roberto, que o Senhor venha livrar, abrir as portas, repreender todo o mal que tem assolado esta casa e esta família. O Senhor é poderoso para ir de encontro da vida do Matheus Ribeiro, da tua casa, da tua família, que está acompanhando esta programação. Meu Deus, eu oro também pela vida da Ana Carvalho, que está ali, Deus, acompanhando esta programação, está pedindo de Deus um milagre sobre a tua casa, sobre a tua família. Senhor, a vida, Senhor, da Neuci, meu Deus, o Senhor conhece o que ela precisa, sabe bem, meu Deus, o que ela necessita. Deus, eu oro pela vida do teu filho, nosso irmão Jean, que está enfermo. O Senhor é médico dos médicos para curar, salvar e libertar. Deus, eu oro por esta pessoa que está passando por problemas insolúveis, como Jairo estava vivendo, meu Deus. Que as tuas mãos poderosas estejam estendidas para salvar. E o Senhor venha mover o teu poder diante desta casa, desta família. Senhor, eu oro, Deus, pela vida, Senhor, da minha esposa, das minhas filhas. Eu oro pela vida, Senhor, do nosso irmão Azevedo que está aqui, pela tua família. Meu Deus, eu oro, Deus, pela vida, Senhor. Meu Deus, ó Pai, do nosso irmão que está ali, Senhor, cuidando da mesa de som, administrando tudo ali, que o Senhor venha abençoar a tua vida. Senhor, eu oro pelo proprietário desta rádio, pelas autoridades constituídas pelo Senhor, e o Senhor venha abençoar os trabalhadores, aqueles que estão em viagem, aqueles que estão em cima de uma cama de leito, que o Senhor venha alcançar com curas e milagres. Deus, venha mover o teu poder e que o teu nome seja glorificado. Fica conosco, meu Deus, e realiza a tua grande obra em nome do Senhor Jesus.

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0: muito bem, Direto Ouvinte, que esteve conosco. Nós agradecemos a sua presença e nós vamos, nesse momento, dando um ponto final na programação local aqui da cidade de Cascavel. Mas não desligue seu rádio, fique ligado até às 24 horas, diretamente de São Paulo, transmissão do Estúdio C, diretamente com o pastor Lorival de Almeida. E quem se despede nesta noite é o cooperador Azevedo Corso e também o nosso presbítero
1: Adriano. Deus abençoe a você que estava junto conosco. Quero lembrar você que amanhã, às 21 horas, né, 22 horas, estamos aqui também, já dando início a esta programação. E você é convidado. Todos os dias temos esta programação e você pode estar acompanhando para que o teu lar e a tua família recebam as bênçãos do Senhor Jesus. Deus abençoe a todos, em nome de Jesus. Sim.

tipo de coisa, cada pessoa com um tipo de necessidade, cada pessoa com um tipo de sofrimento, mas também, ó Deus, todo esse povo com fé, porque, meu Deus, certamente foi a fé que trouxe essas pessoas até aqui. Nós convidamos, nós falamos do Senhor pelo rádio, mas se não houver um movimento de fé, as pessoas realmente não se movem para estar na sua presença. E se esses se moveram para estar aqui, é porque certamente essas pessoas demonstraram pelo menos uma partícula de fé. Pelo menos uma centelha de fé foi mostrada, Senhor meu Deus, e nós queremos a recompensa pela fé desse povo, pelo ânimo desse povo. Queremos que o Senhor venha com as Tuas mãos fortes, ó Pai, fazer coisas grandes, coisas tremendas em nosso meio nesse dia. Eu creio, ó Pai, eu creio que o Senhor é Deus para abençoar, o Senhor é Deus para abrir portas, o Senhor é Deus para prosperar vidas, o Senhor é Deus para arrumar coisas que estão desarrumadas, o Senhor é Deus para arrumar esse lar, essa casa, essa família, para trazer de volta, ó Deus, essa pessoa que tem se distanciado de amigos, família, da igreja. O Senhor é Deus vivo, o Senhor é Deus poderoso. Senhor, meu Deus, o Senhor tem os nossos corações para morar. O Senhor tem as nossas vidas para fazer nelas milagres e maravilhas. O Senhor tem um povo aqui hoje, meu Deus, aguardando o grande mover do Senhor. Senhor, meu Deus, Senhor, meu Pai, eu estou certo de que a resposta do Senhor, ela já está acontecendo na vida do Seu povo, já está acontecendo na vida da Sua igreja. Essas pessoas confiam no Senhor, meu Deus. Essas pessoas sabem que o Senhor tem resposta para as tribulações, para as lutas. Essas pessoas sabem que o Senhor tem a resposta para o sofrimento, para as amarguras. Senhor meu Deus, estenda as Tuas mãos em nome de Jesus Cristo. Estenda as Tuas mãos em nome de Jesus Cristo. Nós cremos, Senhor meu Deus, nós cremos no poder do Senhor. Nós cremos na misericórdia do Senhor. Nós cremos nas mãos do Senhor estendidas para com cada vida, para com cada pessoa. Senhor meu Deus, em nome de Jesus, entra nesse coração e nessa vida agora. O Senhor é poderoso para fertilizar esse coração, para que a palavra do Senhor possa cair como uma semente pronta para brotar. Senhor, dirija as nossas palavras a esses corações. O Senhor sabe, ó Deus, o Senhor conhece as intenções de cada coração. E o Senhor sabe que nosso objetivo aqui é tirar almas que estão caminhando na direção do abismo e trazê-las para que caminhem na direção da salvação. É tirar almas das mãos do inimigo e que essas almas venham ser conduzidas pelas Tuas mãos santas. É tirar pessoas da perdição e falar, ó Deus, e mostrar a elas o caminho da salvação. Senhor, usa as nossas palavras, usa a nossa boca. A voz é nossa, ó Deus, mas a palavra é do Senhor. Que o Senhor venha fazer prosperar essa palavra. Que o Senhor venha fazer prosperar, ó Deus, na vida dessa pessoa que sabe que precisa de um ajuste. E esse ajuste é muito mais do que o financeiro, físico, social. Ele sabe, Senhor meu Deus, essa pessoa sabe que espiritualmente precisa ser socorrida, precisa ser abençoada. Eu quero, meu Deus, que a bênção do Senhor venha sobre as famílias, que haja prosperidade, que haja alegria, que haja força dos céus, que haja do Seu poder sobre cada vida, sobre cada irmão, sobre cada irmã. Senhor meu Deus, Senhor meu Deus, Senhor meu Deus, em nome de Jesus Cristo, estenda as Tuas mãos, Senhor meu Pai, para curar, para fazer maravilhas, para repreender o câncer, a tuberculose, para repreender, ó Deus, os males psicológicos, psíquicos, as questões psicossomáticas. O Senhor é Deus vivo, é Deus poderoso para fazer uma obra, ó Pai, tirando as pessoas dessa vida de ansiedade profunda, trazendo paz, sossego, esperança, alegria, e trazendo o sossego que essas pessoas têm buscado. Senhor meu Deus, vem fazer morada em cada vida, em cada coração. Vem fazer morada em cada vida, em cada irmão, em cada irmã. Eu creio, nós cremos no poder do Senhor. Nós cremos na misericórdia do Senhor para cá.

0: nome de Jesus Cristo, abençoa-nos, ó Deus, desde os céus. Em nome de Jesus Cristo, abençoa esse povo, Senhor. Em nome de Jesus Cristo, amém, amém, Senhor. Amém, Senhor Jesus, amém, amém.
1: Amém.
0: O versículo que nós lemos,
1: the verse that we read,
0: eu quero destacar aqui três verbos.
1: I would like to submit three verses.
0: É o sujeitar, hein?
1: Submit,
0: resistir,
1: resist,
0: e fugir,
1: and flee.
0: Três coisas.
1: These three things.
0: Vou dizer três palavras.
1: These three words, three
0: repito.
1: Verbs.
0: Sujeitar,
1: the word submit,
0: resistir,
1: resist,
0: e fugir,
1: and flee.
0: Quando nós estamos sujeitos, meus irmãos, a alguma coisa,
1: when we are submitted to something, dear brothers,
0: significa que nós estamos então debaixo das ordens do comando,
1: that means we are under the orders and the commands,
0: daquele, enfim, daquilo que nós estamos sujeitos.
1: That which we are submitted to.
0: Se eu trabalho numa empresa, eu estou sujeito às normas da empresa.
1: If I work for a company, I am submitted to the order of that company.
0: Se eu estou coligado a um tipo de condomínio, eu estou sujeito às regras do condomínio.
1: If I live in a community, I am submitted to the rules of the community.
0: Isso significa estar então sujeito.
1: And this means to be submitted.
0: A aquele tipo de regra, norma.
1: To the types of rules and norms.
0: E no caso de Deus, essa sujeição é uma sujeição a autoridade de Deus.
1: And regarding to God, we are submitted to the authority
0: of God. Por isso que a Bíblia fala, sujeitai-vos, pois, a Deus.
1: This is why the Bible tells us to submit ourselves to God.
0: Então a parte de sujeitar, eu creio que os irmãos entenderam.
1: So I believe it is very easy to understand the word submit.
0: Se eu frequento a igreja batista,
1: if I go to a Baptist church,
0: eu estou sujeito às normas da igreja batista.
1: I submit myself to the norms of the church.
0: Se eu frequento a igreja Deus e Amor,
1: if I go to the church God is love,
0: eu estou sujeito às normas da igreja Deus e Amor.
1: I submit myself to the norms of the church God is love.
0: Se eu frequento a igreja Assembleia de Deus,
1: if I go to the church Assembly of God,
0: eu estou sujeito às normas da igreja Assembleia de Deus.
1: I am submitted to the norms of this church.
0: Eu estou falando normas.
1: And I speak of norms.
0: E acredito que além das normas,
1: and beyond the norms,
0: todos os que eu citei são de Deus.
1: All these that I cited are from God.
0: Então, e outros mais ainda, é claro.
1: And many others as well.
0: E todos estão sujeitos à autoridade de Deus.
1: And we are all submitted to the authority of God.
0: São normas, são estatutos.
1: So they are norms and statutes.
0: E a autoridade de Deus, que é a palavra de Deus.
1: The authority of God, which is the word of God.
0: E a partir do momento que nós nos sujeitamos à autoridade de Deus,
1: from the moment that we submit ourselves to the authority of God,
0: nós temos condições de tomar uma atitude contra o nosso pior inimigo.
1: We have ability to take a stand against our worst enemy.
0: Nós temos condições de resisti-lo.
1: We are able to resist him.
0: A partir do momento que nós desobedecemos e não estamos debaixo da autoridade de Deus,
1: from the moment that we disobey and are no longer under the authority of God,
0: nós não temos condições de resistir o inimigo.
1: We don't have the ability to resist our enemy.
0: Tem pessoas que pensam que o inimigo é fraco.
1: Many people think that our enemy is weak.
0: Tem pessoas que pensam que o inimigo é um qualquer.
1: Many people think that our enemy is anyone, anywhere.
0: Mas não é.
1: But he is not.
0: Não se vence o inimigo pensando que pode se trapacear contra ele.
1: We cannot defeat our enemy by cheating him.
0: Nós não podemos vencer o inimigo achando que vamos empurrá-lo com a barriga ou levá-lo na conversa.
1: We cannot defeat our enemy with our own strengths.
0: O nosso inimigo é poderoso.
1: Our enemy is very powerful.
0: O nosso inimigo é assassino.
1: Our enemy is a murderer.
0: O nosso inimigo é sangue sedento.
1: Our enemy is bloodthirsty.
0: O nosso inimigo conseguiu enganar um terço dos anjos.
1: Our enemy was able to deceive one third of the
0: angels. O nosso inimigo faz tremer reinos.
1: Our enemy makes shake complete ministries.
0: O nosso inimigo só tem medo de Deus e os seus associados.
1: Our enemy is only afraid of God and his associates.
0: Não existe outra maneira de vencer o inimigo.
1: There is no other way to defeat our enemy.
0: A não ser que você esteja debaixo da autoridade de Deus.
1: Unless you are under the authority of God.
0: Deus conhece você.
1: And God knows you.
0: Deus sabe quem é você.
1: God knows who you are.
0: Deus conhece você por dentro e por fora.
1: God knows you inside and out.
0: Você ainda era uma criatura informe no ventre da sua mãe?
1: You're still a creature being formed in the womb of your mother.
0: E Deus já conhecia você.
1: And God already knew you.
0: Deus conhece o seu assentar e o seu levantar.
1: God knows when you go to sleep and when you awake.
0: Deus conhece você muito mais
2: do que nós com um simples olhar.
1: God knows you much more than we do by simply looking.
2: Deus conhece o seu coração.
1: God knows your heart.
2: Mas eu quero dizer a você que o inimigo também te conhece.
1: But I'd like to tell you that your enemy also knows you.
2: Às vezes nós estamos andando pela cidade e encontramos pessoas famosas.
1: Sometimes we are walking through the city when you see famous people.
2: São pessoas famosas, é interessante.
1: And famous people are interesting.
2: Às vezes queremos impressionar outras pessoas, falamos: "Ah, eu sou conhecido do fulano", e se temos uma pessoa famosa.
1: Sometimes we want to impress other people by citing famous people who we know.
2: Conhece aquela questão famoso, você sabe quem eu sou?
1: That famous saying that says, "Do you know who I am?"
2: É, dizem que um soldado, o chefe geral do exército ligou para um soldado.
1: There's a story where the chief of a whole army called a soldier.
2: Aí o soldado tratou mal o chefão geral.
1: And the soldier mistreated the boss.
2: Aí quando o chefão, vou dizer que era o general, falou: "Aqui é o general."
1: And when the general showed himself.
2: Aí o soldado raso falou: "E você sabe quem está falando aqui do outro lado?"
1: And then the soldier asked him, "Do you know who's speaking to you?"
2: A general falou: "Não, não sei não." Ele falou: "Ainda bem, bateu o telefone."
1: And the general said he did.
2: Esse não queria ser conhecido.
1: So this soldier didn't want to be known.
2: Deus conhece você e o diabo também conhece você.
1: God knows you, but also the devil knows who you are.
2: A partir do momento que você pisa o pé na casa de Deus, ou a partir do momento que o seu coração pelo menos pense em comprometer-se com Deus.
1: From the moment that you start to make a decision towards God.
2: Desse momento para frente, o inimigo passa a dar uma atenção maior a você.
1: From this moment on, the enemy pays more attention to you.
2: Quando você não ofende o inimigo, quando você está fazendo a vontade dele, ele nem liga para você.
1: When you don't resist the devil, he doesn't even care for you.
2: Mas qualquer atitude que você toma para fazer a vontade de Deus e manter-se debaixo da autoridade de Deus,
1: any decision that you make to be under the authority of God,
2: faz com que o inimigo ligue a antena dele a seu respeito.
1: Makes the enemy pay attention towards you.
2: Quando Jesus começou, meus irmãos, o seu ministério logo no início.
1: When Jesus started his ministry right at the beginning.
2: A Bíblia Sagrada fala que Jesus, me parece que foi depois que curou a sogra de Pedro, o pôr do sol.
1: The Bible tells us that after Jesus cured the mother-in-law of Peter.
2: E Jesus curava todas as pessoas ali no pôr do sol que eram trazidas a ele.
1: And Jesus would cure everyone who was brought to him.
2: E a Bíblia diz que um demônio se manifestou gritando.
1: And the Bible tells us that a demon manifested
2: dizendo,
1: himself.
2: Dizendo: "Eu sei quem és tu, tu és o Cristo de Deus."
1: Yelling, "I know who you are the Christ of God."
2: O diabo sabia quem era Jesus.
1: The devil knew who Jesus was.
2: E o diabo sabe também quem são os servos de Jesus Cristo.
1: The devil also knows who those who are servants of Jesus Christ.
2: Se você é servo de Jesus Cristo, pode ter certeza.
1: If you are a servant of Jesus Christ, you may be sure.
2: Se você vive debaixo da autoridade, ou seja, sujeito a Deus.
1: If you are submitted to the authority of God.
2: Você tem autoridade sobre o inimigo.
1: You have authority over your enemy.
2: Não por causa de você mesmo, mas por causa do Deus que habita na sua vida.
1: Not because of you, but because of God. Lives in their life.
2: Satanás sabe quando você é servo de Deus.
1: And Satan knows when you are servant of God.
2: Os demônios não só conheciam Jesus Cristo.
1: The demons did not only know Jesus Christ.
2: Mas conheciam também o seu poder e conheciam também o seu destino.
1: They also knew his power and his destiny.
2: Os demônios não são oniscientes, meus irmãos.
1: Demons are not omniscient.
2: Mas eles sabem muita coisa.
1: But they know a lot.
2: A Bíblia fala que os demônios chegaram até Jesus e falaram: "Que temos nós contigo?"
1: The Bible tells us that demons came to Jesus and asked
2: what they had. Vieste nos destruir antes do tempo?
1: Have you come to destroy us before the time has
2: come?
1: Então
2: os demônios sabiam que Jesus era o Cristo de Deus.
1: So the demons knew that Jesus was the Christ of God.
2: Os demônios sabiam que Jesus haveria de destroçá-los.
1: They knew that Jesus would destroy them.
2: E os demônios sabiam e sabem que existe um tempo determinado por Deus para que eles sejam lançados no lago de fogo para sempre.
1: The demons know that there is a time determined by God for them to be cast.
2: Então os demônios sabem que eles já estão condenados.
1: So the demons know they are already casted.
2: Mas querem levar muitas pessoas com eles.
1: But they want to take many people condemned with
2: eles
1: them.
2: Eles têm um tempo para continuar a sua obra de destruição e de morte.
1: They have a time determined to continue their work of destruction and death.
2: A Bíblia Sagrada fala.
1: The Bible tells us as well.
2: Que Satanás, o enganador.
1: That Satan, the deceiver.
2: Que começou como enganador lá em Gênesis.
1: And started as a deceiver in Genesis.
2: E termina como enganador lá em Apocalipse.
1: And finishes as a deceiver in
2: Revelation.
1: Será
2: lançado no lago de fogo para sempre.
1: He will be cast into the lake of fire.
2: Mas nesse interim, nesse meio tempo,
1: during this time in between,
2: ele continua fazendo a sua obra de morte.
1: He continues to work his work of death.
2: Ele continua destruindo lares.
1: He continues to destroy homes.
2: Ele continua incitando a violência.
1: He continues to incite violence.
2: Ele continua incitando aos vícios.
1: He continues to incite addictions.
2: A prostituição.
1: Prostitution.
2: Adultério.
1: Adultery.
2: A mentira.
1: Lies.
2: Ao ódio.
1: To hatred.
2: A todo tipo de coisa, a inveja,
1: and envy itself,
2: as calúnias,
1: and family.
2: Todo tipo

0: língua portuguesa, mais liso do que o quiabo, né?
1: The devil is someone who is very slick.
0: O que é enganar?
1: And what is to deceive?
0: O maior atributo de Satanás é o engano.
1: The greatest attribution to the devil is deceit.
0: Uma pessoa está enganada.
1: When a person is deceived.
0: Quando ela pensa estar fazendo certo.
1: When she thinks that she is doing well.
0: E está fazendo errado.
1: But she is actually doing wrong.
0: Quando a pessoa sabe que está fazendo errado.
1: When a person knows that she is doing something wrong.
0: Essa pessoa está errando voluntariamente. Isso não é engano.
1: This person is not deceived. She knows she is in a mistake.
0: A pessoa que está enganada por um caminho.
1: The person that is deceived by a way.
0: Ela vai ter a oportunidade, quem sabe, de descobrir.
1: Perhaps you have the opportunity to find out that's the wrong
0: way. Opa, eu estou no caminho errado.
1: Perhaps I am the wrong
0: way. Eu me enganei a rua.
1: I'm in the wrong path.
0: Eu me enganei a cidade.
1: I am in the wrong city.
0: Normalmente as pessoas que descobrem que estão enganadas.
1: Normally those who find out that they are wrong.
0: Essas pessoas procuram voltar para o caminho certo.
1: These people seek to go back to the right path.
0: Diferente das pessoas que estão errando voluntariamente.
1: Differently from those who are making mistakes voluntarily.
0: Diferente das pessoas que estão premeditando os seus erros.
1: Those who are premeditating their mistakes.
0: Pense a respeito disso.
1: And think about this.
0: Porque se você tem sido enganado ou enganada pelo adversário.
1: Because if you have been deceived by your adversary.
0: Com a luz de Deus e com a ajuda do nosso Senhor Jesus Cristo.
1: With the help and light of Jesus Christ.
0: Você vai sair do engano e você vai voltar e vai começar a andar pelo caminho certo.
1: You will leave your wrong path and go to the right path.
0: Que é o caminho que conduz à vida eterna.
1: Which is the path that leads to eternity.
0: Que é o caminho da vitória.
1: The path to victory.
0: Que é o caminho das operações de Deus.
1: The path to the works of God.
0: O diabo é astuto, meus irmãos.
1: But the devil is astute, dear brothers.
0: Ele não é só enganador, ele é astuto.
1: He is astute. He's not only a deceiver.
0: Em Atos 16, a Bíblia Sagrada fala que Paulo.
1: In Acts 16, the Bible tells us about Paul.
0: Ele estava pregando o evangelho.
1: When he was preaching the gospel.
0: E havia ali um espírito de adivinhação.
1: And there was a spirit of finding things in the future.
0: Havia ali uma mocinha que estava sendo oprimida por um espírito de adivinhação.
1: This woman who was being oppressed by the spirit of divination.
0: E a Bíblia Sagrada fala que esse espírito imundo,
1: and this immune spirit,
0: ele ficava meio assim que tentando agradar.
1: The spirit would try to please.
0: E dizia a respeito de Paulo e os seus companheiros.
1: He would talk about Paul and his companions.
0: Esses homens são servos do Deus vivo.
1: And he would say these men are servants
0: of God. E anunciam a salvação.
1: And they announce salvation.
0: Vejam vocês a astúcia de Satanás.
1: And look how the devil is astute.
0: Enganador, astuto.
1: A deceiver.
0: Muitas pessoas buscam elogios assim.
1: Many people seek these types of compliments.
0: Quantas pessoas gostam de ouvir, tipo, você é uma bênção.
1: How many people like to hear you are a great blessing.
0: Oh, Deus está usando você.
1: God is using you.
0: Ah, você é servo do Deus Altíssimo.
1: You are a servant of the living God.
0: Ah, como Deus te usa, melhor do que você, mas nem Moisés.
1: God uses you even more than Moses.
0: E as pessoas gostam.
1: And many people are pleased.
0: Quem é que não
1: this?
0: Gosta de bajulação?
1: Who doesn't like to be complimented?
0: Mas cuidado que o diabo pode ser bajulador.
1: Be careful because the devil may be the one doing it.
0: Só que a Bíblia Sagrada nos fala que os servos de Deus conhecem Satanás também.
1: But the Bible tells us that the servants of God also know Satan.
0: Satanás estava certo. Paulo era um grande homem de Deus.
1: Satan was right. Paul was a great servant of God.
0: Só que o que Satanás não contava é que Paulo era um homem de Deus mesmo.
1: But Paul was truly a servant of God.
0: E que Paulo conhecia também os ardis de Satanás. A Bíblia fala que nós não ignoramos os ardis do inferno, do diabo.
1: And Paul knew the ways of the devil.
0: Paulo se sentindo perturbado com aquela quase profecia que muita gente estava acreditando.
1: Paul started to feel discomfort with the prophecy that many were believing.
0: A Bíblia fala que Paulo repreendeu aquele espírito maligno.
1: And Paul rebuked that immune spirit.
0: E o diabo saiu do corpo daquela moça e ela parou com aquela adivinhação e parou com aquela bajulação.
1: And the devil fled from that woman and she stopped.
0: Houve confusão, é claro.
1: Of course there was a great confusion.
0: Porque aquela moça trazia lucro para os seus senhores.
1: Because that woman would bring profit to their lords.
0: Você precisa conhecer o adversário.
1: But you need to know your enemy.
0: Você precisa conhecer os ardis de Satanás.
1: You need to know the way Satan works.
0: E você precisa se encher de Deus.
1: You need to be filled with God.
0: Não tem jeito de lutar contra o diabo a não ser com a ajuda de Deus.
1: There is no way to fight the devil unless with the help
0: não
1: of God.
0: Não se vence Satanás na lábia.
1: You cannot defeat Satan by speaking.
0: Não se vence Satanás no grito.
1: You cannot defeat Satan by yelling.
0: Não se vence Satanás a golpes de judô ou karatê.
1: You can't defeat Satan by physical violence.
0: Tem um movimento aí.
1: There's a movement.
0: Que eles agora estão fazendo na hora do culto, luta.
1: That during their service they are showing fighting.
0: E não é que eu estou criticando, cada um faz o que acha que tem que fazer.
1: I'm not criticizing, I'm just saying.

0: Talvez tenham boas intenções, mas
1: maybe they have good intentions,
0: deixa
1: but
0: Deus julgar.
1: Let God be the judge.
0: Mas que o diabo não sai com judô e karatê, não sai.
1: But let me tell you that the devil will not leave
0: chegar
1: by
0: pro diabo,
1: karate.
0: Vai levar um tabefe de Satanás, vai cair longe.
1: You will be rebuked by Satan himself.
0: Não adianta falar que sabe jogar capoeira, que sabe jogar MMA, que é do jiu-jitsu.
1: There's no mixed martial arts or jiu-jitsu that can defeat the devil.
0: Basta um soprão de Satanás e acabou a valentia do homem.
1: Satan only needs to blow and men will
0: be destroyed. Não se vence Satanás na força.
1: You cannot defeat Satan by strength.
0: Se vence Satanás com a presença de Deus. Satanás conhece você, conheça Satanás também. E conheça o poder de Deus para lutar contra ele.
1: The way to defeat Satan is by the presence of God, so you need to know the devil and defeat him with God.
0: Em Atos 19, a Bíblia Sagrada fala.
1: In Acts 19, the Bible tells us
0: que algumas pessoas viram
1: that so many people saw
0: como os servos de Deus trabalhavam expulsando demônios.
1: How the servants of God were there rebuking demons.
0: E eram sete filhos de um senhor chamado Seba.
1: And this man had seven sons.
0: E eles acharam bonitinho.
1: And they thought it was nice.
0: Quer saber de uma coisa? Nós vamos expulsar demônio a partir de hoje também.
1: They also wanted to start to rebuke demons.
0: Só que eles não conheciam os demônios.
1: But they did not know the demons.
0: Mas os demônios os conheciam.
1: But the demons knew him.
0: E a Bíblia Sagrada fala que eles tentaram expulsar os demônios.
1: The Bible tells us that they tried to rebuke demons off people.
0: Mas não teve jeito não.
1: But there was no use.
0: Aqueles demônios começaram a humilhar aqueles homens.
1: The demons started to humiliate those men.
0: Nós conhecemos Jesus, diziam os demônios.
1: The demons would say, we know Jesus.
0: Nós conhecemos Paulo, diziam os demônios.
1: We also know Paul, the demons said.
0: Mas vocês, quem são vocês?
1: But you, who are you?
0: Não é que o diabo estava dizendo, não conheço vocês.
1: It's not the devil was saying that he didn't know them.
0: O que o diabo estava dizendo é.
1: The devil was saying.
0: Que, Paulo, Jesus, sim, são poderosos, Deus está com eles, mas vocês são uns bananas.
1: God is with Jesus and with Paul, but you don't have God.
0: Vocês não têm poder sobre nós, não.
1: You don't have power over us.
0: Quem são vocês para nos expulsar?
1: Who are you to try to rebuke us?
0: Quer saber de uma coisa?
1: Do you know what?
0: Vamos dar uma surra em vocês.
1: We're going to beat you up.
0: Quer saber de uma coisa?
1: You know what?
0: Nós vamos arrancar as roupas de vocês.
1: We're going to strip you naked.
0: Quer saber de uma coisa?
1: You know something
0: Nós
1: else.
0: Vamos colocar vocês nus, peladões, para correr aqui agora.
1: Gonna,
0: e assim fizeram os demônios.
1: We're going to leave you naked and make you run, and this is what the demons did.
0: Se você não conhece a Deus,
1: if you don't know God,
0: se a sua vida não está debaixo da autoridade de Deus,
1: if your life is not under the authority of God,
0: não tente expulsar o demônio porque ele não vai sair.
1: Don't try to rebuke the demons because they will not leave.
0: Aí você vai passar vergonha.
1: And you will be ashamed.
0: Você vai ser motivo de piada.
1: You will be a reason to be mocked.
0: Esses sete filhos de Seba.
1: These seven sons of Seba.
0: Não é que foram motivo de chacota aquele tempo.
1: They were the only reason to be mocked at those times.
0: Eles são motivo de chacota até os dias de hoje.
1: They are still reason to be mocked until today.
0: Cada vez que eu leio, meus irmãos, Atos 19.
1: Every time I read Acts 19.
0: Eu rio mesmo porque é engraçado.
1: I start to laugh because it is actually funny.
0: Eu fico imaginando sete homens adultos correndo nus.
1: I imagine seven grown men running naked.
0: E Satanás atrás pega, esfola.
1: And Satan and chasing them before them.
0: Porque foram se meter com Satanás sem viver debaixo da autoridade de Deus.
1: Because they tried to defeat Satan without the authority of God.
0: Por isso que o versículo que nós falamos é pequenininho, mas tem um poder danado.
1: This is why this small verse that we read has a great power.
0: Sujeitai-vos, pois, a Deus.
1: Submit yourselves then to God.
0: Aí vocês poderão resistir ao diabo.
1: And then you will be able to resist the devil.
0: E quem vai fugir nu e pelado, ou seja, correndo, vai ser você. Não, vai ser o diabo e ele fugirá de vós, é o que diz a Bíblia.
1: And the devil will flee from you is what the Bible tells.
0: O nome do Senhor é louvado e exaltado.
1: And the name of the Lord is glorified.
0: Esses demônios que fizeram os homens correrem.
1: These demons that made these men flee.
0: Eles se sentiram ultrajados.
1: They felt outraged.
0: Você sabe quando uma pessoa que não tem autoridade sobre a outra quer mandar?
1: You know when someone doesn't have authority over the other one tries to give them an order?
0: Imagina você alguém querer mandar na autoridade máxima do país não sendo nada.
1: Imagine someone trying to...
0: Isso causa ultraje.
1: This causes outrage.
0: Quando pessoas que não têm autoridade sobre você querem dar, manter autoridade sobre você, não é chato isso?
1: When people don't have authority over you trying to order you around.
0: Demônios não toleram isso.
1: And demons do not tolerate this.
0: Quando você tem Deus, quando você está debaixo da autoridade de Deus,
1: when you are under the authority of God,
0: você pode repreender os demônios que eles vão sair.
1: You may rebuke the demons because they will leave.
0: Mas quando você não está debaixo da autoridade de Deus,
1: when you are not under the authority of God,
0: não tente lutar contra os demônios porque você vai sofrer.
1: Don't try to fight the demons because you will suffer.
0: Você vai sofrer cada vez mais, você vai ser derrotado cada dia mais.
1: You will suffer and you also be defeated.
0: Quando você não está submisso a Deus,
1: you are not submitted to the authority
0: você não
1: of God.
0: Representa nenhum tipo de ameaça contra Satanás.
1: You don't represent any type of threat against
0: Mas
1: Satan.
0: Quando você está debaixo da autoridade de Deus,
1: but when you are under the authority of God,
0: os demônios sabem que você tem poder de Deus, porque Deus está em você para repreendê-lo.
1: The demons can see the power of God in your life and you have power to
0: É tempo de despertar-se, igreja.
1: Time to wake up your church.
0: Você não precisa ser motivo de chacota.
1: You don't need to be a reason for mockery.
0: Contam a história de um pastor que não estava lá muito debaixo da autoridade de Deus.
1: There's a story of a pastor who wasn't that much under
0: Foi
1: the authority.
0: Foi repreender um demônio, sai Satanás, eu te mando.
1: And when he tried to rebuke the demons,
0: Satanás falou, eu não conheço seu pecado, não, pastor. Eu vou sair dele e vou entrar em você.
1: Satan said, I know your sins, I will leave him and go into you.
0: Diz que o pastor falou, então fica aí mesmo.
1: And they say that this pastor would say, so you can remain.
0: Você não quer que aconteça isso contigo, quer?
1: And of course you don't want this to happen to you.
0: Então submita a sua vida ao Senhor.
1: Then submit your life to God.
0: Ou seja, submeta a sua vida ao Senhor.
1: Submit your life to God.
0: Permita a autoridade de Deus estar sobre você.
1: Allow the authority of God to be over you.
0: Sujeite-se a Deus.
1: Submit yourself to God.
0: E receba poder para resistir ao demônio, ao diabo e ao inferno.
1: And receive the power to resist the demons and
0: hell itself. E ver o diabo fugir apavorado.
1: And see the devil fleeing from you.
0: É preciso voltar à submissão.
1: You need to return to your submission.
0: A submissão vai levar você ao conflito.
1: Submission will take you to this conflict.
0: Você vai seguir na resistência.
1: And you will continue to resist.
0: Até ver o diabo fugir apavorado. Fugir não é, meus irmãos, sair de fininho. Fugir é sair estabanadamente, dizendo, eu não aguento mais, eu tenho que sair daqui. Isso é que é fugir.
1: Until you see the devil fleeing from you all over.
0: Jó só entendeu a guerra quando ele entrou no conflito.
1: Job only understood the war when he
0: Deus permitiu
1: conflict.
0: O conflito.
1: And God allowed conflict into
0: e
1: Job's
0: o conflito
1: life.
0: De Jó foi terrível.
1: And Job's conflict was horrible.
0: Sem conflito, sem luta, não há vitória, igreja.
1: Without conflict, without struggle, there is
0: Mas
1: no
0: Jó
1: victory.
0: Mas Jó termina o seu conflito dizendo, antes eu conhecia o Senhor só de ouvir falar.
1: But Job ended his conflict saying,
0: Mas agora os meus olhos te veem.
1: I once knew the Lord, but now my eyes
0: É tempo de submeter a sua vida ao Senhor.
1: It's time to submit your life
0: Se você
1: to God.
0: Quer ser um grande vencedor,
1: If you want to be a great
0: coloque
1: winner,
0: a sua vida debaixo da autoridade de Deus.
1: Put your life under the authority
0: Coloque
1: of God.
0: A sua vida debaixo da autoridade da Bíblia Sagrada.
1: Put your life under the authority of the Holy
0: Coloque
1: Bible.
0: A sua vida debaixo da ordenança de Deus. Entra no caminho do Senhor.
1: Enter the path of the Lord.
0: E você vai conhecer a Deus profundamente.
1: You will know God.
0: Você vai conhecer os ardis de Satanás.
1: You will know the ways of Satan.
0: Mas Satanás vai saber com quem está falando.
1: But Satan will know who he is
0: Quando você orar.
1: When you pray.
0: E você vê que Satanás, mas quem é você?
1: And when Satan questions
0: você vai poder
1: you,
0: dizer, Sou um filho do Deus Altíssimo.
1: You'll be able to say, I'm the son of the living God.
0: Antes que ele pergunte,
1: or before he asks,
0: ele vai dizer, eu sei quem é Jesus.
1: He will say, I know who Jesus is.
0: Eu sei quem é Paulo.
1: I know who Paul is.
0: Eu sei quem é Elias.
1: I know who Elijah
0: is. Ele vai citar o seu nome também. Eu sei quem é você, Joaquim.
1: And you also say your name.
0: Eu sei quem é você, Francisco.
1: I know who you are.
0: Eu sei que eu estou derrotado.
1: And I know that I am defeated.
0: Porque Deus está com vocês.
1: Because God is with
0: Isso é maravilhoso demais.
1: And this is wonderful.
0: Mas quando Satanás pergunta Quem é você? Aí, olha, é melhor você falar, meu Deus, tenha misericórdia de mim. Senão, Satanás coloca você para correr.
1: Otherwise, Satan will be the one to make you flee.
0: Aí não dá.
1: And this is no use.
0: Sujeitai-vos, pois, a Deus.
1: Submit yourselves then to God.
0: Vocês que estão com a vida espiritual fracassada.
1: Those who have your spiritual lives destroyed.
0: Vocês que criaram a própria maneira de servir a Deus.
1: Those who created your own way to serve God.
0: Na moda, meus irmãos, as pessoas criam as suas próprias formas de servir a Deus.
1: Many people today serve God the way they want.
0: Você que já não quer mais estar submisso às ordenanças da palavra de Deus.
1: Those who no longer want to submit themselves to the orders of God.
0: Ou você que por alguma razão tem buscado aquilo que possa agradar você.
1: For some reason you have sought that which pleases you.
0: No sentido de buscar a Deus ou servir a Deus.
1: In the way that you serve God.
0: Sujeita-te a Deus hoje.
1: Submit yourself to God today.
0: E você vai poder resistir o diabo hoje.
1: And you will be able to resist the devil
0: today. E você
1: today.
0: Vai ver o diabo fugir da sua vida, da sua casa, da sua família hoje.
1: You will see the devil flee from your
0: Deus
1: life today.
0: Deus dá a você essa autoridade.
1: God gives you this authority.
0: O diabo vai olhar para você e vai estremecer.
1: The devil will look at you,
0: porque
1: at
0: ele,
1: you and tremble.
0: Porque ele vai ver que você está com Deus e Deus está contigo.
1: Because you will see you are with God and God
0: e ele
1: with
0: sabe
1: you.
0: Que não poderá vencer você, porque ele não pode vencer o Deus que está vivendo. Na sua vida. Deus que abençoe você. Quer fazer parte da resistência? Submita a sua vida a Deus. Submeta a sua vida a Deus. E seja um vencedor. Deus conhece você. O inimigo também conhece você. Que o inimigo conhecendo você, que ele saiba.
1: And he may know
0: com esse não tem jeito.
1: That he can't do anything
0: posso
1: with
0: até
1: you.
0: Lutar com ele.
1: He may even fight against
0: posso
1: him.
0: Até entrar em conflito com ele.
1: He may even get into a conflict
0: mas
1: with you.
0: Esse está debaixo da autoridade de Deus.
1: But being under the
0: e não
1: authority
0: poderei
1: of God,
0: vencê-lo de jeito nenhum.
1: The devil will not be able to
0: Deus abençoe
1: you.
0: Vocês, meus irmãos.
1: May God bless you all, dear
0: o Espírito de Deus siga falando firme e forte aos vossos corações.
1: May the Spirit of God continue to speak into your hearts.
0: A nossa vida está escondida em Deus, o diabo não a pode tocar. Para vencer o inimigo tem que estar com a sua vida submissa a Deus.
1: To defeat the enemy, your life must be submitted to God.
0: E para a sua vida passar a estar submissa a Deus, você tem que aceitar Jesus como seu Salvador, batizar-se e ficar firme.
1: And when you need to submit yourself to God, you need to accept Jesus and be baptized.
0: Você que está desviado tem que reconciliar-se com Deus.
1: Those who have gone astray, you must reconcile with God.
0: O diabo não tem medo de crente desviado.
1: The devil is not afraid of Christians who went astray.
0: Você que está aqui é crente.
1: Those who are here and are believers.
0: Mas está viciado na pornografia.
1: But you are addicted to pornography.
0: O diabo não tem medo de crente que vê pornografia.
1: The devil is not afraid of believers who watch pornography.
0: Você que está aqui está em adultério, prostituição.
1: Those who are here who are in adultery and prostitution.
0: Você jamais vai poder expulsar o diabo.
1: You will never be able to rebuke the devil.
0: Você não tem essa autoridade.
1: You don't have this authority.
0: E ainda pode passar vergonha.
1: And you can still be ashamed.
0: Mas isso pode mudar se você reconciliar-se com Deus.
1: This can change if you reconcile with God.
0: Isso pode mudar se você aceitar Jesus como seu Salvador.
1: This can change if you accept Jesus as your Savior.
0: Só falar Deus me livre não adianta.
1: You don't only say God may forgive me.
0: Tem crente que acha que falando o sangue de Jesus tem poder, tá tudo resolvido.
1: Many people think that claiming on the blood of Jesus everything is solved. But
0: não, não. Não é passe de mágica.
1: It's not a pass of magic.
0: Você precisa ter Deus no seu coração.
1: You need to have God inside of your
0: você
1: heart.
0: Precisa viver debaixo da autoridade do Todo-Poderoso.
1: You need to live under the authority of the Almighty.
0: Com a sua vida submissa ao Senhor.
1: With your life that is submitted
0: você
1: to God.
0: Vai poder resistir o diabo e o diabo vai ter que fugir.
1: You'll be able to resist the devil and he will flee from
0: mas você precisa fazer um concerto com Deus.
1: But you need to get your life straight with God.
0: Você precisa aceitar Jesus como seu Salvador.
1: You need to accept Jesus as your Savior.
0: Você precisa reconciliar-se. Vem aqui à frente, venha fazer esse concerto com Deus. Vem aqui à frente aceitar Jesus como seu Salvador. Vem aqui à frente se encher de Deus. Viver debaixo da autoridade de Deus. Para que você possa vencer esses demônios que estão vencendo você. Esses demônios que estão acabando com a sua alegria de viver.
1: O ladrão. The thief.
0: A Bíblia fala em João 10:10.
1: The Bible tells us in John 10:10.
0: E aí é o diabo sim, o ladrão é Satanás.
1: That the thief who is Satan.
0: Ele não vem senão roubar, matar e destruir.
1: He comes only to kill, steal and destroy.
0: Esse é o papel dele.
1: This is his pass.
0: Mas quem tem Jesus?
1: But those who have Jesus.
0: É Colossenses 3:3.
1: In Colossians 3:3.
0: Sua vida está escondida em Deus como o hino que eu fiz, esse hino que eu acabei de cantar.
1: Your life is hidden within God.
0: Vem aqui à frente aceitar Jesus, vem.
1: Come forward, accept Jesus.
0: Vem esconder sua vida em Deus, vem.
1: Come to hide in Glória a Deus.
0: Aquele que tem Deus é como diz o Salmo 91.
1: Those who have God, it is a Psalm 91.
0: Quem tem Deus habita no esconderijo do Altíssimo e descansa na sombra do Onipotente.
1: Those who have God are hiding him in his...
0: Quem não tem Deus não encontra descanso para sua alma, para sua vida, para nada.
1: Those who don't have God don't find rest for anything.
0: Venha aqui à frente aceitar Jesus. É hoje o dia da sua salvação.
1: Today is the day of your salvation. Accept Jesus.
0: É hoje o dia do perdão dos seus pecados.
1: Today is the day of the forgiveness of your sins.
0: É hoje o dia do final do seu sofrimento, se você tomar a decisão certa.
1: It's the day to end all suffering if you make the right decision.
0: Tudo que você está ouvindo aqui é verdade.
1: Everything that you have heard is true.
0: Aqui não tem nada de camuflagem, não estamos aqui para bajular ninguém.
1: There's nothing that we're here saying to please.
0: Mas estamos aqui para dizer que Jesus ama vocês e tem um projeto de vida e de salvação para vocês.
1: Jesus loves you.
0: Deus dá esperança que vocês precisam para as grandes vitórias de vossas vidas. Nós somos ganhadores de almas.
1: We are winners of souls.
0: Nós não somos animadores de plateia.
1: We are not cheerleaders.
0: Nós somos pregadores da verdade.
1: We are preachers of the truth.
0: Nós vamos lutar até a morte falando a verdade, meus irmãos. O diabo sabe que nós somos pregoeiros da justiça. E nós vamos resistir até a última gota de sangue pregando contra o pecado. Até o último suspiro nós vamos estar falando de Deus. Jamais trocaremos a nossa cruz a não ser que seja pela coroa. Vem aceitar Jesus, Jesus está te chamando. Manso e suave, Jesus está te chamando. Que Deus abençoe vocês que estão aqui. Como diz o hino, há um novo nome lá na glória, é o seu, é o seu. Tem um novo nome lá na glória. Vocês que estão aqui, que tiveram a oportunidade de vencer. Vocês tiveram a oportunidade, a decisão é de vocês. A decisão quem toma é você. Deus está chamando você para a vitória.
1: God is calling you into victory.
0: Deus ama você, Deus não rejeita você.
1: God loves you, he does not reject you.
0: É você quem está rejeitando a Deus, não Deus rejeitando você.
1: It is you who are rejecting God and not the other way around.
0: Deus abençoe vocês que estão aqui, igreja. Vamos apresentar essas novas almas salvas. Essas vidas que se entregam a Deus. Essas vidas que reconciliam-se com Deus. Para ficar firme até o dia que Jesus chama a igreja. Não abandone Jesus por nada. Para vencer o mundo, para vencer o diabo, para vencer a carne.
1: To defeat the world and flesh.
0: Só com Deus na vossa vida.
1: Only with God in your life.
0: Sem Deus não dá.
1: Without God, you cannot win.
0: Se achar que vai vencer tudo sem Deus é ignorância da sua parte.
1: To believe that you will be able to win without God is ignorance.
0: Você pode ser economicamente poderoso.
1: You may be economically powerful.
0: Pode ser famoso.
1: You may be famous.
0: Pode ser até bonitão, bonitona.
1: You may even be handsome.
0: Tudo isso passa.
1: Everything will pass.
0: Mas se você não tiver Deus,
1: if you don't have God,
0: você já perdeu a batalha para o adversário.
1: You have already lost your battle to your enemy.
0: Só vence a batalha contra o inimigo quem tem Deus.
1: Only those who have God will defeat the enemy.
0: Nós vamos orar por essa congregação nova que Deus está dando aqui. Olha, muita gente.
1: Pray for these people who are accepting
0: Jesus. Você que está em casa, aceita Jesus.
1: Those at home, accept Jesus.
0: Submeta a sua vida a Deus, sujeita-te a Deus.
1: Submit your life to God.
0: Aí você vai ter autoridade para resistir o diabo.
1: And you have the authority to resist.
0: E o diabo vai sair de você correndo, fugindo, porque Deus vai estar contigo.
1: And the devil will flee from you because God will be with you.
0: Se tem alguém que fuma, bebe, usa droga, tem pedra de crack, essas coisas, quiser jogar aqui, nós vamos destruir.
1: Anyone who smokes or have any drugs, throw them away here so we'll destroy.
0: É um gesto simbólico de vitória contra qualquer tipo de vício.
1: It is a symbolic gesture against any type of addiction.
0: Vamos orar por essas pessoas, igreja.
1: Let us pray for these people.
0: Senhor meu Deus, Senhor meu Pai. Nós apresentamos essas pessoas em suas mãos. Vidas que se entregam a ti na cidade de São Paulo. Vidas que a partir de hoje vão estar submetidas a ti, Senhor. Vidas que vão passar a sujeitar-se inteiramente a ti. Senhor, meu Deus, o Senhor vai fortalecer essas vidas. O Senhor vai ajudar essas vidas a vencerem todas as barreiras, todos os pecados. Tudo que as tem aprisionado, Senhor, em tanta coisa, que não permite essas pessoas resistirem ao inimigo. Senhor, meu Deus, o Senhor será a resistência com essas pessoas. O Senhor já está abençoando essas pessoas. O Senhor já está fortalecendo essas vidas. E o Senhor, visitando esses corações e conhecendo essas vidas, certamente já está escrevendo o nome dessas pessoas no livro da vida. Senhor meu Deus, Senhor meu Pai, purifica, perdoa. Escreva o nome dessas pessoas no livro da vida, Senhor. E sela com o seu sangue para o dia da redenção. Em nome de Jesus Cristo. Em nome de Jesus Cristo, meu Deus. Guarda essas vidas nas tuas mãos. Em nome de Jesus. Amém, Senhor. Amém, Senhor Jesus. Amém.
1: Amém. Amém.
0: Quantas almas o Senhor está nos dando, quantas almas ganha, só temos a agradecer ao Senhor. Vidas que se submetem a Deus, vidas que se sujeitam a Deus, são vidas que têm o poder para resistir o diabo, e são vidas que o diabo vai fugir delas com toda a certeza. Mais palmas para Jesus, meus irmãos, louvado seja o nome do Senhor. Coloca a mão na sua doença, coloca a mão na sua doença, coloca. Jesus, vai curando agora, Senhor Jesus, vai curando, Senhor meu Deus, vai curando toda doença, vai curando toda a enfermidade, vai curando toda a enfermidade, vai curando toda a doença, Senhor meu Deus, vai curando toda a enfermidade, Senhor meu Pai, eu creio, ó Deus, que o Senhor está curando desde as enfermidades das crianças até dos velhinhos. O Senhor é poderoso, o Senhor nos ama, o Senhor é poderoso, o Senhor é tremendo, o Senhor é tremendo, o Senhor é poderoso, o Senhor é tremendo, o Senhor está fazendo a obra. Senhor meu Deus, eu sei que a obra do Senhor é completa. Eu sei, ó Deus, que o inimigo não vai tocar mais nessas vidas, não vai tocar mais nessa vida. Senhor, entra nesses corações, entra nessas vidas, eliminando todo o mal, eliminando toda a doença, eliminando toda a possessão. Entra nesses corações, Senhor Jesus, entra nessa vida. Entra, Senhor meu Pai, nessa vida, tirando todo o mal, tirando todo o sofrimento, tirando toda a possessão, em nome de Jesus. Saia para não voltar mais doença, saia para não voltar mais Satanás, entra nessa vida, Senhor Jesus, sai toda a enfermidade, toda a doença, sai toda a opressão, sai toda a dor, toda a doença, saia desse corpo agora, meu Deus, visita essa vida agora, meu Pai, atua com a sua misericórdia nessa vida agora, meu Deus, atua com a sua misericórdia nessa vida agora, meu Pai. O Senhor é Deus poderoso, o Senhor é Deus misericordioso, atua com a sua misericórdia, misericórdia, meu Pai, atua com o seu amor, com a sua vitória nessa vida, nessa família, esse povo que se dispôs a estar conosco hoje. Meu Deus, o Senhor conhece, ó Pai, a fé desse povo, o Senhor conhece a fé e a alegria que esse povo teve de estar aqui na sua presença. Meu Deus, eu imploro, eu peço ao Senhor como servo do Senhor, cura, Senhor meu Pai, a doença, cura, Senhor meu Deus, toda dor, cura, Senhor meu Deus, toda dor, cura, Senhor meu Deus, toda dor, toda enfermidade, cura, Senhor meu Deus, toda dor, toda enfermidade. Vai embora a enfermidade, vai embora a dor, vai embora a doença, vai embora. Meu Deus, cumpra o desejo desse coração que clama ao Senhor, esse coração que clama em alta voz, esse coração que sabe que o Senhor pode, e nós sabemos que o Senhor pode, e nós sabemos que muito mais do que poder o Senhor quer operar. Opera maravilha, meu Deus, opera maravilha, meu Pai, opera maravilha, meu Deus, opera. Vai curando, Senhor, vai curando, meu Deus, vai curando, Senhor, vai, Senhor, meu Deus, fazendo com que as questões sejam resolvidas. Vai curando, meu Pai, vai curando, meu Deus, vai abençoando, Senhor, vai abençoando, em nome de Jesus, vai abençoando, vai abrindo portas, meu Pai, toda doença, todo nódulo, todo caroço, toda protuberância, toda hérnia, eu repreendo agora, em nome de Jesus, opera, ó Deus, cura, cura, cura e abençoa, abençoa com as tuas bênçãos sem igual, meu Pai, abençoa com as tuas bênçãos sem igual, meu Deus, abençoa com as tuas bênçãos sem igual, abençoa esse povo, abençoa essa igreja, abençoa todos os que estão aqui. Abençoa todos os que estão orando conosco, em nome de Jesus, que haja libertação, que haja cura, que haja o alívio para essas vidas que estão na sua presença. Prospera, Senhor meu Deus, prospera poderosamente, Senhor, em nome de Jesus Cristo, que todos digam amém. Muito obrigado pela presença de vocês, a presença de vocês muito nos honra. Não importa a igreja que você é, como a gente canta, não importa a igreja que tu és. Se ao pé do Calvário tu estás, se o teu coração é igual ao meu, dá-me a mão e meu irmão será. Dá-me a mão, dá-me a mão, dá-me a mão e meu irmão será. Mas dá-me a mão, dá-me a mão, dá-me a mão e meu irmão será. Digam comigo, a paz. do Senhor mais uma vez. A paz do Senhor mais uma vez. A paz do Senhor Jesus. Que Deus os abençoe, meus irmãos. Deus os guarde. Obrigado para a banda. Obrigado para todo mundo.
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4: O outro veio clamar pela família porque tem alguém enfermo. Então, não importa qual seja a situação, o desafio, o confronto que está agora te impossibilitando, você pode vencer tudo isso através da fé por meio da oração.
5: Com toda certeza. Eu quero também, pastor Kleber, convidar os nossos queridos irmãos internautas. Sim. E os nossos irmãos ouvintes também, os nossos irmãos que já estão aí pelo programa Voz da Libertação, cadeia nacional e internacional, a compartilhar, né? Você queira assistir em áudio e vídeo, né? Você que está só no programa, você pode acompanhar agora esta oração que iremos iniciar daqui a pouquinho, tanto pelo canal Direto com Deus, como também pelo canal oficial Igreja Deus é Amor Oficial. E você compartilhe, mande aí para os seus amigos, quem sabe você conhece alguém que já conversou com você, que está passando por um momento difícil, por um momento de adversidade, um momento de

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1: Por natureza, o homem é esquecido. Esquece de fatos, datas, pessoas e compromissos. Por outro lado, a tendência humana é para não esquecer certos fatos que ocorrem na vida, principalmente quando se trata de perdoar ou pedir perdão. Vemos e ouvimos muitas pessoas afirmarem: eu perdoo, mas não esqueço. Perdoo, mas não quero mais amizade com ele ou com ela. Isto não é perdão. O perdão que a Bíblia ensina é cheio de amor e misericórdia. E normalmente, se perdoando, se esquece, se sepulta no passado. E isso é possível se a pessoa experimentar o perdão divino, tornando-se revertida do grande amor de Deus. Deus, ele é onisciente, é onipresente, é onipotente, mas sem dúvida alguma, ele esquece dos nossos pecados. Pois eu mesmo, Senhor de Israel, apago as tuas transgressões por amor de mim, dos teus pecados, e não me lembro mais. O Senhor Deus lança os teus pecados perdoados para trás de suas costas e joga nas profundezas dos mares. Caro amigo ouvinte, o sangue de Jesus Cristo nos purifica de todo o pecado. Através do seu sangue, que temos a comunhão uns com os outros, e o sangue do Cordeiro de Deus, o Filho de Deus, nos purifica de todo o pecado. Isso se conhecemos a Jesus Cristo e sabemos que Ele é o Senhor. Mantemos a comunhão uns com os outros, e o sangue do Cordeiro nos purifica e nos lava e nos limpa de toda iniquidade. Amigo ouvinte, pare, pense, confesse os seus pecados, e a partir de hoje, tu serás uma nova criatura em Cristo, Jesus, o Filho de Deus. Aprenda a perdoar e será perdoado, pois quem conhece a Deus sabe perdoar. Esta é mais uma mensagem da Igreja Deus e Amor, levando você ao caminho do Senhor.

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3: Meia-noite.
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3: 12:35.
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3: Uma e um. 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
1: 1:34.
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4: 2 e 1.
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3: 2:30.
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4: 3 e 4.
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2: 3h31.
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4: 3h59.
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1: 4:26.
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5: 4h54.
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3: 5:23.
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5: 5h50.
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11: E a gente conversa agora com a especialista Érica Xisto. Érica, nas redes sociais, muitas propagandas prometem resultados rápidos e aquelas transformações quase milagrosas, né? Como que a gente percebe quando uma promessa é exagerada?
13: É aí que mora o perigo. Porque quando a gente fala de medicina, de estética, a gente já tem os conselhos falando que isso é proibido. Cada corpo é um corpo, cada organismo reage de uma forma. Então, eu já trago como alerta. Prometeu demais, trouxe resultados específicos. Quando a gente fala de medicina, vale repensar várias vezes e buscar essa formação real do profissional. A gente precisa de entender onde ele veio, qual é o resultado que ele está prometendo, porque não é uma fórmula mágica que vai funcionar para todo mundo.
11: É importante ficar atento, né, Érica? Quando a promessa parece boa demais, o cuidado precisa ser ainda maior. 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
2: 6:19.
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4: 6h47.
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12: Olá, pessoal, sejam todos muito bem-vindos a mais uma edição do Direto ao Ponto. Estamos iniciando mais um programa aqui pela rede Mercosul FM de comunicação. Estamos ao vivo para Curitiba na 92.9 FM e Caraíma 94.7, Cerro Azul 90.5, Campo Mourão 106.7, Guaíra 91.7. Também estamos ao vivo para Londrina na Rádio Clube 95.7 e, claro, para Cascavel na Rádio Estúdio 92.3 FM. Também estamos ao vivo nas redes sociais, YouTube e Facebook. Agora, novo canal para vocês, hein? Arroba Henrique Gílio JR.
13: É familiar, hein, esse nome aí.
12: Conhece, Rafa?
13: Conheço esse cara aí.
12: Henrique Gílio JR. É o novo canal do YouTube. Então já se inscrevam lá, pessoal, e participem conosco pela nossa live no Facebook e no YouTube. Arroba Henrique Gílio JR. Henrique com H, tá? Gílio se escreve G-I-G-L-I-O.
13: É, não é comum, né?
12: Italiano.
13: Italiano.
12: Italiano. G-I-G-L-I-O. É Henrique Gílio JR. O Instagram, arroba henrique.giliojúnior. E estamos ao vivo também na TV Alvorada, em Colorado, no interior do Paraná. Também estamos no WhatsApp, mande o seu recado de áudio para cá, seja o nosso comentarista aqui do Direto ao Ponto, 419-9587-4735 é o WhatsApp do Direto ao Ponto. Então, pessoal, nosso WhatsApp continua 419-9587-4735, mas se inscrevam lá no YouTube, o canal é novo. Então temos muito poucos inscritos ainda, né, Rafa?
13: Isso aí.
12: Mas agora o Direto ao Ponto será transmitido por este canal, que é o meu canal, Henrique Gílio JR. E claro, pessoal, a partir de amanhã já, né?
13: A partir de amanhã.
12: A partir de amanhã estamos inaugurando também o canal da Rádio Mercosul no YouTube. Então se inscrevam lá também. A partir de amanhã a gente também transmite em 2 canais do YouTube, no meu, Henrique Gílio JR, e também no canal da Rádio Mercosul, da Rede Mercosul de Rádios, que chega a todo o Paraná, Curitiba e Caraíma, Cerro Azul, Campo Mourão, Guaíra, Cascavel e Londrina, todas interligadas para levar as principais notícias do país e do mundo aqui na Mercosul FM. Na Rádio Estúdio 92 em Cascavel e na Rádio Clube 95.7 em Londrina. Como vai, Vossa Excelência?
13: Boa tarde, Henrique Gílio. Boa tarde a todos os nossos ouvintes que estão nos acompanhando hoje aí, nessa terça-feira, dia 30 de junho, hein?
12: 30 de junho. Ô, pessoal, só lembrando, né? O nosso comentarista principal aqui, o Dr. Ogê, ele saiu do programa para cumprir a legislação eleitoral, já que ele é pré-candidato, então ele não pode mais estar conosco aqui na rádio. Mas, pessoal, por favor, sejam os nossos comentaristas. É claro que eu terei convidados aqui no Direto ao Ponto. O Dimas vem alguns dias comentar com a gente, o Dimas Bueno. O Rodrigo Reis, querido amigo Rodrigo Reis, que é o administrador regional do Portão Fazendinha aqui de Curitiba, ele também será um dos nossos comentaristas. Teremos convidados nestes meses de pré-campanha eleitoral e da campanha eleitoral. Faltam 97 dias, viu, Rafa?
13: E vai passar super rápido.
12: 97 dias para as eleições de 2026, onde vocês vão eleger o novo presidente da República, tomara que seja novo presidente da República, dois novos senadores para o estado do Paraná e para os seus estados também, vocês que estão fora do Paraná, também vão eleger um deputado federal, vão poder escolher deputado federal e o deputado estadual. Então, pessoal, mandem os seus recados de áudio para cá, participem do programa. 419-9587-4735. Não recebi nenhum ainda, hein?
13: Ainda não, o pessoal tá sintonizando
12: nenhum
13: ainda.
12: Nenhum recado de áudio.
13: Vamos lá, pessoal, no 419-9587-4735. Não liguem, hein? Não. Envie mensagem de texto ou por áudio. Por áudio é a nossa preferência aqui, para que você também possa ouvir a sua voz no ar, né, Henrique?
12: Exatamente. O Ricardo Pereira já está conosco aqui no YouTube. A Tuane também já está conosco no YouTube. O José Lopes, o Wilson, Wilson, no, o Wilson Oli, o Evilme já está por aqui. A Dona Rosália, lá de Betim, Minas Gerais, também já entrou no YouTube. Então, pessoal, se inscrevam lá no canal Henrique Gílio JR para a gente chegar cada vez mais longe. Depois eu vou pôr no meu Instagram lá o link.
13: Coloca o link, vai ficar mais fácil.
12: Para vocês se inscreverem. Põe aí no Instagram, no, nos comentários do YouTube, Rafa, também o link para o pessoal se inscrever.
13: Ah, encontrei. Tem uma foto sua aqui na capa, né?
12: Gostou? Bonito, né?
13: É.
12: Não botei fé.
13: Tem uma foto sua na capa.
12: Tem uma foto minha na capa. Sem barba na época. Aliás,
13: sem barba.
12: A minha mulher quer que eu corte a barba. Aliás, amanhã eu faço 20 anos de casado.
13: Oh, né? Parabéns, mas não entra nessa, não.
12: Não?
13: Se você tira a barba, eles vão falar, nossa, preferia com barba. Se você deixa a barba, eu prefiro sem barba. Nunca vai agradar.
12: A minha esposa quer que eu só apare a barba, deixe ela mais curta.
13: É, isso significa que amanhã você não terá barba. Traduzindo.
12: Aliás, eu tentei fazer a barba antes aqui, mas não deu tempo. Hoje foi dia corrido e aí não deu tempo, mas amanhã eu farei. Tá, Rafa?
13: Boa.
12: Boa, né?
13: Não, mas obedeça lá.
12: Já começaram a chegar aqui, o Darcy já mandou, o Marcos também já mandou. Os nossos ouvintes não falham aqui na Mercosul FM. E faça como eles, participe do programa Direto ao Ponto aqui na Mercosul FM, também na Rádio Estúdio 92 de Cascavel e na Rádio Clube 95.7 de Londrina. Rafa, antes de irmos para as notícias propriamente ditas, eu queria fazer um apelo aqui para o pessoal da direita. Eu ouvi um comentário do Paulo Figueiredo nas redes sociais, acho que foi ontem que ele fez uma live, Paulo Figueiredo, que foi muito tempo comentarista aqui no Brasil, hoje ele tem o seu próprio canal no YouTube, é uma pessoa muito influente no meio da direita, é um dos principais, podemos dizer assim, colaboradores do Eduardo Bolsonaro lá nos Estados Unidos, mas ontem ele fez uma declaração infeliz, falando que as mulheres não sabem votar, deixou muita gente braba, principalmente do nosso lado, do lado da direita. Então acho que já deu, né? Já deu essa briga, né? Da direita. Já deu a briga da direita. Nós temos que tirar o PT do poder. Esse é o objetivo, pelo menos nosso aqui, do pessoal da direita. Então acho que está na hora de acabar com essas brigas, está na hora de a Michelle e o Flávio fazerem as pazes para a gente conseguir entrar nesta campanha eleitoral de 2026 fortes. Se continuar essa briga, o bicho vai pegar, hein?
13: Vai, tem que ter união o quanto antes, né? Que a esquerda não se desune.
12: A esquerda não. Olha o João de Lara, meu amigo lá do posto da Volvo. Olha a foto que ele mandou. Eu sem barba e cabeludo aqui, ó.
13: Cabeludo.
12: Não sei se vocês vão conseguir ver.
13: Com mullets, é isso?
12: Com mullets. Valeu, João. Obrigado. O João mandou também o recado dele. Já, já a gente coloca no ar o recado dos nossos ouvintes aqui do Direto ao Ponto no 995874735. Vamos lá, Rafa.
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12: Muito bem, pessoal. Hoje o advogado Paulo Cunha Bueno, que faz a defesa do ex-presidente Jair Bolsonaro, despachou um pedido ao ministro do Supremo Tribunal Federal, Alexandre de Moraes, para que mantenha a prisão domiciliar humanitária do ex-presidente Jair Bolsonaro. Paulo Cunha Bueno escreveu em seu X que despachou em uma reunião presencial o pedido de continuidade do regime de prisão domiciliar humanitária em favor do ex-presidente Jair Bolsonaro com o ministro Alexandre de Moraes, relator do processo de execução penal da AP-2268 do Supremo Tribunal Federal. Segundo o advogado, o ministro Alexandre de Moraes, com muita urbanidade, deu audição atenta aos argumentos trazidos tanto no que tange à atual situação médica quanto à questão referente à arma que estava na residência e que deixando assente sua preocupação em relação à condição de saúde e aos cuidados que vêm sendo dispensados. Segundo o Dr. Paulo, os argumentos trazidos sobre ambos os tópicos a serem apreciados são relevantes e encontram-se com fundamentos bastantes para a manutenção do regime domiciliar, na medida em que o presidente, a notória evidência, ostenta os requisitos de cáris humanitário e justifica a custódia domiciliar excepcional. Essa decisão do ministro Alexandre de Moraes deve ser feita já nas próximas horas ou no início até desta quarta-feira. Então vamos aguardar para saber qual será a decisão do ministro Alexandre de Moraes sobre este caso. É óbvio que o ex-presidente Jair Bolsonaro tem uma situação bastante complicada de saúde, está com problema no ombro, aqueles problemas de soluço que vem prejudicando a saúde do ex-presidente há algum tempo. Então eu acho que o ministro Alexandre de Moraes deve manter a prisão domiciliar. Mas quando tratamos de Alexandre de Moraes, né, Rafael Marques? A situação se complica um pouco mais, porque existe uma perseguição clara contra o ex-presidente da República e isso tem que mudar o mais rápido possível. Porque o ministro do Supremo Tribunal Federal tem que cumprir a lei. O Fernando Collor de Mello, por exemplo, está em prisão domiciliar, tendo uma saúde, por exemplo, muito melhor do que a do ex-presidente Jair Bolsonaro. E eu acho que o ministro Alexandre de Moraes deve seguir a lei e manter a prisão domiciliar do ex-presidente.
13: Existe um velho ditado que diz, Henrique, que a lei é para os amigos da lei. Para os inimigos da lei, o rigor da lei.
12: Pois é. Então vamos ver qual será a decisão do ministro Alexandre de Moraes. Vamos ouvir os nossos ouvintes, Rafa, saber a opinião dos nossos ouvintes sobre este assunto. O primeiro ouvinte quem é?
13: Darcy. Fala aí, Darcy.
15: Boa noite, pessoal da Mercosul. Darcy do Campo Comprido. Na minha opinião, essa briga aí da Michele com os enteados, Flávio, é bizarra. Na verdade, a direita brasileira não sabe fazer política. O pessoal da esquerda aí, os ladrão da esquerda aí, eles se matam dentro de uma sala e depois lá fora eles são amiguinhos, um bate nas costas do outro. Roupa suja se lava em casa. Eu acho que a família Bolsonaro tem que lavar a roupa suja em casa e não trazer ao público. Essa é a minha opinião. Um grande abraço.
12: Eu concordo com você. Roupa suja se lava em casa. Mas eu acho que essa discussão, inclusive, se eu não me engano, é nesta quarta-feira uma reunião entre o Flávio Bolsonaro, a Michele Bolsonaro e também o Valdemar Costa Neto, que é presidente do Partido Liberal. Vamos esperar que essa reunião tenha bons frutos, que as coisas se resolvam. Muitos dizem nos bastidores, aí principalmente a imprensa nacional, de que a Michele não quer saber de fazer as pazes. Eu acho que tem muita coisa no ar aí, Rafa. Muito rumor, muito mimimi, como diz, muita fofoca. Eu acho que isso vai se resolver, até porque é necessário que se resolva. E neste momento, além da eleição, este assunto da prisão domiciliar do ex-presidente Jair Bolsonaro é muito mais importante do que essa briga entre os dois, que eu acho que vai se resolver. Até porque os dois são pré-candidatos. Né?
13: É isso aí, vamos com a participação do Marcos. Fala aí, Marcos.
16: Boa noite, Henrique. Boa noite ao Rafa. É, estamos na escuta aqui, Marcos do Auer. Ora no rádio, ora no YouTube. Já estou inscrito no novo canal. E vamos seguindo o programa, moçada. Vamos que o âncora está afastado, né? Devido ao que você já explicou aí. Mas vamos seguindo que o programa é top demais. Já pensou aí o hoje é afastado esse tempo todo aí? Quanto tempo ele não vai treinar para... Não vai ter tempo para treinar uma bocha?
12: É, Marcos, é verdade.
16: Vai ter tempo ocioso agora, um pouco mais, né? É... Enfim, não vai não, né? Acho que vai estar mais corrido ainda. Beleza, gente? Um abraço.
12: É isso aí, Marcos. Um abraço pro Jair, também mandou o seu recado aqui pro nosso WhatsApp. Vamos para mais um recado dos ouvintes, Rafa? Vamos lá.
13: Bora lá, fala aí, João.
17: Arroba Henrique Gílio JR. Um abraço. Tamo junto. Acima.
12: É isso aí, o João. Gostei da foto, hein, João? Acho que vou deixar meu cabelo igual o João mandou a foto.
13: Ficou aqui. Bom, cara. Mas chega?
12: Hã?
13: Será que chega ou não?
12: Não sei.
13: Ainda hoje, dá?
12: O problema é que tá acabando o cabelo. Pois aqui, é, né? Olha o tamanho da testa da criança. Tá acabando o cabelo.
13: Você já pensou em fazer dreads?
12: Dreads, não.
13: Não? Acho que não combinaria.
12: Já pensei em fazer implante.
13: É, implante é comum hoje em dia, né? Se tornou comum, né?
12: Será? O que você acha?
13: E raspar?
12: Não, raspar não.
13: Não? Raspar não.
12: Um abraço pro Lopão, lá em Guaratuba, ouvindo a gente. Obrigado, Lopão, por sua participação. Daqui a pouco mais recados, porque vamos para a próxima notícia. Vamos falar das gafes do presidente Luiz Inácio Lula da Silva. Eu adoro, viu, Rafa? Os ouvintes não gostam que eu coloque aqui o presidente falando, mas nós temos que mostrar quem está dirigindo a nação para tentar acordar o povo de bem desse país. O presidente Luiz Inácio Lula da Silva afirmou durante a cúpula de líderes do Mercosul que vai tentar a reeleição em outubro deste ano para garantir a democracia no país. Do meu ponto de vista... Isso nunca foi problema. O petista deu a declaração durante a fala de improviso em Assunção, após ler o discurso com tom institucional sobre as relações entre o país e o Mercosul, e do bloco com outros países e grupos econômicos. O presidente disse que a democracia voltou a ser ameaçada mundialmente, mencionando tentativas de golpe, inclusive aqui no Brasil. Aquela famosa tentativa de golpe que nunca existiu. Lula tentará um quarto mandato como presidente do Brasil nas eleições deste ano. E o petista deve ser o principal adversário de Flávio Bolsonaro, filho do ex-presidente Jair Bolsonaro, que é pré-candidato pelo PL. Vamos ouvir o que disse o presidente da República, Luiz Inácio.
18: Em 2 anos e meio, nós acabamos com a fome outra vez no Brasil. O Brasil hoje vive a menor inflação acumulada em 4 anos da sua história. O Brasil vive a melhor massa salarial da sua história. O Brasil vive com o menor desemprego da sua história. E o Brasil só cresceu acima de 3% quando eu voltei para a presidência da República, porque desde 2011 o Brasil não conseguia crescer.
12: Mentira.
18: E vou concorrer às eleições para poder garantir que o Brasil mantenha-se como um país democrático, porque não é possível a gente imaginar, sabe, irresponsáveis governando um país de 215 milhões de habitantes. Uma população que há muitas décadas sonha em ser um país desenvolvido e que nunca consegue ser, porque nunca deixou ser. Era um país de terra arrasada. O país está recuperado. Vive o seu melhor momento econômico. Vive o seu melhor momento de crescimento nesse período em que o mundo está vivendo em crise.
12: Pessoal, vamos analisar as mentiras que são ditas por este senhor diariamente. Esse senhor disse que quer garantir a democracia. A democracia nunca esteve em risco no país. nunca esteve em risco no país. Mesmo com toda aquela palhaçada que disseram que tem uma tentativa de golpe de Estado no 8 de janeiro de 2023, um golpe de Estado que não tinha tanques, não tinha armas, não tinha absolutamente nada. E o ex-presidente, inclusive, que nem no Brasil estava, foi condenado a 27 anos de prisão por esses ministros do Supremo Tribunal Federal que não seguiram a Constituição. Mas agora vamos desmentir o presidente da República. Ele fala que o país está com desemprego baixo. É mentira, porque a conta que o governo faz inclui os beneficiários do Bolsa Família como empregados, o que não é uma realidade. Quem recebe o Bolsa Família não está empregado, está pendurado no governo federal. Quem paga a conta é o governo federal. Então, o desemprego é alto, a inflação é alta. Vá num supermercado ver o preço das coisas, o preço do alimento, o preço dos produtos de limpeza, o preço dos produtos de higiene, cada dia mais caros. Esses dias eu vi em um vídeo no Instagram um menino comparando o preço do início de 2023, que quando assumiu este senhor a presidência da República, e nos dias de hoje. A diferença é absurda. O café custava 7, hoje custa 30.
13: Os preços dispararam, né?
12: Dispararam. Ele é um mentiroso contumaz. Mas eu vou trazer alguns dados para vocês aqui, ó. A dívida bruta do governo geral, que compreende governo federal, o INSS e os governos estaduais e municipais, avançou para 81,1% do produto interno bruto, famoso PIB, e é o equivalente a 10,6 trilhões de reais. A dívida brasileira é essa, 10,6 trilhões de reais. Este resultado representa o maior patamar em 5 anos, ou seja, é o maior nível da dívida pública desde maio de 2021, quando somava 81,4% do PIB no tempo de pandemia, que estava tudo fechado, que o governo tinha que bancar. De acordo com o Banco Central, o resultado representa um aumento de 0,9 pontos percentuais, quase 1% do PIB em relação ao mês passado. Então subiu 1% do valor em um mês, quando os dados foram divulgados pela autoridade monetária nesta terça-feira. Em maio, o setor público consolidado, formado por União, estados e municípios, além das estatais, que o governo PT quebrou todas praticamente, vide o Correio, que cada dia tem que pôr bilhão lá para pagar as contas do Correio, então foi deficitário em 56,1 bilhões de reais só no mês passado. Viu, pessoal? 56,1 bilhões só no mês passado. No mês, o governo central e os governos regionais registraram déficit. O governo central, um déficit de 55,2 bilhões. Estatais, um pouquinho de superávit, 273 milhões, somando todas juntas. E governos regionais, estados e municípios, um déficit de 1,2 bilhão de reais. Ou seja, o principal responsável é sim o governo federal, que a cada dia aumenta as benesses e mais benesses e mais benesses, e o país vai quebrando. Em 12 meses, o setor público consolidado acumulou um déficit de 149 bilhões de reais. O resultado é equivalente a 1,14% do produto interno bruto, superando o déficit acumulado até abril. Ou seja, o Lula é um mentiroso contumaz, o país vai de mal a pior, e se esse cidadão e seus comparsas continuarem no poder, a coisa vai complicar e muito para todos os brasileiros.

0: nem chegou.
1: Nunca chegou. Então, pessoal, pensem bem, trabalhem muito, porque o governo custa muito caro. E se esse cidadão continuar lá em cima, as coisas vão piorar. E piorar pra valer. O país não chega até 2030 com uma vida saudável se continuarmos assim.
2: Não resiste, né, Henrique? E o próximo governo, que fique bem claro, já vai herdar um problemão, né?
1: Ah, vai. Pra arrumar esse estrago que eles fizeram, pode pôr no mínimo 4 anos de um governo muito sério, que não erra em absolutamente nada. O próximo presidente da República não pode errar em nada. E vai ter que diminuir esses penduricalhos, vai ter que diminuir essas benesses que são dadas pelo governo petista, porque senão a conta vai estourar. Aliás, já estourou. É. Já está devendo 10 trilhões. Temos que mudar a situação brasileira. Senão, vamos para o buraco e a próxima geração brasileira, que são os meus filhos, a minha filha, no caso, os seus filhos, os adolescentes, o seu filho, Rafa, que é um menino ainda de 1 ano e pouquinho, a coisa vai ficar feia pra
2: vai
1: eles.
2: Vai pagar o preço, né? E é o que diz o Ricardo Pereira aqui na live do YouTube.
1: Vamos ver.
2: A esquerdalha consegue ser pior do que guerras e uma pandemia.
1: É verdade.
2: Tudo isso sem enfrentar uma pandemia, né?
1: E, ó, o peço... toda a volta do Brasil, todos os países fronteiriços, eles já acordaram. A direita está ganhando em todos os países. Ganhou na Argentina, ganhou na Colômbia, ganhou na Bolívia, a Venezuela está em um outro momento, passando por um problema terrível, que foi esse terremoto. A expectativa é que mais de 10 mil mortos sejam
2: tragédia
1: contados aí lá na Venezuela depois desse terremoto. Terá muito trabalho para se recuperar. Mas os outros países já estão acordando. Vamos ver, né? Vamos para o recado dos ouvintes, Rafa?
2: Vamos lá. Próxima participação do nosso ouvinte de todos os dias, o Luiz Afonso.
1: Vamos lá.
3: Que é Luiz Afonso do Capão Raso. Mas eu já mandei uma vez um áudio aí para vocês. Pô, a direita está lutando bravamente para reeleger o Lula. Não pode o que eles estão fazendo. O que eles estão fazendo no Paraná e no Brasil é para reeleger o Lula. No Paraná é para pôr a Gleice de senadora. Uma vergonha direita.
1: É a opinião do nosso ouvinte, do Luiz Afonso. Vamos para o próximo recado, Rafa?
2: Próxima participação do Emerson.
4: Boa noite, Henrique. Me diga uma coisa, onde que eu assisto o programa de vocês aí, não estou conseguindo achar. É no YouTube mesmo? Henrique Giglio? Queria saber.
1: Isso aí, Emerson. Entra lá, Henrique Giglio. Henrique Giglio JR.
2: O JR é importante, eu pesquisei sem o JR aqui e confunde mesmo. Tem que pôr o JR que vai certinho no seu perfil.
1: Lá, Henrique Giglio JR, viu, pessoal? Se inscrevam lá no canal, tá passando lá, é o nosso novo canal aqui do Direto ao Ponto, já que não podemos transmitir pelo antigo, devido para cumprir as regras eleitorais. Então a gente não pode transmitir por lá. Mas estamos no novo canal do YouTube aqui, é o meu canal particular, e a partir de amanhã já teremos um canal também da Rede Mercosul.
2: Canal oficial da Rede Mercosul, hein? Estreia amanhã ali com as lives dos jornais.
1: Isso, com o Jornal da Mercosul pela manhã.
2: Jornal da Mercosul pela manhã.
1: Tem o programa do meio-dia também.
2: O programa do meio-dia com o Luiz Felipe Leprevot.
1: Isso aí. E comigo à noite às 6 da tarde.
2: Direto ao ponto.
1: É isso aí.
2: E o pessoal tá comparecendo aqui na live do YouTube, Henrique, hoje. O Rádio Trio de Ferro Oficial, um grande abraço.
1: Esse é o Artinho. Artinho Cordeiro Filho.
2: Um grande abraço ao Henrique e a você, Rafa. Obrigado.
1: Valeu, valeu, Artinho. Obrigado. Então se inscrevam lá no canal, pessoal. Henrique Giglio JR. Henrique Giglio JR.
2: A Cristiane Cruz também já está aqui, ó. Muito boa noite, queridos. E o Evilme também compareceu. Esse governo atual é uma praga à economia brasileira, falou o Evilme.
1: É. E é isso que pode decidir a eleição, viu, pessoal? Esse buraco que o governo abriu, isso pode definir a eleição, porque a vida tá dura para todo mundo.
2: Basta ir ao supermercado, como você falou.
1: Basta ir ao supermercado.
2: É a realidade, Henrique.
1: Ó, quem entrou aqui, o Nelson. O Nelson, achei que ele não vinha mais.
2: Bacana.
1: Mas o Nelson voltou.
2: Seja bem-vindo, Nelson Dias, aqui no YouTube.
1: O Nelson é o nosso petista favorito aqui.
2: Agora, ele diz o seguinte, agora em Brasília, lançamento do maior plano safra da agricultura familiar da história, 87 bilhões de reais.
1: É, porque tem pouca conta para pagar, eles vão inventar mais uma de 87 bilhões. Ai, vamos lá,
2: vamos,
1: Rafa.
2: Vamos com a participação do Denilson?
1: Vamos lá.
2: Fala aí, Denilson.
0: Boa noite a todos, bancada, pessoas de bem e de direita. É, essa caça aí, as pessoas de bem, de Alexandre de Moraes, é a forma do PT, né? Eles não têm capacidade para um embate à altura, então eles jogam sujo. Simples assim. Isso só demonstra o nível de capacidade desse povo.
1: É isso aí. Recado do Denilson. Próximo recado do Everson.
5: Oi, Henrique. Boa noite, Rafa. Ei, Henrique. Eu também sou meio descoberto de cabelo. Pensei em fazer um implante, mas daí disse que deixa a brocha, então eu vou continuar careca, né? Melhor.
1: Ah, essa não...
2: Providenciar uma medalha.
1: Ô, Everson, mas...
2: Será que o Lula não lança uma bolsa capilar, não?
1: Pode ser, ué, por que não?
2: Tá saindo de tudo ali.
1: Então, o Lula tá precisando também, tá carequinha, carequinha, o Lula.
2: Será, cara? Será que a Janja se incomoda, né? Ela gosta?
1: Aí já não... Deve gostar, né?
6: Me ajuda.
1: Deve gostar, porque o bicho é feio que dói, careca, tudo...
2: Ele tem, molho, tá, ele tem um molho, Henrique. Ninguém consegue se eleger 3 mandatos, cara. Não é possível.
1: É verdade.
2: Ele tem alguma coisa, não é possível.
1: A Janja gosta. Vamos pro próximo recado.
2: Elias.
7: Boa noite, Henrique, Rafael. Não é que a gente não gosta, nós ouvintes não gostamos que vocês coloquem, né? É obrigação que vocês têm aí de informar o povo, mas é o asco que nós ouvintes, e vocês aí com certeza têm também, vocês também devem colocar contra a vontade o áudio desse ladrão aí.
1: Sua
7: voz desse cara já é demais. Agora, nessa fala dele aí, me diga uma verdade que ele falou. Só mentira. O infeliz só mente. Diz que a inflação baixou, foi menor todos os tempos. O salário melhorou. Aonde isso? Mas além de ladrão, mentiroso, isso não vale o feijão que come. Só que nós somos obrigados a escutar, porque é para ter noção dos fatos e de quem está nos governando, né? Que é esse lixo aí. Um abraço para vocês aí. O doutor Ogier vai ser bem suprido a falta dele por vocês, com certeza. É, tudo de bom, Elias Araucária.
8: Não tem nesse país uma viva alma mais honesta do que eu.
1: Ah, tem. E como tem. Valeu, Elias, obrigado. Vamos para a próxima notícia, Rafa, que o tempo está passando rápido aqui. O presidente Luiz... vou contar mais uma desse cidadão. Eu falei que a dívida já está em 10 tri, né?
2: Falou.
1: 10 trilhões. E aí, olhem no que eles... Aí o Nelson fala que vai ter agricultura familiar e programa e tudo mais. Olha no que o asno gasta. O presidente Lula ampliou o gasto em propagandas para divulgar o governo federal há menos de 4 meses a disputa eleitoral em outubro. De acordo com informações do jornal Valor Econômico, o montante despreendido pela gestão petista chegou a 520 milhões de reais para custear as campanhas publicitárias.

0: criado para evitar que cargos que não precisem renunciar para a disputa, como o presidente da República, em busca de reeleição, utilizem a máquina pública para obter vantagem injusta em relação aos adversários. O governo federal também empenhou cerca de 7,6 milhões de reais para contratar pesquisas de opinião. Em nota enviada ao jornal Valor Econômico, a Secretaria de Comunicação Social afirmou que as despesas respeitam o limite estabelecido por lei. 520 milhões de reais. Imagine o que dava para construir de saneamento básico no país e esse dinheiro, Rafa. Eventuais comparações entre exercícios distintos devem considerar as especificidades de cada período, as políticas públicas desenvolvidas, o planejamento anual de comunicação e as necessidades de campanhas de utilidade pública, não sendo adequada a comparação isolada de valores empenhados entre anos sem a devida contextualização, destacou a nota. As propagandas do governo federal já são alvo de disputa na Justiça Comum e na Justiça Eleitoral. Na última quarta-feira, o Partido Liberal protocolou uma representação no Tribunal Superior Eleitoral pedindo a suspensão imediata de peças veiculadas pelo governo. A ação cita campanhas do Novo PAC, do Plano Brasil Soberano, da COP30, da ampliação da faixa de isenção do imposto de renda, que só vale para o ano que vem, e do fim da escala 6x1, veiculadas na peça Tempo com a Família. Segundo o documento, o governo federal teria ultrapassado o teto legal de gastos com publicidade institucional. De acordo com dados levantados pelo Partido Liberal, os gastos somariam 785 milhões até 18 de junho, cerca de 30% acima do teto permitido para o período de 618 milhões de reais. Aí o povo fica bravo que eu reclamo do PT, Rafa.
1: Mas são os números. São os dados, são os fatos.
0: Olha, né? O que eu trouxe de número para vocês hoje, pessoal. Olha o que eu trouxe de números do que esse governo faz, do que esse governo gasta, que mal gasta, inclusive. E aí o pessoal fica bravo comigo, como o Nelson, que vive reclamando que a gente fala mal do PT. Mas o PT só faz bobagem. O PT só destrói o país, destrói as universidades, destrói a saúde pública, destrói a economia brasileira. Não tem como elogiar esse governo. É tudo errado.
1: Não tem como. E eles deixam os dados, o rastro de tudo que tem feito desse desgoverno. Ou seja, é dinheiro para mascarar o desgoverno.
0: Exatamente. Mais ouvintes, Rafa. Vamos lá.
1: Bora lá. Silva, fala aí.
2: Boa noite, bancada. Boa noite, Henrique. Um abraço pro G-Book. Eu só queria dizer o seguinte, que falam tanto da tortura da época da ditadura, mas a pior tortura que existe no mundo é ficar vendo esse velho mentiroso e vagabundo falar.
3: Não tem nesse país uma viva alma.
0: É verdade, povo, é verdade. É duro, é difícil. Vamos lá pro próximo, Rafa.
1: Participação do Aramis, do Auer.
4: Boa noite, Henrique. Boa noite, Rafa. Boa noite a todos. Aqui é o Aramis Salata, do Auer. Esse presidente da República, tendo em vista que ele é candidato à reeleição, ele não deveria se descompatibilizar do cargo para isso? Ele fica andando para baixo e para cima, fazendo campanha eleitoral, gastando o nosso dinheiro?
0: É isso aí, Aramis. Ele faz campanha antecipada.
1: Campanha antecipada e clara, né?
0: E clara, e cara.
1: E caríssima.
0: Cara, vai de avião pra cima e pra baixo e tudo mais. Rafa, precisamos fazer um intervalo? Senão Cabeça Branca briga com a gente aqui. E aí a gente volta com mais informações, mais ouvintes. Mande os seus recados de áudio pra cá, hein? Participe conosco do nosso WhatsApp aqui, 419-9587-4735. Manda o seu recado de áudio para cá, participa conosco. Um abraço pro Ayrton aqui, que também mandou o seu recado. Aí, Rafa, o Nelson diga, mas vocês têm que divulgar as coisas boas que o governo faz. Aí que tá, Nelson. Eles não fazem. Não tem coisa boa para divulgar. Tem coisa boa.

0: Eles só fazem bobagem. Aí fica difícil. Vamos lá, intervalo, a gente já volta.
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2: 7 horas e 30 minutos.
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5: Muito bem, estamos de volta com o Direto ao Ponto. Neste dia que eu já tô cansado, viu, Rafa, de ouvir isso.
6: Tá cansado de dar má notícia, né, Henrique?
5: Eu até tenho mais uma aqui, mas é do PT de novo. Eu vou pular essa pauta 4, Rafa.
6: Tá.
5: Eu vou deixar para amanhã essa pauta 4, porque é uma notícia longa e mostra como a esquerda joga sujo. Quer que eu traga hoje?
6: Pode trazer hoje, porque não tem novidade, né? Que a esquerda jogue sujo, né?
5: É, porque na internet, por exemplo, eles perdem de lavada, né?
6: De lavada.
5: Eles apanham de cinta na internet.
6: Não é território da esquerda.
5: Não. E aí, Rafa, a situação é a seguinte, ó. Porque sete páginas no Facebook e no Instagram, com menos de 400 seguidores cada e sem identificação de seus responsáveis, injetaram mais de 1,1 milhão de reais em 2 meses para impulsionar publicações contra o senador Flávio Bolsonaro, pré-candidato à presidência, e também contra o governador de São Paulo, Tarcísio de Freitas, que concorre à reeleição no estado de São Paulo. A campanha ocorreu durante a revelação da ligação do parlamentar com o dono do Banco Master, Daniel Vorcaro, enquanto as pesquisas apontavam a aproximação de Flávio Bolsonaro ao presidente Lula nas intenções de voto. Foram identificadas semelhanças entre as páginas, o que sugere que um único mecanismo de produção de conteúdo. Todas usaram as mesmas estratégias para driblar restrições dos algoritmos e pulverizaram os recursos. Em vez de concentrar dinheiro em poucos anúncios, cada página impulsionou centenas de publicações com pequenos valores. A tática aumenta as chances de permanência do conteúdo no ar, caso parte dele seja removida da plataforma. As postagens também usavam legendas genéricas, sem relação com o conteúdo, como "a discussão aumentou e trouxe novas interpretações, compartilhe sua opinião", para dificultar a identificação automática do teor político, o que poderia derrubá-las. 3 páginas criadas em maio impulsionaram mais de 1.000 publicações e depois saíram do ar. Em junho, outras 4 passaram a divulgar conteúdos contra Flávio Bolsonaro e outros representantes da direita. Apenas neste mês, eles já gastaram R$ 247 mil. Entre 17 e 23 de junho, desembolsaram mais R$ 135 mil, ficando atrás apenas do governo federal em impulsionamentos no período, de acordo com dados da Meta. Ou seja, Rafa, eles jogam sujo, jogam pesado.
6: Pesado. E dados oficiais, né?
5: Dados oficiais. Meta, né? Essa é a cara do partido, não sei se é do Partido dos Trabalhadores, aí eu não posso afirmar isso. Se é coisa do próprio partido ou se é de membros da esquerda, de pessoas mal intencionadas, com segundas intenções... Mas isso existe e é cada vez mais visível.
6: Com certeza. Daí o Nelson Dias questiona aqui. Que campanha? E fazer entregas para a população? É fazer entregas para a população. Esse discurso de vocês não colam.
5: Mas a gente não está fazendo discurso nenhum. Eu só trouxe número hoje.
6: Só número,
5: né? Eu só trouxe dados do IBGE, da Meta e dados concretos. Eu não inventei nada. E Nelson, se o PT fez uma coisa boa nos 20 anos, eu dou os 20 anos para ele, diga uma coisa boa. O Tarcísio de Freitas, por exemplo, hoje está entregando um metrô que era para a Copa de 2014 lá em São Paulo. Copa em que a genial presidente Dilma Rousseff estava à frente do país e lançou o PAC da Copa. Nada saiu do papel do PAC da Copa.
6: Nada. PAC pra lá, PAC pra cá e nada.
5: Nada. Então, Nelson, se você tiver alguma coisa boa, eu faço questão de ler aqui pra você. Faço questão. Me mande uma notícia boa. Que o governo fez isso, que ajudou milhões de pessoas, que mudou a vida de milhões de pessoas. Não esmola. Porque hoje ele dá esmola. Bolsa Família, né? É esmola. Não é salário, é esmola. Não é emprego, é esmola. Tá, Nelson? É isso. Ai, vamos para mais um recado dos ouvintes?
6: Aqui, ó, o Ricardo Pereira na live do YouTube. Partido dos Trabalhadores que não trabalham.
5: É verdade. Tem recado do Wellington aí que mandou um recado para nós.
6: Vamos ouvir. O Everson mandou aqui na live também. Nós achamos vocês onde forem. Mercosul, melhor rádio da direita.
5: É isso. Boa. Aí. Boa. Valeu.
6: E participação do Wellington Wesser.
7: Boa noite, Henrique. Boa noite, Rafa. Boa noite a todos do Direto ao Ponto, que é o Wellington de Piraquara. Só para marcar audiência e continuar dando força pro OG E-Book. Avante, OG E-Book. Começa as campanhas aí que nós já começamos por aqui. Abraço e boa noite a todos.
5: Valeu, valeu. Obrigado. Olha só, o Altair Ribeiro. Boa noite, aqui é Ribeiro da AMG Transportes. Já fizemos uma propaganda para ele aqui. Valeu, Altair.
6: Merecido.
5: Ouvinte assíduo, grande abraço a todos. Muito obrigado, Altair, por sua participação. Manda recado de áudio para cá, participa conosco. Já vou salvar o teu número aqui, ó. Altair Ribeiro, ouvinte da Mercosul. Tá salvo já o número aqui do Altair. Pode mandar o seu recado de áudio para cá. O Aramis mandou mais um recado aqui, já eu coloco... Mas antes, Rafa, tem mais algum recado aí no YouTube?
6: Vamos lá. Participação do Nelson aqui, ó. Na saúde, aqui em Ponta Grossa, por exemplo, a nova torre da Santa Casa com o aparelho mais novo do mundo no combate ao câncer.
5: Mas quem fez?
6: Quem fez, Nelson? Inúmeras UPAs na saúde e escolas, diz o Nelson também. Mas quem fez? Só as universidades criadas, os institutos federais. Tá citando bastante coisa aqui o Nelson.
5: Você viu que é só questão de federais e tudo mais. Dá trabalho ouvir os petistas. Vamos lá, vamos para mais um recado, Aramis. O Aramis mandou mais um recado.
6: Fala aqui. Aí, Aramis.
8: É, Henrique. Aqui é o Aramis do Auri novamente. Vocês não acham que vocês dão muito ibope, muita moral para esses petistas? Esse Nelson Dias, esses caras que ficam falando um monte de porcaria aí? Ao meu ver, vocês deviam deixar na geladeira esses caras. Nem dar atenção, nem colocar o comentário deles no ar.
5: Mas é que eu não consigo, viu, Aramis? Eu até tento ignorar o Nelson, mas eu não consigo. É muita ignorância para uma pessoa só. Vamos lá, Rafa, vamos tratar de eleições deste ano. Uma reunião entre o presidente do PSB, o PSD, melhor dizendo, Gilberto Kassab, e o pré-candidato do partido à presidência da República, o Ronaldo Caiado, nesta terça-feira, selou, ou praticamente selou, o nome de Gilberto Kassab como vice na chapa do ex-governador de Goiás ao Planalto. O anúncio deve acontecer ainda nesta quarta-feira em Brasília. O partido negociava com outros partidos para evitar uma chapa puro sangue, como o presidente e vice do mesmo partido. Mas integrantes fundadores do PSD pediam que Gilberto Kassab fosse vice, já que Caiado entrou há menos de 6 meses na legenda. Ele era do União Brasil anteriormente. Caiado luta para conseguir subir nas pesquisas, onde marca em torno de 3% das intenções de voto, e se viabilizar como terceira via nas eleições de 2026. Mesmo sem fazer ataques diretos a Flávio Bolsonaro, ele tenta agregar apoios a partir da desistência de setores com a candidatura do senador. Eu acho uma pena, viu, Rafa, porque eu gosto, sou suspeito para falar, porque eu gosto muito do Ronaldo Caiado. Acho ele um bom político, foi um bom governador, foi um bom senador, um bom deputado. Gosto do Ronaldo Caiado. Mas o Gilberto Kassab é o que há de tralha na política nacional, né? É aquele
6: centrão gosmento, né?
5: Eu tenho desprezo.
6: Interesseiro, que não tem ideologia. A ideologia é o dinheiro, os acordos, né?
5: Ele tá no governo A, tá no governo B, tá no governo C e por aí vai. É uma pena que o Ronaldo Caiado esteja nesse partido, porque eu acho que seria um bom nome para a presidência da República. Mas dificilmente vai conseguir crescer nessa eleição. Para mim já está sacramentado que o segundo turno será entre Lula e Flávio Bolsonaro. Até o momento, nenhum dos pré-candidatos cresceu, nem o Renan Santos, que eu gosto do Renan também, acho um bom candidato, gosto das ideias do Renan. O Romeu Zema também, apesar de todas as bobagens que vem falando nos últimos tempos e separando ainda mais a direita. Bobagem, na minha opinião, né? Ele não acha bobagem. E ele tem todo o direito disso. Mas fez um baita governo em Minas Gerais, salvou Minas Gerais, Romeu Zema, foi um bom governador. E eu acho que está na hora de todo mundo se unir, porque o único que tem chance realmente é o Flávio Bolsonaro. Vamos aguardar. Uma pena o Ronaldo Caiado. Tomara que no segundo turno ele se alie com o pessoal do PL. Para a gente fechar o programa, Rafa, vou trazer uma notícia local aqui do estado do Paraná. Também é um assunto batido. Na minha opinião, a Assembleia Legislativa vai definir e a Justiça Brasileira vai tirar, podemos dizer assim, vai cancelar a decisão da Assembleia, mas a Comissão de Constituição e Justiça da Assembleia Legislativa do Paraná manteve a decisão do Conselho de Ética, que suspende por 30 dias as prerrogativas regimentais do deputado estadual Renato Freitas, do PT. De novo ele. A penalidade está relacionada a 2 processos. Um sobre a participação do parlamentar em um protesto em um supermercado de Curitiba e outro por uma confusão durante uma reunião da Comissão de Constituição e Justiça na Assembleia. Por 4 votos a 2 e 2 abstenções, o colegiado acompanhou o parecer do relator, deputado Ney Leprevot, que indicou pela manutenção da suspensão das prerrogativas regimentais de Renato Freitas por 30 dias e seguiu integralmente a decisão do Conselho de Ética. Votaram contra, claro, a deputada Ana Júlia e o deputado Arilson Chiorato, os 2 do PT. Ambos defenderam a aceitação de um recurso de Freitas contra a decisão do Conselho de Ética. Com a decisão, o caso volta ao Conselho de Ética, que vai preparar um projeto de resolução para ser votado pelo plenário da Assembleia Legislativa do Paraná. Esse projeto de resolução, segundo o presidente da CCJ, o deputado Ademar Traiano, já foi encaminhado ao Conselho de Ética e ele deve ser votado já nos próximos dias, nas próximas sessões. Vamos ouvir o que disse o Ademar Traiano e também o líder da oposição na Assembleia Legislativa do Paraná, o deputado Arilson Chiorato, do PT. Vamos ouvi-los.
9: A CCJ ela cumpriu aquilo que está estabelecido no regramento da Comissão de Ética, né, que nós, em duas sessões ordinárias, deveríamos apreciar. Apreciamos hoje, com votos 4 favoráveis e 2 contrários, 2 abstenções. Agora, nós encaminhamos novamente a Comissão de Ética, encaminha ao presidente. O presidente não há necessidade de submeter ao voto, ele apenas comunica ao plenário a suspensão por um tempo estabelecido pelo regimento interno. Já encaminhei à Comissão de Ética, né, a decisão da CCJ, agora a comissão encaminha ao presidente para as devidas providências.
10: Primeiro teve o nosso voto em contrário, a gente fez voto em separado porque o relato do Nery Prevot contém várias inconstitucionalidades e coisas que estão fora do contexto real. Mas, infelizmente, fomos voto vencido. Agora vem para o plenário, o voto é lido no plenário e depois de lido no plenário, na minha avaliação, tem que ser votado. Alguns deputados falam que não precisa ser votado. E também há uma discussão sobre a pena. Na minha avaliação, tem que ser 30 dias somente. Tem outros que falam que tem que ser 60, tem que ser cumulativo, os dois votos, os dois processos juntos.
5: Tá aí, foi que... O Rafa, você já reparou que sempre quando uma casa legislativa toma decisões contra deputados ou senadores do Partido dos Trabalhadores, sempre tem um problema no processo?
6: Sempre tem algum problema ali atrapalhando, segurando,
5: claro,
6: travando.
5: Claro, sempre tem um processo, sempre tem um problema. Agora, se o deputado ou o senador ou quem quer que seja do PT for absolvido, aí não. Aí tá tudo
6: aí
5: certo.
6: O processo correu liso,
5: aí
6: tudo
5: o processo
6: certo.
5: Foi muito bem feito e tudo mais. Mas, Catarius Chiorato, você sempre diz que está tudo errado. É brincadeira. Para, o Renato Freitas é culpado. Já foi inclusive, condenado pelo Conselho de Ética a perder o seu mandato. Só não perdeu ainda porque tem uma decisão judicial que o libera. Para.
6: Pizza, Henrique. Pizza. Tem cheiro de pizza ou não?
5: Com certeza. Vamos lá para o último recado do nosso querido Evilme, que dá tempo.
6: Vamos lá.
5: Vamos lá.
11: Boa noite, Rafa, Henrique, amigos do programa. Boa noite, doutor G, que deve estar de olho. Então, Henrique e Rafa, cuidado dele, o que vocês estão fazendo no programa, porque hoje certamente ele fica de olho aí. Cuidado, hein? Cuidado que se aprontou algum, ele vai chegar. Ele já viu, né? Ele não tem papas na língua, vocês já viram como é que é. Então, toque o programa como se ele estivesse aí. Um abraço, boa noite a todos. E esse governo, pelo amor de Deus, né? É pra matar mesmo.
6: Henrique, e Evilme, tira a calça e pisa em cima.
5: É isso aí. Valeu, pessoal. Muito obrigado. A gente volta amanhã com mais uma edição do Direto ao Ponto. Grande abraço. Obrigado a todos. E se inscrevam lá no novo canal, hein? @HenriqueGilioJR. Henrique Gilio, GIGLIOJR, Henrique com H. Valeu, pessoal, amanhã estaremos de volta com o Direto ao Ponto aqui na Mercosul FM.
6: Valeu, até amanhã.

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6: 7:53.

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0: 8:02, manhã do dia 1º de julho, amigos. É isso mesmo, começamos o segundo semestre do ano juntos por aqui na Estúdio 92, no Independência 92, que começa agora, ao vivo para você. Você que está no rádio, você que está em nossas redes sociais, seja no Instagram, no portal Estúdio 92, no Facebook, em nossa live pelo Facebook, participe. Mandando dúvidas, críticas, sugestões aqui para a bancada do Independência.
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0: É uma grande satisfação estar com todos os amigos e amigas todas as manhãs aqui na estúdio, na companhia também de Copavel, feita para somar no campo e na cidade.
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0: Vamos juntos até às 10 da manhã, tá bom? Na companhia ainda de Revista Oeste, Jornal Impacto Paraná, Plataforma Brasil Paralelo. Hoje, muitos assuntos importantes. Vamos falar hoje aqui de literatura. É mesmo, isso aí, da roça para a literatura. A professora e escritora Tereza Stedley vai estar na bancada do Independência 92 para falar do seu novo livro, Mansinha, a Vaca que Voltou do Brejo.
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0: 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Vamos falar também sobre política. É, hoje tem muitos assuntos importantes da política. Aqui teremos daqui a pouco também a presença do jornalista Sérgio Ricardo na bancada, composta por mim, Emerson Bittencourt e Gilson Pessoa e Osmar Júnior. Aos amigos, bom dia.
3: Muito bom dia para você, Bittencourt. Bom dia, Osmar. Bom dia, ouvintes 92.
4: Bom dia, Bittencourt. Bom dia, Gilson, amigos da Estúdio 92, quem nos ouve pela internet, um grande abraço, um ótimo programa.
0: Amigos, 8:04, 8:04, pois é, vamos lá, com algumas manchetes. CCJ mantém decisão do Conselho de Ética de suspensão de Renato Freitas na Assembleia Legislativa do Paraná. Olha só. Nós temos aqui a informação de que Caiado deve anunciar Gilberto Kassab, né, hoje como vice em sua chapa para a corrida lá para o Planalto Central, para a presidência da República. Valdemar da Costa Neto, presidente do PL, publica nota sobre saída de Michele Bolsonaro do PL Mulher. E setores do agro criticam novo plano Safra Federal. Estes e muitos outros assuntos a partir de agora para você que está ligado aqui no Independência 92.
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5: A quarta-feira será de tempo mais estável no Paraná. A instabilidade perde força e o sol predomina na maior parte do estado. Há apenas possibilidades de pancadas isoladas de chuva entre o oeste e o sudoeste, com baixo risco de temporais. As temperaturas entram em elevação e a tarde será mais quente em todas as regiões. Então, vamos às temperaturas para esta quarta-feira. Curitiba tem mínima de 13 e máxima de 24 graus. Londrina deve amanhecer com 14 e chegar aos 24. Maringá terá mínima de 16 e máxima de 26. Cascavel, previsão de 16 de mínima e 24 de máxima. E em Foz do Iguaçu, as temperaturas devem variar entre 17 e 25 graus. No noroeste, o calor ganha força e as máximas podem se aproximar dos 30 graus. A recomendação é ficar atento apenas para as pancadas isoladas no oeste e sudoeste durante a tarde. Grande abraço para você, uma ótima quarta-feira e até amanhã. De Curitiba, Mauro Conte, com informações da Rede AERP.
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0: 8:07 na sua manhã de quarta-feira. Sejam todos bem-vindos mais uma vez aqui na estúdio, no Independência 92, 8:07. 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Aqui não tem sorteio de churrasco nem de Vale Gás, aqui tem cultura, tá bom? 8:07, amigos, 8:07. Vamos tratar de muitos assuntos importantíssimos, mas eu quero chamar aqui a atenção do Osmar Júnior para falarmos sobre Memorex. Sobre Memorex nesta manhã. Porque o Memorex, ele não tem amnésia, né?
1: Esse não sofre de amnésia.
2: Memorex, e jamais vai sofrer de amnésia. Está no prelo a 9ª edição do Memorex, tabloide de Cascavel, repórter Memorex, que na edição número 8, nós já falamos, trouxemos aqui as matérias, né? Falando sobre o Hoje e-book, sobre o Simval Lima. E eu vou dar um spoiler aqui da edição 9, Bittencourt. Na edição 8, na sessão Querelas, nós falamos sobre o ex-prefeito Leonardo Paranhos. Paranhos esquece que prendeu a população de Cascavel na Covid e agora quer 1 milhão de amigos. É o mote dele nas redes sociais, eu quero ter 1 milhão de amigos. Será que ele vai conseguir esses amigos para levá-lo à Câmara Federal, ele que é pré-candidato a deputado federal? Esta e outras questões serão abordadas com exclusividade aqui na edição de número 9 do Memorex. Leonardo Paranhos, será que ele é confiável para ser o nosso representante na Câmara Federal? Aguarde! Na sexta-feira já estará à disposição no site repórtermemorex.com.br e também aqui na emissora Estúdio 92.3.
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0: Ok, são 8:09. 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Ok, que hoje, né, também nós temos essa possibilidade de ter muita informação também no digital. Bem, é o seguinte, gente, ainda existe justiça no país, né? Nós falamos muito aqui, nesses últimos dias, sobre o Ministério Público querer obrigar o Hospital Albert Einstein, um dos melhores do mundo, obrigar que 30%, né, de cota, uma cota de 30% de médicos negros, né, na residência, 5% para trans, 5% para indígenas e, né, quantas outras cotas aí, né? É o seguinte, a Justiça Federal negou inicialmente o pedido apresentado pelo Ministério Público para que o Einstein, tá, fosse obrigado a alterar imediatamente o edital da residência médica e implementar a política de cotas. Com a decisão, o processo seletivo permanece inalterado enquanto a ação continua em tramitação. Quer dizer que ainda pode, né, ainda pode acontecer. Porém, por enquanto, está aí, né, não pode ser alterada essa questão da residência médica, né, com cotas. O que, que é isso? O que, que vai virar a saúde no Brasil? A saúde também é ideológica, doutor Osmar Júnior e doutor Gilson Pessoa?
2: Pois é. Nós temos um vídeo, inclusive, para retratar isso. Uma vitória parcial da justiça brasileira, negada a liminar solicitada pelo Ministério Público Federal para obrigar o Hospital Albert Einstein. Veja bem, uma instituição privada, tá certo que tem incentivo federal, mas é uma instituição privada com recursos privados que faz a seleção rigorosa do seu quadro médico, agora tendo que abrir para que pessoas que muitas vezes não estão qualificadas, simplesmente pelo fato de serem negros, indígenas, deficientes físicos, possam fazer parte de um dos melhores hospitais do país. Um absurdo. Então, a justiça foi pelo menos parcialmente feita. Vamos ouvir aí o vídeo do Dr. Francisco Cardoso, médico, que postou nas redes sociais a conclamação dessa vitória parcial.
3: Vitória da medicina contra a ideologia. Pelo menos agora, em sede de liminar, o Ministério Público Federal perdeu a ação movida contra o Hospital Albert Einstein, que iria obrigar o Albert Einstein a dar mais da metade das vagas da residência médica deles para cotistas. Não cabe cota em residência médica. Quem se formou em medicina tem um diploma igual ao de todo mundo. Mesmo os professores, mesmo os estágios, mesmo internato, não há justificativa justa e plausível para manter cota em regime de pós-graduação. Parabéns à justiça. Nojenta a atitude do Ministério Público Federal. Parabéns ao Albert Einstein. E nós vamos continuar lutando para acabar com essa praga que virou no Brasil de querer meter cota em tudo, e principalmente nos especialistas que vão mexer no seu cérebro, no seu coração, com a sua saúde. Cota para pós-graduação, cota para residência, não!
0: Ok, Gilson Pessoa, o que, que achou dessa liminar aí?
4: Eu achei que está no caminho. Você veja bem, nós já falamos disso ontem, o governo não pode se atravessar em nenhuma empresa privada. Estamos falando do Albert Einstein. Foi fundado em 1955 por médicos e empresários da comunidade judaica de São Paulo. O objetivo? Retribuir o acolhimento que tiveram no Brasil. Desde essa época, você tenta imaginar quantos médicos, bons profissionais, que estudaram com afinco, que passaram com louvor, que salvaram inúmeras vidas, sem ninguém se preocupar com cor, com raça, com etnia. Aí me vem um belo sujeito dizer que não, o hospital tem que abrir para negros, tem que abrir para índios. Nós fizemos pesquisa na semana passada. Na história do Brasil, pelo que eu encontrei aqui, um único índio que se formou em universidade, virou médico. Depois achei a outra notícia datada do ano de 2025, onde dois outros jovens indígenas, um de 25 e uma de 24 anos, teriam também passado no vestibular para cursar medicina. Se estudar, se fizer direitinho, se passar,

0: e virar um bom profissional, pode entrar por mérito, não por obrigação. Mas o governo que aí está, ele começa assim, vai que cola. Se conseguissem aplicar esse miguezão no Albert Einstein, daqui a pouco está exigindo que aqui na 92, ali no Dr. Lima, no São Lucas, em todos os segmentos privados, tenha que se abrir cota. Ou seja, fazer um favor a alguém, mesmo que este não seja qualificado para exercer qualquer função.
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2: E eu faço a pergunta para a bancada. O ex-presidente do Supremo Tribunal Federal, Joaquim Barbosa, entrou no STF pelas cotas?
0: Não. Com toda certeza, não.
2: Entrou pela sua capacidade, pela sua competência.
3: Sim.
2: E pelo seu conhecimento jurídico ilibado.
3: Até pode ser que vamos dar uma oportunidade para um negro, mas ele teve que passar por uma sabatina e comprovar que tinha conhecimento para tal cargo.
0: E a oportunidade, nós, trabalhadores, já damos, que são as universidades públicas, onde custa cada um 5 mil por mês. E você olha, por exemplo, a USP em São Paulo, cheia de pichação na parede, de neguinho que defende ideologia, que não estuda, toma espaço de outro. E aí, quando chega no mercado de trabalho, não consegue colocação. Sabe por quê? Porque não paga para estudar. Se não paga, não estuda. E aí sai com o diploma, mas não tem o conhecimento. Meu amigo, isso não existe. A oportunidade a gente já dá.
3: E antes, Gilson, que alguém critique você por ter falado "tá cheio de neguinho aí", o presidente da República, Luiz Inácio Lula da Silva, esses dias falou que tá cheio de nego maluco aí, tá? Então, se ele pode, tá tudo certo, né?
0: Porque... mas peraí, se fosse pra ser assim, eu sou branquinho, galego.
3: É que sempre tem.
0: Alemão, poderia solicitar uma cota pra mim também?
3: É que tem sempre aí uma cabecinha aqui, né? Pensando, opa, peraí, olha só, não pode falar isso, não pode falar aquilo. O presidente da República pode, né, Osmar? Então a gente também pode.
2: Pois é, né? É um absurdo o que está acontecendo nessa ideologização, inclusive, dos nossos trabalhos, né? O Gilson citou o exemplo agora das cotas, né? Nós estamos falando das cotas, mas também a censura já está se fazendo presente na questão da discriminação profissional. Por exemplo, nós temos aí, já existe uma exigência trabalhista das empresas terem que contratar pessoas com deficiência. Já existe essa determinação legal. Só que nem sempre as empresas conseguem. Outro dia nós trouxemos um exemplo aqui de Cascavel, né, de uma empresa. O Dr. Ismar, inclusive, advoga para uma dessas empresas, disse que a empresa não conseguia contratar pessoas com deficiência para cumprir a cota legal.
3: Exatamente, né? Eu acho assim que não importa se é deficiente ou não, se é negro, se é branco, tem que provar a qualificação. Mais nada, está tudo certo, ok? Sem problema nenhum. 8 horas e 18 minutos, 8 e 18. Inclusive, essa situação aqui, também, né, a esquerda tenta colocar como racismo, como questão ideológica, né? Aqui a questão envolvendo o deputado Renato Freitas, né? Ah, porque essa cassação aí é ideológica, é racista, é coisa de bolsonarista, né? Já falaram isso aí. A Comissão de Constituição e Justiça da Assembleia, aqui do Paraná, rejeitou ontem, amigos, tá, os recursos da defesa do deputado estadual Renato Freitas e manteve a decisão do Conselho de Ética de suspendê-lo por 30 dias, ou seja, suspender as prerrogativas do deputado, tá bom? Ali na Assembleia, prerrogativas regimentais de Freitas, tá certo? Com essa deliberação, o caso da punição de Renato Freitas avança para uma nova etapa na casa. Os processos disciplinares agora retornam ao Conselho, que deverá elaborar um projeto de resolução confirmando as sanções. Acontece o seguinte, não tem nada a ver com a cassação isso aqui, né? A cassação está suspensa lá. A justiça suspendeu.
0: É uma reprimenda mais branda.
3: Isso, agora aqui é um castiguinho. 30 dias... sem as prerrogativas, ok? Para ficar no cantinho do pensamento lá.
2: 30 dias remunerados.
3: Bem lembrado, bem lembrado.
2: E 30 dias em pré-campanha eleitoral, ou seja, Renato Freitas vai aproveitar a sua fama, inclusive a fama provocada pela própria direita, né, pelos próprios caçadores, acabaram enaltecendo o deputado Renato Freitas, que fez aquele movimento Fica Renato, e é pré-candidato a deputado federal. Então ele vai aproveitar muito bem esses 30 dias de folga remunerada para fazer a sua pré-campanha a deputado federal.
3: Vocês viram que...
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3: Os artistas saíram da toca, né, por causa do Renato Freitas, né? Estavam sumidinhos, né? Os nossos nobres artistas, né? Eu gostaria que eles saíssem também da toca para defender o povo brasileiro, defender que o povo tenha mais saúde, que o povo tenha mais educação, que o povo tenha mais segurança. Isso eu não vejo, cara.
0: Mas não vai ver.
3: Mas por quê?
0: Porque se o governo gastar o nosso dinheiro com mais saúde, com mais segurança, com melhor educação, não sobra para os artistas fazer tuxi-tuxi, festinha.
3: Viu? Artista não faz mercado? Não vai no mercado, não faz compra? Eu queria saber. Porque eles não reclamam dos preços, eles não reclamam da inflação, eles não reclamam de impostos.
0: Por que que vão reclamar se tudo que pagam, pagam com o nosso dinheiro?
3: Verdade. 8 horas e 21 minutos. Só para lembrar que Renato Freitas, perdão, é alvo de 2 processos disciplinares, tá, meus amigos? A punição ao deputado foi decidida com base em 2 processos distintos. Um deles trata da participação de Renato em um protesto dentro de uma instituição privada, um supermercado, inclusive da rede Mufato, né? Lá em Curitiba, quando ele tocou o terror lá no meio dos clientes do supermercado, fazer a manifestação, ele pode fazer o que ele quiser lá na rua, né? É livre, tá tudo certo. Inclusive, nós defendemos que tá tudo bem. A Constituição defende. Lá na rua, você faz o que você quer. E agora, dentro de uma instituição privada, o outro envolve a confusão registrada durante uma reunião da própria CCJ em fevereiro do ano passado, quando houve um desentendimento entre parlamentares da casa.
2: Né? Inclusive com o Márcio Pacheco.
3: Exato,
2: um assessor do Márcio Pacheco, que estava fazendo algumas caretas, segundo o próprio Renato Freitas, né? Renato Freitas se ofendeu e partiu para cima, inclusive, do deputado Márcio Pacheco.
3: Ele empurrou o assessor.
2: Exatamente.
3: Ele agrediu o assessor.
0: Tá, então voltamos ao assunto anterior. O sistema quer obrigar uma empresa privada a abrir cotas. O sistema quer obrigar uma empresa privada a colocar mulheres em cargos de gerência. E o sistema aceita. Aceita e aceita com votos de louvor que um representante de uma assembleia legislativa invada uma empresa privada, atrapalhe o andamento do negócio e proíba, inclusive, que pessoas que estão gastando o seu dinheirinho, do seu suor e do seu salário, não consigam fazer as compras do dia. O sistema está cercado de gente incompetente. E que manda na gente, inclusive.
3: Como dizem por aí, né? O sistema é bruto, né? Mas nós temos que combatê-lo.
0: Enfrentar.
3: Temos que enfrentar, tá bom? Nós estamos enfrentando aqui todos os dias na Estúdio 92. Você, nosso ouvinte, aí pode contar conosco para enfrentar o sistema. E isso não tem nada de crime, né? Não tem nada de errado, ok? Nós defendermos aqui o direito do cidadão ir e vir, o direito do cidadão se expressar, o direito do cidadão poder ter uma vida digna, né? Um salário digno, que possa pelo menos comprar o básico para sua família, porque ultimamente, né, tenho certeza absoluta que muitos brasileiros não estão podendo comprar nem o básico.
0: Eu estava vendo ontem um videozinho, o Lula dizendo que o pobre tem que socializar a miséria.
3: Como é que é?
0: Socializar a miséria.
3: Mas, o que, que é isso? O que, não, que viu, significa isso?
0: Se você não tem lá o seu óleozinho para fazer a comida, não tem o açúcar para adoçar o cafezinho, não tem o pozinho de café, você pega a sua xicrinha, bate na casa do seu vizinho e fala, ó, ajuda eu aí, por favor, com a xicrinha de pó de café. Mas o cara tá há 20 anos prometendo que se eu conseguir fazer com que os pobres desse país tomem café da manhã, Almocem e jantem.

0: E Sérgio? Sim. E não tava, contou pra gente, mas eu.
1: Tava chegando pra trazer a informação, mas bem, o Miguel foi mais rápido.
0: Mas você vai contar mas tudo pra nós.
1: Mas o Thiago, ele vai assumir a prefeitura pra não ter nenhuma recaída. Porque poderia, nesse período até a eleição, ele ter uma recaída e dizer que queria ser candidato. Ele já combinou que não vai mais ser candidato. Mas ele pode ter uma recaída, né?
0: Pode.
1: Então coloca ele de prefeito 15 dias, daí ele está inelegível. Entendeu? Ah, por exemplo, se o vice-prefeito assumisse agora o Becabô, também estaria inelegível. Então o prefeito vai se afastar 15 dias e o Thiago vai comandar a cidade por 15 dias. Parece-me que é 30. 15 agora e 15 mais para frente. Uma coisa assim.
0: Vai ter o gostinho de ser o prefeito da cidade.
1: Sem dúvida alguma. Agora, tem o lado bom e tem o lado ruim disso aí. O lado bom é de que tá tudo em paz ali, entendeu? No
0: pelo
1: grupo
0: menos,
1: do prefeito.
0: Aparentemente,
1: né? No grupo de base do prefeito, tá tudo bem.
0: Os apoiadores ali.
1: Tá bem mais tranquilo que a família Bolsonaro, por exemplo.
0: Ixi!
1: Né? Então, mas o ruim é que nós estamos eliminando candidatos. E eliminando candidatos, nós estamos eliminando chances de termos mais deputados representando Cascavel. Entendeu? Isso
0: faz,
1: é ruim.
0: Faz
1: isso
0: sentido. É ruim. O Thiago Almeida tem quantos anos? Qual a idade dele?
1: É novo, o guri tem 30 e poucos, eu acho.
0: É, então, por isso que eu queria perguntar, seria ele, então, o prefeito mais novo da história de Cascavel ou não?
1: Não, mas não foi o Becabô quando assumiu, tem 28.
0: Ah, ele também já assumiu, é como vice, é verdade. Então tá 28. Tudo certo. A dúvida já foi esclarecida aqui.
1: Na verdade, o Becabô nem saiu das fraldas ainda, né? Porque 28, imagina.
0: Já pensou,
1: menino,
0: rapaz?
1: Menino.
0: E tá aí,
2: acho
0: pré-candidato.
2: É mais novo que o Nicolas Ferreira.
0: Se ele for eleito... Deputado federal seria o mais novo da região.
1: Da região, sim, mas já teve deputado com menos.
0: Já.
1: Lá no Nordeste, lá o cara é o seguinte: o cara saiu das fraldas no Nordeste, o pai pega pelo braço e fala: olha, você vai ser deputado.
3: Até porque se elege com micharia.
0: O Mineirinho se elegeu com quantos anos? 25, né?
1: O Nicolas? Eu acho que sim, né?
0: Acho que é, inclusive, não é idade mínima?
1: Ele não pode ser candidato a governador, pra você ter uma ideia.
0: É, ele não tem 30, é verdade. Ele tá ali também
1: nem nessa faixa. Nem é governador, nem é senador. É.
0: Ele tá nessa faixa do Mecabô também, né? Bem, 8h28, vamos ao nosso break. Daqui a pouco, tudo que você quer saber sobre política, aqui na bancada do Independência, com Sérgio Ricardo, você também podendo participar aí de onde estiver pelas redes sociais, tá bom? Conosco aqui. Hoje vamos receber a professora e escritora Tereza Stedley, tá? Da Roça para a Literatura. Do bem, totalmente do bem. Escritora, professora.
1: Eu conheço dois Stedley, que não é do bem.
0: Pois, eu tenho o João Pedro. É João Pedro?
1: João Pedro Stedley e aquela moça maluca lá, sindicalista de Toledo lá, que Marisa Stedley, que hoje está em Curitiba, na federação, não sei de que sindicato e tal. Tá pendurada numa teta lá. Mas também
0: não,
1: brava, mete a boca em todo mundo, empresário pra ela é bandido.
0: Eita, que é isso? Nós vamos falar aqui de um lançamento de um livro infantil, tá? Lindo livro, né? Inclusive, daqui a pouco ela vai estar conosco aqui, uma mega produção para o lançamento do livro Mansinha, a vaca que voltou do brejo.
1: Né? E a Marisa levou um na orelha. Não uma agressão, né?
0: Não literalmente.
1: Não literalmente, levou na orelha no sentido de palavra, né? Ela estava na Câmara de Toledo protestando contra nós, vereadores, na época. E ela falou, tem que ouvir o povo que está aqui representado. Tinha meia dúzia de PT lá. Aí eu fui para a tribuna e falei, olha aqui, ó, PT inteiro de Toledo não tem representação nenhuma. Vocês com 6 candidatos a vereador fizeram 163 votos na soma. Eu sozinho na Vila Boa Esperança fiz 165. Eu tinha feito 1.055, né? Mas na Boa Esperança, só na Vila Boa Esperança eu fiz 165. Então só na Boa Esperança eu fiz mais que o PT inteiro de Toledo em toda a cidade. Portanto, vocês não têm representatividade nenhuma.
0: Você magoou a moça, né?
1: Bastante.
0: 8h30 é o seguinte, nosso break é rápido e voltamos já aqui com os assuntos políticos. Pois é, Valdemar da Costa Neto, presidente do PL, já anunciou, né? Anunciou que Michele Bolsonaro não é mais a presidente do PL Mulher. Não quer dizer que ela está fora da política, ela só não é mais presidente do PL Mulher. Vamos ver aí os desdobramentos destas questões aí, né? Que envolvem família, né? Problema que envolveu a família toda e agora deu no que deu. Vamos ao break. Eu quero chamar agora o Alexandre Garcia, tá bom? Para dar o seu bom dia e voltamos já. Bom dia, Alexandre Garcia.
4: Bom dia. No nosso encontro de hoje eu vou falar sobre o crime no Brasil. E o Ceará está se destacando, né? Com esse episódio da maconha numa fazenda...

0: ex-candidatas do PT e que parece que alguém mandou parar a descoberta de maconha plantada e depositada lá. Escandaloso. E num bairro residencial tranquilo de Porto Alegre, uma execução com cerca de 30 tiros de um sujeito que já havia sofrido tentativa de execução, né? E, muito importante, o projeto da misoginia, que desiguala homens e mulheres e cria mais um crime de interpretação assim, muito subjetiva, né? Essas maluquices, essas invencionices que surgiram lá da cultura woke da Califórnia. Detalhes daqui a pouco no nosso encontro diário. De Brasília, Alexandre Garcia.
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3: 8h32.
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0: Senhoras e senhores, 8 horas e 36 minutos, 8 e 36. Ele está aqui para comentar a política conosco, Sérgio Ricardo. E
1: já estava quente nos bastidores.
0: Né? Exatamente. E é o seguinte, a notícia quente da política nessas últimas 24 horas é a saída de Michele Bolsonaro do comando do PL Mulher. O presidente nacional do partido, Valdemar da Costa Neto, afirmou que a ex-primeira-dama decidiu concentrar esforços para cuidar da sua família. Tá certo, né? É um direito dela, uma escolha dela, ok? E agora, os desdobramentos disso, senhor Sérgio Ricardo.
1: Pois é, na verdade, eu nunca vi em toda a minha vida, como jornalista, como político, eu nunca vi tanta imbecilidade reunida numa só situação. Vocês vejam o seguinte, tem um arrogante fora do país aí, que é neto de um general falecido, o general João Batista Figueiredo, o Paulo Figueiredo, que ele disse, não foi, eu não estou inventando, eu ouvi, ele disse, essa história dela ficar falando aí meu galego, isso soa de maneira falsa, e sabendo o que eu sei, olha só, e sabendo o que eu sei, tenho mais certeza que soa falso. Ele acabou, naquele momento, de colocar em xeque a honra da Michele. Porque ele disse, em outras palavras, que ele sabe de coisas que ela não é, que ela faz esse discursinho de meu galego para o público. Acabou de mexer na moral da dona Michele. E pensa este idiota que está lá nos Estados Unidos, que está ajudando o Flávio. Como é que pode estar ajudando o Flávio? Ele foi a notícia de ontem em todos os jornais, em todas as emissoras de televisão do mundo. Não foi só do Brasil, do mundo. Porque ele disse que mulher não sabe votar. Olha a ignorância do cara, mulher não sabe votar. Pode ser até que ele tenha razão, que a mulher não saiba votar. Mas ele que está tremendamente ligado ao candidato Flávio, que leva uma surra do Lula no quesito mulheres, em todas as pesquisas, é coisa assim, Gilson, de 57 a 23. A preferência pelo Lula das mulheres, por causa da fama de machistas dos Bolsonaros. Então você veja o seguinte, você precisa destruir esta imagem ruim que o Flávio tem perante as mulheres. Daí acontece um episódio desse e o Flávio, no primeiro momento o Flávio foi o Flávio, eu estou assistindo o Jogo do Brasil, tenho coisa mais interessante para ver hoje, não vou me preocupar com isso e tal. Alguém ligou para ele e falou, cara, você está louco. Você está abrindo mão de um apoio como o da Michele Bolsonaro? Você precisando do voto das mulheres e dos evangélicos? Ele imediatamente foi para o Twitter, foi para as redes sociais pedir desculpas para Michele, mas era tarde. Quando ele começou a pedir desculpas para ela, já era tarde, já tinha se esparramado toda essa confusão. Aí, o cara ligado umbilicalmente a ele, que é o irmão Eduardo e o Paulo Figueiredo. E ele não desautorizou publicamente o Paulo Figueiredo, porque ele poderia vir a público e dizer, olha aqui, ó, essa opinião aí de que as mulheres não sabem votar é do Paulo Figueiredo, não é minha. Eu não concordo com isso. Mulheres sabem votar e tenho certeza que votarão certinho em outubro e tal. Ele não fez isso, ele não desautorizou o cara que esteve com ele na Casa Branca, o cara que entrevistou ele quando ele foi aos Estados Unidos, quer dizer, o cara que é umbilicalmente ligado ao Flávio. Então é o seguinte, a Michele deu uma pisada na bola sem tamanho. Ela levou ao público uma situação interna, no momento mais difícil da campanha, porque é um momento em que o Flávio está apanhando de todos os lados. E ela vai e leva esse problema a público. Muito bem, então a Michele deu uma punhalada no Flávio Bolsonaro, ok? Como é que se conteve? Porque quando tem um estrago em política, você tem que sair contendo. O Flávio fez a parte dele. Pediu desculpa, pediu perdão, mas deixou solto os pitbull dele, o irmão e o Paulo Figueiredo. Ontem, vocês poderão dizer o seguinte, mas é G1, é Globo. Não, eu não estou discutindo a seriedade do veículo. Estou discutindo o seguinte, eu aprendi com grande jornalista, amigo meu, que você, para denunciar na imprensa, não precisa ter credibilidade. Aí o cara fala, como assim? Não, então eu vou explicar como. Eu não tenho credibilidade e o Júnior tem credibilidade, certo? Então estamos aqui nós dois. O Júnior é da Rádio Estúdio e eu sou da TV Globo, aqui em Cascavel, da RBC. Aí eu dou uma notícia, mas não tenho credibilidade nenhuma. Mas o Júnior pega essa notícia e replica. Mas ele tem credibilidade perante o público dele. Então, da onde vem a denúncia, não importa se tem credibilidade ou não tem credibilidade. A denúncia vem, a crítica vem e ela se espalha, como aconteceu com esse fato da Michelle, certo? Então, a Globo ontem, o G1 botou no ar, na tela deles lá, o rosto do Paulo Figueiredo e as frases que o Paulo Figueiredo disse. Mulher solteira não sabe votar. Mulher casada vota onde o marido manda. Daí ela acerta no voto. Olha quanta idiotice saindo da boca de um cara ligado ao Flávio Bolsonaro. Então é o seguinte, meu caro Emerson. Por mais que a gente queira que as coisas passem, que é isso que todo mundo que quer que o país troque de comando, quer que as coisas passem rápido. Deu problema do Master? Deixa pra lá, já foi. Agora deu o problema da Michelle. Deixa pra lá, já foi.
2: Você falou da apunhalada, mas a própria Michelle disse que a apunhalada quem deu foi o Flávio.
1: E ela é mulher. Então ela automaticamente é vista pelas pessoas com mais, com um pouco mais de sensibilidade, de carinho, entendeu? De atenção. Sabe o que é que eu fico me perguntando? É uma coisa que ninguém de nós aqui tem a resposta. Mas eu gostaria imensamente de saber o que o Jair Bolsonaro está passando diante de tudo isso, diante da briga da mulher com o filho e o legado dele que começa a... Porque veja bem o seguinte, se o Flávio perder a eleição, o Flávio vai ficar sem mandato. Pronto. Vai tocar a vida dele, é advogado, tem loja de chocolate, não sei mais o que, tal, tal, tal, vai tocar a vida dele. Ou o Eduardo, se não perder o cargo na Polícia Federal... É policial federal e tal. O Carlos deve se eleger senador por Santa Catarina.
2: E o Renan Jair?
1: Também deve se eleger deputado. Agora eu pergunto a vocês, então quem é desses todos aí que vai perder valendo se o Flávio não se eleger?
0: O Brasil inteiro.
1: O Jair Bolsonaro. Não, o Brasil inteiro você tem razão. Mas eu estou dizendo assim, nós estamos personalizando.
0: Sim, sim, sim.
1: O Jair Bolsonaro. Porque daí o Jair não vai ficar 3, 4, 5 anos na cadeia. Ele vai ficar uns 10, 15 na cadeia. O filho perdendo a eleição, porque não vai ter ninguém para dar perdão, indulto, entendeu? E outra, perde-se força, se o presidente for o Lula, perde-se força.
0: Mas a dosimetria aí, você acha que não vai diminuir essa questão, hein?
1: Sabe quantos dias foi que foi aprovada a dosimetria? 52 dias hoje. Nem sequer saiu do papel ainda. Outra coisa, se o Lula ganhar a eleição, ele vai nomear mais 4 ministros para o STF. Quatro. Conta com o Dino, 5. Conta com o advogado dele lá, 6.
0: Zanin.
1: Já deu maioria. Não estou nem falando no Toffoli, nem no Alexandre de Moraes. Certo? Porque não estou falando neles.
0: Que
1: no
0: já Gilmar. É do time também.
1: O Gilmar já vai ter saído, uhum, para entrar os 4. Uhum. Mas já tem 6 aqui, ó. 6. É um comunista, um advogado do Lula e mais 4 que ele vai nomear. Então você veja o risco que nós temos com essa eleição que vai acontecer agora em
0: outubro. Ou seja, senhor Sérgio Ricardo, a direita está entregando a eleição ou a reeleição, né?
1: De mão beijada.
0: Para o Lula. Eu acho que ninguém consegue entender. Eu não consigo entender o que está acontecendo com a direita, né? Estão aí se afundando, estão se quebrando, estão
1: guerra
0: se matando.
1: Guerra de egos.
0: Né? Ego, né? É o cara lá dos Estados Unidos falando bobagem, é a Michelle aqui nervosa, jogando no ventilador, problema pessoal, problema interno, familiar. Isso aí mostra que, de fato, já não se entendem há muito tempo e agora ela botou para fora. Só que, na política, você sabe disso, você já esteve lá.
1: Engolir sapo.
0: Você tem que engolir algumas coisas pelo objetivo. O objetivo é tirar o Lula. Só que, do jeito que está, não vão tirar.
1: O Brizola dizia, tem que engolir sapo, às vezes até barbudo.
0: Putz.
1: Quando ele teve que apoiar o Lula.
0: Não tenho a dúvida.
2: Mas agora vem aí, Gilberto Kassab, vice do Caiado.
1: Sim, sim. Vamos se abraçar e pegar o caixão por inteiro. Agora é o seguinte, o que é lamentável, que a gente não consegue entender, e o Emerson está coberto de razão, este festival de egos, tá? E as infantilidades do Eduardo Bolsonaro. Eu vou contar um episódio para vocês aqui, mas não vou dar nomes desse episódio, não vou dar nomes por uma questão só de respeito aí à pessoa e tal. Mas uma pessoa estava sendo acusada de um crime. Ela foi acusada na sexta-feira. Sexta-feira, o delegado abriu um documento que chegou às mãos dele, chamou toda a imprensa e deu conhecimento do documento. O documento acusava uma pessoa de crime. Crime que resultou em morte de uma outra pessoa. A pessoa não devia, tanto que não foi nem indiciada. Mas o documento dizia que ele era o culpado da morte, na sexta-feira. Um jornal publicou na edição de domingo esta pessoa na praia com a namorada e um grupo de amigos tomando uísque à beira-mar, embaixo do guarda-sol, na barraca. Na segunda-feira pela manhã, um grande amigo meu me disse assim, ó, isto é um tapa na cara da sociedade. O cara na sexta-feira foi acusado de um crime que resultou numa morte. Ah, foi acusado. Não interessa. Naquele momento ele tinha que buscar a simpatia da opinião pública a favor dele. E ele coloca uma foto debochada. Ele na praia tomando uísque e tal. O que eu quero dizer com isso para vocês? Esse final de semana, aliás, na segunda-feira, o Brasil disputou lá com o Japão.
2: O Eduardo postou
1: foto dele num camarote que custa R$80 mil o ingresso. Tá? E ele no meio de amigos lá, se divertindo e tal, enquanto o pau está atorando aqui no Brasil. Quer dizer, é um tapa na cara da direita. Não estou falando do eleitor de esquerda. Do eleitor de direita, ele falou, olha aqui, ó, nós aqui com baita no problema, que foi na quarta-feira que ela abriu a carta lá, que ela fez o vídeo, certo? Nós temos o problema do Master, sabe que dia que completou um mês que o Master veio à tona aquele áudio e ele pediu 30 dias para apresentar
2: o contrato?
1: E explicar para onde foi o dinheiro. Sabe quando é que terminou esses 30 dias? Dia 19 de junho. Hoje é 1º de julho. Aí você fala assim, o povo não nem lembra disso, está trabalhando, correndo atrás. Quando a campanha começar, o pessoal do governo vai colocar o áudio de novo e dizer assim, ó, estamos há tantos dias aguardando a explicação do Flávio Bolsonaro sobre esse dinheiro. Você não pode fazer compromisso, sendo candidato a presidente da República, fazer compromisso vazio. Se você diz que em 30 dias vai apresentar, em 30 dias tem que apresentar o contrato. Está aqui, ó. O dinheiro foi tanto e o dinheiro foi para esse, para aquele, para aquele outro. Então, eu tenho certeza que a direita está fazendo mais um esforço muito grande para perder essa eleição. Por quê? Eu não sei. Mas o esforço da direita para perder essa eleição é uma coisa, assim, sobrenatural.
0: O interessante é que tudo isso que você está falando, essas coisas também acontecem do lado de lá. Por que que não tem a mesma proporção
1: mediática? Porque eles se fecham.
0: Porque você me fez lembrar, por exemplo, lá na época das enchentes lá no Rio Grande do Sul, né? Aquela tragédia no Rio Grande do Sul há 2 anos atrás, e de repente apareceu imagens do grupo do governo federal que estava lá, no meio da tragédia, dentro de uma churrascaria.
1: É verdade.
0: Lembram disso aí?
1: É verdade.
0: Só que aquilo ali apareceu e tal e já morreu, né? Então, assim, a proporção que toma quando é um caso desse do lado da direita é uma coisa de louco.
1: Não, é porque a imprensa, na verdade, do Brasil todo, entendeu? Com raríssimas exceções, a Rádio de Bauru e a rádio daqui, a nossa aqui, a 92, são as únicas duas emissoras que eu tenho conhecimento que fazem um trabalho, a de Bauru faz um trabalho tendencioso a favor do Bolsonaro. A 92.3, graças ao libertário que é o Duca, aqui se fala de esquerda, de direita e tal, mas o viés aqui é mais conservador também.
0: Na verdade, aqui assim, é anti o sistema que está aí. Né? Então, hoje, por exemplo, vamos dizer, o Flávio seria o cidadão aí que está à frente para poder fazer ir contra o Lula. Mas poderia ser qualquer outro.
1: Sim.
0: Né? Estaríamos apoiando da mesma forma.
1: Então, na verdade, a imprensa do Brasil, na sua maioria absoluta, é contra os Bolsonaro.
0: Mas também, né? Também o Bolsonaro cortou quase toda a verba, né? Quanto que a gente falou aqui, só a Globo recebeu mais de 250 milhões.
1: Não, ele agora para esse ano, agora, no pré-campanha, o investimento do governo federal é mais de 500 milhões.
0: É.
1: Mais de 500 milhões. Agora, nisso aí, vocês me perdoem, eu sou obrigado a dizer o que eu penso sobre responsabilidade do meu CPF. Eu acho que isso foi burrice do Bolsonaro. Eu acho que foi burrice. Na minha opinião, foi burrice. Porque o Bolsonaro já chegou de cara brigando com a Globo. A Globo que tem a maior audiência. A Globo que faz a cabeça das pessoas. Então, você tem que entender o seguinte, o que o Bolsonaro foi no... Eu acho que se o Bolsonaro, o Jair Bolsonaro, voltasse a ser presidente, eu acho que o Jair iria agir diferente. Sinceramente, eu acho que ele ia agir diferente. Porque ele viu que a maneira que ele agiu só ferrou ele, entendeu? Por exemplo, vai lá no STF e pergunta assim para o Alexandre de Moraes, tá, você não quer que eu nomeie o Ramage? Por que você não quer que eu nomeie lá? Ah, eu não quero por isso, por aquilo, porque então vamos acertar esse ponteiro, porque eu preciso nomear o Ramage lá. Mas não, ele foi publicamente, chamou o cara de canalha. Aí ficou marcado na paleta, como diz no Rio Grande do Sul. E o cara está até hoje batendo no Bolsonaro, prendeu o Bolsonaro, mandou para cadeia, entendeu? Aí brigou com a Globo. E o pior de tudo, renovou a concessão da Globo. 7 dias antes de sair do governo, ele assinou a renovação da Globo. Então, se mantivesse firme. Ah, mas entrava o Lula e ia de novo entregar para a Globo. Mas ele teria não assinado. Ele teria não assinado a renovação. Então, eu acho o seguinte, a direita é muito inocente em algumas coisas, muito inocente. E se vocês analisar friamente agora, você falou da imprensa, mas eu digo para vocês que este barulho da Michelle e o barulho do Master, o barulho contra o Flávio, foi feito muito mais pela direita do que pela esquerda.
0: Sem dúvida.
1: A direita é que está alimentando, entendeu? Porque eu quero crer que o Zema seja a direita. Foi o primeiro que bateu no Flávio. Agora o Girão. Que eu tenho respeito pelo Girão. E ele veio publicamente e disse, não, eu me sinto muito mal com essa conversa do Flávio convocar. Então, se você analisar, me ache um de esquerda, um, que está falando no caso do Jax Wagner. Só apareceu o Zé Dirceu defendendo ele e já se aquietou também. Mas veja um que está falando aí de esquerda e criticando o Jax Wagner.
0: Inclusive, o Alcolumbre colocou o Senado à disposição de Jax Wagner para proteger prerrogativas do amigo.
1: Eu tenho um grande amigo chamado Genor Sima. O Genor Sima era empreiteiro aqui em Cascavel.
2: Engie Elétrica.
1: Engie Elétrica não. É a OT Ambiental. Engie Elétrica era a do Zequinha, que ganhou lixo. Depois o Sima ficou com lixo. Então é a OT Ambiental hoje que cuida do lixo de Cascavel. Mas o Genor sempre fala o seguinte, Sérgio, impressionante, a turma do PT se protege. Eles se protegem. Você veja que a Gleisi, ela fez um discurso público dizendo que se deve, tem que pagar. Porque é candidata.
0: E daí não falou mais nada.
1: Também não falou mais nada.
0: Morreu.
1: Entendeu? Então, o que acontece é que nós estamos vendo aí, por exemplo, uma briga de bastidores. Rodrigo Constantino, Alan dos Santos, Paulo Figueiredo, esse Didi que eu falei aí, o
0: Red Pill.
1: Você vê o seguinte, esta gente que é ligada ao Flávio, é ligada aos Bolsonaro. O Alan dos Santos não existia. Ele passou a existir, Gilson, depois que existia o Bolsonaro. Quer dizer, ele se propagou, se tornou conhecido.
0: Todos esses caras, hein?
1: Todos. E estão ganhando horrores hoje. Na
0: sim,
1: internet.
0: Sim.
1: Entendeu? Com likes, com visualizações. E essa. Veja se tem cabimento. Eu tenho um líder. O meu líder é o Emerson na política. Meu líder é o Emerson. Eu quero que o Emerson ganhe eleição. e eu detono a mulher do Emerson. E eu insinuo a honra da mulher do Emerson. Mas então eu não gosto do Emerson. Porque se eu sou amigo e eu tiver alguma coisa para contar para ele, eu vou na orelha dele lá, ó. Emerson, ó, abre o olho aí, tá acontecendo um problema aí, o pessoal tá comentando, ok? Isso é amigo. Agora, publicamente xingar a Michelle, ah, mas a Michelle errou. Eu sei que errou. Mas não é porque ela errou que o resto da direita agora vai se lambuzar no erro.
0: Inclusive, teve uma jornalista aí que perdeu uma ação para a Michelle, vai ter que pagar uma indenização de 15 mil reais, porque também insinuou que ela seria a garota do programa.
1: Exatamente, exatamente.
0: Olha o perigo.
1: Então, se você procurar ali agora, no Google, escrever lá, Paulo Figueiredo insinuando sobre a honra de Michelle.
0: Barbaridade.
1: Vai aparecer.
0: Ó, só para lembrar como ele se protege. Então, eu falei agora há pouco aqui, ó. O Alcolumbre anunciou que a advocacia do Senado vai recorrer ao judiciário para restabelecer os direitos do ex-líder do governo. Então, estão juntos lá. E sabe quanto que o governo brasileiro já gastou lá nos Estados Unidos para defender Alexandre de Moraes? Mais de 1 milhão.
1: Não, é bem mais que 1 milhão. É bem mais, porque é o seguinte, eles tiveram que fazer uma emenda a um contrato que eles tinham lá. O contrato era de 12 milhões para defesa dos interesses do governo brasileiro. O Alexandre é uma coisa individual.
2: Faz parte.
1: É o CPF, mas não deveria. Não deveria. Porque quem está respondendo nos Estados Unidos lá por ter cometido abusos foi o Alexandre Moraes, CPF. Foi o Alexandre Moraes, ministro.
0: Mas é a AGU que está defendendo?
1: Sei, mas eu quero dizer o seguinte, sabe o que eles fizeram? Eram 12 milhões o contrato, Gilson. 12 de advocacia. Eles agora ampliaram 9 milhões a mais por causa do Alexandre. Mas escuta, o Lula não negociou com o Trump para tirar a Magnitsky do Alexandre Moraes? Todo mundo sabe disso. Ele negociou e o Alexandre de Moraes foi levantada a Magnitsky.
0: Escritório de advocacia norte-americano Foley Hogue já levou 200 mil dólares, no caso 1 milhão de reais, mas esse valor pode aumentar para 3 milhões de dólares para defender as questões aí envolvendo Alexandre de Moraes.
1: Então eu estou falando em 15. Eu estava falando em 9. Uhum. Se é 3 milhões de dólares, uhum, a 5 reais, estou fazendo redondo.
0: Sim, sim.
1: 5 reais o dólar hoje, uhum, que está 5,16. Nós estamos falando de 15 milhões, uhum, de reais para defender o Alexandre de Moraes. E olha, não se preocupem com a turma do PT, porque essa turma do PT se protege, se defende. Vamos nos preocupar com a turma da direita, que é impressionante como consegue todos os dias produzir conteúdo para a oposição usar, Emerson.
0: Com certeza. Eu quero ver o dia que vamos chegar naquele consenso que está... Todos eles falam daí, de repente eles aparecem. Gente, nós temos que nos unir, temos que nos unir. Vamos para fechar aqui, Sérgio, o seguinte, política paranaense.
1: Pois é, eu acho...
2: Aliás, Sérgio, só aproveitando já que vamos falar do Paraná, está nas redes sociais aí uma cogitação de que a Cristina Grêmio vai realmente ser candidata ao Senado. Você acredita nisso?
1: Acho que sim. Acho que sim. Porque eles estão tentando trazer o Greca para vice do Alex.
2: E o Greca já disse que não vai ser vice.
1: Mas viu, Júnior, em política, tudo que o cara disse pode não valer nada daqui a pouco. Você veja o seguinte, o Alexandre Cury dizia que era candidato a governador. Que ele se preparou para ser candidato a governador. Ele é candidato ao quê agora? Ao Senado da República. Entendeu? Então, na verdade, o que nós temos de certo é que o Deltan continua esperneando, mas está fora. Paulo Martins é o candidato que vai substituir o Deltan. A Grêmio sentiu que o Álvaro também não vai. E com o Álvaro fora e com o Deltan fora, fica meio emparelhada a eleição no Paraná. Meio emparelhada, porque na verdade o Deltan está hoje dominando todas as pesquisas, aí, liderando todas as pesquisas. Uhum. E o Álvaro, quer dizer, liderando abaixo do Álvaro. E o Álvaro está em primeiro lugar. O Álvaro esteve aqui a semana passada, esteve aqui na quinta-feira. Uhum. Uhum. Mas o Álvaro é o seguinte, ele disse que não decidiu ainda. E eu conheço o Álvaro. O Álvaro vai, se tiver certeza absoluta, absoluta, absoluta, que vai ganhar a eleição. Se ele achar que vai ter riscos, ele não vai arriscar o seu legado. Então eu acho que o Álvaro não é candidato. Eu penso que o Sandro Alex, para se salvar, vai buscar o Greca de vice. Minha opinião. E ainda acho que o Ratinho vai tentar de todas as formas levar para o segundo turno da eleição. Está difícil de levar. Tá difícil.
0: Mas não era mais viável o Sandro Alex abrir mão e ser o Sandro Alex o vice do Greca? Não era mais viável?
1: Pelas pesquisas, sim. Pelas pesquisas, sim. Entendeu? Ah, mas eles não querem dar o comando. O Ratinho não quis dar o comando do Paraná para o Alexandre Cury. Você acha que vai querer dar para o Greca? Com o Alexandre ainda tem certa proximidade, com o Greca nenhuma.
0: É porque o Greca, inclusive, tem um dedinho lá na esquerda, né? Ele é muito chegado ao Requião. Já falou, inclusive, que ele vai ser Requião Filho se caso não chegue no segundo turno.
1: É, mas aí é porque é contra o Sérgio Moro, não é porque é esquerda, é porque é contra o Sérgio Moro. Mas eu vou dizer uma coisa para vocês. A semana passada, o Greca esteve com um amigo, um grande amigo meu em Curitiba, reunido, e ele falou assim, esse Ratinho pensa que eu não sei do que ele me chama quando ele está conversando com os amigos dele. Eu sei do que ele me chama, ele até disse, eu não vou dizer aqui por respeito ao Greca, mas ele disse, me chama disso e tal. Falou, e aí quando é publicamente me elogia porque precisa que eu seja candidato para dar segundo turno, que ele tem razão. Porque se ele cruzar os braços e não for candidato nem a vice nem a governador, os votos do Greca farão falta para terminar a eleição no segundo turno, ou seja, para levar para o segundo turno a eleição. Uhum. Agora, voltar a falar em tirar o Sandro Alex fora, o que eu tenho de esperança é o seguinte. Domingo é dia 5. Agora. Uhum. Domingo é dia 5 de julho. Uhum. Corrido 30 dias é 5 de agosto. Ok? Esses 30 dias é o período que está aberto para serem feitas as convenções. E no dia 5 de agosto encerra o prazo e no dia 15 de agosto tem que ser registradas as chapas. Então está muito perto de nós saber quem é que tem garrafa para vender.
0: Sérgio, para a gente encerrar agora mesmo, é o seguinte, tem um spoilerzinho aí do Sem Reserva?
1: Pois então, eu escrevi um capítulo ontem.
0: Opa!
1: Ontem, escrevi um capítulo ontem desse livro, entendeu? Sentei ali com calma, pensei bem para escrever esse capítulo, porque é um capítulo assim muito interessante, que é a briga de dois irmãos aí de sobrenome tradicional em Cascavel. Um deles já faleceu, porque brigaram de maneira muito feia. Um deles puxou o revólver para o outro e tal, isso, aquilo.
0: Desse jeito, né?
1: Desse jeito.
0: Tal. Faz muito tempo isso?
1: Faz. Eu estava começando na Gazeta, eu publiquei essa nota na Gazeta e a mulher do cara, não do que morreu, a mulher do cara que está vivo até hoje, a mulher do cara invadiu a redação lá, invadiu a sala, a direção lá.
0: Foi brigar aquilo. Contigo?
1: Foi lá brigar, pedir minha cabeça lá e tal. Porque...
0: Sem citar nomes aí, você sabe dessa história, Osmar? Ou é novidade para você?
2: Essa aí, não lembro. Essa
0: não?
1: Olha só. Na verdade, hoje, este que é vivo, dos irmãos, os dois irmãos, o que é vivo, ele está hoje vivendo de aluguéis. Ele não tem mais atividade comercial. Ele se afastou de todos os
0: negócios. Mas eles te ameaçaram lá?
1: A mulher, né? É. A mulher entrou lá e tal, isso, aquilo. Daí, mas eu não tinha dado nome, cara. Eu cheguei na frente dela e falei assim, dona fulana, a senhora está dizendo que eu falei do seu marido e do seu cunhado, que era a briga, né? Eu falei, mas eu não sei se a senhora leu um jornal diferente do que eu li hoje. Estou aqui com o jornal na mão e não tem nome. Nem do seu marido, nem do seu cunhado. Não estou entendendo. Ela falou, até as pedras em Cascavel sabem desse acontecimento. Eu falei, mas então aconteceu. Ela ficou vermelha. Todas as famílias têm seus problemas. Eu falei, então não menti, está tudo bem.
2: Então, se aplica, tá tudo bem. O problema é familiar, é de traição?
1: Não, foi grana, É que, na verdade, o que faleceu, boa pessoa, inclusive, o que faleceu é o seguinte, ele, por muitos anos, ele viveu nas costas do sogro dele. Entendeu? E aí, quando ele separou-se da mulher, que a mulher deu um pé na bunda porque não aguentava mais sustentar ele, e ele daí foi buscar a tal da herança que ele tinha e tal, isso aqui, e dizia que o irmão tinha roubado a herança dele. Sobrenome famoso em Cascavel. Famoso. Mas eu, no livro, eu conto com mais detalhes, daí vocês vão matar a charada.
0: Ótimo, né? Ótimo.
1: Vocês não, porque o Emerson, senão vamos ter que colocar para o Emerson um intérprete. Porque o Emerson é novo em Cascavel.
0: Como não sou da região, é verdade.
1: Então, quando contar uma história dessa, a gente tem que traduzir para ele, para ele poder se situar. Mas tem casos recentes aí que ele vai ler e vai entender que Que é
0: ótimo,
1: pra
0: ótimo.
1: Isso ou pra aquele. O livro vem aí. O livro vem aí. SR sem reserva.
0: É nesse ano ainda?
1: Claro.
0: É porque hoje começou o segundo semestre. Claro. Você tinha prometido pro segundo semestre.
1: Não, mas o segundo semestre começa hoje, vai até o dia 30.
0: Exatamente. Então, pode ser um
1: faremos esse... um lançamento na Biel.
0: Opa!
1: À noite na Biel. Um coquetel.
0: Ótimo.
1: E autógrafo. Nos livros lá das
0: farei questão de estar lá. Inclusive, será um excelente presente de Natal, né? Para muitos aí, quem sabe.
1: Vai estragar a ceia de muita gente.
0: Algumas ceias, você acha que pega fogo?
1: Mas eu não vim no mundo para ficar quieto.
0: Você veio para incomodar.
1: Para criar confusão.
0: Obrigado, Sérgio.
1: Obrigado,
0: semana que vem tem mais.
1: Obrigado.
0: Valeu.
1: Pois eu me sinto muito honrado de ter estado aqui hoje num espaço que é um espaço muito valorizado. Que é o das 8h30 às 9h.
0: Sim.
1: Que tem aqui um grande amigo meu, pessoa por quem eu tenho um carinho muito especial, e que é o pré-candidato a deputado hoje Ebuc, que das 8h30 às 9h é audiência cativa. Eu peguei aqui hoje e não tenho dúvida nenhuma que fui bastante ajudado pela audiência que ele deixou já firme.
2: Hoje não teve hoje Ebuc, mas teve Sérgio Buc. Buc, que é o livro SR.
0: Opa!
2: É, exatamente.
0: Sem dúvida nenhuma. Sérgio, semana que vem tem mais?
1: Claro. Foi um prazer.
0: Escuta, e aquela notícia do programa novo?
1: Pois só tenho que afinar hoje, até marcamos um café agora à tarde com o Luca, para afinarmos a conversa sobre a estreia. Talvez eu tenha que empurrar uma semana para frente, mas está tudo certo.
0: Novidades aí? Um programa
1: no
0: diferente.
1: No sábado.
0: Bacana. 9-8, Sérgio, forte abraço, até lá.
1: Obrigado, um abraço a vocês, obrigado pelo chá.
0: Estamos juntos. Ok, gente. Vamos fazer o nosso break rapidão aqui e já voltamos. Hoje vamos falar de literatura. Tem uma estante aqui, daqui a pouco vai estar cheia essa estante de livros. Esses livros aqui são para nossa audiência, né, Osmar? Então o pessoal vem aqui, pega um adesivo, leva um adesivo da voz do Rádio Paranaense para casa e leva um livro. Mas tem um lançamento aqui, Mansinha, a vaca que voltou do brejo.
2: Vamos ver se essa é a vaca que voa do hoje ou não. Será que ela vai
0: não,
2: voar?
0: Não, essa não voa.
2: Não voa, né?
0: Já a professora e escritora da Roça para a Literatura, Tereza Stedley, vai estar conosco aqui na bancada do Independência. Voltamos já 9:08.
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1: De acordo com o Instituto de Planejamento e Tributação, o brasileiro trabalha em média 149 dias por ano, quase 5 meses, apenas para pagar impostos. Em 1988, eram 2 meses e 13 dias, ou seja, a carga tributária mais que dobrou em 37 anos. Para manter cada emprego, a empresa pode gastar o dobro do salário em encargos. É como pagar outro ano inteiro só em impostos e obrigações que não vão para o trabalhador, mas para sustentar a máquina pública. De acordo com o Índice de Retorno ao Bem-Estar da Sociedade, o governo arrecada como país rico, mas devolve saúde, educação, infraestrutura e segurança de país pobre. E tem quem acredite que a solução para o Brasil seja aumentar ainda mais os impostos.
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2: Nove horas e 14 minutos, minha gente. 9h14. Daqui a pouco nós vamos falar sobre o lançamento de um livro infantil, né, preparado aqui com muito carinho pela professora Tereza Stedley, tá? Ela que é uma grande, foi uma grande alfabetizadora, né? Ela já está aposentada, uma professora, escritora aposentada, mas é o seguinte, aposentou-se das salas de aula, mas não da literatura, não da cultura. E ela preparou aqui um livro muito bacana. Tem aí já, nós temos um jinglezinho. Gente, olha só que bacana, vamos ouvir esse jinglezinho que fala sobre o lançamento de Mansinha, a vaca que voltou do brejo.

0: Olha que bacana, né? Um countryzinho, né? Bem legal, muito bem produzido aí para falar sobre o lançamento desse livro. Ela que é filha de agricultores, Osmar, ela que veio da roça, né? Veio para a cidade, estudou, né? Estudou e se tornou uma alfabetizadora e não esqueceu, mesmo aposentada, não esqueceu das crianças e preparou esse material aqui maravilhoso que vai ser lançado hoje aqui.
1: Curiosidade de ler já esse livro. Mansinha, a vaca que voltou do brejo. Nós estamos falando, o nosso programa tem muita política, né? E tem muito político aí que já foi pro brejo, que já viu a vaca ir pro brejo. Esta vaquinha não, essa vaquinha ela voltou do brejo. E a história dela é muito interessante porque fala inclusive de alguns valores importantes para as crianças aprenderem, os valores da cultura rural. E fala, inclusive, essa mansinha, na verdade, ela veio, ela é herdeira de uma grande campeã em leite na Europa, né? Então, faz uma analogia, né, dos nossos imigrantes que vieram da Europa no século passado e vieram para o Brasil e fizeram a sua vida no Brasil, principalmente no meio rural. E a vaquinha, então, a avó desta vaquinha, a mansinha, veio da Europa para cá, a vaca duquesa, que era campeã, e agora a mansinha também.
0: Não dê muito spoiler.
1: Também quer ser campeã do leite. Muito ótimo. Boa a história. E as histórias infantis, Emerson, elas têm realmente um fundo de ensino, né?
0: Não tenha dúvida.
1: E aprendizagem para os nossos pequenos, né?
0: Exatamente. Que bacana. É um assunto que daqui a pouquinho a gente vai tratar com mais detalhes. A professora e o Gregory, né, que é seu filho, que é parceiro no projeto, vai estar com ela aqui daqui a pouquinho no Independência 92. Vem pro mundo rural. Olha aí, bacana, né? Cada história é especial. 9:18. Bem, é o seguinte, 9:18 agora. O Brasil, ele quando vai pro nosso líder, né? Nosso líder, quando ele vai para a frente das câmeras, para a frente dos microfones, para a frente das redes sociais aí, dos blogueiros, enfim, né? Dos youtubers, ele fala que está tudo bem, né? Que a economia está... que o Brasil está voando! Está voando!
2: Né? E mas um Boeing sem combustível.
0: É, mas voando. Só que é o seguinte, se o Brasil está voando, por que que Lula está buscando uma autorização especial do Senado para contratar empréstimos internacionais na soma de 5 bilhões de reais? Se está voando, se está tudo bem, se tem dinheiro, por que buscar empréstimos internacionais? As operações que seriam analisadas pela Comissão de Assuntos Econômicos ontem não foram votadas. Os pedidos são destinados ao financiamento de projetos de desenvolvimento nas desenvolvimento regional nas regiões, atenção, Norte, Nordeste e Centro-Oeste. Sendo que o primeiro prevê um financiamento de até 300 milhões de euros, cerca de 2 bilhões de reais, junto à Agência Francesa de Desenvolvimento. Aí o segundo, amigos, solicita autorização para contratar até 500 milhões de dólares, ou 2,8 bilhões de reais, com um banco, tá, conhecido como o Banco do BRICS. Presidido por quem? Dilma Rousseff, a ex-presidenta deles, né? Em ambos os casos, o mutuário é a União, ou seja, o povo pagador de impostos. Nós vamos pagar este empréstimo bilionário por meio do Ministério da Integração e do Desenvolvimento Regional. Amigos, aí fica a pergunta: se o Brasil está voando, por que que precisa fazer empréstimo externo?
2: É porque nos governos anteriores, o BNDES financiava obras para todo lado, onde os canhotos amigos dele, dominavam. Todos lembram. Foram muitos milhões investidos, dinheiro nosso fora do país. Hoje nós não temos mais essa condição. Aí tem que tentar trazer dinheiro de fora. A pergunta é: será que os amigos, parceiros, vão de fato abrir o cofrezinho e falar: "Tó, Lula, para você agradar o Norte e Nordeste, onde você está perdendo os seus eleitores, eu duvido muito.
0: Eu tenho certeza que vão.
2: Não, eu não acredito, não.
0: Tenho certeza que vão, porque...
2: Na COP deu errado.
0: Quem vai pagar a conta somos nós, Gilson Pessoa. O fiador não é Lula, o fiador é a União. A União somos nós. Nós vamos pagar a conta.
2: Na COP deu errado.
0: Certo.
2: O plano era pegar um monte de dinheiro. Teve um monte de gente que falou, não, nós vamos ser parceiro, não veio um real.
1: Vocês lembram de Aloísio Mercadante?
0: É o presidente do BNDES.
1: É o presidente do BNDES. E sabe qual é a atuação, Gilson? Que ele está preocupado agora, não é, então, com as dívidas do Brasil, com nada. Ele está preocupado com o Fundo Verde. É, está toda a sua gestão voltada para a transição ecológica, a inovação tecnológica e a reindustrialização.
0: Agora, o interessante é o seguinte, né? Então, se Lula, se a grande maioria dos políticos são nordestinos, né, por que que precisam tanto de financiamento para as regiões norte e nordeste? Como de novo agora aqui, 20 anos de poder do PT e não conseguiram mudar a vida do nordestino ou do nortista. E o povo não está vendo isso. Não está vendo isso, que eles continuam patinando. Votem na gente, votem na gente. Vamos para a reeleição, que aí nós vamos ajudar. Que aí vocês vão sair da miséria. Porque aí vai ter jeito. E nunca tem jeito. Agora é o seguinte, novamente, projetos de desenvolvimento aonde? Norte e Nordeste. E aqui também entra o Centro-Oeste na jogada. É mais dinheiro para fazer politicagem. E nós vamos pagar esta conta, doutor Gilson.
2: Bom, vamos lembrar que o Lula, esse que pisa na goela de quem acredita em Deus, o evangélico, o católico, o crente.
0: Não, mas ele também disse que é cristão.
2: Que é o quê, rapaz?
0: Não?
2: Não, ele disse que o país não tem que ter religião. E se não me engano, ontem, dia 30, né? Teve um evento no diretório do PT em Brasília com, segundo os petistas, a ala católica do partido, tentando se aproximar dos católicos, como já fez semana passada com os evangélicos. Ou seja, fala um monte de besteira, pisa na goela de todo mundo e depois tenta parecer bom moço. O que ele quer fazer lá no Norte e Nordeste com esses 5 bi é cortesia com chapéu alheio. Não existe dinheiro no mundo nas mãos de um esquerdista que resolva problema algum, porque nunca chega lá no final. Fica sempre no caminho. Você pode pegar o orçamento americano e dar na mão do Lula para dizer que vai resolver o problema da miséria no país. Vai sumir todo o dinheiro.
0: Quem foi que disse que se deixar o PT administrar o deserto, acaba com a areia do deserto? Alguma coisa? Alguém falou isso aí?
2: Eu acredito!
0: Alguém falou isso aí no passado, né? Mais uma, irmãos, mais uma antes aqui do nosso intervalo. Seguinte, o Banco Central divulgou ontem que o Brasil atingiu, em maio, o patamar da dívida pública bruta mais alto dos últimos 5 anos e alcançou 10,6 trilhões em dívidas, tá? O que representa mais de 81% do produto interno bruto do país. Mais de 81% do produto interno bruto do país é dívida, 10,6 trilhões. A má notícia para a economia foi exposta com a divulgação de um déficit primário de 56,1 bilhões agora para maio, meus amigos, no setor público consolidado, que inclui União, estados, municípios e empresas estatais. Alguma dúvida? Alguma dúvida de que estamos falidos? Isso aqui é o Banco Central. Isso aqui não é ninguém da direita que está falando. Não é nenhum bolsonarista. Não é a Estúdio 92. Não é lá a Auri Verde, né? Lá de Bauru. Tá? Isso aqui é o Banco Central falando.
2: Viu? Com a dívida pública de mais de 10 tri, quem que vai acreditar que pode colocar 5 bilhãozinho? Meu, ninguém investe em quem tá quebrado. Só se tiver a intenção de pegar para si.
0: Gilson, o banco só ganha dinheiro com gente quebrada, Gilson. É o quebrado que vai lá buscar financiamento agora com 15%.

0: processos internos dentro, né, da sua casa, chame para conversar e parem de fazer isso, tá bom? Agora, com a saída da Michelle, e é o direito dela, então para ela não tá legal mais, e vai cuidar da família, ótimo, e deixa a política para quem é político, ok? Aqui não é passação de pano, gente, aqui é o seguinte, é o que eles mesmos falam, ou nós nos unimos agora, ou ele vai se reeleger. Eles, Luiz Inácio, vai se reeleger enquanto ficar essa palhaçada aí. Ai, porque me ofendeu. Ai, porque não sei o quê. Ai, porque falou com não sei quem que não era pra falar. Ai, porque vai apoiar aquele cara lá no Ceará que falou mal da gente. Por favor, gente, é eleição. É o futuro do país. 9:27. A gente vai dar uma refrescada na mente agora, porque depois do nosso intervalo vamos falar de cultura, de literatura, vamos falar de coisa boa, que é o lançamento de um livro muito especial, que eu tenho certeza que você vai gostar muito. Primeira emissora a falar nesse livro é a Estúdio 92, aqui com a professora Tereza Stedley, da Roça para a Literatura. Voltamos já, 9:27.
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3: 9:28.
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8: 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A polêmica sobre a Lei Rouanet deixou de ser apenas uma disputa ideológica, revelou o levantamento de Manuel de Souza Neto. Segundo ele, o Tribunal de Contas da União confirmou a existência de graves falhas estruturais na gestão do sistema. A auditoria identificou um passivo de cerca de 30 mil processos, envolvendo mais de 22 bilhões de reais, além de constatar que a Ancine levava, em média, 1.168 dias para analisar prestações de contas, cujo prazo regulamentar é de apenas 180

0: 70 dias. Diante das irregularidades, o TCU determinou que o Ministério da Cultura implemente mecanismos de controle, gestão de riscos e combate à prescrição dos processos, além de priorizar imediatamente os casos mais críticos. 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

0: 9 horas e 32 minutos, 9h32, olha aqui a Mansinha tá aqui com a gente. Que prazer, né? Hoje nós vamos aqui fechar o programa de uma forma um pouco diferente, mas muito bacana, falando sobre literatura, falando sobre cultura, falando com a professora Tereza Stedley. Tá tudo certo aqui com o microfone, deixa assim que tá bom. Professora Tereza Stedley, hoje nós vamos falar de literatura. Ela já esteve aqui falando de outros assuntos, né? Mas hoje especialmente porque nós temos aqui a Mansinha. Que prazer receber, né? A Mansinha, que é a vaca que voltou do brejo e voltou bonita. Professora, bom dia.
1: Bom dia, Bittencourt. Bom dia a todos aqui da bancada. É um prazer enorme estar aqui junto com vocês. Uma equipe de extrema qualificação. Eu me sinto muito bem, me sinto em casa aqui com vocês. E vamos tratar de um assunto interessante, que é a literatura infantil. E vamos aproveitar este momento para colocar ali os principais tópicos deste nosso produto, porque nós constituímos uma empresa que vai trabalhar, vai atuar, vai criar produtos de literatura, livros, por enquanto, voltado ao público infantil, com vários objetivos principais. Que a gente pode destacar já de imediato seria o resgate dos bons costumes, dos valores. Então, no decorrer do programa, a gente vai poder tratar dos detalhes.
0: Que legal. Você está aqui com o Gregory, que é seu filho e é parceiro aqui no projeto, né? Gregory, bom dia.
2: Bom dia a todos. Bom dia, Bittencourt, bom dia, Osmar, o pessoal da bancada. É um prazer estar aqui acompanhando minha mãe.
0: O Gregory também é escritor?
1: Ainda não, mas ele já...
0: A parte dele é a parte do marketing do projeto?
2: Exato, eu faço a parte de design gráfico. Opa, e a parte bacana também de mídias sociais para minha mãe, né? Que é um prazer poder estar acompanhando nela nesse projeto pessoal.
0: Pois é, nós estamos aqui com o livrinho aqui, a Mansinha, a vaca que voltou do brejo. Vamos lá. Mansinha, tudo bem com você, Mansinha? Tudo jóia? É o seguinte, professora, fala para nós como que surgiu essa ideia, né, de resgatar essa questão aí. Nós estávamos conversando ontem, né, com a professora, tem uma lacuna aí, tem uma lacuna que precisa ser preenchida. Explica um pouco para nós sobre isso.
1: A minha trajetória neste universo infantil se deu porque eu cursei o curso magistério lá em Toledo e já imediatamente surgiu uma oportunidade, comecei a trabalhar e voltada à alfabetização. Então, a minha qualificação principalmente está em alfabetizadora. E eu, com o passar do tempo, me aprimorei nisso e segui sendo uma professora alfabetizadora. E agora eu tenho dois netos, né? E o meu interesse é em colocar a disponibilidade para eles a literatura, a escrita, o contato com os livros, com a leitura, que eu acho que isso é fundamental para que o indivíduo se forme, crie conexões neuronais, se desenvolva como uma pessoa capaz. E eu observei que há essa lacuna, sim. Quando eu vou à procura deste material destinado ao público infantil, eu encontro essa dificuldade em escolher um produto que no seu bojo traga aqueles valores que quando eu fui criança a gente tinha sempre nos livros, que nos direcionava para boas atitudes, os valores morais, o valor do respeito aos demais, o trabalho, a honestidade.
0: Mas pelo que a senhora está falando, professora, isso foi diminuindo, foi acabando com o tempo?
1: Eu percebo que outras alternativas surgiram, muito mais. Então, talvez eles ainda existam, mas o que prepondera são outras opções onde esses valores não estão em destaque como é preciso, porque a personalidade infantil, aliás, a personalidade do indivíduo, ela vai se formando principalmente nesta primeira infância, na segunda infância, que é aí onde a criança absorve as informações, ela forma conceitos, vai se formando como um indivíduo capaz de conviver em sociedade, ser um indivíduo produtivo. Então, eu penso que nós precisamos urgentemente ocupar esse espaço, estar mais presente neste universo infantil. E o nosso trabalho é o mundo rural. Então, todos os nossos produtos estarão focados valorizando o homem do campo. E nós iniciamos com a Mansinha, a vaca que voltou do brejo. Então, é um livro atrativo, muito alegre e uma história bonita. E tem sempre, então, essa parte dos conceitos morais, elevando isso aí, né?
0: E esse desenho todo aqui, foi você que fez, Gregory?
2: Não, eu fico responsável apenas pela parte de digitalização. Ah, a minha mãe, que é ilustradora.
0: Não, então você escreveu, você ilustrou, você fez tudo, professora? Quase tudo. E o Gregory só entrou com a parte da digitalização.
2: Exatamente.
1: É. Não, é que uma professora de alfabetização, ela tem que se tornar aí uma bailarina, ela tem que se tornar uma artista mesmo, é uma desenhista, é uma poeta.
0: Eu ouvi dizer que já são praticamente, quantos alunos? 700, cerca de 700 alunos que a senhora alfabetizou?
1: Pois então, quando eu constatei isso, eu me surpreendi. Porque a gente vai fazendo o trabalho de rotina, vai trabalhando, vai desempenhando a função que a gente escolheu. E, ao final, né, quando eu me aposentei, mas eu continuei trabalhando ainda, foi esse o resultado, 700 alunos alfabetizados. E isso eu acho que é um número relevante.
0: Mas não tenha dúvida.
1: E alfabetizados, capazes de ler na primeira série, no pré, às vezes na pré-escola, que eu também atuei muito tempo. E isso me deixa assim, muito feliz. Porque a forma como eu alfabetizava produzia um resultado positivo. Eu lembro que, só vou concluir essa parte. Eu estava trabalhando na auxiliadora e eu tinha uma turma de 35 alunos. Desses 35 alunos, eles saíram no final de um ano alfabetizados os 33. Então, é um índice pequeno de alunos que não alcançaram a capacidade de ler um livro. Uhum. Isso foi ao passar do tempo que eu fui me aperfeiçoando, me qualificando e desenvolvi estratégias que produziram esse resultado. E as pessoas ao lado copiaram essas estratégias. Isso que eu fiquei feliz.
0: Não, o que é bom tem que ser copiado, né? Bancada.
3: Professora Tereza, bom dia. Parabéns pelo seu trabalho. Bom dia, Gregory.
2: Bom dia.
3: Bom dia, Mansinha. Que alegria, olha, eu sou um fã de cadeirinha, até hoje, de livros infantis. Recentemente, inclusive, estava lendo uma obra dos irmãos Grimm, Contos Infantis, e tive a curiosidade de ler, agora há pouco eu falava, sobre este livro da vaca que voltou do brejo. Ainda bem, Mansinha, que você não voa, porque nós falávamos que na política até vaca voa, né? E como voa mal. E na maioria dos casos políticos, a gente fala, olha, quando um político vai mal, a vaca foi para o brejo. Mas, graças a Deus, a nossa vaquinha, a nossa Mansinha, ela voltou do brejo e voltou com esperança. E justamente essa esperança, professora, que você está trazendo nessa literatura, nessa mensagem, porque nós temos um grande problema hoje na nossa educação brasileira, que é a questão da doutrinação e da ideologização da grade escolar, né? Em especial no ensino fundamental, mas também com relação aos livros infantis. Nós encontramos muitas mensagens subliminares, muitas mensagens de doutrinação política. E eu vejo aqui nessa história, não vou dar spoiler, né? Mas nessa história tem mensagens importantes, transmissão de valores importantes, como a honestidade, inclusive na questão dos imigrantes, né? Os imigrantes nossos que vieram no século passado, da Europa para cá, né? Então, são questões interessantes e importantes para passar para os nossos pequenos.
1: Parabéns por sua análise, amigo Osmar. Porque quem consegue enxergar isto, eu considero uma pessoa extremamente inteligente. Porque é isso mesmo que acontece. Os valores estão sendo declinados, deixados de lado. E por isso que nós vemos pessoas, às vezes, frustradas. Porque todo ser humano existe para prestar alguma coisa, para crescer, para ser útil aos demais. E quando a gente não coloca isso como importante, aquelas pessoas vão se suprindo apenas de coisas passageiras, preenchendo o seu tempo com banalidades, sendo que o ser humano ele tem uma evolução a cumprir. Nós passamos por aqui evoluindo. E o lugar que a gente não ocupa, outro ocupa. Qualquer coisa. Até no, na natureza, aí uma planta ela vai buscar um espaço para ela ocupar o espaço. Então, é nesta busca de ocupar um espaço, de crescer, é que vai se filtrando. Vão se filtrando as pessoas ou a natureza em si. Então, esse espaço nós temos que ocupar, porque senão só vai cada vez mais crescer a parte que você citou aí, que é a doutrinação voltada para interesses que não são, às vezes, o interesse que nós consideramos interesses prioritários, que são os valores morais, que eu citei antes, você também citou, o resgate, o respeito à família, à propriedade privada, que isso aí é uma coisa lógica. E como que nós vamos descartar? Não é bom isso. Então, eu até pensei, eu sou uma autora de um livro que busca preencher esse espaço e dar aos pais, ou aos avós, ou aos professores, a quem quer presentear ou atender a demanda para a criança, é um livro que traz tudo isso de volta. E esse é um livro. Nós vamos continuar publicando porque é a coleção Mundo Rural. Então, o próximo personagem já está sendo construído, todo o enredo voltado para o próximo personagem.
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0: Gilson Pessoa.
5: Dona Terezinha, prazer ter a senhora de volta aqui.
1: Muito prazer.
5: Como é para um escritor conservador o desafio de colocar no mercado uma obra de literatura, sobretudo destinado à infância, visto que a maioria da literatura hoje foge do conceito familiar, cristão, e pior ainda, foge do conceito educativo. Pouco tempo atrás falávamos com o Gebuk, e ele dizia que na Biblioteca Pública de Curitiba, no quesito direito, obras são encontradas, sobretudo, de quem tem cunho partidário esquerdista. É muito complicado chegar nisso? Você precisou de ajuda de governo para produzir o seu material, Terezinha?
1: Gilson, excelente pergunta. Eu penso que as pessoas têm seus próprios talentos. E eu sei que eu tenho meus talentos. Para mim não foi difícil. Claro, não é uma coisa, não é um caminho, não é uma estrada fácil de percorrer. Mas eu tenho que me exercitar, e inclusive isso é um ponto muito positivo, porque com o passar do tempo, se nós não usarmos nossos neurônios, não mantivermos a mente trabalhando, a gente vai declinar, vai caindo, né? Vai declinando. Então, para mim, isso está sendo maravilhoso. É um trabalho que está me deixando muito feliz. Eu e o meu filho festejamos cada conquista e as portas estão se abrindo maravilhosamente. Financeiramente, a gente bancou a produção deste livro. Ainda estamos, né, no processo de construir esse produto, porque a gente está com a visão lá na frente. Então... isso que nós estamos trazendo a público agora, botando esse bloco na rua com a Mansinha, É o início. E o início tem que ser bem feito, tem que inspirar confiança, credibilidade, desejo de adquirir. E está tendo uma receptividade fantástica o livro. Então, eu não sei se eu respondi, mas estou muito animada, eu estou convicta que as portas irão se abrir muito mais, porque é uma mercadoria que está em falta, Gilson. Isso, a sua explicação, a sua abordagem, coloca claro que o que se vê é o outro lado. É o lado das ideologias. Mas e nós, né, que consideramos que isso é prioridade? Os valores, o respeito, a dignidade, a honra, o trabalho, a honestidade. Então, eu considero que nós temos aí um vasto campo a ser explorado. Por isso, estou muito animada, porque existe no mercado essa carência.
0: Muito bem. Nós estamos aqui com a professora Tereza Stedley. Hoje ela está conosco aqui para falar de literatura, ela que é escritora, né? E tem aqui a dedicatória do livro, da Mansinha. Está escrito assim: este livro é dedicado a todos os que trabalham no campo, cultivando a terra, espalhando sementes e colhendo frutos, lidando com animais, extraindo da natureza o alimento que temos todos os dias em nossa mesa. Que bacana, hein? Você veio, né, professora, também da roça.
1: Vim. Meus pais, agricultores que vieram do Rio Grande do Sul, imigrantes lá do Rio Grande do Sul, e se instalaram nos arredores aí de Paranavaí, no norte do estado. E eu nasci nesta região do norte do estado. Trabalhei na roça também, colhendo, plantando, ainda criança, 8 anos, 9 anos. Cuidando dos animais, tratando, observando. Então, quanta aprendizagem. Que rica infância eu tive. É muito bom lembrar que o quanto eu fui feliz na minha infância, numa família enorme, onde a gente aprendeu essa disciplina, que sem disciplina nós não vamos muito longe.
0: E essa experiência lá da sua infância, agora a senhora está traduzindo aqui no livro para as crianças de hoje. Que
1: sim,
0: bacana.
1: Estou trazendo essa oportunidade também às crianças, para que vejam um pouquinho e que valorizem o homem do campo.
0: E esse primeiro material, porque o projeto vai ter mais, como a senhora disse, né? Esse aqui é só o primeiro.
1: É só o primeiro.
0: Quanto tempo levou para chegar a esse ponto aí?
1: Olha, a partir do tempo que eu iniciei a escrita deste conto, eu penso que uns 10 meses, por aí.
0: Quase um ano para preparar isso.
1: Quase um ano de dedicação. Porque ele é cheio de detalhes. É um livro interativo. Então, homenageia o agricultor. Então, eu tive esse cuidado. E no lançamento, que daqui a pouco talvez eu tenha a oportunidade de falar.
0: Já vai falar, sim.
1: No lançamento, nós teremos um agricultor que será homenageado representando toda a classe de agricultores. Um agricultor aqui da região. Então, o lançamento também será um momento muito legal, muito bom. A criança vai ter interatividade. O livro traz no final aqui bônus, que são atividades a partir daqui. Esse aqui é o primeiro bônus, onde a criança já vai ter uma atividade a ser feita. Aqui um outro bônus. E aqui onde ela vai se expressar. E aqui atrás, e também dentro do livro, tem um QR Code, onde a mansinha vai mugir.
0: Olha que legal. Que
1: muito
0: bacana.
1: Legal. Então, eu acho que tem tudo, porque ele está trazendo algo tradicional, que é a leitura, um livro físico, mas também tem a interação com o virtual, né? Que é uma modernidade.
0: Então, hoje nós estamos aqui falando sobre o assunto, né? É um pré-lançamento do livro Mansinha Vaca, que voltou do brejo. A Mansinha está aqui e ela voltou bem limpinha do brejo. Olha que bacana. Só que o lançamento oficial acontece quando e de que forma? Quem que vai falar? A professora ou o parceiro do projeto,
2: o Gregor? Então, nós temos já uma data definida já de lançamento oficial do livro. Então, digamos que estamos ainda na pré-venda, né, desse livro. Esse livro será lançado no Shopping Catuaí no dia 8 de agosto. Né? Então estamos aí há mais ou menos quase um mês ainda. Há mais de um mês ainda.
0: Um pouquinho mais de um mês.
2: Uhum.
1: Livraria Cultura.
2: E exatamente.
1: Na Livraria Leitura.
2: Na Livraria Leitura, que é uma livraria, inclusive, maior do que nós estávamos tendo aqui disponível na nossa região. Uma livraria que comporta aí um atendimento maior, né? Um pouco mais robusta em relação ao que nós já tínhamos aqui na cidade. Então, essa parceria foi fechada. Nós temos agora a data de 8/8 e que fique todo mundo já ciente, né? Que estaremos aí lançando o livro nessa data.
0: Qual que vai ser o horário?
2: É na parte da tarde,
0: A
2: partir das...
1: das 16 horas.
0: Livraria, 16 horas. Leitura.
1: Leitura.
0: Leitura dentro do Shopping Catuaí.
1: Catuaí.
0: Que bacana, hein? Vai ser um grande lançamento.
1: Nós já temos aí uma estrutura de redes sociais, então se o Gregory quiser abordar...
0: Ah, ótimo, ótimo.
2: Perfeito.
0: Pode divulgar.
2: Ao mesmo tempo que a gente está trazendo, né, essa visão um pouco mais física, né, voltando às origens, nós também buscamos, claro, acompanhar a tecnologia. Então nós já temos, né, as redes sociais e gostaríamos de compartilhar, né, com todos, né, que pudessem nos seguir e acompanhar esse trabalho maravilhoso que a gente está propondo. Então, o Instagram da professora, né, da escritora, é @escritora Tereza Stedley. E temos também o Instagram, que é o da coleção, né, que é a nossa, que é a coleção por detrás de todo esse projeto, né, que é @colecão Mundo Rural Oficial.
0: Tá? Colecal site. Mundo Rural Oficial.
1: E tem um, né, site também já, né?
2: Exato, né? Também não podemos deixar de falar do site, né? Então, caso, sim, né, aqueles que desejam, né, adquirir essa obra, nós temos disponível já uma plataforma de vendas.
0: Então já está disponibilizada para venda o material.
2: Já está disponibilizado para venda.
0: Qual que é o site? Qual que é a
2: plataforma? O site é www.colecalmundorural.com.br.
0: Muito fácil. Colecal, mundorural.com.br. Por que Colecal? Porque não tem lá o Cedilha,
2: o Cedilha,
0: né?
2: Isso.
5: E o tio.
0: E o tiozinho, né?
2: Exatamente.
0: Tá certo, né? Muito bem. Olha que prazer, né? Receber aqui hoje a equipe que produziu isso aqui. Um spoilerzinho já do próximo produto, professora, pode ser ou não?
1: Então, o próximo nós vamos ter um super galo. É o galo Penacho. O Penacho já está se preparando, já está afiando a espora, né? Uhum. Ele é o rei do terreiro. Ele tem muito a produzir, muito a apresentar. Então, fiquem atentos, né? Que daqui a um tempo teremos essa novidade.
5: Nossa política aqui também, né? Mas tem a vaca que voa na política e tem muito político aí querendo dar uma de galo.
1: Dar uma de galo. Então, é um universo muito, muito bom. Porque a imaginação precisa ser estimulada. É através da nossa imaginação que nós desenvolvemos a nossa inteligência, nós expandimos a nossa criatividade. Então, os livros da coleção Mundo Rural estarão assim recheados de oportunidades da imaginação. Aqui, a mansinha chega a usar fone de ouvido. Então, assim... É detalhe que a criança vai ficar querendo ler 2, 3, 4, 5 vezes o livro, porque tem sempre ali algo novo para ser explorado.
0: Tem todo o projeto, né? São quantos livros? Já
1: ainda
0: não tem.
1: Pode ser infinito.
0: Pode ser infinito, inclusive. Pode. Enquanto tiver ideia.
1: Enquanto.
0: Né, vai vir.
5: Enquanto tiver bicho.
0: Bicho, né?
1: Os bichos depois voltam. Eles podem se reunir.
0: A vaquinha começou, a mansinha começou, mas ela pode voltar num outro momento.
1: Né? Pode estar junto com
0: vem o galo aí, depois pode voltar, vem um carneirinho, vem um... Né?
1: E a festa de todos eles, quando vai ser, né?
0: Olha aí, que maravilha. Né? Isso aqui vai ser maior que a Arca de Noé. Com toda certeza, esse projeto maravilhoso aqui.
1: Nós temos também um telefone para o WhatsApp, que se a pessoa quiser adquirir o livro também de uma forma mais fácil, que é... 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
1: É um WhatsApp.
0: 99942-5284, WhatsApp. Tá.
1: E o livro, desculpe.
0: Pode falar.
1: Este é um livro que, pela qualidade e o conteúdo e o cuidado que eu, como educadora, tive na hora de produzir esse material, É um livro que está bem acessível, é, comparando-se com outros, outras coisas que você poderia dar para uma criança. Este livro está muito acessível.
0: Gente, isso aqui para o próximo Dia das Crianças, para o próximo Natal, isso aqui vai ser um excelente presente, sem dúvida nenhuma, né? E a gente está vendo aqui, né, o bom gosto que foi feito aqui, o material
5: muito, bem colorido,
0: muito,
5: né,
0: bacana mesmo, muito bacana.
1: Eu quero fazer um comentário que...
0: Por favor.
1: Uma pessoa que eu entreguei o livro esses dias, que adquiriu o livro, ela ficou assim, admirada, que nossa, que simpática, não sei o que, daí ela falou... Essa vaquinha parece com você. Comigo. Menos, ela falou, menos um chifre.
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5: Eu vou adquirir, vou dar para minha afilhada.
0: É o seguinte, nós inclusive ganhamos aqui alguns exemplares que nós vamos sortear nos próximos programas. Hoje não vai dar tempo, mas nós vamos fazer aqui sorteios diários, tá? Do material que a gente recebeu de vocês com muito carinho. Para nós foi um prazer, né, conhecer todo esse material. E cada lançamento, por favor, já se sinta convidados, sintam-se convidados, né? A professora e o filho aqui, o Gregory, para voltarem. E a Mancinha. É, mas daí vai ter o galo, né? Mas na próxima vem o galo.
2: Vai ficar pequeno o espaço, hein?
7: Inclusive, já me candidato a estar presente lá no dia 8.
0: Sem dúvida.
7: Na rádio, para a gente fazer uma cobertura lá.
1: Opa. Muito obrigada.
7: Ótimo. 8 de agosto, um sábado, né?
1: Um sábado à tarde, tranquilo.
7: Estaremos lá.
1: Olha, eu penso que será muito sucesso, porque o tema é muito interessante, a oportunidade agora, o momento exige. Então, tem tudo para dar certo. E os contatos que a gente está fazendo... A divulgação, o investimento, que nós fizemos um selo. Olha aqui, nós temos o selo, coleção Mundo Rural. Então, é um nicho, é um universo que a gente pode aproveitar, desfrutar e produzir e oferecer produtos, né?
0: Eu lembrei de um desenho que assisti várias vezes na TV Cultura, agora já faz um tempo, né? O do carneirinho, o Chão. Chão Carneiro. Vocês já viram na TV Cultura?
2: Eu já vi.
0: Que espetáculo. De repente, aí, olha, vem um carneirinho na sequência aí também, né? Com outro nome, não o Chão Carneiro, que é lá na.
2: A fauna toda.
0: Professora Tereza, que prazer, tá? Parabéns pelo trabalho, pela iniciativa. E com toda certeza vai ser de muito bom uso para as famílias, né? Que querem dar para seus filhos, para seus netos, para seus sobrinhos, enfim, né? Para as crianças aí, um bom material para esse período, né? Que a senhora disse aí, a primeira infância ali até os 5, 6, 7 anos, né? Que é quando a criança vai tomando gosto pela coisa e também a formação, né? A formação do caráter da criança, da personalidade, é muito importante, né? Parabéns aí pelo trabalho de vocês.
1: Obrigada. E eu conclamo a mais pessoas a se lançarem a escrever, a registrar, a deixar um legado neste sentido.
0: Olha aí.
1: Nunca esquecendo que o espaço que a gente não ocupa, outros ocupam. Então é preciso a gente ter este olhar. Eu agradeço também a Rádio Estúdio, a todos vocês aqui, que eu admiro muito, acompanho vocês na programação. E é muita gratidão, tá? Até mais.
0: Da mesma forma. 10 e 1. Mancinha, foi um prazer, viu? Valeu. A Mancinha aqui, muito simpática. Na próxima, a gente quer conhecer o galo. Quero conhecer o galo também depois.
1: O penacho, né?
0: O penacho. Galo penacho. Muito bem. Amigos, é o seguinte. Ah, e o jinglezinho, tá rolando?
8: Alegria é sem igual.
0: Muito bacana. Quem que fez o jinglezinho? Quem que produziu?
1: Ele.
0: O jingle foi do Gregory, maravilha.
1: Você vê
0: muito
1: só que trabalho importante, né?
0: Nós vamos encerrando aqui mais um Independência 92, tá? Na sequência, o Alexandre Garcia traz aí as suas notícias e nós voltamos. A bancada do Independência volta amanhã às 8. E a partir da manhã a gente vai estar com esse material aqui fazendo sorteio para a nossa audiência aí, tá bom? A Mancinha Vaca que voltou do brejo. Abraço, gente! Gilson e Osmar, até amanhã às 8 aqui com Copavel, feita para somar no campo e na cidade. A todos um forte abraço.
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10: Bom dia. Esse projeto de lei aí de misoginia é mais um fruto da cultura woke, que nasceu lá na Califórnia para tentar dar um novo sopro de oxigênio para modernizar pautas de esquerda que não deram certo na União Soviética, nem em Cuba, nem na Venezuela, né? Essas maluquices aí intelectuais. Tanto que eu nem sabia o que era misoginia, sei lá, até 5 anos atrás, talvez, né? Que é uma espécie de ódio às mulheres, imagina só. A gente conhecia machismo, feminismo, grosserias, né? Falta de educação, falta de postura, falta de cortesia, mas agora se chama misoginia, né? Por exemplo, eu estava pensando, Paulo Figueiredo lá nos Estados Unidos, defendendo Flávio Bolsonaro e querendo criticar a Michelle, disse que mulheres não sabem votar. Pronto, ele pode ser enquadrado na tal lei de misoginia, né? Porque é uma coisa totalmente subjetiva. Vejam só, eu vou ler para vocês aqui a definição, né? É incitação à violência, à restrição ao pleno exercício dos direitos ou ofensa à dignidade da mulher. Qual é a coisa mais sagrada da mulher? A maternidade, né? Quer dizer que esse pessoal que prega o aborto vai ser enquadrado em misoginia? É porque é contra o que é de mais sagrado da mulher, interromper a maternidade, não é? Outra, vai bater boca com mulher, briga de marido e mulher, briga de namorados, sai de tudo, né? Outra coisa é que a Constituição, pobre Constituição, ninguém mais segue, ninguém que eu digo que deveria ser escravo da Constituição, próprio guardião da Constituição, tem que ser escravo, que é o Supremo, diz que todos são iguais perante a lei. Se todos são iguais, por que que não existe a androginia, andropatia, né? Que é xingar um homem? É a mesma coisa. O que vale para a mulher vale para o homem, que são iguais. Assim como pecaram aí sobre cor da pele, dependendo da cor da pele, um direito é maior ou menor. Estão fazendo cada uma que contraria a igualdade, né? Para corrigir desigualdades. Aí, de repente, ninguém mais pode falar alguma coisa, tudo vira crime. Todo mundo fica calado. Isso é o quê? A Júlia Zanatta, lá de Santa Catarina, deputada, diz que interfere nas relações humanas. É a censura. A censura nas relações interpessoais. Já tem no Código Penal, desde sempre, calúnia, injúria, difamação. Está lá, é só aplicar isso, meu Deus do céu. Mas inventam crimes, é o que eu disse. Se tudo é crime, nada mais é crime, porque iguala tudo. Né? E se implanta um silêncio de cemitério. Bom, queria falar sobre segurança pública, que esse é o principal assunto da campanha eleitoral, né? Vai ser. O Ceará está num meu Deus do céu, né? Isso é péssimo para os candidatos do PT, porque é um péssimo modelo, um péssimo exemplo. Agora eu fiquei sabendo, eu estava sendo atendido lá e todo mundo comentando a história dessa fazenda, que é de gente que foi candidato do PT aí, e que a Polícia Civil descobriu maconha, muita quantidade de maconha, mas teve que parar de descobrir, porque veio ordem de cima. Agora parece que o governador do PT já está querendo saber por que que parou e tal. O fato é que parou, né? O crime tomou conta do Estado. Eu vi um crime agora, coisa rara, em Porto Alegre, num bairro residencial, né? Um sujeito foi executado com uns 30 tiros pelos estojos dos cartuchos que estavam no chão, né? Pelo menos os que saíram de armas, de pistolas, de armas automáticas ou semiautomáticas, né? Ele já tinha sofrido um atentado antes. Ele estava de tornozeleira eletrônica, tem ficha policial, foi fazer fisioterapia como resultado do ataque anterior, né? O Jaider Ferreira Júnior, de 35 anos. Agora, aí eu vejo no noticiário, no jornal, né, que os tiros atingiram a região da cabeça. Onde será que fica a região da cabeça? Eu acho que os tiros atingiram a cabeça, né? Coisa incrível. Meu Deus do céu. De Brasília, Alexandre Garcia.
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12: 10 e 8.
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12: E a gente conversa agora com a médica mastologista, a doutora Cauana Caetano. Doutora, muitas mulheres só lembram da saúde das mamas quando surge algum problema. Por que esse cuidado precisa fazer parte da rotina e como isso impacta também o bem-estar da família?
21: É muito importante esse cuidado com a mama, que às vezes passa despercebido. Então, um caroço, né, um nódulo, se ele percebido antes, ele pode ter um tratamento mais tranquilo. E isso impacta para toda a família, né? A gente, como mulher, a gente sabe que nossos filhos dependem da gente, e marido também. Então, é um... um cuidado muito importante que às vezes é negligenciado pelo nosso dia a dia, né? Nosso corre-corre. Então, é um lembrete que deve ser lembrado, assim, pelo menos uma vez no mês. A gente tem que se preocupar com a saúde das mamas.
3: Pois é, doutora. Quando a mulher cuida da própria saúde, ela também fortalece toda a estrutura da família.
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2: 10h34.
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9: Dica de hoje, verbo fazer impessoal, quando indica tempo transcorrido ou temperatura. Esse verbo, nessas circunstâncias, não combina, não concorda com o numeral, ou seja, fica sempre no singular. Por exemplo, faz 5 anos que moro aqui. Lá fora, faz 30 graus. Veja, independentemente do número, não há concordância. Sempre no singular. Simples, não é? Eu sou a professora Eleandra Toscan. Para mais dicas, continua com a gente na 92.3 FM.
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5: 11 horas.
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3: 11h34.
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0: Bola em jogo, é a hora de falar de futebol. Os noruegueses garantiram vaga para as oitavas de final da Copa do Mundo depois de vencer a Costa do Marfim por 2-1 ontem, em um duelo equilibrado, decidido nos minutos finais. A seleção europeia abriu o placar no primeiro tempo, viu os africanos empatarem após o intervalo, mas marcou o gol da classificação aos 41 minutos da etapa final com Haaland. Com isso, vai enfrentar o Brasil no próximo domingo em Nova Jersey. Daqui a pouco tem mais destaques do esporte.
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7: Meio-dia.
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1: O presidente do Senado, Davi Alcolumbre, reunirá os líderes partidários para discutir a tramitação do fim da escala 6x1 na Casa Legislativa. O encontro é nesta quarta-feira. A PEC do fim da escala 6x1 foi aprovada na Câmara dos Deputados no dia 27 de maio e está parada no Senado há pouco mais de um mês. O relator do texto na Câmara, deputado Reginaldo Lopes, do PT de Minas Gerais, disse que espera a movimentação na tramitação da proposta após essa reunião. Já o senador e coordenador da campanha presidencial de Flávio Bolsonaro, Rogério Marinho, do PL do Rio Grande do Norte, criticou o intuito do governo federal em levar o fim da escala 6x1 em discussão às vésperas do período eleitoral. Para Estúdio 92 FM, Emerson Bittencourt.
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3: Meio-dia e 27.
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4: Acreditar que uma constituição escrita pode limitar o poder de um governo é uma das maiores ilusões da história. Um pedaço de papel não tem pernas para conter tiranos. O erro fatal do constitucionalismo é aceitar que o Estado detenha o monopólio da justiça e da força. No fim das contas, quem interpreta e aplica o texto da Constituição que deveria limitar o Estado são os juízes que pertencem ao próprio Estado. Dar ao governo o poder exclusivo de julgar seus próprios limites é o caminho garantido para o absolutismo jurídico.
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3: Meio-dia e 56.
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1: A Comissão de Constituição e Justiça da Assembleia Legislativa do Paraná rejeitou ontem os recursos da defesa do deputado estadual Renato Freitas, do PT, e manteve a decisão do Conselho de Ética de suspender por 30 dias as prerrogativas regimentais de Freitas na Assembleia. Com esta deliberação, o caso da punição de Renato Freitas avança para uma nova etapa na Casa. Os processos disciplinares agora retornam ao Conselho de Ética, que deverá elaborar um projeto de resolução confirmando as sanções. O texto final precisará ser analisado e votado pelo plenário da Assembleia, que dará a palavra final sobre a aplicação da suspensão ao deputado petista. Para Estúdio 92 FM, Emerson Bittencourt.

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2: 1h22.
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8: Ao que tudo indica, os efeitos do El Niño, ou seja, dos aquecimentos da água do Pacífico, se farão presentes no Brasil a partir da primavera que se avizinha. E quais serão os efeitos do El Niño no Brasil? Nas regiões sul e sudeste, naturalmente, o aumento das chuvas e das cheias. No norte e no nordeste, a escassez de água, as secas. E no centro-oeste, a irregularidade das chuvas. Esses fenômenos exigem providências que precisam ser adotadas. Onde há muita chuva e muita enchente, é preciso obras de contenção, barragens para armazenar a água. E nas secas também é preciso o armazenamento da água, ou seja, o tratamento que deve ser dado para que a escassez não atinja a atividade econômica, a agricultura, a pecuária e nem gere também desabastecimento para a população. O governo precisaria adotar políticas públicas de seguro rural, de seguro agrícola e de crédito especial para prevenir os efeitos do El Niño sobre a população. Os efeitos seriam principalmente na inflação de alimentos, na elevação do custo da comida, principalmente para os mais pobres, mas também atingiria, além da renda dos agricultores, a arrecadação dos municípios, o comércio, porque quando há uma queda da atividade da agropecuária e da agroindústria, a sociedade toda paga um preço por isso. Proteger a agricultura, proteger a agropecuária, não é proteger apenas o produtor rural, é proteger a população, é proteger a segurança alimentar, é proteger o preço da comida, é proteger o emprego, é proteger a geração de tributos, é proteger a sociedade, é proteger o país.
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4: 1h51.
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1: O governo federal anunciou ontem que o Plano Safra 2026-2027 destinará cerca de 525 bilhões de reais para a agricultura empresarial. No entanto, as principais entidades do agronegócio reagiram com críticas ao anúncio do Palácio do Planalto. A Frente Parlamentar da Agropecuária e a Associação Brasileira dos Produtores de Soja afirmaram que os valores reais para as necessidades urgentes do produtor sofreram cortes drásticos. Em nota, a Frente Parlamentar chamou a medida adotada pelo governo de engenharia financeira. A entidade, chamada de Bancada do Agro, afirmou que o plano representa, na prática, uma redução de quase 30 bilhões de reais em comparação à safra passada. A principal reclamação do setor produtivo envolve a redução das linhas de crédito para custeio e comercialização. O primeiro financia despesas da produção, como a compra de sementes, fertilizantes e defensivos. O segundo garante recursos para armazenar, transportar e vender a safra. Para Estúdio 92 FM, Emerson Bittencourt.
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12: E a gente conversa agora com a médica mastologista, doutora Cauana Caetano. Doutora, muitas mulheres se dedicam a todos ao seu redor, né? Mas acabam se deixando por último. Que mensagem a senhora dá para elas?
14: Gente, então é uma mensagem muito simples, né? Tome conta de você. A gente sabe ali que, por exemplo, no avião fala o quê? Pra gente colocar a máscara de oxigênio na gente primeiro. Então, como que eu vou cuidar da minha família, dos meus filhos, do meu marido, dos meus pais, se eu não estiver bem? Né? Então, o principal é que a gente esteja bem, não só a nossa saúde, né? A gente sabe que nosso mental também é muito importante. Então, cuidar da gente como um todo, fazendo atividade física, comendo bem, indo no psicólogo, indo no médico. Acho que o nosso todo é importante para essa saúde.
12: Fica esse alerta, né, doutora? Se cuidar não é opcional, minha amiga. É um compromisso com quem depende de você.
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2: 2:18.
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0: Olá, voltamos a falar de futebol. A França confirmou favoritismo e avançou às oitavas de final da Copa do Mundo com vitória por 3-0 sobre a Suécia. Os franceses dominaram a maior parte da partida e praticamente não sofreram defensivamente. Com o resultado, a França garantiu vaga para enfrentar o Paraguai no próximo sábado. Já a Suécia se despediu da competição após não conseguir reagir diante da superioridade francesa. Daqui a pouco, tem mais destaques do esporte.
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1: De acordo com o Instituto de Planejamento e Tributação, o brasileiro trabalha em média 149 dias por ano, quase 5 meses, apenas para pagar impostos. Em 1988, eram 2 meses e 13 dias, ou seja, a carga tributária mais que dobrou em 37 anos. Para manter cada emprego, a empresa pode gastar o dobro do salário em encargos. É como pagar outro ano inteiro só em impostos e obrigações que não vão para o trabalhador, mas para sustentar a máquina pública. De acordo com o Índice de Retorno ao Bem-Estar da Sociedade, o governo arrecada como país rico, mas devolve saúde, educação, infraestrutura e segurança de país pobre. E tem quem acredite que a solução para o Brasil seja aumentar ainda mais os impostos.
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4: 2h46.
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4: Dica de hoje, escrever corretamente. Na pressa de digitar em aplicativos e redes sociais, erros de escrita se tornam hábito. Tem uma dica muito simples. Pare um segundo, releia o que escreveu e desconfie das palavras que parecem certas. Atenção para isso. Escrever bem não é perder tempo. É garantir que a sua mensagem seja entendida. Para isso, eu separei três exemplos. Com certeza, de repente e o quê? São as mais comuns. Essas são palavras separadas, elas não são uma única palavra. Atenção para isso! A sua mensagem precisa ser claramente entendida e a sua credibilidade tem que ser mantida. Mesmo com pressa, escreva corretamente. Eu sou a professora Eleandra Toscan. Para mais dicas, continua com a gente aqui na 92.3. FM.
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7: Um ato simbólico organizado por influenciadores reuniu manifestantes diante do impostômetro em São Paulo na manhã do último sábado para protestar contra a alta carga tributária e o custo de vida no país. Entre os presentes estavam Pedro Pôncio, ex-integrante do MST, e o apresentador Gustavo Segre. O grupo expressou insatisfação diante da arrecadação recorde do governo federal e criticou o aumento das despesas públicas. Os manifestantes defenderam a renúncia de Luiz Inácio Lula da Silva da presidência da República, ao citarem problemas fiscais, déficits em empresas estatais, inflação e redução de recursos em áreas essenciais como saúde, educação e segurança pública. Em declaração conjunta, os participantes afirmaram, abre aspas, Lula precisa renunciar, entregar a condução do país e reconhecer que o projeto político da esquerda fracassou. Não dá mais. Lula matou o Brasil, fecha aspas. Para Estúdio 92 FM, Emerson Bittencourt.
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5: 3h50.
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0: A primeira turma do Supremo Tribunal Federal decidiu ontem, por unanimidade, manter o entendimento que estabelece a perda do cargo e não mais a aposentadoria compulsória como punição máxima para magistrados que cometerem infrações disciplinares graves. Os ministros rejeitaram um recurso apresentado pela Procuradoria-Geral da República, que defendia a revisão da decisão. O relator do caso no STF, ministro Flávio Dino, votou pelo não acolhimento dos embargos de declaração. Ele foi acompanhado por Alexandre de Moraes, Cristiano Zanin e Carmen Lúcia. A PGR protocolou o recurso no último dia 25 ao afirmar que a mudança enfraquece as garantias da magistratura. Na avaliação do órgão, a possibilidade de perda do cargo em decisão do Conselho Nacional de Justiça transmite um sinal de vulnerabilidade aos juízes. Para Estúdio 92 FM, Emerson Bittencourt.
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those about to rock. We salute you, ladies and gentlemen. Está começando mais um Rock History, neste que é o primeiro rock dia history dos últimos seis meses de 2026. Como diria o poeta, daqui pra frente é só pra trás. Tá acabando o ano, ladies and gentlemen. Hoje é o primeiro dia do segundo semestre. Dia 1º de 2026 is upon us, como diria a rainha da Inglaterra. Dia 1º, cara, que maravilha, que maravilha. Já viramos mais um mês, nós estamos na segunda metade desse ano. Hoje é o dia, olha só que legal. Um dia foi criticado, por que você fica fazendo countdown? 10, 9, 8, 6, 7, blá, blá, blá. Eu falei, why not? Why not? Quantas pessoas que eu já encontrei que falaram assim, pô, legal, hoje é o dia do ano, você sabia? Eu falava, sabia. Então, eu só sei porque você falou, isso é legal, isso é legal. Hoje é o dia 182 do ano. E a partir de hoje faltam 183 dias para acabar o ano, gente. É assim que funciona. É assim que funciona, que caminha a humanidade. Hoje, congratulations to Canada. Porque hoje é o dia da independência do Canadá. Parabéns ao Canadá. Parabéns ao Canadá. Parabéns, parabéns. Não estão jogando porcaria nenhuma, mas estão lá. Estão na Copa. Agora é o seguinte, vamos dizer, essa aqui é mais... São anfitrião, senão eu não tava. Diferente do México, que o México ontem pegou o Equador e simplesmente falou assim, who the fuck are you? Quem que vocês acham que são pra ganhar de nós? Cara, ficou vergonhoso. Mas tem mais. Hoje não é tão somente o dia do Canadá. Hoje é o dia do reggae. Ja Rastafari. Hoje é o dia do reggae. Reggae tem muito a ver com São Luís do Maranhão, que é muito legal. Tem uma praia do Calhau em São Luís, que é muito legal. É muito legal. Era uma das melhores praias lá em São Luís. E tem um bar, o maior bar da praia do Calhau, chama-se Bar do Flamenguista. Agora, você imagina um bar do Flamenguista do tamanho de um supermercado, gente. É quase que do tamanho de um supermercado. Então, sexta-feira, sábado e domingo, você não consegue entrar naquele lugar. E um dia eu cheguei lá e o cara falou assim, tu quer copo sujo ou quer copo limpo? Eu falei, amigo, é quase que óbvio que eu quero um copo limpo, né? Tu não é daqui, não. Eu falei, não, não sou daqui. Isso faz muito tempo. Eu acho que foi a primeira vez que eu fui sobre isso. Aí eu falei, o que é um copo sujo? Ele falou, um copo sujo são dois copos, um em cima do outro, só que um tem limão e sal envolvido nele, ao redor dele. Mas se você quiser o copo limpo, é sem nada. Eu falei, pois me dê um copo limpo, por favor. E depois disso eu aprendi que é muito gostoso tomar um copo sujo, porque depois, lá pelas 10 da noite, eu já estava no copo sujo. Ladies and gentlemen, começando pela Estúdio 92.3 FM Cascavel, no Paraná, no Oeste. Tão lindo que tá o dia hoje. Hoje o dia tá um dia de inverno, né, pra nós. Tá um dia de inverno. Sabe quantos graus tá hoje? Neste minuto, aqui no oeste mais lindo do estado mais maravilhoso, tá 27 graus. Opa, só porque eu falei, ó, caiu um grau. 26 graus aqui no centro da cidade. Não tem chuva pra hoje, pode ficar tranquilo, o que é amazing, né? Só que amanhã cedo, por exemplo, você fique preparado, porque vai fazer 8 graus amanhã cedo. E tem 25% de chances das chuvas caírem mais uma vez. E depois, na sexta-feira, que é um dia lindo, maravilhoso, na sexta, no sábado e no domingo, não tem chuva. Mas na segunda-feira, ladies and gentlemen, preparem-se, porque vai ser muita água. Como tem... Ontem, quando a gente chegou aqui, eu tive que entrar de barco dentro do estúdio, de tanta água que tinha aqui. Mas eu até entendo, teve um problema nas calhas, beleza. Hoje já tá seco, seco, seco, seco. Mas... assim caminha a humanidade. A caravana passa, mas os cães não ladram. Está começando o Rock History. Daqui a pouco a gente fala da Inglaterra e de Mr. Harry Kane, que destruiu o Congo. Ele destruiu o Congo agora há pouco. Eu estava vendo e falando com meu filho lá na Europa. A gente conversando durante o jogo. Inclusive, eu estava com a password da BBC dele assistindo em inglês. E é muito legal. É outra vibe, digo a vocês. Mas daqui a pouco a gente fala disso. Vamos começar com Smash Mouth. Esse álbum chama-se Astro Lounge. É de 99. Then the Morning Comes. Vamos lá.

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1: Quem não tem colírio usa óculos escuro, Mr. Raul dos Santos Seixas, 1973, como vovó Dias dizia, que só tem uma versão disso aí, se não me engano, é Bidê o Balde, o Cachorro Grande, tem uma versão muito legal dessa música aí. Vou procurar, fiquei interessado agora, porque Raul é Raul, Brasil é Brasil. E tamo aí firme, ladies and gentlemen. Ou como eu falei, o México destruiu o Equador. O México simplesmente falou assim: vosotros podem enganar de Alemania, que é uma mierda de equipo, pero de nosotros, en nuestra casa, no se va a pasar. E destruíram o Equador ontem à noite. E hoje a República do Congo também praticamente achou a mesma coisa, porque a maioria dos jogadores dele, inclusive muitos jogam na Inglaterra, que eles iriam dar uma surpresa muito grande. Mas eu vou fazer um ponto aqui, esse é meu ponto, você não tem que seguir aquilo que eu estou falando de uma maneira perspicaz ou idônea ou alguma coisa assim. Por quê? O Japão me decepcionou, tá? Porque como eu falei aqui, para mim aquela foi a principal seleção do Japão nos últimos 15 anos. Jogou na retranca o tempo todo. O tempo todo desrespeitando a torcida e o outro time adversário, jogando que era nós, no caso, desrespeitando, não jogando futebol. Outro, aquele jogo entre que queriam desclassificar o Irã, foi vergonhoso aquilo, vergonhoso. O time ficar passando bola de lateral, meio e de esquerda, lateral, meio e esquerda, foi vergonhoso. Tanto é que a torcida começou a vaiar e tiveram que começar a jogar bola. E aí fizeram dois gols sem nenhum combate. Aquilo é vergonhoso, tá? Pro futebol, pro esporte. Mas é coisa da FIFA, né? Que é outra coisa vergonhosa nesse mundo. Aí ontem à noite o Equador tentou fazer a mesma coisa. Vamos segurar, levar pra pênalti. Se ferraram de verde e amarelo. De amarelo eles estavam, né? De verde não tinha como. Mas verde era o México. Mas hoje a República do Congo fez 1-0 nos primeiros 15 minutos. E depois sentou dentro da área deles. Só faltava o técnico ir lá junto pra ajudar na área deles. Tomou uma virada colossal de um jogador fenomenal que chama-se Mr. Harry Kane. Escreve o que eu tô falando aqui. Se a Inglaterra ganhar, Mr. Harry Kane vai receber o título de Sir Harry Kane. David Beckham já tem, tantos outros já tem. Bob Moore tinha. Tantos outros. Ele vai receber, porque ele joga muita bola. Quem gosta de Mbappé, assista Harry Kane jogando, que você fica simplesmente abismado o quanto que aquele cara é frugal. Frugal no sentido de ele economiza energia para dar aqueles arranques dele. Eu comparo ele ao Ronaldo Fenômeno, que para mim é o melhor jogador que eu já vi na minha vida. Ele é maravilhoso, ele fez dois golaços ontem, agora há pouco, muito parecidos. Deixa eu contar uma coisa para vocês aqui, esses dias me perguntaram, vocês não vão me contar aquelas coisas engraçadas? Essa aqui não é engraçada, tá? Mas é peculiar. Eu vou contar pra vocês agora. Vou aproveitar agora que eu tô no embalo e contar pra vocês, tá? Não é nada idílico aqui. Não tem nada idílico. Nada é fantasioso aqui. Deixa eu contar pra vocês. Uma neozelandesa, o nome dela é Lisa Reed. Ela ficou cega dos dois olhos, aos 11 anos de idade. Veja bem o que eu tô falando. Aos 11 anos, uma menina na Nova Zelândia ficou cega. Foi um tumor, aparentemente, no cérebro dela, que pressionava os nervos ópticos dela. Pressionava, o tumor foi crescendo e não tinha como operar, porque o risco era 99,9%. Então ela cresceu cega. 13 anos depois, matematicamente falando, com 24 anos, agora veja bem como é Deus, como é maravilhoso, tá? Essa menina, ela não viu porque ela era cega. O cachorrinho dela estava brincando aos pés dela e ela, no instinto, foi pegar o cachorro dela. Levantou o cachorrinho. Quando ela foi dobrar de volta o corpo dela todo, ela deu com a cabeça na mesa. Você quer saber o resto, o que aconteceu ou não? Você quer saber? Ela voltou a enxergar. Com 24 anos. Com 11 anos ela perdeu a visão, gente, por causa de um câncer dentro do cérebro, atrás dos nervos ópticos. Ela perdeu totalmente a visão. Aos 24, ela foi pegar o cachorro. Olha, eu tô emocionado falando isso, tá? Ela foi pegar o cachorro dela no chão e fez isso aqui, ó. Bateu na mesa com a cabeça, velho. Quando ela levantou, ela falou assim: ô louco, meu cachorro? Caceta! Quem botou esse quadro nessa parede? Tava enxergando, cara. Voltou a enxergar aos 24 anos, depois de bater na quina da... Vou jogar na quina, né? O Gugu caiu em cima do negócio e não tinha mais jeito, né? É, sorte é sorte. Cara, você acredita que esse impacto deve ter sido tão forte, que tem uma explicação, claro, que deve ter reduzido a pressão sobre esses nervos ópticos, né, dos olhos dela, restabeleceu de forma surpreendente a conexão visual entre os nervos e a íris, essa coisa toda, né? Histórias de recuperação inesperadas após pancadas, eu fui pesquisar, lógico, eu gosto de pesquisar, são extremamente raras e continuam a ser alvo de estudos na medicina. Que coisa mais maravilhosa, né, cara? Você é cego por mais de 10 anos, 13 anos, você é cego. E esse é o ponto que eu quero fazer. Ela se abaixou no instinto, porque ela viu, ela sentiu que o cachorro estava aos seus pés e foi tentar levantar o cachorro. Aí Deus falou assim: vou dar uma empurradinha nessa mesa aqui só pra dar uma surpresa nessa vida. Empurrou a mesa. A mina deu com o cocuruto na mesa, cara, e voltou a enxergar. Isto é uma contestação sonora. Isso aqui é The Housemates. Mr. Phil Hilton, do South, dessa banda agora, ele é o Fatboy Slim. Vamos lá.

0: 3, que sonzeira, né? Essa banda foi formada em 1960, ladies and gentlemen. Eu lembro que uma vez eu perguntei pro Bruno Sutter, o vocalista do Massacration, por que ele usava aquelas roupas ridículas. Eu falei assim mesmo, falei, por que você usa as roupas ridículas e esse cabelo de babaca? Ele falou assim, você nunca escutou Brian Connolly? Eu falei, Brian Connolly do Sweet? Eu falei, ele falou, eu me espelho nele. Eu falei assim, puta, deixa ele saber que você tá vestido igual um tongo com esse cabelo babaca, que ele vai ficar muito puto. Mas que puta banda, gente. Sweet é uma, como eu falei, de uma banda britânica de 60, fez muito sucesso, mas muito sucesso. Isso aí é glam rock, tá? Pra quem não sabe, é glam rock and roll, que é exatamente aquilo que o Massacration faz, só que de uma maneira mais jocosa, né? Mais lírica e tal. É, Level Headed era o nome desse álbum aí, 78, Built, do House Martins. Eu falei que o Paul Heaton era o Fatboy Slim, mas não é o Fatboy Slim, não, eu menti. O Paul Heaton, ele saiu dessa banda do House Martins em 80, final de 87, essa música de 87, Built, papapapá, Built, todo mundo chamava de papel, não tinha nada a ver com papel, mas em 88... O Norman Quinn, que é o Fatboy Slim, que hoje é um grande DJ, Fatboy Slim, ele foi se formou como Fatboy Slim, fez esse personagem, e ele e o Paul Heaton fundou o Beautiful South, que era uma grande banda dos anos... final dos anos 90, na verdade, 2000, muito maravilhosa. Vamos de aniversário, vamos lá. (99842) 1195 tem, gente, tem prêmio aqui, hein? Tem prêmio pra segundo, domingo é o jogo do Brasil quem que é? Noruega? Então, de ontem até sexta-feira, vocês podem dar o resultado de vocês. 99842-1195, já teve 4 prêmios, agora a gente vai pro quinto prêmio, não, já teve 3 prêmios, a gente vai pro quarto prêmio. E você pode ganhar, você pode ser um daqueles. Basta você mandar no 998-421-95 qual o resultado do jogo. Brasil tanto, Noruega tanto. Pronto, só faz isso, que você concorre. O primeiro a acertar nos 90 minutos, tá? Tem prorrogação, não. 90 minutos. Quem acertar e tiver nos nossos files, aqui nos nossos cadernos, vai ser o ganhador. Como tem sido nas últimas quase 3 semanas já, né, de Copa do Mundo. E vamos pra frente, Brasil. Porque a bagaça é assim, tem que ganhar, cara. Daqui pra frente são todas finais, gente. Tudo é final. Se não ganhou, volta pra casa, só isso. Deixa eu falar, hoje é um dia lindo, cara. É um dia lindo. Miss Debbie Harry faz 81 anos. A deusa maravilhosa da música mundial, do Blondie, a vocalista do Blondie, faz 81 anos de idade. Mr. Fred Schneider, do B-52s, faz 75 anos de idade. Alceu Valença... Quem for em Olinda uma vez, sobe em Olinda na pancada, não sei do que é uma vielazinha. Tem um bar do Alceu Valença de um lado. É o nome de uma das músicas dele, eu não lembro mais, faz tempo que eu não vou lá. E ele mora na frente, se quiser encher o saco dele, ele mora na casa da frente. Ele faz 80 anos hoje. Rod Bottom, do tecladista do Faith No More, faz 63. A Marisa Monte, linda, maravilhosa, que eu já tive uma treta com a Marisa Monte uma vez, que deu até polícia, gente, deu polícia, e eu não tô brincando, não, eu tenho uma witness, eu tenho uma testemunha que estava comigo, deu polícia, mas não vou contar por quê. 59 anos de idade. Victor Willis, vocês lembram do Village People? YMCA, então, eles todos se vestiam de não sei o que, não sei o que. Tinha um que era policial, um negão que era policial. Esse é o Victor Willis, ele faz 75 anos de idade hoje. Pamela Anderson, outra maravilhosa, do Baywatch. Pra quem assistia Baywatch, ela faz 59 anos de idade hoje. A Simone, não sei se era Balão Mágico. Era Balão Mágico? Faz 50 anos de... Ah, não, 50 anos, 50 anos. Liv Tyler, a maravilhosa Liv Tyler, do Armageddon, do filme Armageddon, pra quem assistiu. Ela é filha do Steve Tyler do Aerosmith, faz 49 anos hoje. Fábio Porchat, é aniversário dele hoje, se eu não me engano é 49 anos de idade, Fábio Porchat. Teve aqui faz pouco tempo. Hoje faria 65 anos de idade, Princesa Diana da Inglaterra. Você viu, ela estaria nova ainda, faz tanto tempo que ela morreu em 97, acho que foi 97. Eu fui no lugar onde ela morreu. Eu tenho uma placa lá muito legal num túnel lá em Paris. Não foi por isso, eu tava passando e alguém falou, foi aqui que morreu a mulher lá. É, 65, ela estaria muito nova, muito jovem ainda, né? Juan Domingo Perón falecia nesse... A gente foi no cemitério lá esses dias, no cemitério dele e a mulher dele enterrada lá. 74 ele morreu. Hoje perdíamos também o grande apresentador de televisão da Band, da Bandeirantes, na verdade, não era nem da Band, da Bandeirantes, o Bolinha. Pra quem lembra do Bolinha, o cara era doidaço. Ele chegava doidaço, estrequinado no estúdio e ele agitava pra caramba, era muito gente boa. 1998, cara. E Mr. Marlon Brando falecia nesse dia também, 2004. Vamos para aquelas que vocês conseguem cantar junto? Eu vou mandar essa aqui, porque chama-se São Paulo by Day, pro meu amigo Giovanni, porque ele gosta muito de Joelho de Porco. E essa música é de 76, vocês vão adorar, falou? Depois vem Mr. Neil Young, come on.
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2: 4h38.
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3: Vitor Nascimento, boa tarde.
4: Então, rapaz, olha a coincidência. O Vitor Willis do Village People, né, o policial, como você falou, que às vezes ele também se vestia de marinheiro, mas o forte dele era policial, a característica do vestimento, né? Cara, ele faria 75 anos hoje, só que ele foi dado como morto ontem, antes de completar os 75, né? A causa da morte não foi divulgada, cara. Mas olha só, ontem foi a falecimento, ou seja, um dia antes de completar 75 anos.
5: É isso aí, é o Carioca. Esse cara participa com a gente. Muito obrigado, quero agradecer de coração. E viu, segundo convite eu faço pra você vir aqui, cara. Tu não falha não, hein? Tu vem aqui só porque tu só torce pro América que eu tô ligado. Ou pro Volta, que era América ou Volta Redonda que ele falou? Acho que era América, né? Viu, tu tem que vir aqui nesse programa aqui, porque tu participa muito. Assim como participam as pessoas pelo 998-421-95 do Bolão. Já acabei de receber mais alguns resultados do Bolão aqui. O Bolão é o quê? Mande para o 998-421-95 quem você acha que ganha e por quanto. Brasil versus Noruega. Falou? Brasil tanto, Noruega tanto. Nos 90 minutos tem prêmios aqui. O prêmio do último jogo também contra o Japão está aqui ainda, mas a Silvia Boff falou que vai vir até sexta-feira para resgatar. Se ela não vier resgatar, a gente já coloca para outro jogo. Se tudo der certo, vai ter mais um jogo para o Brasil! Brasil! Brasil! Viu? Deixa eu te fazer uma pergunta, Jefferson. Você que é um cara que... cartão preto, American Express, as coisas todas que você tem. Você usa reais, certo? Na sua carteira, no seu banco, lá nas Ilhas Caimã, que você manda grana, que eu tô ligado. Sabe por que você usa o real na sua conta? Porque neste dia, dia 1º de julho de 1994, o nosso querido plano econômico mudava o cruzeiro real para o real. Foi nesse dia. Eu não morava no Brasil, eu já estava há 3 anos fora do Brasil. 3 anos? 3 anos fora do Brasil. Mas foi nesse dia, durante o governo do Calcinha, da mina sem calcinha que tirou foto com ele lá. Ela veio aqui, sabia que eu conheci ela? Ela veio aqui. É, Itamar Franco, do Fusca, lá sei lá o quê. Tem um Fusca Itamar, né? Então, ele já era, já foi, né? Ele já subiu, já assinou o cheque e foi embora. Mas ele foi vice... Alguém sem calcinha do lado do presidente no carnaval. Olha os idiotas. Cara, Jefferson, você mandou bem pra cacete agora. Você mandou muito bem. Agora, foi nesse dia, gente, que... outro detalhe. A gente tem que lembrar dos detalhes. Você sabe quem que era o ministro da Fazenda? Fernando Henrique Cardoso. É outro que também... Ele nem lembra disso, né? Ele tá mais pra lá do que pra cá. Daqui um dia ele e o Itamar Franco estão apertando as mãos. Não tô dizendo que eu quero que isso aconteça. Pelo contrário. Mas ele tem quase 100 anos... É natural, é natural. Ele tem quase 100 anos, ele está com... Como é que é aquele que esquece? Alzheimer. E ele já não lembra nem o que que deu, né? Mas foi nesse dia, gente. Tá? Esse ajuste fiscal aí, que foi, na verdade, foi uma medida para equilibrar, né, as contas públicas da época. Um déficit enorme que o governo tinha, os caras trocaram e tá até hoje, tá aí, ó. Eu lembro muito bem que eu morava em Londres e eu tinha muitos amigos na embaixada e no consulado. E o Delfim Neto, que foi um ministro da economia também, não lembro qual governo, acho que do Sarney. E ele foi dar uma palestra em Londres e as pessoas falavam assim, fantástico, né? E os caras me convidaram, eu fui no consulado, na palestra dele. E alguém levantou e falou assim, nossa, ministro, alguém que já morava em Londres há muitos anos falou, uau, o Brasil, agora nós temos uma moeda que é equivalente ao dólar. Um real é um dólar. Ele levantou e falou assim, só se for na sua cabeça. Pega 100 mil reais e vem aqui e tenta comprar 100 mil dólares. E eu comecei a rir, ele falou assim, tá certo, tem que ir, é isso aí mesmo. Porque não fazia cabimento pra ninguém. E isso era uma ilusão, obviamente era uma ilusão. Como continua até hoje, como bem falou o Jefferson aqui, olha os escândalos que a gente tinha antigamente. O presidente numa escola de samba lá em cima no palanque, aplaudindo a escola de samba, a mina para do lado dele sem calcinha, o cara tira a foto de baixo pra cima, né? E aí virou um escândalo. Nossa, virou um escândalo, fantástico. Mas hoje em dia a gente tem escândalo bem pior, né, gente? Jesus fucking Christ. Vamos de lançamento? Olha que música linda, como se recicla o rock and roll. Isso aqui chama-se Temper City, é uma banda. Pela primeira vez no seu rádio, esse som chama-se Self-Aware. E é lindo esse som.

Mas um som que foi lançado... Isso aqui é You Gotta Lose, do Black Keys. Na verdade, esse é 2026, foi lançado aqui pela gente. Foi esse programa que colocou no Sul. Agora eu vou dizer uma coisa pra vocês. Eu também já expliquei que esse som é do Al Hooker. Era blues, era totalmente bluesado. E de... Se eu não me engano, é 68 ou 69. Mas depois disso, a gente foi pesquisar também George Thorogood e Destroyer. E os Destroyers fizeram em 77 também essa versão do Black Keys, que tá tocando pra cacete. Isso aí é música de verão, gente. Eu sempre falo que existe música de verão, existe música de inverno. Algumas são lançadas no inverno, outras lançadas no verão. Assim como existem músicas de Natal. É mais ou menos assim que funciona a indústria. E isso foi lançado por nós, assim como foi hoje, Temper City Self-Aware. É um lançamento nosso de 2026, uma música zero quilômetro, que você só escuta no Rock History. Deixa eu falar outra coisa pra vocês. Todo mundo tá sabendo também, quem lida com isso, quem ganha dinheiro com isso, tá? Que não é pouco, vocês sabem. Tem até gente presa aí com bilhões. Bilhões, porque tinha um canalzinho na televisão, ou no YouTube, ou alguma coisa, e ganhava dinheiro com isso. A partir de ontem, meia-noite, hoje, dia 1º de julho, as crianças, muitas contas, porque tinham crianças envolvidas, chama-se ICAO, tá? No Instagram. O Instagram começou a derrubar, ontem foi milhões de contas derrubadas, tá? É que a gente não fica prestando atenção, eu fico prestando atenção nessas coisas. A partir de ontem, contas de influenciadores digitais alegando falta de alvará judicial, isso quem alegou foi o Instagram. Se não tem o alvará judicial, porque isso já é uma lei, virou uma lei agora, todo mundo sabe. Lei da criança e do adolescente. Por quê? Eles foram dados 90 dias, essas pessoas que têm 6 milhões de seguidores no Instagram. O que eles fazem? Vão lá, colocam um joiazinho, uma roupinha, alguma coisa numa criança e ganhava dinheiro com isso. Agora não pode mais. Não é assim, como diz o EV, tá? Não pode mais. A partir de ontem foi derrubada. É uma lei judicial que você precisa de um alvará judicial. Você teve 90 dias. 90 dias foi dado para eles terem esse alvará judicial e comprovar por que eles usavam crianças para monetizar, né, em redes sociais. Essa é uma das novas exigências desse Estatuto da Criança e do Adolescente, ECA, SEA. Adolescente digital, no caso, nas contas digitais, né? Ó, eu tava falando aqui, aquela Zé Ruela, canalha, quadrilheira da Deolane, por exemplo, é uma dessas. Ela usava um monte de criança, agora a gente sabe por quê. Inclusive, ontem foi negado pra ela sair da cana, né? Sabe o que ela alegou da primeira vez que ela foi presa? Ela alegou, eu tenho uma filha de 12 anos. Aí sabe o que ela fez? Você lembra o que ela fez? Ela viajou, foi dado o alvará dela e ela viajou. Ela foi passar uns tempos no Caribe, não sei o quê. Ah, você tava cuidando da tua filha? Olha, na verdade, eu deixei ela em casa, tá entendendo? Eu fui dar uma viagem. Agora os caras falam assim, peraí, por que você quer um habeas corpus se da primeira vez você pegou e foi viajar, deixou tua criança em casa, comendo farinha com água? Não é? Não é assim, Deolane! Para! Ela foi negada a liberdade lá e tá... Ela foi usada como exemplo, inclusive ontem no STF, por isso. Que não pode mais esse tipo de coisa. Então, pra quem perdeu a conta aí do Instagram porque usava criança e não foi atrás do alvará, I'm sorry, you are fucked. Vamos lá? Isso aqui é Concrete Blondie, man. Walking in London, de 92, Someday.

0: Descobriram ontem, mas aí a data foi confirmada no dia 29. Parece que encontraram o corpo ontem, algumas coisas assim, então ainda não foi esclarecido, mas parece que a data mesmo que ficou como confirmada foi dia 29.
1: Hi, this is Supla para o Rock History. E aí, meus caros champs, olha só, eu falando meus caros champs, é o nome do meu novo single, que se chama Champs. É isso aí, Champs de campeão mesmo, que é uma música que eu fiz para a Copa do Mundo para o Brasil, né? Pensando de uma forma positiva, que o Brasil parece que não é o favorito, né? E eu amo futebol, então resolvi fazer esse som. Ele é um hardcore, que depois vira uma bossa nova muito louca. Canta em português, canta em inglês, né? No meio dessa canção. E é isso, tem até a participação do ex-empresário do The Clash, Bernard Rhodes, que ele vai com aquele sotaque britânico falando umas loucuras antes de começar a canção e no meio da canção também. Espero que vocês curtam, alright? Aqui vai. Champs, come on kids, for rock history.
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1: Grande Supla, Champs, som lançado nacionalmente aqui também, by the way, né, só por acaso, lançado aqui, eu agradeço o Supla, inclusive, ontem ele tava com o pai dele assistindo o jogo, e ele fez uma menção nossa, do nosso programa do Rock History, no canal dele, na internet, que é o supla.com, agradeço muito, grande Eduardo Suplicy, gente finíssima, gente boa pra caramba, um cara muito agradável de você trocar uma ideia com o Supla. Se tem um cara agradável pra você trocar ideia no rock and roll, no punk rock and roll, é ele e o Clemente. Você senta com o Clemente e você fala, puta, o cara a gente sabe de coisa pra caramba. O Supla é a mesma coisa, agradabilíssimo, super educado. Esse som ele mandou pra gente e a gente continua tocando, por quê? Porque o Brasil tá lá. Agora, eu coloquei um áudio antes da Ritinha, que tá lá em São Paulo, escutando o nosso programa, sobre o Victor Willis, que hoje faria 75 anos. Sabe quando ele morreu? Ontem. O Carioca mandou o áudio dele, a gente colocou, e eu fiquei pensando, mas o que ele tá falando, né? Aí agora a Rita mandou também aqui pra gente que ele morreu ontem, gente. E ele faz 75 hoje, mas ele faleceu ontem. Olha como é que... Do Village People, olha como é que são as coisas. Olha que é o poder da rádio. Que coisa mais linda, as pessoas ligadas em suas casas, em seus carros, aonde for que você esteja. Escute sempre rock and roll, porque é legal. Agora, outra coisa que o Carioca falou também, é verdade, eu já tinha marcado isso aqui, gente. Tem uma treta. Olha, esse jogo vai ser interessante. Vocês prestem atenção, hein? Tem uma treta entre o Gabriel Magalhães e o Haaland, tá? Vocês não esperem se um desses dois for expulso no jogo de Brasil e Holanda. Eu quero crer que seria o Magalhães, porque ele é o defensor, no caso, né? E o Haaland é a cara gigante. Mas tem uma treta lá na Inglaterra muito grande deles. Já brigaram várias vezes de soco. Os dois já foram expulsos, inclusive, por isso. Brigado de porrada mesmo. Vá, tua mãe é isso, a tua mãe que é aquilo, tua irmã fez não sei o quê. É assim a briga deles. De chute, de porrada. Então, não esperem boas coisas do nosso jogo contra eles na questão de defesa-ataque, falou? Só que, isso que o Carioca estava falando é verdade. O Brasil nunca ganhou da Noruega. Isso é verdade, tá? É verdade. O Brasil jogou 4 vezes com eles e nunca ganhou da Noruega. Nós vamos ter um penta agora pela frente, que é o quinto jogo, que é o seguinte, é uma final, gente. Você ganhou, você vai embora. Você ganhou, você fica, você perdeu, você vai embora. É mais ou menos por aí. Mas eu vou falar uma coisa pra você, como falou o Champs, o meu querido Supla aí, ó. Tem que respeitar o penta, meu irmão. Tem que respeitar o Brasil. 998-42-1195. Pode continuar mandando teu resultado. Tem muito resultado de empate aqui, hein? Então, tem resultado de empate pra caramba aqui, ó. Então, continue mandando, porque daqui até sexta-feira a gente vai marcando aqui. E depois do jogo é no domingo, às 5 horas da tarde. Na segunda-feira a gente vê aqui quem que foi o primeiro a acertar o resultado e vai. Pode continuar mandando. Independente do programa estar no ar ou não, você pode continuar mandando, que o nosso WhatsApp vai receber com certeza absoluta. Ladies and gentlemen, continue na 92.3 FM, Cascavel, Paraná, porque tem muita música boa ainda para você. Tem muita qualidade de música boa para você, como foi hoje. Raul dos Santos Seixas, gente. Sweet! Neil Young. Agora vou deixar uma última. A gente vai tirar a Caroline Leon. Eu acho que já até tirou. Vamos deixar uma que é de 2003, de uma banda lá da Inglaterra. Chama-se Franz Ferdinand, que é da minha cidade. Eu morei nessa cidade um ano. E eu amo. Sou Leeds United fan há mais de 30 anos na Inglaterra. E essa chama... pode-se dizer essa chama. Porque essa música aqui chama-se This Is Fire, do Franz Ferdinand. Aproveita para ir escutando para o seu trabalho, para sua universidade, ou saindo do seu trampo agora. Vai na tranquilidade, amanhã a gente volta às 16 horas. So keep rockin'.

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5: 5 e 11.
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9: Dica de hoje, vamos lá. A diferença entre onde e aonde. Há muita confusão em relação a isso, mas é muito, muito fácil. Onde indica lugar fixo, sem ideia de movimento. Por exemplo, onde você está. Já aonde tem uma ideia de movimento. Está normalmente ligado a verbos como ir ou chegar. Por exemplo, aonde você vai é bem tranquilo. E lembre-se, escrever certo faz toda a diferença na comunicação, na credibilidade de quem está se comunicando, está escrevendo ou falando. Eu sou a professora Eleandra Toscan. Para mais dicas, continua com a gente aqui na 92.3 FM.
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14: As despesas do governo federal sob a gestão de Luiz Inácio Lula da Silva atingiram 2 trilhões 633 bilhões de reais no acumulado de 12 meses até maio. O montante deixa o país a apenas 189 bilhões e meio do pico histórico de gastos registrado em novembro de 2020, durante o auge da pandemia de Covid-19. O avanço dos benefícios da Previdência Social e do Benefício de Prestação Continuada, BPC, lidera a pressão sobre as contas da União. Só o setor previdenciário consumiu 1 trilhão 117 bilhões de reais no período, cifra que representa mais do que o dobro de todo o gasto federal com o funcionalismo ativo. Analistas de finanças públicas classificam o cenário atual como um travamento gradual do Estado. A falta de margem para gastos livres já provoca restrições severas em agências reguladoras e cortes em tecnologia no Banco Central. Economistas ressaltam que a máquina corre o risco de parar totalmente até 2027, se o Congresso Nacional não aprovar novas reformas estruturais profundas. Para Estúdio 92 FM, Emerson Bittencourt.
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2: Acreditar que uma constituição escrita pode limitar o poder de um governo é uma das maiores ilusões da história. Um pedaço de papel não tem pernas para conter tiranos. O erro fatal do constitucionalismo é aceitar que o Estado detenha o monopólio da justiça e da força. No fim das contas, quem interpreta e aplica o texto da Constituição que deveria limitar o Estado são os juízes que pertencem ao próprio Estado. Dar ao governo o poder exclusivo de julgar seus próprios limites é o caminho garantido para o absolutismo jurídico.
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6: 5 horas e 30 minutos.
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8: Uma música inteira se aprende nota por nota, passo a passo. 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

0: O esporte é notícia aqui na sua rádio. O México segue fazendo uma campanha histórica na Copa do Mundo. Mesmo com o início do jogo atrasado em uma hora por causa de uma tempestade na cidade do México, os anfitriões venceram o Equador por 2-0 no estádio Azteca. Os dois gols saíram ainda no primeiro tempo. A seleção mexicana chegou à quarta vitória em 4 jogos e continua sem sofrer gols no Mundial, igualando suas melhores campanhas como anfitriã em 1970 e 1986. Daqui a pouco a gente volta, trazendo mais informações do esporte.
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2: 5h42.
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7: E a gente conversa agora com a especialista Érica Xisto. Érica, hoje as redes sociais estão cheias de dicas sobre saúde, estética e bem-estar, né? Dá pra gente confiar em tudo que a gente vê na internet?
9: Não dá pra confiar em tudo que a gente vê na internet. De uns anos pra cá, popularizou-se demais, né, esse acesso. E com isso veio gente boa, gente ruim, gente que tem consciência, gente que não tem consciência. Então, o consumir conteúdo na internet hoje, ele precisa de um pouco de atenção e de discernimento. Senão, a gente corre o risco de cair em algumas furadas por aí.
7: Pois é, né, Érica? Com tanta informação circulando, o senso crítico se tornou essencial para a gente não confundir conteúdo com verdade.
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9: Olá, instantes, seja muito bem-vindo, está no ar Oeste Sem Filtro. Hoje é quarta-feira, dia 1º de julho de 2026. Eu sou Paula Leal e estão comigo nesta edição Adalberto Piotto, Ana Paula Henkel, Augusto Nunes e Marcelo Rocha Monteiro. E vamos aos destaques de hoje.
8: Estados Unidos impõe sanções a pessoas e empresas brasileiras por ligação com o PCC. Alcolumbre coloca à disposição a advocacia do Senado para defender Jax Wagner. 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
9: E a Corte Suprema de Cassação da Itália anulou a decisão que autorizava a extradição da ex-deputada Carla Zambelli ao Brasil no processo da condenação pelo caso de perseguição armada. Com a decisão, o pedido de extradição apresentado pelo Brasil terá de ser julgado novamente pela Corte de Apelação de Roma. Ainda não há data para nova análise, mas a defesa espera que o caso seja retomado em setembro. A procuradoria italiana argumentou que a participação do ministro Alexandre de Moraes no julgamento do STF poderia comprometer a imparcialidade do processo. A justiça italiana analisa apenas se o pedido de extradição cumpre os requisitos previstos na legislação e nos tratados internacionais. O caso envolve a condenação de Carla Zambelli a 5 anos e 3 meses de prisão por porte ilegal de arma de fogo e constrangimento ilegal depois de perseguir um homem armado em São Paulo durante a campanha eleitoral de 2022. E hoje eu quero aproveitar para dar as boas-vindas ao nosso convidado de hoje, Marcelo Rocha Monteiro. Quem acompanha a programação da Revista Oeste já conhece o Marcelo. Ele participa do programa do Jornal da Oeste, primeira edição, cedinho, não é, Marcelo? Com Daniel Vidal. E agora, hoje, está conosco. Seja muito bem-vindo, Marcelo. Ele que é procurador de Justiça do Estado de São Paulo, também professor da UERJ. Marcelo, gostaria de ouvi-lo, então, a respeito dessa questão de Carla Zambelli. A gente lembra que são dois casos diferentes. Pouco mais de um mês atrás, nós noticiamos que a Corte italiana negou a extradição da Carla no caso da invasão do sistema do CNJ, do Conselho Nacional de Justiça. Dessa vez, a Corte, então, anulou essa ação e pediu para recomeçar o processo do zero, mas numa instância inferior. São dois casos diferentes, mas é interessante que vão na mesma direção, não é, Marcelo? Que o Supremo Tribunal Federal Brasileiro não tem obedecido o devido processo legal no caso de Carla Zambelli. Boa noite.
16: Boa noite, prazer estar aqui com vocês. Essa é justamente a questão central, não é? O Supremo não tem obedecido o devido processo legal e cada vez isso fica mais claro na comunidade internacional. Nós já tivemos problemas semelhantes, não é? Com relação ao governo da Espanha. Na justiça espanhola também negou um pedido de extradição. Tivemos um vexame recentemente nos Estados Unidos, em que um delegado brasileiro tentou ludibriar, né, as autoridades americanas, e no caso do deputado Ramagem, né, e esse delegado acabou expulso de lá. E tivemos agora esse caso da ex-deputada Zambelli na justiça italiana. Né. O que acontece? O devido processo legal é um conjunto de garantias, né, que toda pessoa processada criminalmente precisa ter. São várias, né? O direito à defesa, a um profissional que comprometido com a defesa do acusado, o contraditório, etc. Mas tem um que é o primeiro de todos na opinião da totalidade dos processualistas, que é a neutralidade do juiz. O juiz não pode ter interesse no julgamento da causa num sentido ou no outro, né? Não pode ter interesse na absolvição do réu, não pode ter interesse na condenação. Então, o sujeito que é vítima de um crime, ele não pode ser juiz no processo, porque ele tem interesse na condenação do réu que teria praticado o crime do qual ele, juiz, é vítima. Isso é o que acontece com o Alexandre Moraes naquele outro processo da deputada Zambelli, em que supostamente ela teria falsificado ou teria pedido para que fosse falsificado no sistema do CNJ um mandado de prisão contra o próprio Alexandre de Moraes. Ora, é evidente que mesmo se tratando de outro processo agora, não se pode dizer que o Alexandre Moraes seja um juiz neutro. Ele tem uma evidente inimizade com relação à deputada Zambelli, que teria tentado, de alguma forma, prejudicá-lo. A nossa lei processual diz que o juiz não pode ser amigo íntimo nem inimigo do réu. Então, por essa razão, a justiça italiana tem entendido que a participação do ministro Moraes em qualquer processo envolvendo a deputada Zambelli compromete o devido processo legal, porque ele não poderia ser considerado um juiz isento. Agora, eu queria só concluir fazendo uma observação que eu tenho repetido, inclusive, lá no Jornal da Manhã. Como é que pode o ministro Alexandre Moraes continuar sentado na cadeira de ministro do Supremo quando ele tem contra ele uma suspeita de receber propina no valor de 129 milhões de reais disfarçados de honorário advocatício para o escritório da mulher dele? O artigo 319 do Código de Processo Penal prevê o afastamento cautelar de um funcionário público envolvido ou suspeito de envolvimento na prática de crime. Não é perder o cargo, mas é ser afastado provisoriamente, cautelarmente, até que tudo seja esclarecido. Se ele realmente praticou o crime e é condenado, aí perde o cargo definitivamente. Mas antes disso, não é possível deixar na mão de um sujeito suspeito de receber propina milionária a caneta de ministro do Supremo, né? Isso me causa uma grande estranheza.
17: Adalberto Piotto, muito boa noite, seja bem-vindo. Piotto, mais um revés para o Supremo Tribunal Federal. Apesar de serem casos diferentes, no primeiro caso que nós comentamos aqui da invasão do sistema do CNJ, a justiça italiana rejeitou a extradição de Carla Zambelli. Nesse caso, mandou recomeçar o processo numa instância inferior. Então, não definiu ainda, está em aberto a questão da extradição de Carla Zambelli em relação a este segundo caso, em qual ela também foi condenada pelo Supremo por perseguição armada. Boa noite.
18: Boa noite, Paulo. Mas para recomeçar, o processo no Brasil teria também de ser refeito sem a presença do ministro Alexandre de Moraes. Ou seja, é uma formalidade que a justiça italiana fez. Boa noite, Paula. Boa noite, Augusto. Boa noite, Ana. Marcelo, seja bem-vindo aqui ao Sem Filtro. Bom, e boa noite a todos que nos acompanham. Não vai acontecer isso no Brasil. Não vão reabrir o caso aqui e refazer o julgamento, né, da Carla Zambelli. Até porque o Supremo se finge de desentendido. Esse caso especificamente, a justiça italiana está dizendo que houve parcialidade, ou seja, ausência de imparcialidade. O Marcelo já foi aos pontos aí. Não é cabível isso. Eu estou falando de uma justiça de um país realmente democrático que está dizendo ao Brasil, ao governo brasileiro e, consequentemente, ao Supremo Tribunal Federal, que o julgamento foi parcial ou que correu enorme risco de ser parcial. Então não vai adiante. O que a justiça italiana está falando, vai lá, recomece o processo, mas leve em conta que se esse ministro estiver no julgamento, eu não posso levar a sério esse negócio. O governo brasileiro e o Supremo Tribunal Federal estão causando vergonha alheia aos brasileiros. E digo alheia porque o governo e o Supremo são uma coisa à parte. Os brasileiros somos nós todos e somos completamente diferentes disso. Nós queremos a Constituição. Eles querem qualquer outra coisa. O arbítrio, o não ao devido processo legal, o não à ampla defesa. Mas aí, diante de mais uma decisão agora da justiça italiana, que se soma à primeira, a Paula já mencionou, o que o STF deveria fazer? Ignorar completamente uma decisão como essa? Ah, não, isso é uma decisão soberana da justiça italiana. É soberana, mas ela está dizendo o seguinte, olha, vocês estão julgando processos com parcialidade. Um juiz que se diz vítima está participando do processo. e o Fachin não vai responder, mas não só o ministro Fachin e talvez outros ministros do Supremo. O que dirá, por exemplo, a parte da imprensa que endossou todos esses processos e agora? Vai dizer que a Itália está sendo que ditatorial? Não, não tem como dizer que a Itália está sendo ditatorial. Ela está dizendo o básico, olha, vocês têm um Supremo que julga pessoas em que o ministro é vítima e que, obviamente, é parcial no julgamento. Vocês vão achar isso normal? Nós não achamos e não vamos, portanto, mandá-la de volta ao Brasil. É, essa parte que apoia o Supremo Tribunal Federal vai ficar silente? Vai fazer de conta que não é com ela? Uma parte da sociedade brasileira tem culpa no Supremo que existe hoje no Brasil. O Supremo, sim, é o precursor do seu ativismo. Mas boa parte da sociedade brasileira e da imprensa apoiou esse Supremo. Não vamos nos fingir aqui que não. Não é só o Supremo. O Supremo nasceu do nada. Ele viveu e ainda vive com o apoio de muita gente, de escolas de direito. Cadê o prerrogativo? O prerrogativo vai achar que não. A Itália é o quê? Ditatorial e o Brasil é democrático? Que a justiça de lá é parcial e aqui é imparcial? Não, não é. Neste caso, não. Essas pessoas precisam dar respostas. O Brasil está dividido entre os que defendem a lei e os que não defendem a lei. Os que defendem a democracia e os que não são democráticos. Os que defendem a Constituição e os que afrontam a Constituição. É essa polarização que existe no Brasil. O resto é política do dia a dia.
17: Augusto Nunes, boa noite, seja bem-vindo. A gente lembra que Carla Zambelli segue na Itália, ela foi liberada no fim do mês de maio, portanto está em liberdade aguardando aí os próximos passos da justiça italiana. Boa noite.
19: Esse é um segundo
17: processo, exatamente, segundo pedido.
19: Boa noite, Paula, meu amigo Piotto, boa noite, Marcelo, bem-vindo ao Sem Filtro. Boa noite, Ana, minha parceira querida, boa noite a você que nos acompanha. É, o Gonet não percebe essas coisas, né?
18: Não.
19: A procuradoria italiana que precisa explicar para ele que a participação de alguém, de um juiz, desempenhando simultaneamente os papéis de detetive, delegado, promotor já está aí, né? Ele é promotor também, sempre acusa. Julga os recursos apresentados pela defesa.
18: E ele é vítima também, né?
19: E é vítima. Então, os italianos, a Itália tem as suas maluquices, mas não chega a tanto. Né? Nós, descendentes de italianos, sabemos que tem lá as peculiaridades, mas não as obscenidades praticadas pelo judiciário brasileiro. E o Marcelo também resumiu a ópera. Faz o quê? Há quanto tempo se sabe do contrato obsceno assinado pelo Vorcaro e pela mulher do Alexandre de Moraes? 6 meses? É. 7 meses, por aí? Ele não abriu a boca sobre isso. E os ministros do Supremo, os outros ministros, tratam a coisa como se nada estivesse acontecendo. É a normalização do anormal que eles tentam. Então, imagine se eu aqui começasse, neste momento, a falar coisas sem sentido como a Dilma Rousseff. Estamos aqui falando de um assunto sério. Eu falo, Piotr, acho que eu estou atrás de você, tem um cachorro oculto. Eu faço isso um dia, 2 dias, 3 dias, alguém me demite. Alguém me interna num hospício mais próximo. Alguém toma providência. No Supremo, como eles acham que é possível normalizar o anormal, está lá o Alexandre de Moraes, que não pode julgar, mas nem uma pelada de futebol, nada ele pode arbitrar. Está lá decidindo coisas e perturbando os italianos com pedidos obscenos, né? Como são todos os pedidos, todas as decisões chanceladas pelo Alexandre de Moraes por 129 milhões de motivos.
17: E o ministro do Supremo Tribunal Federal, Gilmar Mendes, afirmou ao se despedir da presidência da segunda turma do STF que as divergências com o ministro André Mendonça sobre o caso Master não representam a desunião na corte.
20: A divergência de votos e opiniões constitui uma das principais características do exercício da jurisdição no âmbito dos órgãos colegiados, como os tribunais. Visões divergentes constituem oportunidades únicas para a realização de um julgamento mais completo possível. Elas enriquecem a atividade judicante ao invés de diminuí-la. É por esse motivo que, em inúmeros casos, o voto divergente de hoje pode ser o voto prevalecente de amanhã. Tenho reiterado essa ideia nas inúmeras oportunidades em que tenho falado sobre o papel e a atuação do Supremo Tribunal Federal.
17: No mês que vem, o ministro Luiz Fux vai assumir a presidência da segunda turma do STF. O colegiado é responsável por julgar os processos da Operação Compliance Zero, que investiga suspeitas de fraudes envolvendo o Banco Master. O relator do caso é o ministro André Mendonça. Gilmar Mendes tem divergido das decisões do relator e afirmou que há excessos da Polícia Federal durante as investigações, comparando a atuação da corporação à Operação Lava Jato. Ana Paula Henkel, muito boa noite, seja bem-vinda, Ana. A gente trouxe um trechinho aí da declaração da despedida de Gilmar Mendes à frente da segunda turma do Supremo Tribunal Federal. A partir, então, do mês que vem, Luiz Fux assume essa missão de presidir as sessões, mas é interessante porque muda um pouco também, né, a dinâmica, porque é ele que organiza a pauta das sessões, define a ordem dos julgamentos, né, o presidente da segunda turma. Então, pode ter aí algumas alterações na dinâmica dessa segunda turma do Supremo Tribunal Federal. A gente lembra que Luiz Fux integrava a primeira turma, pediu para ser transferido, pediu para sair logo após o julgamento do ex-presidente Jair Bolsonaro e agora, então, vai presidir a segunda turma do Supremo. Boa noite.
2: Boa noite, Paula, Piotto, querido professor Marcelo, seja muito bem-vindo. Boa noite, mestre Augusto. Boa noite à nossa audiência. Paula, a pergunta é por que se explicar, né? Por que se explicar que divergências com o ministro André Mendonça não significam desunião? Bom, primeiro, a questão é que eles, que eu digo a maioria dos ministros ali, isso eu incluo o ministro Gilmar Mendes, eles estavam acostumados àquela unanimidade. Todo mundo falando a mesma coisa, todo mundo passando a mão, dando tapinha nas costas do outro, voto com o relator, que voto maravilhoso, que voto maravilhoso, que fala maravilhosa, inclusive fazendo piadinhas uns com os outros ali. A gente não vai esquecer, não, quando estavam definindo a pena do presidente Jair Bolsonaro, a ministra Carmen Lúcia rindo, né? Não, eu concordo com 5 meses, são 26 anos e 5 meses, enfim. E agora não tem mais isso. Primeiro que o ministro Fux acabou com essa unanimidade burra ali, com aquele voto espetacular de 15, 16 horas, simplesmente dizendo e mostrando tecnicamente que eles estavam errados e que o julgamento todo tinha que ser anulado. E agora vem outra voz corajosa, a do ministro André Mendonça, mostrando que ele vai tentar colocar um freio de arrumação no Brasil, vejam vocês, respeitando as leis, não legislando, simplesmente seguindo o processo legal. Então, acho que essa explicação dele, Paula, ele deve estar sentindo alguma pressão. Ele foi no Roda Viva, ele fez o tour explicação pela imprensa, isso pegou muito mal para o ministro, até por causa da maneira como ele se portou, né? Muito nervoso, gaguejando. Nós repercutimos aqui a última entrevista dele. E aí agora ele sabe muito bem que existe uma pressão, antes era uma pressão da sociedade pedindo que o judiciário, que o Supremo Tribunal Federal simplesmente ficasse na sua prerrogativa institucional e se atentasse apenas aos méritos constitucionais, aos objetos e pontos constitucionais do que chegava para ele. Para eles, eles não. Eles decidiram que eles se tornariam, na cara dura, para usar o bom português popular, que eles seriam uma corte política e que assim eles agiriam. E agora há um movimento de dentro para fora de que esse tempo parece ter acabado. E as duas vozes que comandam isso são os ministros Luiz Fux e o André Mendonça. Então parece que ele já está tentando colocar panos quentes em mais pressão que vem não apenas desses dois ministros, mas de uma sociedade inteira que já cansou dessa politicagem desses ministros.
17: E, Marcelo, a gente traz essa informação de que vai haver essa troca na presidência da segunda turma, porque agora começa o recesso do Poder Judiciário, certo? Até o dia 31 de julho, os prazos ficam interrompidos, né? Suspensos nesse período de recesso. Então, na volta lá, em agosto, Luiz Fux volta para assumir a segunda turma. Queria ouvi-lo aí sobre os impactos. Pode ter alguma mudança aí na definição das pautas, dos julgamentos, no andamento dos casos da segunda turma, Marcelo?
16: Essa troca aí na presidência é algo que acontece normalmente, né? Eu acredito que o ministro Luiz Fux vai ter aí um procedimento que se espera, né, de um magistrado, e que é muito diferente do procedimento adotado pelo ministro Gilmar Mendes. O ministro Gilmar Mendes diz que o dissenso, a divergência, é normal dentro de um órgão colegiado, e efetivamente é normal. A gente vê, por exemplo, uma apelação sendo julgada numa Câmara Criminal do Tribunal de Justiça aqui do Rio de Janeiro, com 3 desembargadores, você às vezes vai ver 2-1. Né? Então, vai ter um voto vencido. Isso é perfeitamente normal. O que não é normal é um integrante do colegiado, né, um juiz, né, de qualquer instância, dar 11 entrevistas entre abril e junho desse ano, que foi o que aconteceu com o ministro Gilmar Mendes. Né? Isso está absolutamente fora do normal, porque juiz não tem que dar entrevista nenhuma, né? Juiz tem que falar nos autos, juiz pode dar entrevista sobre outros assuntos, né? Mas sobre o conteúdo dos processos, né? Usar o espaço da mídia para fazer críticas a colegas, isso é inimaginável, né? Ou deveria ser, é algo que inclusive viola a LOMAN, que é a Lei Orgânica da Magistratura Nacional, né? O juiz tem que falar nos autos, o juiz não pode se manifestar sobre processos que estejam sob sua responsabilidade na mídia, né? Somente nos autos. Agora, para ser justo com o ministro Gilmar Mendes, eu quero dizer que nesse mar de entrevistas que ele deu, 11 em 2 meses, né, houve uma fala em que eu tenho que reconhecer que eu concordo inteiramente com ele. Ele falando sobre o escândalo do Banco Master e perguntado sobre a participação de alguns colegas dele, de Supremo, nesse escândalo, ele disse o seguinte: se houve participação de ministros do Supremo no escândalo do Banco Master, essa participação foi marginal. Eu não tenho como discordar da escolha de palavra. Não sei se é no mesmo sentido que ele usou a palavra, né? É o mesmo sentido do qual muita gente considera que a palavra deveria ser utilizada. Mas, de qualquer forma, marginal é um termo que se aplica.
17: Eu achei interessante quando perguntei para o Marcelo a respeito aí da presidência de Luiz Fux a partir do mês de agosto, ele usou: vamos esperar a conduta de um magistrado à frente da turma, porque é o único magistrado, além de Exatamente. Flávio Dino, mas que é político já há muitos anos, né? Abandonou a toga há muitos anos.
19: Ele sabe o que é ser um ministro do Supremo e o que é ser juiz, né? Ele foi juiz em primeira instância, segunda instância e tal. Espero que ele leve isso em conta e aplique o que aprendeu. Como já é simples, aplique a lei, né? Siga a lei, siga a Constituição. Tal. Olha, vou seguir na linha do Marcelo, né? Anormal é... Divergir é normal, sim. Anormal é você dizer ao presidente Lula que o Supremo Tribunal Federal vai, durante as eleições, vigiar, foi esse o verbo, o Tribunal Superior Eleitoral. Anormal é um ministro como Gilmar Mendes debochar de um colega de Supremo, se referindo ao que ele qualificou de jurisprudência Nunes Marques, tratou com deboche, né, e já chamou o Nunes Marques de covarde numa sessão. Né, só não haverá salvação para o juiz covarde. Olhando para o Nunes Marques, ele é valente à distância, né? Falta coragem física ao Gilmar para enfrentar quem o ofende em Portugal, por exemplo. Anormal é chamar de erro crasso uma revelação importante, séria e muito pertinente, oferecida pelo ministro André Mendonça, quando ele revelou, quando ele disse que um advogado havia falado, sugerido uma delação premiada seletiva. Aí me vem o Gilmar Mendes, repetiu isso nessas 11 entrevistas, no Roda Viva especificamente, ele disse assim, isso é um erro crasso, porque o ministro está... ministro não participa de delação, ministro não dá palpite em delação, já preparando o quê? Ele quer invalidar isso. Né, tudo que se apurou sobre a operação que trata do Banco Master, do escândalo do Banco Master, da mesma forma que fez com a Lava Jato. Foi um dos algozes da Lava Jato e ele vive comparando. Na Lava Jato se fez isso e agora está se fazendo isso. É o seguinte, juiz conversa com o advogado normalmente. Normalmente, ministro do Supremo. Você não sabe o que o advogado vai te falar. Se ele pede uma conversa, uma audiência, ele é recebido. E no caso da delação seletiva, o ministro André Mendonça deixou claríssimo que ele considerava aquilo uma loucura. Mas o Moraes levantou isso aí, ele é um erro crasso. Ele participou de negociações sobre delação. Além de tudo, ele é mentiroso. Isso é uma mentira. Então, essa conversinha do Gilmar não me engana. Esse aí é só um canastrão, um mau ator aí, tentando um recuo tático, porque acha conveniente. Ele age politicamente o tempo todo.
17: E a Polícia Civil do Distrito Federal informou ao Supremo Tribunal Federal que o ex-presidente Jair Bolsonaro não cometeu crime ao manter uma arma registrada em casa durante a prisão domiciliar. Segundo a investigação, a pistola tinha registro válido e não havia restrição para que permanecesse na residência do ex-presidente. O inquérito indiciou o sargento Estácio Leite da Silva Filho por porte ilegal de arma de fogo de uso restrito. A pistola foi apreendida com o militar durante uma blitz no Distrito Federal. Com a conclusão do inquérito, o ministro Alexandre de Moraes deu 48 horas para a Procuradoria-Geral da República e também para a defesa de Bolsonaro se manifestarem sobre esse relatório. Piotto, a gente lembra que a Procuradoria-Geral da República já tinha sido acionada para se manifestar e disse o seguinte, prefiro esperar a conclusão do inquérito sobre a arma que foi apreendida na tal blitz para depois manifestar sobre a prisão domiciliar de Jair Bolsonaro. Pronto, agora temos aí a conclusão do inquérito pela Polícia Civil do Distrito Federal, que informou que Jair Bolsonaro não cometeu crime algum e agora tem de se manifestar em 48 horas.
3: Porque ele não tinha proibição de ter arma, não tinha nada dizendo que ele não deveria ter arma. Bom, tudo é básico. Você imagina se esse ministro Alexandre de Moraes tivesse esse mesmo procedimento, esse mesmo cuidado. Vamos primeiro ouvir a Polícia Federal, depois vamos ouvir a Procuradoria em cada um dos presos do dia 8 que ele mandou prender e arrebentar e deixou a Débora mais de um ano presa sem nenhuma acusação formal. Esse é o ministro...
19: Está sem falar, sem decidir, aliás, há 2 meses.
3: A dosimetria também, né? Imagina se nós tivéssemos esse ministro preocupado com, digamos, o devido processo legal. Digamos, nos inspirando nas duas decisões da justiça italiana agora, né? A última de hoje e a outra um pouco mais longínquo, mas de poucos dias atrás... Está na hora do Supremo anular todas aquelas bobagens jurídicas que ele fez. E eu não estou julgando o mérito de nada. Eu só estou dizendo da forma processual como se deu tudo aquilo. É o mínimo que se faria ao país. Vai se pacificar o país quando o Supremo deixar, ou melhor, corrigir os erros dele. Aí a gente começa a melhorar o país. Agora nós vamos ver o caso especificamente aqui do ex-presidente. Fica esse lenga-lenga, esse negócio desgasta no noticiário. Claro que tem um interesse político disso, porque é uma coisa muito mais fácil de resolver. Ele mesmo poderia olhar e falar, não, isso aqui não é nada. Vamos fazer o seguinte, tá tudo bem, pronto, resolve a vida logo. Só que ele condicionou isso aqui a manter ou não a prisão domiciliar. Essa é uma das razões. E aí você gera uma insegurança jurídica na pessoa que poderia ser beneficiada com a prisão domiciliar. Enfim, O Supremo não vai voltar ao prumo, né? Parece que não quer voltar ao prumo.
19: Só completando, algum ministro poderia dizer, né? Você tem 48 horas aí para explicar o caso do contrato assinado pela tua mulher. Você tem 48 horas para parar de falar bobagem e tal. Dá um prazo aí para ele. Isso.
17: Marcelo, nesse caso do ex-presidente Jair Bolsonaro, o ministro Alexandre de Moraes está protelando, o excesso de zelo aí, pedir novamente a manifestação da PGR e da defesa de Jair Bolsonaro sobre o caso.
16: É evidente, não tem nada aí que justifique qualquer medida, qualquer tipo de sanção contra o ex-presidente Bolsonaro, porque trata-se de uma arma registrada e ele possuía permissão para ter essa arma em casa. Agora, eu queria aproveitar esse gancho da arma para voltar ao caso da ex-deputada Zambelli, porque o que se cometeu ali foi uma barbaridade jurídica e agora já analisando o mérito da condenação. Você não pode condenar por porte ilegal de arma uma pessoa que, em razão do cargo, tem legalmente autorização para portar arma. Ela é uma deputada federal. Então, ela era uma deputada federal e, como tal, ela tinha autorização para portar arma de fogo. A justificativa da condenação dela por porte ilegal de arma é de um absurdo. A justificativa é a seguinte: ela tem porte ilegal de arma, mas ela utilizou essa arma ilegalmente para perseguir alguém, para constranger, para isso, para aquilo, pelo amor de Deus, né? Qualquer estudante de direito sabe isso. Se você tem porte de arma e usa essa arma para cometer um crime de homicídio, você tem que ser condenado pelo crime de homicídio e não pelo porte de arma. O porte de arma não é ilegal. Se você tinha autorização legal, você não. A conduta prevista na lei é portar ilegalmente uma arma de fogo. É uma portar uma arma de fogo sem ter autorização para fazê-lo. Se você tem autorização para portar uma arma de fogo, você não pode ser condenado por esse crime. Como é que você utiliza essa arma que você tinha autorização para portar? Aí é outra história. Você utiliza essa arma para matar o seu vizinho, você tem que ser condenado por homicídio. Você utiliza essa arma para ameaçar alguém, você tem que ser condenado pela ameaça. Agora, condenação por porte ilegal de arma de quem tem porte legal é o que a gente chama de teratológico. É um erro. Então, isso é um erro crasso. É um erro tão crasso, né, que um estudante de direito não pode cometer, muito menos um ministro do Supremo. E quando um ministro do Supremo comete um erro crasso, a gente se permite questionar: é por ignorância ou é por vontade de errar? É por má fé? É por vontade de abusar da sua autoridade para prejudicar alguém que é enxergado como um adversário político? Né? Porque, por mais medíocre que seja a composição atual do Supremo, e é a mais medíocre da história da República, mas ignorância tem limite.
17: 18 horas e 16 minutos. Só deixa eu aproveitar para compartilhar. Augusto fez menção à questão do PL, da dosimetria. A gente tem apresentado sempre essa arte para mostrar e para dizer que a gente não esquece aí dos condenados pelos atos do 8 de janeiro. A promulgação da lei foi lá no dia 8 de maio, portanto, 54 dias sem aplicação da lei da dosimetria. Agora o judiciário entra em recesso, só volta em agosto.
19: Lei já promulgada.
17: Exato.
19: Pelo presidente do Senado.
17: É isso. E deixa eu aproveitar, claro, para convidar você que está nos acompanhando a participar também de Oeste Sem Filtro, mandando um vídeo para a gente. O número do nosso WhatsApp, compartilho com você na tela, é o 11 95786 1993. A gente aguarda a sua participação. Quero saber como é que você assiste ao programa todos os dias, se pelo celular, se pelo computador, se você nos acompanha pela TV, também pela Samsung TV Plus no canal 2045 ou na Oi TV pelo canal 215. Somos multiplataformas. Então, conta pra gente um pouquinho da sua rotina assistindo Oeste Sem Filtro. Enquanto isso, a gente vai para um rápido intervalo. Volta já.
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22: 6:20.
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17: E o senador e pré-candidato à presidência da República, Flávio Bolsonaro, participou de um encontro reservado com aliados, parlamentares mulheres e pré-candidatas pelo PL. O foco da reunião foi discutir articulações políticas e também o alinhamento interno da sigla. E a repórter Sara Pérez acompanhou o evento e traz todos os detalhes dessa reunião que ocorreu na manhã de hoje. Muito boa noite, Sara. Seja bem-vinda.
27: Boa noite, Paula. Boa noite a todos que nos acompanham. É isso mesmo, essa reunião, então, do Flávio, né, com as mulheres conservadoras, ele ocorreu hoje, né, às 10 horas da manhã, perdurou até mais ou menos 1h30 da tarde. Então, foi um período, assim, extenso de reunião. Ocorreu ali no Lago Sul, uma residência, né, localizada nesse residencial ali na área nobre de Brasília. Durante essa reunião, o Flávio, então, buscou escutar aí, então, vereadoras, parlamentares, pré-candidatas também, sobre os seus objetivos, né, para a questão de um plano aí de governo voltado às mulheres. Esse plano aí ficou voltado em 4 eixos. O primeiro, a questão da segurança pública, que é a questão aí de prevenção. Prevenção aí, então, às agressões, né, violência contra a mulher, mas também do feminicídio. Eles não querem trabalhar com a questão, assim, só de penalização desses agressores e feminicidas. Outro ponto é a questão da economia, né, da autonomia da mulher no mercado de trabalho, também na questão ali do empreendedorismo, e esse ponto conversa muito com a questão de um terceiro eixo, que é o da família da mulher, né, de como proporcionar ali uma rede de apoio para essas mulheres, para que elas possam, então, ter essa autonomia financeira. E o quarto eixo é o da saúde, né, tudo voltado mesmo à questão da saúde da mulher. Nessa reunião estiveram presentes aí pessoas importantes como a Simone Marchetto, que é uma deputada aí do PP, cotada inclusive para ser vice de Flávio Bolsonaro nessa chapa eleitoral. Também esteve a ex-presidente da Caixa Nacional no governo Bolsonaro, Daniela Marques. Porém, esse encontro não contou com a presença da senadora Damaris Alves e também da ex-primeira-dama Michelle Bolsonaro. Vale destacar que a Michelle Bolsonaro, ela deixou ontem, né, o PL Mulher, depois de uma reunião com o Valdemar Costa Neto, que é o presidente do PL. E durante essa reunião, então, Flávio comentou essa saída, né, parabenizou a Michelle para o seu trabalho ali com as mulheres no partido e fez o comentário ali mesmo de agradecimento e contando que receba o apoio dela aí então nas eleições. Vamos ouvir o que o Flávio disse.
0: O que a Michelle fez nos últimos dias. Eu, óbvio, fui desconfortável de falar, é a esposa do meu pai, respeito demais a Michelle, e eu tenho a convicção que a gente vai superar mais esse momento difícil e que ela vai estar caminhando junto com a gente, porque ela sabe que o Brasil não suporta mais 4 anos de PT, ela sabe que mais o governo do PT, a nossa família vai ser ainda mais perseguida, e ela sabe que a única alternativa que tem para a gente mudar esse país é por Flávio Bolsonaro, o indicado do presidente Bolsonaro. Então, eu quero, na frente de todos vocês aqui, parabenizar a Michelle mais uma vez pelo trabalho que ela fez no PL Mulher. Muitas que estão aqui são representantes do PL nos estados, se interessaram por política, resolveram ser pré-candidatas, inspiradas no que a Michelle falou, no que a Michelle defendeu. E tem que ser reconhecido esse trabalho dela. E já reconheci uma vez, estou reconhecendo aqui de novo.
27: Pois é, essa foi a fala, então, de Flávio durante esse evento. Paula, volto com você.
7: Obrigada, Sara Pérez, pelas informações. Bom trabalho para você. Uma boa noite. Até uma próxima. Bom, Piotr, vamos repercutir um pouquinho desse evento que ocorreu hoje lá em Brasília. Sara trouxe alguns detalhes, um pouco desse trecho da fala do senador Flávio Bolsonaro, que estava ao lado da mulher, da dentista Flávia Bolsonaro, que acompanhou, então, o Flávio nesse evento. Era esperado que talvez ali aparecessem Michelle Bolsonaro, também Damaris Alves, Tereza Cristina, que não compareceram no evento de hoje. Foram ausências sentidas aí do PL. A Michelle ontem saiu da liderança do PL, Mulher, uma decisão depois de uma conversa que ela teve com o presidente do partido, Valdemar Costa Neto. Por enquanto, essa vaga segue em aberto, mas é uma situação bastante delicada aí para Flávio Bolsonaro nesse momento de pré-campanha. Piotr?
3: As mulheres do PL, especialmente essas mais importantes e líderes, aí precisam decidir se elas querem ganhar ou perder a eleição, porque, vamos lá, nós estamos em julho hoje, né? Hoje é o primeiro dia do mês de julho. Ainda estamos numa fase oficialmente de pré-campanha, mas convenhamos, né? A campanha está na rua, né? Todo mundo está falando desse assunto. Eleição é uma coisa pragmática. Você apoia esse, você apoia aquele. Porque, a se levar em conta as pesquisas, nós já estamos no segundo turno, mesmo estando no primeiro turno. Então, precisa decidir logo. Nós temos uma questão muito clara aí. Eu não sei exatamente as motivações e confesso, realmente não sei e não tenho nem bastidores. Se tivesse, eu contaria aqui com o maior prazer. Mas não tenho bastidores das motivações de Michelle. Se foi uma questão de cunho meramente pessoal, se tem alguma outra coisa, realmente não sei. E chama atenção porque o próprio Valdemar, que é o presidente do PL, veio lá dos Estados Unidos, antecipou o retorno ao Brasil para conversar com ela. E ele lá, naquela entrevista que ele concedeu, se não me engano, acho que no aeroporto ainda, né? Enfatizava o papel da Michelle, importante para, digamos, angariar o voto feminino, para trazer esse papel, ou melhor, fazer esse papel na campanha do Flávio Bolsonaro, porque senão perde-se a eleição e o Bolsonaro continua preso, essas questões todas. Ou seja, estava muito claro o recado. A eleição não é só do Flávio, é o que vem com ela, no caso especificamente, e o que não virá se por acaso perder. E aí a gente sabe exatamente que é a continuidade do governo do PT. Nós estamos falando de eleição, é um negócio muito simples. As razões de vaidades ou não, motivações para lá e para cá, se isso não ficar em segundo plano, então avisa o eleitor brasileiro logo. Avisa logo o eleitor, porque o eleitor está na rua. O eleitor está fazendo o papel dele. O eleitor está defendendo os pontos de vista, está lembrando das coisas acertadas do governo Bolsonaro, mostra os problemas todos do governo Lula. Então, precisa avisar o eleitor. Porque não tem jogo duplo numa eleição. Não existe esse tipo de coisa. Você tem que dizer, ainda mais quem faz parte de um partido. Quem tem o sobrenome Bolsonaro, tem que dizer exatamente que lado você está. e também as outras parlamentares. Talvez tenha havido ali uma certa, como é que se chama isso daí? Uma certa solidariedade em relação a Michel, então não vou. Mas é um evento do partido com as mulheres. Vai lá e defende os pontos de vista. Ele é o candidato. É quem vai poder implementar políticas femininas uma vez se eleito. Esse é um negócio muito pragmático. Não dá para ficar ali, vamos esperar, vou ver o que eu vou fazer. Já passou desse tempo. A eleição é em outubro.
7: Pois é, Augusto, é difícil entender. A gente fala que essa situação tem várias camadas, né? Porque Flávio Bolsonaro visita o pai semanalmente, onde mora Michele Bolsonaro, e, pelo visto, não tem se falado aí nos últimos meses. E aí, na semana passada, houve aquela publicação dos vídeos por parte

0: primeiro de julho.
1: Isso.
0: Começou a segunda metade do ano. Neste momento, o povo, sobretudo o Brasil que pensa e presta e quer se livrar do PT, essa parte gigantesca do país está querendo ouvir o quê? Planos de governo, programas, sim, projetos. Eu, se fosse candidato, eu já começaria apontando assim, por exemplo, vou mostrar como é que será o meu governo. Eu botarei lá, o meu ministro do Supremo é fulano e apresenta um nome. Tipo, assim, vou combater o crime e tal, e meu ministro do Supremo será o Lincoln Gaquia, por exemplo. Como fez o Bolsonaro lá atrás, quando ele indicou o Paulo Guedes. Era um recado. Indicou o Sérgio Moro para ministro, para o ministério, etc. Já era a hora de estar por aí. Não temos programa de governo de lado nenhum, né? Nós estamos enfrentando um desgoverno. Agora, a essa altura do campeonato, você está resolvendo briga familiar, não é um bom sinal. É isso que eu não me canso de repetir aqui, com base nas muitíssimas eleições que eu vivi de perto, por dentro, por ser de família de político. E se você acompanha uma eleição no interior, é o microcosmo que reproduz o Brasil, é igual. É igual, eu fico imaginando o que, que aconteceria, como é que estaria a minha família se a essa altura do campeonato, meu pai candidato a prefeito outra vez, estivesse ali tendo de resolver problemas entre os filhos ou com a mulher, problemas que jamais existiram. E quando existiram, eram resolvidos previamente. Quando ameaçavam surgir, já eram resolvidos. Não é possível, quer dizer, o Lula está dispensado de atacar alguém porque o fogo cruzado está se dando na direita. Eu acho isso um primarismo perigoso. Sabe, está faltando adulto na sala. Essa é que é a verdade. O Brasil anda muito pobre em matéria de negociadores. Mas agora está paupérrimo. Porque quando você não consegue um negociador no seu próprio grupo, e olha que há gente que certamente está trabalhando por isso, como, por exemplo, o Marinho, o senador, sim, Rogério Marinho, que é um homem sensato, calmo. Imagine, é hora de brigar em casa? Quem acha que há motivos para a briga, então, olha, pode até estar certo com a sua... Pode estar bem com a consciência, mas não serve para fazer política, não. Você que acha isso normal, não tente ganhar a eleição.
1: Não.
0: Tá? Porque você vai ser um problema para o candidato.
2: Marcelo, como é que você avalia essa situação? Porque a sensação que dá é que Michelle ainda não jogou a toalha de vez. Na semana passada ela publicou os vídeos, ontem ela saiu da liderança do PL Mulheres, que cogitou a possibilidade de não ser candidata ao Senado pelo Distrito Federal.
0: O que ela quer exatamente?
2: Exato, a sensação que dá é que ela sai um pouco de cena, mas deixa o espaço aberto para alguma margem de negociação com as lideranças e também com o pré-candidato Flávio Bolsonaro.
3: Olha, Paula, tem uma figura histórica que eu admiro muito, que é o ex-primeiro-ministro britânico Winston Churchill. Né? O Churchill era um conservador, o Churchill era um anticomunista, mas o Churchill tinha muito claro que, em política, você precisa ter senso de prioridade. Então, naquele momento que a Europa estava vivendo, ele enxergava com muita clareza que a prioridade era tirar o Hitler do poder, era acabar com o regime da Alemanha, do Terceiro Reich. Né? E ele mesmo sendo um anticomunista ferrenho, ele entendeu que ali ele precisava compor com Stalin. No momento em que Hitler invade a então União Soviética, ele diz no parlamento britânico, olha, se Hitler hoje invadisse o inferno, eu teria alguma palavra elogiosa para dizer a respeito do diabo. Né? Porque a prioridade do momento é tirar a prioridade do Brasil é tirar o PT do poder. Se Churchill pôde compor com Stalin, será que a madrasta e o enteado ali na mesma família não conseguem chegar a um acordo? Né?

0: Não é possível que não se tenha essa visão de prioridade. Ah, existem divergências, então tudo bem, mas sempre vão existir divergências. Mas a prioridade agora é tirar o PT, é se unir contra o PT. Olha só que coisa curiosa, esse encontro de mulheres do PL, né? Foi hoje, ontem, né? Foi hoje. Ontem eu assistia. O governo Lula está torrando 500 milhão do nosso dinheiro em propaganda. Né? E uma das propagandas, o governo Lula se vangloriava do fato de que as medidas protetivas do juizado da violência doméstica contra a mulher, aquelas medidas para proteger a mulher que diz que foi agredida pelo marido, né? São as duas mais importantes, são o afastamento do marido do lar e a proibição dele de se aproximar da mulher. Então, o anúncio do governo federal diz: vejam, agora essas medidas protetivas são concedidas com muito mais rapidez. Essas medidas protetivas são concedidas pela justiça dos estados, depois que as polícias estaduais registram a ocorrência. Ou seja, o governo federal não tem absolutamente nada a ver com isso. Isso é um estelionato eleitoral. E aí você reúne as mulheres da oposição, do PL, e elas, em vez de dirigirem o seu fogo contra o governo federal, né, de dizer: olha, isso é um estelionato, isso é mentira, esse governo federal não fez absolutamente nada para proteger as mulheres, o número de feminicídios aumentou, essa propaganda é um tremendo estelionato, o governo federal não tem nenhum mérito nessa questão dos juizados especiais, que são estaduais. Não, eu vou ficar discutindo aí, tá, a Michelle e o Flávio, Flávia, a Michelle, então assim, não dá, né, como... Mestre Augusto Nunes falou, tá faltando um adulto na sala, tá faltando um Churchill aí nessa história.
1: Diga, Augusto.
2: Eu só queria lembrar o seguinte, são coisas elementares, né? Você pega o noticiário, isso que o Marcelo estava lembrando, o noticiário está implorando por discursos oposicionistas, né? Bom, o governo está gastando tanto com a propaganda para anunciar o que não fez, né? Para celebrar o que não fez, em vez de dar dinheiro para o agro, que está precisando, tá? Em vez disso, a gente fica agindo de uma maneira que, numa frase, resolve esse problema. Não faça nada que deixe feliz o teu adversário. Pronto. Eu, se estivesse no PT, coisa que nunca fiz, né? Desse pecado não podem me acusar, mas se eu estivesse no PT, eu estaria vibrando com o noticiário. Então, estão deixando o adversário feliz. Se você deixou o teu adversário feliz, você errou. Ponto.
1: Diga lá, Ana, para a gente fechar.
3: Olha, é essa frase, né, que o mestre Augusto disse: está faltando adulto na sala. E para usar, né, uma analogia ao futebol, daqui a pouco estaremos sofrendo aqui com a seleção americana contra a Bósnia. O Lula está jogando parado, porque a direita está rachada, brigando, todo mundo com o dedo na cara de todo mundo. E o que eu queria sugerir, Paula, é o seguinte: primeiro, mulher sabe votar. Sim, mulher sabe votar bastante. E muitas vezes os homens seguem os votos das mulheres, porque são as mulheres que fuçam o que aquele candidato disse, não disse, que lei aprovou, não aprovou. E aí eu deixo aqui uma ideia, Paula. As mulheres estão exaustas. Os homens também, mas já que o senador Flávio Bolsonaro busca se aproximar do eleitorado feminino conservador, o eleitorado feminino conservador, que é muito inteligente, está exausto do Supremo Tribunal Federal. Por que o Flávio não faz uma pré-lista de possíveis indicados ao Supremo Tribunal Federal caso ele vença em outubro? Isso pode decidir muito voto, Paula, porque ninguém aguenta mais quatro indicados de um nível que não tem conhecimento jurídico notório, reputação ilibada. Isso funcionou aqui nos Estados Unidos em 2016, porque Donald Trump, muita gente não gostava do Donald Trump, mas muita gente mesmo. E o eleitorado evangélico que torcia o nariz para o Donald Trump, que tem 3, 4 casamentos e vários filhos de muitos casamentos, e tem era um eleitorado mais conservador, a grande maioria do eleitorado evangélico em 2016 votou em Donald Trump exatamente pelas indicações que o Donald Trump disse que faria para a Suprema Corte Americana para que a lei do aborto fosse revertida. E foi revertida há 2 anos. Então, Paula, fica aí uma ideia. Porque se tem alguém, a gente precisa encontrar no Brasil aquelas pessoas que votam como os americanos, que são os chamados single issue voter. Aqueles eleitores que votam por uma razão apenas, podem até não gostar do candidato. E quanta gente hoje no Brasil que votaria se uma lista de nomes decentes e comprometidos com a Constituição não fosse apresentada ao eleitor?
1: Diga lá, Piotr, para a gente fechar.
4: Rapidamente, claro. Vou me juntar, Ana, e o que o Augusto disseram aí. Hoje o Flávio Bolsonaro tinha que falar desse assunto, até porque né, tinha um encontro com as mulheres, enfim, o assunto está fresco ainda. Mas é o seguinte, é hoje, amanhã acabou, amanhã vamos falar de proposta, vamos falar do que interessa. Proposta para as mulheres, proposta para os mais pobres, proposta para o agronegócio, proposta para as indústrias brasileiras, proposta do ponto de vista qual vai ser a diplomacia que o Brasil vai adotar, ele já tem falado sobre isso, inclusive, até que teve recentemente nos Estados Unidos, já falou que vai reatar as melhores relações possíveis com Israel também, porque esse é o desejo da maioria do brasileiro, seguramente. Então, hoje tá bom, fala do assunto. Amanhã, bora para frente, vira a página e vamos falar do que interessa ao Brasil. Porque os brasileiros, como a Ana mencionou, todos os brasileiros querem saber do que realmente importa na vida deles. As pessoas querem melhorar de vida. E esta vida que nós estamos vivendo hoje no Brasil com este governo, que vai deixar uma dívida contratada, um problema enorme, precisa de solução. Então vamos falar de solução. E aí divulga nomes, nomes que vão compor a sua campanha, que vão estar junto com você no governo, enfim, gente que vai estar junto. E aí que você começa a angariar simpatia naturalmente, né? Chega, esse assunto, bom, amanhã acabou. O que a Michelle vai dizer lá na frente, se juntar, juntou, se não se juntar, a escolha dela, cada um faz o que acha que deve.
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1: 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E agora nós vamos para o intervalo comercial. É isso, né, produção? A gente faz um rápido break, só o tempo de tomar uma água, a gente volta já.
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1: Segundo diálogos obtidos pela Polícia Federal, o ex-banqueiro Daniel Vorcaro e o publicitário Thiago Miranda teriam atuado para tentar impedir o trabalho da jornalista Malu Gaspar, do jornal Globo. As mensagens integram o material incorporado à investigação. As conversas teriam começado depois da publicação de reportagens sobre investigações envolvendo o Banco Master, relacionadas a suspeitas de operações fraudulentas e manipulações de preço. O conteúdo foi extraído de aparelhos eletrônicos apreendidos pela Polícia Federal. Nas mensagens, Thiago Miranda afirma que iria revirar a vida da jornalista. Depois, teria repassado a Daniel Vorcaro informações como dados de familiares, contas bancárias e o endereço da profissional. Ana, eu quero ouvi-la, mas antes a gente vai trazer alguns prints dessas conversas entre o ex-banqueiro Daniel Vorcaro e o Thiago Miranda, que trabalhava no grupo de comunicação do Léo Dias. E eles, em várias conversas, trazem à tona essa questão da Malu Gaspar, da jornalista. Então, eu vou trazer alguns prints de tela para a nossa audiência também acompanhar a conversa entre o Thiago Miranda, do grupo de comunicação do Léo Dias, e DV Daniel Vorcaro. Então, vamos lá. Deus cuida de tudo, estamos juntos. Daniel Vorcaro, agora tenho que frear a Malu Gaspar. É quem vai dar trabalho próximos dias. Thiago Miranda, o namorado dela é amigo de uma amiga minha. Daniel Vorcaro, ela vai começar campanha contra se não entrarmos. Thiago Miranda, deixa eu ver o que consigo, ela já te acionou aí? Daniel Vorcaro, tem que ser com cuidado porque ela é difícil. Depois mais um print das conversas. Daniel Vorcaro, na página seguinte, vamos ter que tentar pegar algo dessa mulher no pessoal. Thiago Miranda responde, exatamente, ela joga baixo, vou revirar a vida dela. Alguma coisa vamos achar. Numa próxima tela de troca de conversas, Daniel Vorcaro, obrigado amigo, mas a questão da Malu, se tiver algo, acho bem válido. Questionar ela agora em off pode arrefecer. Thiago Miranda, ok, meu time está atrás, precisamos achar algo. Até o score dela é quase 1000. 1000 deve ser, o score deve ser no Serasa. Né? É, que eles devem ter buscado pontuação dela, que ela é uma boa pagadora.
4: Boa pagadora, além de tudo.
1: PQP. Próxima tela. Thiago Miranda. Nem multa na CNH dela encontrei. Filhos novos ainda também. Te deixo ciente, vou achar algo. Próxima tela. Thiago Miranda. Malu está calada. Me dá até medo do que ela está preparando. Vorcaro, tá calada não, vai soltar uma bomba. Mandou perguntas de RPPS, etc. Enfim, aí algumas palavras ali, ela não cansa. Próxima tela. Deixa eu ver aqui, temos mais? Temos. Tiago Miranda, ri, depois fala, o problema é que ela não liga para dinheiro. Vive uma vida de merda. Jornalista esquerdista. Vorcaro, verdade. Tiago Miranda, tinha que levá-la para Isto É. Ela salvaria a audiência, mas ela sabe que é sua. Daniel Vorcaro, lá ficamos expostos, chamar. Temos mais tela? Temos. Tiago Miranda, estou montando a proposta da Malu. Vou falar com ela às 11 novamente. Pensei em uma luva e um fixo mais alto. Vorcaro, luva de 1,5 milhão e salário de 120 mil por mês. O que acha? Miranda, você quer me sugerir uma média ou posso seguir meu feeling? Pensei luva 1 milhão, salário de 150. Acho que luva mais alta é mais atraente, né? E aí o Vorcaro responde, temos mais? Vorcaro, Malu e Lauro vieram com mais fúria após a abordagem. São muito filhas da... Lauro soltou 5 matérias em 3 dias. Não sei como ficaram as tratativas, mas acho melhor abortar. Miranda, eles me pediram um tempo para organizar a vida. Eu vou para outro caminho, vou descobrir algo. Eles não são santos. Miranda, eu preciso arrumar uma forma de calar essa mulher. Ela é intragável. Vorcaro, precisamos. Miranda, ela tenta bater até derrubar. Vorcaro, contratar ela de lá. Boa, não tinha pensado nisso. Pode ser uma saída, mas precisa ser para ontem. Vorcaro diz, fazer proposta milionária para ela. É isso. Então, essas foram as últimas mensagens reveladas, Ana. Eu quero ouvi-las sobre essas conversas entre Daniel Vorcaro e Tiago Miranda, que é o CEO do grupo de comunicação Léo Dias. É bastante chocante. O Globo, inclusive, já se manifestou. Queria trazer aqui a mensagem que o Globo já publicou. Acho que nós temos aqui, né? Aí, a nota oficial, o Globo repudia a devassa ordenada pelo investigado na vida da colunista Malu Gaspar, uma das mais respeitadas jornalistas do país. A ação, como deixa claro a troca de mensagens, visava calar a voz da imprensa e revela um modus operandi do grupo criminoso que já havia ameaçado de ato violento outro colunista do jornal. Os envolvidos nessa trama de perseguição devem ser investigados com rigor. O Globo e seus jornalistas não se intimidarão e seguirão acompanhando o caso e trazendo luz às informações de interesse público. Primeiro, minha solidariedade aí à jornalista Malu Gaspar, que deve estar passando um período bastante difícil, de muita pressão, não é de hoje, não é, Ana?
3: Paula, essas mensagens que você leu, elas são assustadoras, porque se nós presenciamos aqui na Oeste o Use a Criatividade, conversado por 2 juízes auxiliares ao ministro Alexandre de Moraes, né? Não acharam nada na Revista Oeste, Use a Criatividade. Agora nós temos o Joga Baixo, é só jogar baixo. E contra o jornalista Lauro Jardim também, as ameaças, né, de agressões físicas, ou seja, a imprensa sob ataque. E aí a imprensa, você pode... Estou falando de uma imprensa aqui, nós vamos defender, acho que o mestre Augusto pode até falar mais sobre isso, a imprensa. Você pode ter um lado político, um lado ideológico, imprensa é imprensa, e você, do outro lado, escolhe o que você quer fazer, o que você quer ler, o que você quer consumir. Agora, fato é, Paula, que a Malu Gaspar é uma jornalista independente. Eu já vi matérias da Malu, ela bate para os dois lados, é uma jornalista raiz, old school, né, digamos assim, uma jornalista investigativa que não tem medo de sair procurando, puxando os fios, investiga bastante, e vou achar algo, joga baixo e vou achar algo. Pois bem, Paula, assim que essas informações foram disponibilizadas hoje mais cedo, eu fiz algumas apurações em torno desse caso, de pessoas ligadas a esse caso, e o que eu pude apurar, Paula, é que houve uma proposta, sim, a Malu Gaspar, uma proposta milionária, e ela declinou de imediato e comunicou ao Globo imediatamente. Ou seja, ela, assim que ela foi abordada, não ouvi isso diretamente da Malu, mas de pessoas em torno deste caso, E essa informação ela é uma apuração de fontes primárias, de que houve sim. E agora, claro, que todos nós, assim como na revista Oeste, usem a criatividade, nós ficamos pensando na própria segurança física da Malu Gaspar. A gente espera que o jornal O Globo, as organizações O Globo, que eles possam estar disponibilizando uma equipe de segurança para Malu Gaspar, porque nós estamos falando de bandidos. Bandidos que ameaçaram, trocaram mensagem para agredir um jornalista, inclusive um jornalista que eles já tinham dividido o palco, porque nós já mostramos vídeo aqui do Lauro Jardim e do Daniel Vorcaro dividindo o palco e numa cerimônia, enfim, numa reunião aberta ao público, numa cerimônia, não sei se era banco, se era alguma instituição, e o Vorcaro, inclusive, dizendo, não, aqui o jornalista elogiando o Lauro Jardim, e logo depois a gente viu aquelas mensagens dele falando, não, tem que dar na boca, tem que quebrar os dentes. Nós estamos falando de bandidos, bandidos, bandidos. A história dos 129 milhões da mulher do Moraes até hoje não foi esclarecida. O tal suicídio do sicário até hoje não foi esclarecido. O que acontece nos bastidores, nós estamos falando de bilhões de reais que correm para calar todo mundo, para comprar todo mundo, parlamentares, judiciário, executivo, para ameaçar jornalistas. Então, Paula, é uma situação gravíssima essa. Essas ameaças contra a jornalista Malu Gaspar, vou achar algo, joga baixo. E não acharam nada, ou seja, é uma jornalista independente, repito, que comunicou ao jornal O Globo, às organizações O Globo, que havia recebido essa proposta e que estava declinando. Até quando, Paula? Até quando? O Brasil hoje não vive só uma ditadura que tem presos políticos, pessoas idosas presas inconstitucionalmente, injustamente, um ex-presidente que não fez nada para ser condenado a 26 anos de cadeia e várias outras pessoas. E agora nós temos uma imprensa ameaçada. Revista Oeste, Malu Gaspar, Lauro Jardim, quem mais? Quantos mais estão sendo ameaçados por aí que a gente ainda não sabe?
1: Augusto, só para a gente trazer, porque nesses prints que foram recuperados do celular de Daniel Vorcaro entre os meses de março e abril de 2025, tem inclusive uma cópia da proposta comercial que foi feita à jornalista Malu Gaspar. Nós temos inclusive para exibir na tela, tá em letrinha miúda, mas só para a gente trazer, ó, é data de 9 de abril de 2025. Convite, prestação de serviços para grupo Léo Dias de Comunicação.
2: É, e ali jornalista tem tentando subornar jornalista. Quem sabe, jornalista entre aspas.
1: Exato, né? Muitas aspas, né?
2: Bota aspas nisso.
1: Escopo, prestação de serviços como jornalista e apresentadora, remuneração mensal de R$ 120 mil, reais, um bônus de R$ 1.500.000 como pagamento na assinatura do contrato. Exclusividade, ele traz algumas condições para participação, como a Ana nos trouxe, ela declinou dessa proposta e imediatamente informou ao veículo, ao jornal Globo, onde ela trabalha atualmente.
2: Vou procurar ser breve, mas eu tenho que fazer algumas revelações. Eu vou contar alguma coisa que já saiu em livro, já foi divulgada, mas já faz tempo. Foi no livro do Mário Sérgio Conte, Notícias do Planalto. Fez bastante sucesso quando foi lançado, não me recordo agora quanto, quase o quê, 20 anos, tá? Mas esses fatos se deram, depois eu vou contar, no governo Collor. Era o Collor ainda o presidente da República. E eu estou no meio dessa história. Mas vamos ao caso da Malu. Conheço a Malu, conheço o que eles queriam quebrar o dente.
1: Lauro Jardim.
2: O nosso Lauro Jardim. Os dois são absolutamente confiáveis e eles deram azar. Eles acham, todo corrupto acha que ninguém é honesto, não existe honesto.
1: E todo mundo tem
2: preço. E até porque eles vão subornando esses jornalistas aí que tentaram subornar os outros. Não estou chamando de jornalista, não é isso aí. Né? Não é jornalista, é um bandido quem vai apresentar essa proposta em nome do Vorcaro. Para a Malu, que é, trabalhei com eles, repito, são meus amigos, isso é medalha. Isso é medalha. Quebraram a cara, foram procurar as pessoas erradas. E você viu, a Malu, deixa rolar. Eles fazem contrato, produzem provas contra eles mesmos, produzem contratos. E talvez você vá achar a assinatura da Malu. Claro que não. Ela estava colhendo material. E eles mostram a insanidade. Eles acham que ninguém. E que jornalista vai ficar enlouquecido com essa quantia.
7: Sim.
2: Até porque jornalista ganha mal, né? Eu não conheço nenhum jornalista que fica rico com o trabalho do jornalismo. Ganhamos. Somos a classe média alta, alguns. E somos jornalistas porque queremos ser. Não... Se você quer ser rico, vai fazer outra coisa. Não é por aí. Comigo foi o seguinte, isso... O Collor foi em 92, 90...
4: Até 92.
2: Me aparece um sujeito que tinha sido meu chefe na Veja, eu dando os nomes, Mário Alberto de Almeida. Tinha sido diretor da Gazeta Mercantil. Aparece lá, eu me lembro da data, da época, porque eu estava trabalhando, ele apareceu de jogging, era a Semana Santa. E aí ele ofereceu, $800 mil, que eu receberia pelo Banco de Espanha, que depois foi fechado, tinha uma agência na Paulista, e eu deveria soltar uma determinada reportagem assinada por mim. Então. Aí eu perguntava, eu falei, bom, corto agora ou deixo rolar? Falei, vou avançar um pouco na conversa. Falei, vem cá... Alguém te disse que eu topo esse tipo de negócio e tal? Ele falou, não. Ninguém falou nada. Por isso que eu vim conversar com você. Porque eu sou teu amigo. O cara tinha sido meu chefe na Veja. E na época estava com uma fábrica de macarrão, tá tudo cortina de fumaça. Ele estava era subornando gente. E aí eu fui... Ele deu meu salário em centavos. Que eu ganhava, eu era diretor do Estadão, diretor de redação. Ele veio e tal, eu deixei ele terminar a conversa, dizia que o esquema envolvia o Quercia, chegava a Campinas, mas começava com o Iris Rezende em Goiás, uma história confusa. Mas ele me mostrou um maço de dólares no bolso. Então, ele pagaria para mim, chegaria a $1 milhão, mas divididos assim, 400 para ele e 600 para mim. Eu, assim que terminou a conversa, fui para a sala do Ricardo Sete, que era o diretor adjunto. Falei, ô Sete, eu achei que o cara até tem critério, porque como eu vou trabalhar e ele só encomendou... Eu vou ganhar mais. Agora, eu achei que eu valia mais. Eles acham que eu valho $1 milhão. Pô, $1 milhão hoje já não é tanto assim.
7: É.
2: Brincando com isso, falei para o Sete, contei para o Julinho Mesquita, meu chefe imediato, fui falar com o doutor Júlio, contei tudo isso. Falei, vou denunciar isso aí. Queria denunciar na primeira pessoa. O Antônio Carlos Magalhães, um tremendo... PhD em política, conversei com ele, falei, eu vou dar isso aí, contei a história, disse, eu quero dar isso aí em assinar a matéria em primeira pessoa e tal. Ele falou, você faz isso, a Folha vai dar o outro lado. E o Mário Alberto Almeida vai dizer que você que fez a proposta para ele. Fiquei esperando a chance, depois falei com o doutor Júlio e tal. Mandei um recado para o Mário Alberto, depois de um certo tempo, dizendo assim, Mário Alberto, ponha na conta da minha desinformação, entre aspas, e pus, entre parênteses, formação, desinformação interiorana, mas eu não lido com corruptos. Espero que você volte ao bom caminho. Tá, mandei para ele. E o cara me telefonou 300 mil vezes, não atendi. Fiquei esperando a chance. Quando saiu o livro do Mário Sérgio Conte, eu contei. E contei um segundo caso semelhante. Também aconteceu, feito por jornalista Fernando Sandoval, que já morreu. E eu cheguei e propus, pelas informações que me foi possível juntar nas duas conversas muito parecidas, eu dei uma entrevista para a revista Imprensa dizendo o seguinte: olha, vamos quebrar o sigilo bancário de todo diretor de redação, todos. Eu só perdi conhecidos, né? Não vou chamar de amigos. Ninguém topou. E eu fiquei visto como exibicionista, ali, etc, etc. Mas dei o nome, dei a quantia, dei tudo e denunciei. Saiu uma reportagem na Veja e na Zero Hora também fazendo a mesma denúncia. Agora, o que vocês acham? Eles resolveram subornar, o Paulo Moreira Leite também recebeu uma abordagem semelhante. Que tal? Vocês acham que esses caras são tão azarados, os corruptores, que eles foram falar justamente com dois que não toparam?
4: É.
2: Só nós. Ou eles falaram com mais pessoas que ficaram bravas com a ideia de quebrar o sigilo bancário e revelar contas do Banco de Espanha, que não por acaso, como diria a Veja, foi fechado pela polícia da Espanha. Tinha uma agência no Brasil. Falei, vamos examinar isso aí, vamos atrás desse negócio. Ninguém seguiu essa proposta. E eu continuei sossegado nos 10 minutos que precedem o sono.
4: Sim.
2: Né? Aí, então, esses caras, eles devem encontrar jornalistas que topam. E encontram também, não é heroísmo nenhum, jornalistas que estão dispostos a dizer a verdade. Eles me ofereceram um suborno, acabaram me dando uma notícia, que ficou pública. E me processaram, mas a carreira deles acabou.
4: Sim, claro.
2: Então, eu sei como é que isso é, sei como é que a gente recebe. Num primeiro momento, você se sente mal, porque você acha, como é que pode? O cara não te conhece. Pois bem, é medalha receber isso aí. É mais um atestado de probidade aí que recebem o Lauro Jardim e a Malu. Então, de parabéns.
1: Piotto, a gente tem acompanhado cada semana um novo capítulo aí desse escândalo do Master, agora essas revelações envolvendo a jornalista Malu Gaspar, e a gente viu também em outras oportunidades as trocas de mensagens em relação a Lauro Jardim, o modus operandi desse grupo mafioso, como inclusive usou esse termo o ministro relator André Mendonça. Agora, me chama a atenção que, há poucas semanas atrás, o ministro Gilmar Mendes votou pela domiciliar do pai do Vorcaro, e para mandar o primo do Vorcaro para casa. Ele não via indícios ou necessidade de usar preventivo. Até quero depois perguntar para o Marcelo a respeito disso. Para o Gilmar Mendes, o pai e o primo de Daniel Vorcaro deveriam estar em casa.
4: Gilmar Mendes não vê nenhum problema em o Toffoli assinar uma série de devoluções de dinheiro de todas aquelas empresas gangsters que atuaram na Lava Jato e que fizeram acordo de leniência com advogados caros, ou seja, ninguém foi pressionado a nada ali, né? Mas vamos lá, isso aí é um ataque ao jornalismo brasileiro e a reação da Malu. Agora, o Grupo Léo Dias se manifestou sobre isso? Porque o Grupo Léo Dias, em tese, estava sendo usado pelo Vorcaro para propor um contrato de trabalho que, na verdade, era um calabouço.
1: É uma mordaça.
4: Exatamente, ué. Ela vai trabalhar para o Grupo Léo Dias e vai seguir com a orientação editorial, né? O grupo precisa se manifestar também. Ele era o quê? Era só uma ponte para o Vorcaro? O Vorcaro era dono do Grupo Léo Dias? Esse é o tipo de coisa que precisa vir a público e se explicar, porque tem essas mensagens. Ou negar todas essas mensagens, mas se negar vai ter que dar um argumento melhor. Alguma coisa precisa fazer. Silêncio não vale nessa hora. Nós estamos falando aqui de uma denúncia gravíssima, revelações muito, muito graves do que estava acontecendo, com uma tentativa de extorquir, ou de ameaçar, ou de oferecer dinheiro, comprar silêncio de jornalistas. É, no Brasil do Lula, da democracia, nós vimos desmonetização de canais, inclusive a Oeste, mas vários outros perfis foram desmonetizados também, ameaças com muita... ameaça para, obviamente, tirar contas das pessoas. Agora a gente está vendo aí empresários ligados ao poder. O Vorkaro foi recebido na sala do Lula, tá? O Lula deu conselho para ele não vender o banco para o BTG, ao lado do presidente do Banco Central, que viria a ser presidente do Banco Central, Galípolo. Esse é o Vorkaro. Esse é o Lula que recebeu o Vorkaro. Enfim, está muito claro quem é quem nessa história, né?
1: Quero ouvir o Marcelo também, inclusive, Marcelo, sobre esses requisitos de prisão preventiva. Mas antes, deixa eu só voltar para a Ana, que ela queria fazer um complemento antes de passar para o Marcelo.
3: É rapidinho, Paula, 30 segundos. Estou vendo o pessoal aqui no chat dizer que a Malu sumiu, não está na Globo News mais. Mas Malu é da época e da estirpe aí, né, do nosso mestre Augusto, Alexandre Garcia, e eu sei que a Malu não está na Globo News porque ela fez uma cirurgia no manguito rotador, ela fez uma cirurgia delicada no ombro e por isso ela não está na Globo News. Não é por medo, não, porque a Malu é uma jornalista corajosa e provavelmente deve estar usando a cirurgia em casa para continuar investigando tudo que ela sempre se dedicou, então não é medo, não. Ela está apenas se recuperando de uma cirurgia no ombro.
1: Acompanha a Malu, acompanha o caso do Master há bastante tempo, foi reportagem acho de 2024 ou 25, início de 25, ela publicou ali que alguns 3 gerentes da Caixa Econômica Federal foram exonerados porque se recusaram a comprar letras de câmbio, letras financeiras do Banco Master no valor de R$500 milhões. Isso ela já tinha denunciado algum tempo atrás, então ela já estava no encalço ali acompanhando o escândalo do Master há bastante tempo. Agora, desculpa, Marcelo, quero ouvi-lo também sobre essa questão dos requisitos da preventiva, de Daniel Vorkaro, do pai, do primo, enfim, dessa organização criminosa, porque há sim, a Polícia Federal pegou ali trocas de mensagens, inclusive quando a operação já estava em andamento, mensagens ameaçando jornalistas, ameaças de extorsão também durante a operação Compliance Zero.
2: Aliás, esses jornalistas da Isto É e tal estão todos comprados, né?
1: Sim, acho que a Isto É, salvo engano, faz parte do grupo aí do ex-banqueiro.
2: Desculpe, Marcelo.
0: É um caso clássico, né? Até a prisão preventiva tem basicamente 3 fundamentos, de forma resumida. Um é o perigo de fuga, né? O outro é o perigo de prosseguimento da conduta criminosa, quer dizer, aquele indivíduo em liberdade vai continuar provavelmente cometendo crimes. E o outro, que é o que tem mais a ver com essa situação, é o que a gente chama de conveniência da instrução criminal, ou seja, é o perigo para a prova. É aquele investigado ou réu que, em liberdade, ele ou os capangas, né? Vou usar capanga porque isso aqui isso é coisa de gangster, né? Não, acho que não tem dúvida. Isso é coisa de quadrilha, né? Então, ele e os capangas, eles vão se aproveitar lá da organização deles, do fato de responderem ao processo em liberdade, para ameaçarem testemunhas, para calar testemunhas, né? Para destruir provas, etc. Então, isso é um caso clássico de prisão preventiva, para usar a linguagem do Código de Processo Penal, por conveniência da instrução criminal. Instrução é a produção de provas, é a atividade probatória que aquele réu ou investigado em liberdade vai prejudicar, seja destruindo documentos, seja ameaçando testemunhas, seja extorquindo testemunhas. Eu anotei um trecho aqui, filhos novos ainda também. Então, olha só o nível, né, de gangsterismo desse pessoal. Quer dizer, que pena que os filhos da Malu, é isso que eles querem dizer, ainda são novos, né? Eu não sei, deve ser crianças ainda, né? Que pena que os filhos são novos, porque senão a gente ia atrás de alguma coisa que eles tivessem feito para chantagear a mãe, né? Você, quem é que, né? Ninguém está livre hoje em dia, sei lá, um filho adolescente que faz uso eventualmente de alguma droga com os amigos, em alguma situação assim, eles iriam atrás disso para extorquir a mãe. Isso é quão baixo eles chegam, né? Esse é o nível, né, de gangsterismo desse pessoal. E é uma quadrilha, mas a pergunta que eu acho que nesse momento Tem muito brasileiro se fazendo, eu acho até que no nosso chat essa pergunta está sendo feita. Essa é a quadrilha que por 129 milhões de reais tem a proteção de um ministro do Supremo? É isso? É essa a situação? Essa é a quadrilha que pagou uma degustação milionária de uísque em Londres para o diretor da Polícia Federal? É isso? Para o Procurador-Geral da República? É essa a situação que nós estamos vivendo? Essas autoridades aceitam favores desse nível de gangsters, né? Porque aí eu já não sei mais o que é pior, se é a quadrilha ou se são as autoridades que aceitam aquele uísque milionário, aqueles honorários inacreditáveis desse tipo de bandido.
1: Agora, 19 horas 13 minutos, Oeste Sem Filtro faz uma pausa rápida, a gente volta já.

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2: 7:18.
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9: O presidente do Senado, Davi Alcolumbre, disse que a advocacia da casa vai pedir para participar do inquérito do caso Master. O objetivo é sustentar as prerrogativas do mandato do senador Jax Wagner, alvo de busca e apreensão no caso do escândalo do Master. Alcolumbre criticou decisões do judiciário e afirmou que elas reduzem as garantias do mandato parlamentar. Alcolumbre também afirmou que o papel da presidência do Senado é propor a proteção das prerrogativas dos 81 senadores.
10: A advocacia do Senado Federal está preparando todas as peças jurídicas

0: para que a instituição Senado da República ingresse como parte nessa ação, solicitando ao Judiciário brasileiro que possa restabelecer o bom e efetivo exercício do mandato de Sua Excelência, o Senador da República, Jacques Wagner.
1: Alcolumbre também disse que conversou com Jacques Wagner na semana passada e que restabeleceu a relação entre os dois.
0: E disse para ele, e repito a Vossas Excelências, Wagner, o que você precisar da sua instituição, eu quero dizer a Vossa Excelência, como faço com todos os senadores e senadoras, Vossas Excelências podem contar integralmente com a minha presença, com a minha manifestação, com a minha defesa e com o meu apoio.
1: Alcolumbre voltou a criticar julgamentos feitos pela opinião pública antes da conclusão dos processos.
0: Este país precisa entender que todos os brasileiros, de uma pessoa mais humilde ao presidente do Brasil, precisa ser e ter a presunção da inocência. Este país aqui está condenando todas as pessoas antes da investigação ser concluída e antes do mérito da investigação ser concluído, dando o processo de ampla defesa e o contraditório para todos os brasileiros. Mas a figura pública, o cidadão, o parlamentar, quando sofre uma operação como aquela que tantos colegas nossos outros sofreram, já está, do ponto de vista da opinião pública, condenado.
1: Alcolumbre chamou de inadequadas as agressões, ofensas e ataques que vem sofrendo de autoridades em razão de projetos que tem pautado no Senado.
0: Desde sexta para cá, eu acho que já teve mais de 50 matérias dizendo que o presidente do Senado Federal é o homem da pauta-bomba. Eu tenho um discurso de uma autoridade importante do Brasil que disse que a PEC da escala 6x1 precisa ser deliberado agora, antes da eleição, porque ela vai servir para o calendário eleitoral. Pode isso? Não pode isso. Eu acho que não pode. O problema é que está na boca da autoridade dizendo que tem que pressionar o presidente Davi Alcolumbre, e isso é uma ameaça em cima de um trio elétrico. Inclusive falando na palavra, fora Alcolumbre. Então, se é fora Alcolumbre, essa autoridade não está pensando nos trabalhadores. Talvez essa autoridade esteja pensando na eleição.
1: Tá, então, alguns trechos da fala, Piotr, de Davi Alcolumbre, ele estava irritado, aí, dedo em riste, dizendo que foi chamado de homem da pauta-bomba nos últimos dias pelos veículos de comunicação e demonstrando todo o corporativismo, né, solidariedade ao colega, ao parceiro, o senador Jacques Wagner.
2: Primeiramente, eu não sei se o Alcolumbre ou se o Senado, não sei se era na época do mandato dele, porque ele está terminando os dois anos agora, né? Acho que era do Rodrigo Pacheco, tudo que o Marcos Duval sofreu também naquelas perseguições. Precisa perguntar para os outros senadores se eles tiveram, digamos, esse cuidado. E eu estou falando, sim, das prerrogativas parlamentares, o que não impede, obviamente, de investigações avançarem no Supremo Tribunal Federal, porque, neste caso, é o foro adequado. O problema, senador Davi Alcolumbre, com absoluto respeito ao que o senhor pensa, é como que o Congresso Nacional não reagiu, e o senhor, obviamente, está quase dois anos à frente da presidência do Senado e, portanto, do Congresso Nacional, a requerer o devido processo legal e direito à ampla defesa, sem pré-julgamento, a todos aqueles presos do dia 8. Vale ainda fazer, e não apenas votar, não, essa dosimetria, tudo bem. O Senado apresentou, inclusive, argumentos para que o ministro Alexandre de Moraes... Mas ele é próximo do ministro Alexandre de Moraes, vai lá e pressiona também o ministro, porque aquela é a palavra do Congresso brasileiro que está sendo deixada de lado por uma decisão de um único ministro, no caso da dosimetria. E olha que é um processo, convenhamos, é um processo democrático e institucional, todo correto e parrudo do ponto de vista institucional, porque houve uma votação no Congresso, Foi para o presidente da República veta, o Congresso derruba o veto. Aí agora um único ministro de forma monocrática para todo o processo. Quero ouvir fulano, Beltrão, quero ouvir todo mundo. Não, aquilo não tem que passar pelo Supremo Tribunal Federal e o senhor sabe que não tem. Cadê a defesa das prerrogativas não só de um senador, de todo o Congresso Nacional, senador? Pressiona, demonstra. E diz, aliás, a Constituição dá poderes aos presidentes dos poderes para mostrar claramente que o outro está avançando. E também processos de impeachment, né, senador? Quando um ministro do Supremo avança nas prerrogativas, e eu não estou falando deste caso especificamente aqui, porque aqui é só uma investigação, e olha que as determinações do ministro André Mendonça, ele até excluiu algumas coisas que a polícia pediu, dizendo para tomar, obviamente, todo o cuidado que se tratava de um parlamentar. Mas... E todos os outros casos? E todas as vezes, por exemplo, pega o caso do IOF, em que o ministro pegou e ignorou o Congresso, o ministro Alexandre de Moraes ignorou e falou, vou fazer aqui um plano e vai ser o que eu decidi. Passou por cima do Congresso. Cadê a defesa do Congresso Nacional por parte do presidente do Congresso Nacional, das prerrogativas? Não vale ser seletivo. Ah, agora, com relação ao Jacques Wagner, vou fazer isso. Não. Defenda primeiro o Congresso. E daí... Por conseguinte, vai defender todos os senadores e deputados.
1: Deixa eu aproveitar para trazer uma informação que acaba de chegar à Procuradoria-Geral da República. A PGR, então, se manifestou favoravelmente à prorrogação da prisão domiciliar do ex-presidente Jair Bolsonaro. Já passo, então, para o Marcelo. Havia, então, essa expectativa em relação do parecer da PGR, que tinha até 48 horas para se manifestar. Já saiu, então, essa informação. Agora, só falta o ministro Alexandre de Moraes? É isso, Marcelo?
3: Saiu o parecer do Ministério Público, né, da Procuradoria-Geral da República, estou lendo aqui o parecer, não há que se imputar ao sentenciado, que é o ex-presidente Jair Bolsonaro, falta disciplinar que impacte negativamente sobre o atual regime que cumpre pena. Em outras palavras, a manifestação do Paulo Goné pelo regular prosseguimento da execução no regime em que se encontra, ou seja, mantendo-se o ex-presidente em prisão domiciliar, com a apreensão da pistola, quer dizer, mantendo-se apreendida a arma, mas continuando o ex-presidente no regime de prisão domiciliar, sem que essa apreensão da arma caracterize qualquer falta grave que possa ser atribuída ao ex-presidente que pudesse justificar um retorno à prisão em regime fechado, digamos assim. Me parece correta.
1: Perfeito. Então, agora a gente precisa aguardar a decisão final do ministro Alexandre de Moraes. Deixa eu voltar, 19 horas 24 minutos, para o assunto anterior, voltar para a Ana, que acho que ela quer comentar aí um pouco mais sobre o desabafo do presidente do Senado, Davi Alcolumbre. Ana, diga lá.
4: Paula, rapidamente, que barbaridade, né? O presidente do Senado fazer um pronunciamento desse num tom de eu sou intocável. Ninguém pode criticar, ninguém pode me julgar, ninguém pode falar tem que pressionar Alcolumbre, fora Alcolumbre. É o intocável. Há uns personagens na vida política do Brasil hoje que eles se sentem intocáveis, né? É mais um que se esconde por trás de um projetinho de tiranete, porque, senhor Alcolumbre, nós vamos dizer fora Alcolumbre, sim. Nós vamos dizer tem que pressionar, sim. Nós vamos dizer vamos para as redes sociais, liguem para o gabinete, mandem e-mails, porque o salário do senhor, nós pagamos, o dinheiro do pagador de impostos, nós pagamos. E nós vamos dizer sim, nós, fora Alcolumbre, julgamentos feitos pela opinião pública. Nós vamos fazer os julgamentos que a gente quiser, senhor presidente Alcolumbre. Isso é o chamado liberdade de expressão. Está protegida na nossa Constituição. Então, nós vamos seguir falando fora Alcolumbre, sim, e fazer os nossos julgamentos e continuar pressionando. O senhor não é intocável.
1: E o governo dos Estados Unidos impôs sanções a 2 brasileiros, 3 empresas brasileiras também e uma empresa portuguesa por ligação com o primeiro comando da capital, o PC

0: A investigação foi conduzida pelo FBI, pelo Departamento de Justiça e pelo Departamento de Segurança Interna dos Estados Unidos. Marcelo, quero ouvi-lo aí. Já são os primeiros resultados dessa classificação recente pelo governo americano das facções criminosas como terroristas. Queria ouvi-lo entender um pouquinho como é que essa decisão lá dos Estados Unidos pode impactar também no combate ao crime organizado no Brasil, Marcelo.
1: Tudo aquilo que dificultar o fluxo de dinheiro para essas organizações criminosas ajuda no combate à atividade ilícita delas, não é? Porque é isso, quer dizer, nós estamos falando de muito, muito, muito, muito dinheiro, não é? Que essas organizações criminosas obtêm com suas atividades ilícitas. O que eu acho curioso, isso era previsível, essa, a meu ver, sempre... foi a grande vantagem dessa classificação, está nesse aspecto da asfixia financeira. Não vai, o FBI não vai subir o morro do o complexo do Alemão para prender os traficantes. Aí essa tarefa vai caber a nós, né? De preferência no dia que a gente tem um governo federal que apoie a atuação dos estados na repressão ao crime organizado e não que apoie o Supremo quando o Supremo proíbe a polícia de fazer essas operações, que é o que o nosso atual governo faz, né? Esse consórcio PT-STF só dificulta a ação da polícia, o Rio de Janeiro que o diga, né? Mas o fato é que quando essa classificação foi anunciada, né, um dos aspectos mais inacreditáveis, a meu ver, das críticas que foram feitas, que foram basicamente três tipos de crítica, mas a mais inacreditável era aquela que dizia: isso vai prejudicar a economia brasileira, porque empresas sofrerão sanções do governo americano. Brasileiros sofrerão sanções do governo americano. Ora, pelo amor de Deus, quer dizer que quem faz negócio com o PCC e Comando Vermelho não tem que sofrer sanção? É isso? Essa é que é a ideia? Eu lembro, inclusive, desta figura, esqueci o nome, do ministro da Fazenda. Eu achei que pior do que o Haddad não podia ter, mas parece que me enganei, né? Ele dizendo: isto é traição, esta família Bolsonaro traiu a pátria ao apoiar essas medidas dos Estados Unidos. Então, traidor da pátria é quem se posiciona a favor da punição para bancos, empresas e pessoas físicas que façam negócio com o PCC e Comando Vermelho. Traidor é quem quer a punição, é isso? Patriota é quem quer que essas empresas continuem ganhando dinheiro, usando conta em banco, fazendo negócio com os maiores bancos do país, impunemente os bancos fazendo essa cegueira voluntária, faz de conta que eu não sei de onde vem esse dinheiro, né? Então, é um negócio assim inacreditável, né? É claro que tem mais é que sofrer sanção mesmo. Quem faz negócio com PCC e Comando Vermelho tem sangue nas mãos, né? Ainda que indiretamente. Então, tem mais é que sofrer punição. Já que não é punido pelo governo brasileiro, que seja punido pelo governo americano naquilo que couber, né? Então, assim, aquela sua bonita agência em Miami, nós vamos fechar, meu amigo, porque o seu banco faz negócio com o PCC e com o Comando Vermelho, né? E seus bens aqui vão ser bloqueados, porque você faz negócio com o PCC e o Comando Vermelho. Certíssimo o governo americano e, mais uma vez, o governo brasileiro do lado errado.
0: É Dario Durigan o nome do ministro da Fazenda, Marcelo, novo, né, que substituiu o Fernando Haddad. Deixa eu fazer o seguinte, Piotr também quer comentar essa pauta, mas eu preciso chamar um intervalo rápido, a gente volta já.
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1: Estamos de volta em Oeste Sem Filtro. Agora a gente retoma o assunto do bloco anterior, Piotto, dessas sanções praticadas pelo governo americano em relação a 2 brasileiros e também 3 empresas brasileiras que têm ligação elo com o PCC. Como bem disse até o Marcelo, tudo que puder asfixiar financeiramente essas organizações criminosas consideradas terroristas aí pelos americanos podem enfraquecer também as organizações aqui no Brasil. Porque tem muita gente pensando, né? Poxa, mas como é que vai ser o impacto disso aqui no Brasil no enfrentamento do crime organizado?
2: E vamos lá, rapidamente, se você tirar o crime do mundo da economia, a economia melhora. O Marcelo foi ao ponto, esse argumento absurdo de que isso pode fazer mal ao Brasil. Fazer mal porque você está combatendo um criminoso? Esse argumento foi exatamente o mesmo na época da Lava Jato. Não pode fechar as empresas, as construtoras, porque vai gerar recessão, vai perder emprego, a economia vai sofrer. Mas são empresas corruptas, aqui no caso, todas confessaram, inclusive, corrupção. Esse argumento é tão estapafúrdio, é tão cafajeste, porque nós estamos falando que hoje a economia que paga impostos, o empresário correto, o cidadão correto, enfrenta uma concorrência desleal com o criminoso. Esse criminoso é que faz mal à economia. E quando vem dos Estados Unidos, neste caso especificamente, uma sanção a pessoas, brasileiros ou empresas que são ligadas ao PCC, isso só ajuda a economia brasileira. Vamos parar com essa narrativa bem mequetrefe do governo, de seja lá de quem, dizer isso é um problema. Não é um problema, não. Se está ligado com o crime, tira da economia, a economia melhora, porque daí o justo começa a prevalecer, que é o que deveria acontecer.
1: Diga lá, Ana, para a gente fechar o tema.
3: Para fechar, Paula, o PCC já estava no radar dos americanos há algum tempo, pelo menos desde 2010. Em 2021, houve um longo relatório sobre o PCC e em 2024, houve uma sanção, até mandei para a nossa produção, e em março de 2024 foi a primeira sanção do Departamento de Estado, que foi direcionado para a lista da OFEC, que é a lista das sanções, o nome do Diego Macedo Gonçalves do Carmo, e ali está escrito ali, um membro do primeiro comando da capital, e aí diz, né, uma organização criminosa sancionada por causa de narcóticos, né? Então, Paula, o que acontece agora com o PCC e o Comando Vermelho, e que é a maravilha deles terem olhado com lupa para isso, não apenas para o Brasil, eles que eu digo os americanos, porque agora nós temos uma celeridade, como o professor Marcelo disse, há uma celeridade, antes havia, né, um chain of command, né, um comando ali, uma cadeia que tinha que ser respeitada, vai para um lugar, vai para o outro, passa por várias mãos de várias autoridades, até que algum juiz assine alguma coisa. Agora essa cadeia de comando, ela encurta e tudo acontece de uma maneira mais rápida, essa celeridade. Por um certo lado, Paula, para finalizar, foi até bom a relutância do Lula em ajudar os americanos, porque os americanos falaram, bom, nós tentamos um acordo, nós queríamos que você fizesse parte disso, já que você quer, de certa forma, proteger esses grupos, a gente não está entendendo por quê, embora nós brasileiros, nós temos a nossa imaginação e as nossas informações, o Lula ter atrasado essa medida ou tentado atrasar essa medida, na verdade, eu acho que só irritou os americanos e eles falaram, bom, vamos colocar logo, porque nós já temos material suficiente para mostrar o que o PCC faz na América Latina e nos Estados Unidos também, já que muitas autoridades americanas apontam que eles já estão em mais de 15 estados americanos. E isso, já que falam tanto, né, o Lula fala tanto a palavra soberania, e isso, claro, afeta exatamente a soberania americana, inclusive o processo de eleições, já que aqui muitos postos policiais e no judiciário são postos eletivos. E a gente sabe o que esse tipo de dinheiro sujo pode fazer nesse caso.
1: E agora a gente fala sobre eleições 2026. O ex-governador de Goiás, Ronaldo Caiado, apresentou o presidente nacional do PSD, Gilberto Kassab, como candidato a vice-presidente na chapa Presidência da República. O anúncio foi feito hoje em Brasília durante evento do partido. A chapa será formada exclusivamente por integrantes do PSD. Caiado afirmou que Kassab terá papel ativo na campanha e disse que um vice-presidente deve andar de mãos dadas com o candidato. O PSD avalia que a chapa pode fortalecer a articulação do partido e ampliar a mobilização nos estados. A definição ocorre dias depois de o presidente Lula escolher Márcio França como candidato a vice na chapa de Fernando Haddad ao governo de São Paulo. A reportagem de Oeste apurou que foi Lula quem decidiu pelo nome de França para compor a chapa com Haddad. A decisão contrariou a preferência de Márcio França, que pretendia disputar o Senado ou então encabeçar a chapa ao governo paulista, mas acabou ficando com a vice, no caso, ao lado de Fernando Haddad, Augusto. E essa formalização da chapa de Ronaldo Caiado com Gilberto Kassab, o que ele pode agregar aí nessa chapa ao lado de Caiado?
4: Começando pelo... indicado a vice do Haddad. É sempre ruim, né, para o Márcio França saber que ele é candidato a vice de alguém que já perdeu a eleição. Então você não vai ser nada. Né? Deve estar prometendo algum ministério, né? Ele deixou o ministério para concorrer a esse cargo, não vale a pena, vai perder. No caso do Haddad, eu vejo o seguinte, Kassab. Kassab é útil como candidato a vice, porque o PSD, o partido dele, é maior, tem mais votos do que tem tido nas pesquisas o Caiado. Então, o papel do Kassab, eu imagino, será... mobilizar prefeitos aí para ajudar, para entrar na campanha.
5: Sim.
4: E não acredito que seja uma decisão definitiva. Acho que esse trabalho vai ser feito e na hora da convenção você pode escolher outro. Não é definitivo. É.
1: Piotr, rapidamente, o papel de Gilberto Kassab, principalmente nos palanques estaduais, pode dar uma turbinada aí na pré-campanha de Ronaldo Caiado, Piotr?
2: Ou ficar relevante, mais relevante ainda, do ponto de vista de negociar um apoio no segundo turno, apoio do partido dele, porque agora ele passa a ser vice. Mas eu estou com o Augusto, eu não sei se até a convenção isso dura, não.
4: Também não.
1: Bom, esse mistério será resolvido até o dia 15 de agosto, que é a data limite para o registro das candidaturas nessas eleições 2026. A gente vai precisar aguardar um pouquinho mais. Enquanto isso, pausa rápida, a gente volta já.

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2: 7h47.
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9: Andréia, muito obrigada, saber que a gente faz companhia para você no trânsito de Santos, no litoral sul de São Paulo. Também o Josimar, de Itaperuçu, no Paraná. E vou puxar a sardinha para o meu lado aqui, o meu xará Paulo de Blumenau, pertinho de Brusque, gente, 50 quilômetros, super perto, viu, Ana? Sim. Blumenau fica ali bem do ladinho da minha cidade.
10: Mas não é pertinho da cidade da Ana, não.
9: Não, daí já é longe, né? Aí não vamos forçar a amizade.
10: Um lá.
9: De Lavras é um chão, tem chão. Mas é bem pertinho de Brusque. Deixa eu agradecer, então, a participação da nossa audiência, sempre presente em Oeste Sem Filtro. E mais uma edição do nosso programa fica por aqui. Agradeço muito o carinho, a companhia. Na sequência, tem um comentário diário de Alexandre Garcia. Depois você segue acompanhando a nossa programação com a Força do Agro, com Joyce Mafesoli. Vou me despedir, então, dos meus parceiros de bancada nesta quarta-feira. Um abraço especial. Marcelo, muito obrigada pela participação, por estar aqui conosco. Hoje, Ana Paula Henkel, Augusto Nunes e Adalberto...
11: E Go USA!
9: Oi, aí, Augusto Nunes. Vou fazer tudo de novo. Hoje é jogo Estados Unidos e Bósnia, não é isso, Ana?
10: Estou preocupada.
9: 2-1. Esse é o palpite ou já mudou?
10: Não, já fez.
11: É
10: um
11: o meu
10: gol,
11: palpite 2-1 para os americanos.
9: Que horas o jogo? É 10 da noite, não é? É mais tarde.
10: É 9 da noite.
11: É daqui a uma hora.
10: Mas não
11: uma
10: é hora. Uma.
9: Horário de Brasília, 9 da noite, é isso, Piotr?
10: Acho que é isso.
11: Horário de Brasília, 9 da noite.
9: Então, ótimo, estaremos na audiência. É isso, vou me despedir então mais uma vez. Marcelo, Ana, Piotr, Augusto, boa noite a você que nos acompanha. Uma boa noite, bom descanso e até amanhã.

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5: 7h53.
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2: 8h26.
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0: Olá, voltamos a falar de futebol. A seleção brasileira ganhou uma preocupação para as oitavas de final. A CBF informou que Lucas Paquetá sofreu uma lesão muscular na parte posterior da coxa esquerda durante a vitória do Brasil sobre o Japão. O meia deixou o campo ainda no intervalo e não tem prazo definitivo para retornar aos gramados. A expectativa é de que ele desfalque o Brasil no confronto contra a Noruega, marcado para domingo em Nova Jersey. Entre as opções para substituí-lo estão Endrick e Neymar. Kleber Ramos para o Esporte Total.
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Prezados ouvintes da Hora Milagrosa, convidamos a todos para que venham participar das reuniões da Igreja Apostólica que são realizadas nesta cidade de Cascavel, Estado do Paraná, com reuniões aos sábados às 19 horas e aos domingos às 18 horas, e no segundo domingo de cada mês às 10 horas da manhã, e quinzenalmente às terças-feiras às 19 horas e 30 minutos. O endereço é Rua Agostinho dos Santos, número 1883, Jardim Alvorada. Serão todos muito bem-vindos. Divulgamos a seguir um depoimento de fé enviado para a sede desta Igreja Apostólica.

0: Em janeiro de 2023, a senhora Maria Hilda Alves de Oliveira foi diagnosticada com neoplasia maligna no reto, ou seja, com uma doença cancerosa. A partir de então, ela passou a ser submetida a sessões de químio e de radioterapia, cujos efeitos colaterais a deixaram bastante fragilizada por cerca de um ano. Contudo, essa senhora manteve firme confiança no poder e na misericórdia de Nosso Senhor Jesus, da bendita Mãe Maria Santíssima, da Santa Vó Rosa e do Santo Irmão Aldo, e foi superando as reações e o desconforto daquele tratamento. Por fim, os resultados de exames periódicos de acompanhamento comprovaram que aquela grave doença fora, de fato, superada, visto a boa disposição que essa senhora, então com 75 anos de idade, vem desfrutando, como informou ela em depoimento de fé, remetido no mês de junho de 2025, de Ribas do Rio Pardo, estado do Mato Grosso do Sul, relato que finaliza assim se expressando: agradeço a esses benditos santos por terem ouvido as minhas preces, me socorrido, e quando eu mais precisei da graça dos céus, eles me ampararam.
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Convidamos os prezados ouvintes do programa Hora Milagrosa para que venham visitar as congregações da Igreja Apostólica nas seguintes localidades: Três Barras, Paraná, com reuniões aos sábados às 19 horas e aos domingos às 10 horas da manhã, Rua Vitória Régia, número 162, Centro. Quedas do Iguaçu, Paraná, com reuniões aos sábados às 19 horas e 30 minutos, aos domingos às 19 horas e quinzenalmente às sextas-feiras às 19 horas e 30 minutos, Rua Cássia, número 1857, Centro. Cascavel, Paraná, com reuniões aos sábados às 19 horas e aos domingos às 18 horas, e no segundo domingo de cada mês, às 10 horas da manhã, e quinzenalmente às terças-feiras, às 19 horas e 30 minutos, Rua Agostinho dos Santos, número 1883, Jardim Alvorada.

0: Estão ouvindo a Hora Milagrosa e na sequência vai falar-lhes o pastor Evandro Ferreira de Cristo.
1: A todos os queridos e amados ouvintes e internautas, lhes desejo toda a bênção de Deus, o nosso Pai, e apresento a minha saudação. Que a paz do nosso Senhor Jesus esteja com o Senhor, a senhora e você jovem, junto com a bênção de nossa Santa Mãe, Maria Santíssima, da Santa Vó Rosa, o Espírito Consolador e a bênção do nosso Santo Irmão Aldo, profeta de Deus. Que esta bênção, esta graça, recaia sobre o seu viver e de sua família. Quero falar com os ouvintes internautas, nesta oportunidade, sobre uma virtude vinda de Deus e do seu Espírito Santo, a virtude do perdão. O Senhor, a Senhora e você jovem, que muito nos honra com sua audiência, já parou em sua vida para observar o significado e o valor do perdão para si e sua família? Então agora eu lhes convido, vamos observar e analisar juntos esse assunto. Quero contar com sua agradável atenção. Pois bem, o perdão é a ação humana de se livrar de uma culpa, uma ofensa, uma dívida. O perdão é um processo mental que visa a eliminação de qualquer ressentimento, raiva, rancor ou outro sentimento negativo sobre determinada pessoa ou por si próprio. Sabendo disso, podemos analisar que Jesus foi um grande ensinador e incentivador do perdão para o bem do ser humano e para dar o direito da felicidade plena dos que forem misericordiosos e perdoadores. Tanto que ficou registrado, quando São Pedro, se aproximando de Jesus, ele disse assim: Senhor, até quantas vezes pecará meu irmão contra mim e eu lhe perdoarei? Até sete? Jesus lhe disse: Não te digo que até sete, mas até 70 vezes 7. Jesus nos ensinou que devemos ser prontos em perdoar, pois só existe paz e felicidade no coração dos que sabem ser perdoadores. A criatura que não perdoa seu semelhante, um familiar, vive triste, muitas vezes isolado, abatido, sofre de desgosto no seu viver e traz para si até mesmo doenças, chegando ao ponto de morrer e perder a sua salvação. O Santo Irmão Aldo e a Santa Vó Rosa sempre nos ensinaram a ser perdoadores. Eles muito perdoaram os que se levantavam contra eles, os perseguidores. Certa vez, o Santo Irmão Aldo, quando passava nesta terra por grandes lutas, sofrendo calúnias e injúrias, disse para o seu povo: Quero colher na vida deste povo apostólico o que sempre lhes ensinei, os sentimentos bons, o amor, a paciência, principalmente o perdão. Ensino a todos que, através do tempo, Deus mostra a verdade. Palavras do Santo Irmão Aldo. Portanto, se os queridos ouvintes e internautas estão guardando algo que não é bom no seu coração, na sua alma, contra alguém, é chegada a hora de perdoar. Ou se fez algo contra outra pessoa, seja humilde, peça o perdão também. Tome cuidado para não agir se estiver nervoso, pois no falar, estando com raiva, preocupado, pode magoar alguém que o Senhor, a Senhora ou você jovem tanto ama. O filho ou filha de Deus deve vigiar para nem chegar a sentir raiva e ódio, e muito menos xingar ou brigar com outra criatura. Tem aqueles que chegam a dizer: Eu não vou perdoar porque me falaram isso, falaram mal de mim, me fizeram aquilo. Olhem para o exemplo grandioso de Jesus. Ele foi pregado na cruz, colocaram uma coroa de espinho em sua cabeça, zombavam dele, bateram nele, fizeram todo o mal contra ele, e mesmo assim ele disse: Pai, perdoa-lhes, porque não sabem o que fazem. E sua Santa Mãe, Maria Santíssima, também estava ali, no pé daquela cruz, e perdoou junto com seu filho aqueles homens malfeitores. Estes são exemplos nos deixados como devemos agir e ser. Também explico sobre as palavras de Jesus, quando citei anteriormente, sobre perdoar 70 vezes 7. Com isso, não devemos pensar, ah, posso pecar, fazer errado quantas vezes quiser, e meu irmão tem que me perdoar. O nosso Deus tem que me perdoar. Nós devemos evitar as ofensas e o pecado, as discussões e desentendimentos. Ter sabedoria, ser pacificadores. Devemos buscar o perdão, sim, e ser perdoadores, mas ser vigilantes também, evitar toda a discórdia, buscando a boa convivência e sempre o amor ao nosso semelhante. Por isso, falo a todos que me ouvem para aproveitar essa oportunidade para mudar a sua maneira de vida. Se tem algo que está prejudicando o senhor, a senhora, você jovem, de ser feliz de verdade, de ter paz, às vezes está em seu coração alguma mágoa contra o seu irmão, um familiar, perdoe. Ou algo que alguém lhe fez muito grave, peça, busque a ajuda do céu. Confie que Jesus, a Santa Vó Rosa, a Virgem Maria e o Santo Irmão Aldo está pronto para lhe ajudar a perdoar e volte a ser feliz, sentir o alívio em sua alma e ter a reconciliação com pessoas que são tão importantes em sua vida. Lembre-se também, queridos e amados ouvintes internautas, da oração do Pai Nosso que Jesus ensinou quando ele disse: Pai, perdoa as nossas dívidas, assim como nós perdoamos os nossos devedores. Necessitamos do perdão de Deus. Para isso, devemos perdoar os nossos devedores. Se é algo que os ouvintes, internautas, fizeram contra alguém, magoaram, falaram o que não deviam ter falado, façam também com humildade o seu pedido de perdão a estas criaturas que o senhor, a senhora, você jovem ofendeu. Peça também a ajuda da Santa Vó Rosa e do Santo Irmão Aldo e sejam humildes e mansos de coração e, procurando estas pessoas que ofenderam, peçam o perdão. Irão agradar muito a todos os santos e anjos e o nosso Deus, o Pai. Então aproveite a oração logo mais que vou fazer em favor de todos e façam também o seu clamor com sinceridade, com lealdade e peçam ajuda para libertar o seu coração, sua alma desse sofrimento. Creia, confie que a Santa Vó Rosa e o Santo Irmão Aldo, junto com Jesus, com a Virgem Maria, vão lhe ajudar a perdoar e a buscarem o perdão para o alívio, para o consolo, para terem paz e felicidades para o senhor, a senhora, para o jovem que nos ouve e para a sua família. Passo agora a orar em favor de todos. Ó querido e amado Deus, nosso Pai Todo-Poderoso, aqui está estes ouvintes que ouviram com sinceridade, que prestaram muita atenção nestas palavras, aonde comentamos sobre a importância e o significado do perdão para a vida dos teus filhos e filhas, ó Pai Todo-Poderoso. Agradecemos por esta palavra, que sabemos que expressa a sua vontade, que veio dos céus através da Igreja Apostólica e é divulgada através deste programa Hora Milagrosa, graças ao ministério de Jesus, da Virgem Maria Santíssima, da querida e Santa Vó Rosa e também do nosso querido e Santo Irmão Aldo. Portanto, nesse instante, ó Santo Irmão Aldo, o Senhor que é o nosso intercessor, junto com a Santa Vó Rosa, ouça a oração desses teus filhos que agora estão diante deste aparelho receptor, crendo, confiando, pedindo ajuda, aqueles que pedem a tua ajuda, ó Santa Vó Rosa, da Virgem Maria, para poder conceder o perdão, para terem o seu coração limpo, livre dos sentimentos maus. Que a Senhora, ó Virgem Maria, junto com a Santa Vó Rosa, ajude a eles, aqueles que também neste momento clamam e pedem a tua ajuda para poder conceder o perdão a alguém, para passarem a ter felicidade, para poder existir a reconciliação entre os seus familiares. Que a bênção dos céus possa estar sobre estes queridos e amados ouvintes, internautas também. Portanto, nesse instante, eles estão...

0: aclamar em favor da sua vida, em favor da sua família, querem a resolução de problemas de saúde, querem poder assim sentirem um alívio, consolo para o seu viver. Aqueles que colocaram diante deste aparelho receptor também a água, o óleo para serem ungidos pela Senhora, ó Santa Vó Rosa, pois necessitam da bênção dos céus, querem tanto que o milagre possa acontecer em suas vidas. Portanto, nesse instante, ó Santa Vó Rosa, ó Santo Irmão Aldo, ó Virgem Maria, juntamente com Jesus, abençoe a vida deles, a família, o lar deles, o trabalho, os seus negócios, que todos possam ser abençoados, guardados, amparados e protegidos. A Senhora, ó Virgem Maria, abençoe as crianças, a juventude, abençoe também os lares, as famílias. Neste momento, cremos e confiamos que a bênção do céu está sendo derramada sobre a vida, sobre o viver destes que estão nos acompanhando e ouvindo este programa com tanta fé e convicção. Queridos e amados irmãos, ouvintes e internautas, recebam para o seu viver a bênção de Deus, a bênção também de Jesus, a paz do Divino Mestre. Também recebam para o seu viver, para a sua família, o consolo da Santa Vó Rosa, Espírito Consolador, a bênção da Virgem Maria, do Santo Irmão Aldo. Sejam ricamente guardados, amparados e protegidos, e tenham consigo também as virtudes do Espírito Santo do Pai, para serem muito felizes hoje e para todo sempre. Amém.
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9: Olá, boa noite.
10: Boa noite para você que nos acompanha em todo o país.
9: Quarta-feira, 1º de julho de 2026.
10: Vamos ao destaque do dia: combate ao crime organizado.
9: Prejuízo de facções criminosas ultrapassaram os 3 bilhões de reais após ações coordenadas pelo Ministério da Justiça.
10: E governo do Brasil inaugura o primeiro de 3 escritórios nacionais antifacção. Vanessa Casalino.
11: Os escritórios integram o programa. programa Brasil contra o Crime Organizado. Em menos de 2 meses...